0: A escola profissional de agricultura de Carvalhais, em Mirandela, está em risco por falta de funcionários. Da parte do Ministério da Educação, Marcelino Martins, o diretor da instituição, só tem recebido silêncio e avisa que a logística de uma escola agrícola, que inclui trato de animais, não pode esperar pela burocracia dos concursos. Faltam assistentes operacionais e administrativos. É este o cenário crítico que a EPA Carvalhais enfrenta há poucas semanas do início das aulas. A direção propôs a contratação de tarefeiros em agosto para garantir o arranque do ano, já dentro de dias, mas as respostas do Ministério da Educação teimam em não chegar. Marcelino Martins recorda que uma escola agrícola tem uma carga de trabalho incomparável. Para além das normais salas de aula, há uma residência, um refeitório e, acima de tudo, explorações agropecuárias com animais que precisam de cuidados diários.
1: É uma escola diferente. Estamos a falar de uma área de 57 hectares, de lagar de vinho, de lagar de azeite, de queijaria, de uma pecuária com estufas. E depois temos aquilo que uma escola tem, os edifícios onde são acionadas as aulas. Um refeitório que serve 4 refeições diárias, porque temos alunos que estão connosco 365 dias por ano. Residências que são necessárias ser limpas e higienizadas diariamente. Tem neste momento um rácio de menos 15 funcionários. E até o momento ainda não tivemos uma palavra por parte do Ministério da Educação como é que vamos solucionar este problema. Eu não sei como é que vai ser. E outras coisas vão ter que ficar para trás. Eu tenho sérias dúvidas que a escola possa pôr a laborar o seu lagar de azeite, se isto continuar assim.
0: Marcelino Martins não esconde o descontentamento e revela o impacto imediato que este atraso representa. O diretor lamenta que o ensino agrícola continua a ser tratado como o parente pobre por parte do Ministério da Educação, ignorando o retorno económico que dá à região, tendo em conta a forte procura de mão de obra qualificada no setor.
1: O Ministério da Educação tem que urgentemente que solucionar, que diga que sim ou que não, que diga realmente o que é que quer fazer das escolas agrícolas, porque, repare, a maior riqueza do nosso território é o setor primário, é a agricultura, é o olival, é o amendoal, é a grande riqueza. São técnicos que saem da escola, que têm emprego, portanto, são áreas que o mercado automaticamente absorve, ao contrário de outras, onde foram aplicadas verbas financeiras de elevadas quantias, e se calhar não são relevantes para a nossa região. Tenho sérias dúvidas que nos outros cursos que se consigam fixar na região.
0: A falta de pessoal ameaça travar o papel da EPA Carvalhais como uma âncora contra a desertificação em Trás-os-Montes. A escola tem sido crucial para fixar os jovens no território, ligando-os às empresas locais. Marcelino Martins continua à espera da resposta da tutela a uns dias do recomeço das aulas. Sem funcionários suficientes para manter a estrutura aberta e funcional, a Escola Profissional de Agricultura de Carvalhais corre o risco de perder algumas valências da sua produção. A Autoridade Nacional da Aviação Civil suspendeu a totalidade das atividades da Lusofly Academy, em Bragança. A Escola de Formação de Pilotos tem agora 6 meses para regularizar a situação. Em Bragança há uma escola de aviação sem aviões nem instrutores suficientes e que ao fim de quase 4 anos não formou um único piloto. A ANAC, a Autoridade Nacional da Aviação Civil, deu agora um ultimato de 6 meses para que a empresa corrija as falhas que considera graves, sob pena de ver o seu certificado aeronáutico cancelado em definitivo. Até lá, a escola fica totalmente proibida de avançar com aulas teóricas, práticas ou sessões de simuladores, avança o Diário de Notícias na sua edição online, citando a agência Lusa. O caso ficou conhecido no verão do ano passado, quando foi revelado que a escola cobrava cerca de 70 mil euros a cada um dos 36 alunos inscritos, entre 2022 e 2025, e de não ter conseguido formar nenhum. Para além de falhar na formação, a Lusofly Academy acumula dívidas de milhares de euros a antigos instrutores, fornecedores e até ao próprio município de Bragança, escreve o DN. Para salvaguardar os proponentes a pilotos afetados, a ANAC está a dar prioridade aos pedidos de transferência para outras escolas aeronáuticas. Dos 17 pedidos formais já registados, 13 já estão concluídos. O final do mês de agosto é sinónimo de despedida para muitos imigrantes. Depois de uma temporada em Portugal, chega o momento de regressar aos países onde vivem e trabalham. Fazer as malas e deixar para trás a família, amigos e a terra natal continua a ser uma das partes mais difíceis do período de férias. O Filipe Ventura Alves falou com alguns na hora do adeus.
2: Francisco Fernandes, natural de Moraes, no concelho de Macedo Cavaleiros, vive em França há 36 anos. Está reformado, mas ainda mantém alguma atividade profissional. Apesar de viver há várias décadas no estrangeiro, diz que o regresso à França continua a ser difícil.
3: Nervosismo. Já me custa ir para a França, pronto. O meu país é aqui e vou estar aqui. Pelo menos para mim é muito complicado, porque diz que a coisa que eu mais adoro são meus pais. O meu pai tem 90 anos, a minha mãe tem 87 e é doente. Pronto, é isso que me custa mais.
2: A despedida prolonga-se também durante a viagem. Francisco Fernandes conta que nos primeiros quilómetros depois da fronteira quase não fala com a mulher. Também Lourdes Gregório vive fora de Portugal há várias décadas. Está no Brasil há mais de 40 anos, país para onde emigrou aos 16. Ainda assim mantém uma ligação próxima à terra onde nasceu, em Jebelim, no concelho de Alfândega da Fé.
4: Eu não posso reclamar do Brasil, que graças a Deus eu sou muito feliz lá e o Brasil me deu uma vida muito boa, que eu tenho certeza que se eu ficasse em Portugal eu não teria a vida que eu tenho lá, mas eu sinto muita tristeza, tristeza de deixar a aldeia. Claro que eu gosto de ir lá, não posso ser ingrata, né? Mas é muito doído. Eu me emociono sempre que eu vou embora.
2: A ligação a Portugal mantém-se também através dos produtos e das tradições que leva na mala.
4: Azeite, queijo, lembrancinhas, saudade. Principalmente saudade, né? Mas leva bastantes coisas, né? Mas a saudade mesmo. Que a gente tenta levar para comer lá, para levar para os amigos, para matar a saudade também, né? A gente mora fora, pelo menos eu, né? Eu moro no Brasil, mas com o coração, o pensamento em Portugal sempre. Amo minha terra.
2: Entre França e o Brasil são histórias diferentes, mas com um ponto em comum. Décadas depois da partida, Portugal continua presente na vida destes imigrantes.
0: O momento do regresso ao país de residência continua a ser, para muitos, uma das partes mais difíceis das férias.

0: Bem-vindos ao Politicamente Falando, na Terra Quente FM, como é habitual, de 15 em 15 dias, cá estamos com os representantes das comissões políticas com assento na Assembleia Municipal, hoje, novamente, com algumas ausências, umas justificadas, outras nem por isso. Temos connosco a Cecília Ferreira do Chega, boa noite, obrigado por ter vindo.
1: Obrigada.
0: Paulo Pinto do PSD, obrigado também, Paulo, e António Gonçalo, da Iniciativa Liberal, bem-vindo também, é uma estreia.
2: Boa noite.
0: Bem-vindo ao programa.
2: Obrigado.
0: E vai ser precisamente pelo António Gonçalo que vamos começar hoje e pelo tema que escolhemos para abrir, que tem a ver com a prestação de contas que foi apresentada em Assembleia Municipal pelo município mirandelense e que passou com ainda muitos votos contra. Já vamos falar sobre isso. Para já, o município revela então ter terminado o ano 2025 com uma taxa de execução ao nível da receita de 96,3%, enquanto o lado da despesa situou-se nos 86,7%. O município terminou o ano anterior com um resultado líquido negativo de 680 mil euros. No final do ano passado, o valor da dívida era de cerca de 9 milhões e meio de euros, sendo que a margem de endividamento utilizável é de 6,1 milhões de euros. São apenas alguns dos números que constam deste relatório da prestação de contas que foi aprovado na última reunião da Assembleia Municipal. No entanto, em relação aos próprios números, as bancadas dos diversos partidos acabaram por ter definições diferentes e posições diferentes em relação a números, uns dizendo que não são, enfim, bem consonantes com o que de facto se passou na realidade, portanto que houve aqui uma alteração e que não se teve em conta as alterações modificativas ao longo do ano no orçamento. Mas já lá vamos. António Gonçalo, Iniciativa Liberal, sobre esta matéria, na Assembleia votou contra. Razões. Porquê é que decidiu votar contra esta, neste caso foi o Tiago Moraes, que era o único representante, não é?
2: Sim, boa noite aos presentes, ao auditório. A Iniciativa Liberal votou contra porque foi uma despesa muito grande para aquilo que se viu fazer e depois houve uma parte da despesa que foi feita com um aumento de funcionários e aumento dos serviços externos para colmatar o que os funcionários não fazem. Por isso é que estar a gastar dinheiro e depois não se ver obra feita, não se ver nem obra escondida feita, não se ver resultados, não podíamos votar a favor, quando ainda por cima foi aumentado em uma inversão de 1,9 milhões de euros no, na despesa.
0: Desou também o facto de ter apresentado aqui um resultado negativo em relação ao que tinha acontecido, por exemplo, em 2024, foi isso?
2: Sim, um resultado negativo, mas por vezes também a gerir uma Câmara é natural que possa acontecer resultados negativos, mas que se justificasse, que se visse e a Câmara não mostrou a justificação para estes resultados.
0: Portanto, muita despesa corrente, por exemplo,

0: Agora é que também aumentaram as despesas com funcionários. Entraram muitos funcionários e é uma despesa que é contínua, que os vendedores vão ter que suportar também.
1: Em relação às alegações apresentadas pelo Presidente do Executivo e até pelo Vice-Presidente que apresentou ali na Assembleia Municipal também essa situação, mas em relação ao que foi apresentado, digamos assim, quando eu disse há pouco que foram os números do Executivo estas percentagens de execução, mas a oposição não concorda muito com elas. Porquê? Vocês também são dessa opinião?
0: Em
1: Está aqui,
0: relação.
1: digamos, que o Executivo a vangloriar-se que foi, não sendo
0: Pois,
1: eventualmente se calhar
0: porque
1: o melhor,
0: as taxas até
1: terá sido dos melhores de sempre, é?
0: parecem boas, só que aí eu também, de uma análise mais profunda, não consigo justificar, mas no partido verificaram que estes números não eram muito corretos em relação à realidade.
1: Cecília Ferreira, o Chega, relativamente a esta matéria, o que é que tem a dizer? Estamos perante um dos melhores desempenhos de sempre dos executivos camarários, ou nem por isso? Já que esta é a alegação do executivo, a oposição não tem muito, não está muito de acordo, não é?
2: É normal, não é? Isso é normal. É, o Chega acha que neste momento aprovam-se contas, batem-se palmas e Mirandela continua estagnada. Na prestação de contas, o município apresentou contas assim um bocadinho aquém. O Chega Mirandela rejeita a narrativa que de facto acabaram por apresentar. Ele tinha um slogan que era uma das melhores taxas de execução de sempre. Nós não concordamos com isso. Quando o município fecha um ano com prejuízo de 680 mil euros, não há propaganda que transforme os resultados em sucesso, não é? As chamadas altas taxas de execução perdem credibilidade quando resultam de revisões sucessivas ao orçamento. Acho que neste momento, não é?
1: Portanto, não foi tido em conta essa revisão,
2: Eu
1: no
2: penso
1: vosso
2: que não
1: sentido,
2: foi. Eu penso que não
1: para
2: foi.
1: apresentar estas
2: Não,
1: percentagens tão elevadas?
2: porque é. Desde o momento que continuar neste caminho é empurrar para um futuro, pronto, de dívidas e dívidas, porque continuamos sempre no negativo. E acho que é assim, tudo bem que uma Câmara tem que fazer, pronto, investimentos, sabemos perfeitamente que tem que andar ali com fazer muita conta à vida, pronto, com números no vermelho, mas não tantos. Nós temos É assim, pelos números que eles apresentaram, uma dívida de cerca de 9 mil milhões, no nosso ver, devia de impor prudência e mais responsabilidade.
1: Ainda em relação a essa matéria, por exemplo, o autarca justifica que houve até alguns. Quando a posição diz que não há grande obra feita ou para apresentar, aqui uma das alegações é que muitas das obras, os concursos ficaram desertos, os empreiteiros não concorreram.
2: Sim.
1: Isso é uma alegação, é um argumento que
2: Fala,
1: pesa ou não?
2: pronto, a explicação que ele deu foi num resultado que deve a depreciações. É assim, quem governa não pode esconder-se através de linguagem contabilística para justificar resultados negativos, né? A realidade é simples, o município gastou mais do que gerou. É assim, é a única explicação que eu encontro para estes resultados.
1: Paulo Pinto, o voto contra também já foi justificado pelo vosso porta-voz, mas para lembrarmos aqui, o que é que vos levou então a votar contra uma prestação de contas, que, como se sabe, é, digamos, que o exercício de um ano, não é? Daquilo que o município se propôs e o que afinal conseguiu fazer ou não.
3: Muito boa noite. Agradeço uma vez mais o convite à Terra Quente para estar aqui presente e, em concreto, a Fronte PIS, aos meus colegas de painel, os partidos aqui representados. Lamento que no dia de hoje, onde a prestação de contas é motivo do debate, que o Executivo PS, a Comissão Política do PS, não se faça representar para dizer sua justiça. E tinha muito para justificar. Ou não. Dadas as evidências que foram apresentadas, os números que foram apresentados no relatório Prestação de Contas 2005.
1: 25.
3: 2025. Nós temos que. 2025 foi um ano de eleições autárquicas. Existia, portanto, no horizonte, em outubro de 2012, 12 de outubro, eleições autárquicas. O que é que o Executivo normalmente faz no último ano de mandato? É natural que coloque todas as fichas.
1: Empolga o orçamento, é isso?
3: É natural que coloque todas as fichas a favor do desenvolvimento e é natural que o orçamento atinja valores que normalmente não atingem em anos anteriores, porque entretanto houve alguma reserva e portanto, quer apresentar o maior número de projetos e iniciativas concretizados a fim de merecer a confiança do eleitorado miranelense. E aquilo que se verificou é que efetivamente não se verificou obra e muito menos se consegue justificar que um orçamento que o município de Mirandela tinha terminado o ano com 681 mil euros negativos. Isto quer dizer o quê? Quer dizer

0: que, em ano de eleições autárquicas, este executivo PS, pura e simplesmente, usou o seu orçamento, os meios que a Câmara tem, conjuntamente com as transferências do Estado, impostos diretos e indiretos, ao serviço da sua candidatura. Porque não é conhecida grande obra, nem grandes iniciativas, até porque não vejo nenhuma grua em Mirandela a trabalhar. Portanto, e como é que se dá este desplante quando no ano, o ano de 2024 termina o ano com 1,2 milhões de euros de lucro e no ano de 2005 gasta aquilo que não tem no orçamento? 680 mil euros negativos que foram devidamente justificados num relatório com gastos do pessoal, quando sabemos que os gastos do pessoal são, é uma rúbrica que é perfeitamente prevista de ano para ano, porque a Câmara Municipal, os seus serviços sabem o número de funcionários que têm e aqueles que eventualmente vão progredir na carreira. Portanto, gastos com o pessoal, fornecimento de serviços externos, foi um regabof de contratação direta, na ordem dos 700 mil euros, e depois com subsídios e transferências. Portanto, este executivo PS, na iminência de perder eleições, porque de facto estava muito fraco no último ano, foram demasiados os problemas que Mirandela atravessou em vários setores, obras e equipamentos públicos, na iminência de perder eleições, resolveram, descaradamente, pegar no orçamento da Câmara, gastar até ao limite, ao ponto de ultrapassar um resultado negativo, ao ponto de aumentar dívida em 680 mil euros. Considerando 1,2 milhões de euros de lucro no ano anterior, mais estes 681 milhões, mais cerca de uma verba significativa de transferências do Estado, quase no 1 milhão de euros, estamos a falar que no último ano houve aqui quase 2 milhões e meio de euros gastos abusivamente em gastos com o pessoal, em fornecimentos externos, em subsídios e transferências a favor da candidatura PS e assim merecer a confiança dos
1: Então o que é que leva o Executivo a dizer que foi uma das melhores discussões de sempre?
0: Oh, isso já, nós já sabemos o que dizer. Não, olha, o Orçamento Municipal inicialmente tinha aqui, estava... Isto há muita maneira de mascarar os números, mas eles não conseguem... Olha, só despesas de capital, que são as verdadeiras despesas de capital, aquelas de investimento que se constrói obra. Se no ano 2024 teve, no total da despesa, constituiu 17% da despesa total, isto é, 5,5 milhões de euros em 30,7 milhões de euros, foram 17%, em 2025 foram 8,5 milhões de euros em 33,2. Quer dizer que atingiu uma taxa de 25%. Portanto, isto é muito pouco em termos de despesa de capital, de investimento, de obra, e que está aos olhos de todos os mirandelenses, porque não é sabido que haja uma grande obra ou grandes iniciativas, porque Mirandela não é, de facto, um estaleiro, antes fosse. E estão aqui, e está aqui comprovado. E outro valor que lhe queria dar conta é o quanto a Câmara Municipal se encurralou. Estamos a falar no peso da despesa corrente na despesa total. Se em 2024 82% foi com despesa corrente na despesa total da Câmara, em 2025 foram 72%. Portanto, para dizer o quê? Quem tem esta despesa corrente na despesa total da Câmara tão elevada, não sobra muito para investimento público, de maneira nenhuma. E é neste impasse que a Câmara Municipal se está a colocar, que está a ser um entrave ao desenvolvimento, preferindo, se calhar, comprar outro tipo de serviços, porque são as pessoas, de facto, que votam, e não investimento ao nível de obras e de equipamentos e de projetos que possam alavancar o desenvolvimento do Conselho de Mirandela. Só para dar um registro, a zona industrial é o pior dos exemplos que a Câmara Municipal tem para apresentar aos mirandelenses em ano eleitoral. Um equipamento que custou 3,1 milhões de euros, que custou 500 mil euros um terreno e que não consegue fixar, até dia 12 de outubro, não conseguiu fixar empresas nem pessoas em Mirandela. E que agora, recentemente, já neste ano civil, fez a apresentação da atribuição de 25 lotes, gabando-se disso, como se fosse uma obra, mas que peca por tardia, está atrasada no tempo, onde depauperou as expectativas de muitos empresários que aqui queriam investir e que foram embora. E que no dia em que atribuir os outros 15 lotes que faltam atribuir, Mirandela fica novamente sem lotes livres. Quando sabemos que há zonas industriais aqui bem próximas do concelho de Mirandela, porque eu já o fiz, têm lotes livres disponíveis para empresários que ali queiram adquirir o seu terreno e se instalarem.
1: Vai nesta onda, aqui trazida pelo Paulo Pinto, relativamente à questão de ter sido um orçamento de 2025 ano autárquico em que se empola demasiado sempre os
2: orçamentos. Pois, por
1: os
2: isso
1: orçamentos.
2: Que não era natural que, é por isso que aconteceu. Empolgasse. É isso, mas, sim, mas se fosse gasto, quando é nestes serviços externos, ou mesmo internos, para candidaturas, porque não estou a ver que a Câmara esteja a trabalhar em candidaturas europeias, porque para fazer grandes investimentos não vai ser com o dinheiro dos impostos da Câmara, nem com o Conselho, vai ter que ser com financiamento europeu.
1: Quer dizer que tem estado desatento a esses
2: serviços, por exemplo? E eu acho que a Câmara não está a apostar nesses serviços, não está a candidatar-se a investimentos, desde a agricultura, nos rios, e pegando na zona industrial. É um facto que é muito, veio por tardio, mas já vem do tempo do José Silvano, de toda a zona industrial, já vem muito tarde. E a falta de ambição e de visão desta Câmara é que agora está a ser alterado um PDM, que já esteve para consulta e vai para votação, e não se prevê uma ampliação de uma zona industrial, mas uma zona industrial que também tivesse lotes para grandes investimentos, porque há lotes que necessitam de grandes áreas para se instalar e grandes empresas.
1: Mas parece nesse novo PDM não está já a tal previsão para a zona do aeródromo, da nova zona industrial, ou não?
2: Está, pode-se alargar por aí, mas não existe um estudo muito
1: precoce.
2: Aliás, é que a zona do aeródromo está por ela, se o qual é que Mirandela é uma cidade que só por ela consegue resolver muitos problemas. O próprio zona do aeródromo está a ser já urbanizado com armazéns e com indústrias, e que a Câmara tem complicado muito a construção desses pavilhões, em vez de facilitar, então, e tentar ter uma visão, que aquela zona nem água tem ainda.
0: Eu só queria chamar mais uma vez a atenção,
1: Cília, desculpa, a Cecília.
0: É assim, quando pega-se no orçamento e termina o ano com 680 mil euros negativos, estamos a falar com uma Câmara Municipal que terminou com 403 funcionários e com 175 empregos ao nível das políticas públicas municipais, isto é, emprego que a Câmara contratou em parceria com o Instituto de Emprego e Formação Profissional. 175 empregos. Portanto, isto foi usar o orçamento, usar descaradamente, ao serviço de uma candidatura PS. Declaradamente. E isto é que nos entristece. Isto é que nos interessa. Eu sou pena. Terão pensado, sabe? Não adianta a nós perder se não usamos este orçamento e estes valores que aqui temos à nossa disposição. Mas valha-nos Deus. Portanto, cai por terra que eles são de contas boas. Este Executivo tem tido um argumento em relativamente ao passado, que herdou alguma dívida e que eles são um Executivo de boas contas. Não são. Não são. Este exemplo retira-lhe completamente esse argumento. Esse argumento. Porque não conseguem e não conseguem dizer aos mirandelenses qual é a verdadeira obra que está aí a alavancar o desenvolvimento do Conselho de Mirandela. Uhum. Aliás, elas todas emperram e os problemas perduram no tempo.
3: Ah, e temos Sim, outro problema, é, e de facto é assim, é, pomos outro problema, diz que o PS está a gerir as câmaras de Mirandela, toda a gente se queixa, de facto, Mirandela tem morrido, Mirandela perdeu o seu brilho, Mirandela só tem buracos, não há uma estrada a um bairro direito, toda a gente vai na rua e estamos constantemente a ser abordados com queixas. É assim, este Executivo não tem feito obras a que a gente diga onde foram gastos estes valores. Como é que se chega a 680 mil euros de dívida se a gente visse uma obra, se visse, de facto, algo realizado? Mas não. Nós vimos uma dívida, mas não vimos obras. Não vimos trabalho feito. Uhum. Acaba por uma pessoa ter dúvida onde é que foi gasto este valor. De facto, se calhar o Sr. Presidente devia clarificar onde é que, de facto, foram gastos certos valores.
0: Eu para clarificar melhor estes valores e o que é que tem acontecido nos últimos anos, vou só dar aqui o que a AD, o PSD e o CDSP apresentaram na sua declaração de voto. No ano de 2021, a Câmara teve uma execução de 41 milhões de euros. No ano de 2022, 42 milhões de euros. No ano de 2023, 42 milhões de euros. Em 2024, 34 milhões de euros. E em 2025, 32,2 milhões de euros. Portanto, nota-se aqui, desde 2021, 41, 42, 42, depois passa para 34 e agora para 33,2. Portanto, isto demonstra bem o quanto este executivo tem perdido atividade todos os anos. É que até 2024 viviam dos fundos comunitários do tempo do PST, que lá ficaram numa gaveta, à espera de serem executados. Lá para cá, é este vazio de ideias e de projetos. Até podem poupar muito dinheiro, com certeza, e aumentam a sua capacidade de endividamento do município. Mas aquilo que vemos é uma equipa esgotada, sem ideias, cansada e que se vê em pequenos pormenores que eu posso depois, noutro programa, clarificar. Olha, ao nível do plano plurianual de investimentos do PPI, os valores de despesa no ano de 2021, 4,3 milhões. No ano de 2022, 10,7 milhões. Em 23, 12,6. Em 2024, 3,4. E em 2025, 6,2. Portanto, estamos a descer desde 2021, 4,3, 10,7, 12,6, 3,4 e 6,2. Portanto, é um decréscimo significativo de atividade do Executivo Municipal de Mirandela. E contra estes valores, não há... porque tivemos 90 e não sei quantos por cento ao nível da receita e ao nível da despesa. Olha-me Deus, isso é mascarar números que não nos interessa, porque
1: tal
0: depois há outros
1: já,
0: que sobrepõem.
1: Como já dissemos aqui, não temos representante do Partido Socialista para contrapor, portanto ficamos pura e simplesmente com a vossa visão.
0: Só falta de respeito, inclusive, com a comunicação social, especialmente a Cifrão do PIS, uhum. que tem um papel importantíssimo em dar-nos conta todos os dias as notícias, aquilo que verdadeiramente interessa à Mirandela e que neste momento, nesta rádio e em relação ao Fundo do PIS, uma falta de respeito porque não se fazem representar com dignamente.
1: Bom, avançamos para o segundo tema, pode ser? Avançamos, por exemplo, ao Matador do Caixão, que era um outro dos temas que vos foi entregue também para discutirmos aqui hoje. É um assunto que já vem de há sensivelmente duas semanas. Teve esse desenvolvimento porque o sindicato acabou por denunciar publicamente que havia esse processo de insolvência de um credor, penso que grosso modo na ordem de 1 milhão de euros, mas a dívida total já ascende a muito mais que isso. Mas o que está aqui em causa nessa dissolução é este valor de dívida, que é aproximadamente 1 milhão de euros. Relativamente a esta matéria, o sindicato diz que foi um processo, enfim, ao longo dos anos, mal gerido, acusa a administração de gestão danosa inclusiva. Por seu lado, a administração diz que vai apresentar, supostamente já devia ter apresentado, porque era até o fim deste mês, portanto deve estar aí, eu digo eu, a sair, um plano de recuperação do Matador do Caixão para apresentar na Assembleia de Credores para ver se seria ou não aceite, portanto estaríamos nesta fase. Aqui em causa estão, como dizemos aliás na peça, 23 trabalhadores que já se manifestaram também com alguma apreensão relativamente a esta matéria, mas que continuam a laborar, também é bom que se diga relativamente a isto. O sindicato alerta que esta situação, para além de ser complicada por si só, nesta altura o quadro na região também é complicado, porque é o único matador que está a funcionar e, portanto, isto pode aqui gerar alguns problemas graves. Bom, António Gonçalo, sobre esta matéria, o Matadouro é um dossiê que já vem, de facto, de há muitos anos, dívidas que já vêm, penso que de 2005, sensivelmente 2006, mas depois houve uns empréstimos, entretanto empurrou-se o problema com a barriga para a frente e agora estamos neste encalço. Ainda acredita que pode haver um volte-face com este tal plano de recuperação, ou nem por isso?
2: Custa-me acreditar, gostava de que alguém conseguisse elaborar esse tal plano, que agora depois de pedir insolvência é que se lembraram para resolver o problema, porque o problema do caixão já, realmente já vem há muitos anos e aquilo tem sido a degradar e o que via, aquilo tinha até uma gestão pública, onde é que as câmaras de Vila Flor e de Mirandela injetavam para ali dinheiro e nunca ninguém se preocupou em sustentabilizar aquilo de facto. Agora, depois desta situação dos credores pedirem insolvência, vai ser ainda, se até aqui era complicado, acho que ainda vai ser ainda mais complicado. Tenho pena das pessoas que lá trabalham e da aldeia do Caixão, gostava que aquilo continuasse a ter gente, mas acho que é uma ilusão e aquilo vai ter, não vai correr muito bem, não acredito.
1: O sindicato também tem muitas dúvidas que, por exemplo, aquilo possa vir a resultar se for entregue eventualmente a gestão privada. Também é dessa pois, ideia? Acha que aquilo não é sustentável?
2: Para entregar a privada tinha que ser na mesma financiado pelo Estado e o privado tinha que ser fiscalizado e tinha que dar garantias, porque a gestão pública tem levado muitas situações que não há uma preocupação em que as coisas se envolvam, não há uma preocupação dos políticos, porque deparam-se com uma situação tão difícil que apenas empurram com a barriga e não se preocupa em resolvê-la, porque não é fácil resolução uma situação destas.
1: Pergunto eu, já que estamos a falar sempre em questão daqui da coesão e de que cada um olhar só para a sua capelinha, para o seu umbigo, nesta questão estamos a falar aqui de um matadouro que tem a gestão, como eu disse bem, é uma administração, mas que no fundo tem representantes de duas câmaras, exatamente. Mirandela e Vila Flor, que tem injetado de facto anualmente... Exatamente. Mas estamos a falar de um matadouro que neste momento vai servir praticamente toda a região, porque os outros não estão a funcionar. Isto não devia ser um assunto também da própria CIM, Terras de Trás-os-Montes, já agora?
2: Também podia ser, só que aqui era dividir...
1: Estavam falando do Estado,
2: quase
1: do Estado,
2: como o BES, no Novo Banco e no Banco Mau, que era depois essa parte do matadouro, ficava a dar lucro e a trabalhar, e os tóxicos depois ficavam às câmaras com eles. Não sei se era uma solução correta, também não sei qual é que é a despesa, se as câmaras conseguem aguentar com o problema. Uhum. Tem que se analisar, mas não vejo que tenha grande sucesso, a não ser o matadouro pegando por aí, é a única solução. Pouco do resto, aquilo é quase demolir aquilo tudo e criar condições, se quisessem, também era uma condições para que privados também pudessem investir, que ali já tem as condições.
1: Claro, estamos a falar do matadouro que está envolvido
2: está envolvido no complexo, englobado todo,
1: no complexo que está de facto demasiado degradado ali. Terá alguma salvação se não for um investimento público?
2: O matadouro não vai conseguir combater a dívida que tem o complexo. Ali, não sei se uma solução seria deitar tudo abaixo e vender a privados que se quisessem fixar ali, já que estamos aqui perto, a bons preços para... Porque ainda há bocado estamos a falar da zona industrial, uma boa zona industrial para largar ali. E que já tem as condições que não deixam de lá estar, as condições para se criarem ali a indústria.
1: Apesar de vez em quando haver também os problemas nessa matéria, ao nível do próprio funcionamento do matadouro, que já tem muitos anos.
2: Exatamente. E aquilo também foi sendo remodelado, sendo por causa de que tinha que garantir as situações da União Europeia. Exatamente.
1: Bom, Cecília, relativamente ao Chega, qual é a visão que tem sobre este assunto? Acredita ou não que ainda pode haver aqui um volte-face, como eu perguntei ao António?
3: É assim, eu antes de responder esta pergunta, quero deixar aqui algo referenciado, que é assim, este administrador herdou um problema e, de facto, se calhar não vai ser um problema muito fácil de resolver. Em relação ao matadouro, é assim... É triste chegarmos a este ponto, porque, de facto, noutros tempos, eu estive a ler há pouco tempo, em 1982, aquele complexo tinha 800 trabalhadores. Atualmente, tem os 23 no matadouro e poucos mais empresas lá a funcionar, porque aquilo, de facto, está abandonado. Criar ali algo, atualmente, não faço ideia se seria possível. Seria um investimento muito grande, não acredito que seja muito viável devido à sua localização atual. No passado, se calhar, em termos de estrutura, seria ótima, mas agora, de facto, se calhar não é a melhor opção. Em relação ao problema que estamos agora da insolvência do matadouro, o matadouro, de facto, vai ter que se arranjar uma solução. O matadouro é preciso, tem que ficar em funcionamento. Temos que nos recordar que aquilo, apesar de o administrador dizer que vai-se tentar arranjar uma solução e que, neste caso, a Sintav também quer negociar, mas continua a insolvência, continua a decorrer. Aquilo acho que são os 7 pavilhões, neste momento, que estão no processo. Não sei até que ponto vai-se conseguir uma solução vantajosa se não se arranjar ali uns meios de resolver o problema da dívida.
1: E teria que haver, no vosso entendimento, não poderia haver aqui outro tipo de reivindicação? Já não falo só dos dois... Eu há pouco falou assim, Terras, Trás-os-Montes, mas eu até falava, o próprio Estado não podia aqui intervir agora ou não?
3: Pois, eu não sei até que ponto o Estado pode ali intervir. Porque neste momento está entregue aos dois municípios, Mirandela e Vila Flor. aquilo já está com uma dívida tão grande que mesmo que estando ali a pagar a dívida, não se vai resolver o problema de precisar de intervenção.
1: Ou seja, pagando a dívida vem depois outros...
3: Vem outro e vai ser um acumular, porque eu penso que eu li, não tenho a certeza aquilo que eu vou dizer, que aquilo já vai em 2,3 milhões.
1: Sim, no total do passivo,
3: total,
1: sim.
3: É.
1: Mas
3: eu
1: aqui
3: acho que
1: o processo de insolvência tem, sim, tem à volta de 1 milhão de euros.
3: Mas o que eu me quero referir é que há outros valores por trás. Agora este, mas depois deste vai haver mais um e mais um e mais um. Portanto, não sei se...
1: Acham difícil que haja salvação?
3: Eu acho difícil arranjar-se ali uma salvação. É pena, é pena.
1: Paulo Pinto também está pessimista sobre isto?
0: O Matador do Caixão ainda não fechou, porque entretanto é sustentado por dois municípios, não é? Onde todos os anos, quer o município de Mirandela, quer o município de Vila Flor, metem
1: ano
0: lá.
1: Foram cerca de 100 mil euros.
0: 100 mil euros. Portanto, é mais um subsídio como se fosse um clube. Em vez de subsidiarem um clube desportivo, dos grandes. Tem ali...
1: Já vai andar muitos anos, não é?
0: Desde, a grande questão aqui...
1: Que foi entregue às câmaras, não é?
0: O que se passa aqui verdadeiramente no Caixão é assim, se não vamos resolver este tipo de problemas, que tipo de problemas é que vamos resolver? Porque estamos a falar de empregos, estamos a falar de um serviço que não tem preço, porque é de grande proximidade, sobretudo aos agricultores e à pecuária que necessitam daquele equipamento para abater os seus animais. Tanto quanto sabemos, os outros, quer de Bragança... e Mulgadouro continuam encerrados. Quer dizer que o matador mais próximo seria Penafiel, penso eu. Quer dizer, eu acho que é um equipamento fundamental na ajuda à pecuária e aos agricultores aqui da região. Eu acho que isto, se as câmaras municipais, além da Câmara Municipal de Mirandela e de Vila Flor ter que intervir, eu acho que isto devia ser chamado a um assunto de Cimo de Trás-os-Montes. Porque é um equipamento que presta, numa área geográfica tão vasta, um serviço altamente necessário. Portanto, se a CIME, a Câmara Municipal de Mirandela, a de Vila Flor, a CIME e outras entidades vão olharem com vontade de resolver este tipo de problemas, que tipo de problemas é que vão resolver? Sob pena de andarem a tratar de outros assuntos, a procurar ideias e novos projetos, quando têm este... por resolver, onde estão em causa também um número significativo de postos de trabalho. Nós, em campanha eleitoral, nós, AAD, em campanha eleitoral, apresentamos um projeto que também precisaria de ser estudado, mas teria que ser olhado, estudado, bem, para se saber verdadeiramente a viabilidade. O problema do Matador do Caixão é um problema de custos de exploração e de contexto, onde os custos com a energia são significativos e que derrotam qualquer tipo de lucratividade que o matador possa ali desenvolver. Ele está subdimensionado, claro que para ter aquilo a funcionar precisa de grande energia, de muita energia, e que depois, com os custos tão elevados que está a energia, acho que ainda vai ficar pior, absorvem qualquer tipo de lucro ou atividade lucrativa que aquele equipamento possa fazer. Nós, em campanha eleitoral, apresentamos o projeto, a possibilidade daquele matador, aquele edifício ali, ser anexado ou apoiado por uma central de biomassa. Por causa dos fogos florestais, é preciso limpar caminhos e matas, todos aqueles resíduos florestais que devem ter uma utilidade e podiam muito bem servir uma central de biomassa, e nomeadamente a favor do matador do Caixão. Nós introduzimos o tema, reconhecemos que deve ser, precisa de algum estudo, com certeza, mas outras máquinas partidárias foram dizer que se a AD ganhasse as eleições, nós íamos fechar o matadouro. Nós não tivemos tempo de ir junto da classe trabalhadora ao Matadouro do Caixão explicar as nossas ideias, mas foi isso que aconteceu, porque foi essa a informação que nos fizeram chegar. Isto, pronto, ano de eleições e faz-se tudo e mais alguma coisa. Tanto mais que o Governo, ainda agora recentemente, aprovou 6 centrais de biomassa. Portanto, é um assunto, de facto, muito importante.
1: Isso iria resolver o problema?
0: Pelo menos os custos de energia. Admito perfeitamente que diminuísse os custos de energia. E se diminuirmos os custos de energia, o matador até pode passar a ter resultados positivos e exploratórios.
2: No plano que quer apresentar...
0: Em relação a esta dívida...
2: Já não é, já
0: em relação
2: não tem
0: a esta dívida... Opa, necessariamente vão ter que as câmaras vão ter que resolver o problema, sou pena de escamotear. Descamatearem
1: a dívida.
0: O
1: problema é que não se resolveu durante muitos anos e chegou-se,
3: sim,
1: chegou-se aqui, não é?
3: Acumular.
0: Eu acho que há aqui alguma irresponsabilidade. Já foi o Executivo PS que encerrou a linha do Tua, que encerrou o metro de Mirandela. Logo no início do mandato, estava em estado de graça.
1: No caso, só toca. Estamos a falar de Mirandela Carvalhais.
0: Mirandela Carvalhais e também Caixão, porque o metro... Sim, o metro...
1: Mas não foi, aí foi uma decisão que teve a ver com o governo, não foi bem...
0: Não. O município...
1: E tipo, encerrou depois, foi de Mirandela ao Caixão. Carvalhais.
0: Também não. Eu acho que... Não, houve ali... Não, entretanto, fizeram obras de melhoramento. A linha do Tua ficou funcional até ao Caixão. Estava funcional, senão até à Brunheda, porque ali foram feitos investimentos. E depois, extemporaneamente, a doutora Júlia encerrou e mandou parar o metro de Mirandela. Disse que se tivesse informação que tinha, que entretanto teve depois, se calhar já não tinha tomado esta opção, nem essa medida. O que é certo é que o metro parou e foi um duro golpe no legado do José Gama, que tanto se empenhou para a instalação deste equipamento. E agora, em relação ao Matadouro do Caixão, esta passividade é que ninguém entende. E o município de Mirandela necessariamente vai ter que arregaçar as mangas e apresentar aqui um estudo de viabilidade, nomeadamente satisfazer a dívida junto do credor, e terá que pensar na viabilidade do equipamento, porque está instalado em Mirandela.
1: Mas há outro problema, que não se sabe muito bem quem é o credor, porque estamos a falar de um fundo de investimento, enfim, já se chegou a essa situação, não é?
2: Pois, outro dia das câmaras sobre o complexo, inclusive o Matadouro, já não é das câmaras também. Agora o credor e os tribunais já é com ter uma decisão sobre isso, porque esses investimentos todos só vão ser aceitos se o credor quiser, se aceitarem o plano que a Câmara apresentar, porque senão agora é só eternizar a agonia. Acho que devia haver alternativas.
0: Eu quis lembrar aqui um plano, quis trazer aqui uma ideia que nós tínhamos na campanha eleitoral, que nos pareceu interessante. Falamos com um ou dois técnicos que queriam, de facto, também estudar o problema e que podiam resolver o problema do Matadouro, mas, de facto, esta dívida agora... Este credor pode, se ninguém fizer nada...
1: Portanto, não estamos perante um grande cenário, não é?
3: Não.
0: Eu nem quero pensar.
3: Mas também não espero que haja um encerramento total do Matadouro.
0: Não quero pensar que o Matadouro do Caixão, que até tem alguma atividade, tem vindo ano a ano a aumentar o número de cabeças abatidas e atividade, que possa encerrar agora com esta dívida, que pelos vistos os municípios... Mandaram para debaixo do tapete.
3: E o Paulo estava a dizer, o mais próximo é Penafiel. Eu fiz uma pesquisa, o mais próximo é Montalegre, em que o transporte é feito com aqueles carros, né, transporte de animais vivos, tem um elevado custo.
1: Né? A ver, vamos, como é que as coisas...
3: Está ponderado.
0: Não, ora, financia a agricultura e a pecuária com fundos comunitários, por um lado, para ela ser forte e competitiva, e depois por outro, se encerram serviços que prestam apoio fundamental ao setor, e que se cai neste impasse. É bem verdade que as câmaras municipais não estão minimamente vocacionadas para gerir este tipo de equipamentos, porque não estão vocacionadas para o mercantilismo e para o negócio.
1: Sim, mas na altura também, se não fosse assim, provavelmente...
0: Também teria fechado.
3: Sim.
1: Bom, o outro assunto que trouxemos hoje aqui a debate tem a ver com a recente nomeação da nova administração da Unidade Local de Saúde do Nordeste. Já tínhamos abordado aqui uma altura esta situação, porque houve esse despacho de Diário da República que saiu para dar a possibilidade de Carlos Vaz poder manter-se no cargo, já que tinha atingido o limite de idade. Entretanto, estava por dias, como tínhamos dito também, essa nomeação. Aconteceu agora, numa última reunião do Conselho de Ministros, onde foi nomeado para Presidente da Administração Miguel Abrunhosa, ex-vereador da Câmara Municipal de Bragança do PSD, mas é um quadro da ULS Nordeste, convém dizer. Há também depois outros elementos e, já agora, como outro destaque para o facto do único, neste caso a única, a ficar nesta administração da anterior, que transita, portanto, é precisamente Filipa Faria, que até esteve recentemente numa iniciativa da Comissão de Saúde de Mirandela a explicar um pouco do que é que faz a ULS. Já tínhamos falado também aqui sobre isto. Bom, sobre a nomeação, obviamente que são nomeações, relativamente a essa matéria, por norma, há aqueles que dizem que são nomeações porque têm o cartão de militante do PSD, quando é do PS é cartão de militante do PS, mas aqui há este poder ver esta atenuante pelo facto de ser um quadro técnico da OLS, António?
2: Não, acho que não. Para mim é...
1: Pode falar muito em pessoas, é perceber o que é que vão fazer, não, que ideias têm, não é?
2: É sempre confuso que seja nomeado o da Conselhia do PSD, porque é o PSD que está, e quando queremos que a saúde seja competitiva, que aproveite os desperdícios, que não desperdice, que aproveite os recursos que tem, e depois nomear assim de anos para anos os do PSD e depois do PS, acho que isso já era tempo de passarmos a outra fase. Eu sou da opinião que os hospitais deviam ter uma gestão profissional sempre, para que consiga ser mais eficaz.
1: Portanto, parece-lhe mais que foi uma nomeação
2: e também não
1: por mérito, mas pelo cartão partidário?
2: Não digo que não haja, mas, claro que foi pelo cartão partidário, que não acredito que haja algum mérito nas pessoas no lugar onde estão, mas é pelo cartão partidário que são feitas as nomeações. E depois também ainda não sabemos quem é
1: a representante
2: da CIM por Mirandela.
1: Tudo indica que será eventualmente por Mirandela? Sim, mesmo.
2: Sim, sim.
1: Mas há quem...
2: Algo falta
1: quem,
2: que é representado por um Mirandela.
1: Mas há quem diga que deve ser a mesma, vamos ver. É que está. Vamos ver. Cá estaremos para ver. Cecília, o que é que tem a dizer sobre esta nomeação desta nova administração? Daquilo que se sabe, obviamente. Também está de acordo com o António de que estamos a falar aqui de mais uma nomeação de cariz político-partidário e que se impôs à questão do mérito?
3: Pronto, assim...
1: Ou é cedo para falar nisso?
3: Eu penso que não é cedo. Eu acho que desde o momento que já está público, já não é cedo para falar sobre o assunto. As nomeações políticas...
1: Não, quando eu digo isso é porque poderemos eventualmente ter que esperar para perceber se tem eventualmente algum tipo de mérito ou não este Presidente, até pode ter, não é?
3: Claro.
1: Por isso é que eu estou a dizer, se pode ser cedo ou demais estarmos já a tirar essa conclusão.
3: O que eu digo é que enquanto houver nomeações políticas como as que estão a acontecer, eu penso que é mais um travão ao progresso, porque continuamos com o mesmo problema, é um rodopio das cadeiras, é a troca das cadeiras, como eu estava aqui a dizer ao António. E isto, enquanto andarmos assim, é assim, as pessoas até podem ter, não estou aqui a tirar o mérito à pessoa, claro que não, mas enquanto houver um cartão que o represente acima do currículo, penso que se calhar vai ser visto como alguém que está a preencher uma vaga, né, pelo poder político e não pelas suas capacidades. E o lugar que ele vai ocupar como presidente da OLS Nordeste, penso que é um lugar de grande destaque. Nós vivemos muitos problemas na saúde atualmente. Nós temos muitas queixas de atrasos nas urgências, problemas que vão aos centros de saúde sem médicos de família. Penso que precisávamos de alguém que, se calhar, com uma ligação mais forte do que propriamente um nome ligado a um cartão de um poder político. Penso que aí eu penso que foi uma falha grande por parte do governo não colocar alguém um bocadinho mais qualificado, e na parte de, quando digo qualificado, se calhar alguém ligado com uma área de administração, gestão, algo que de facto tivesse ali alguma formação mais qualificada para o cargo que ele vai executar. Porque ele vai executar ali, acho que são 14 centros de saúde, não é?
1: Sim, sim.
3: Vai administrar 14 centros de saúde e 3 hospitais. É assim, vamos esperar para ver, espero que de facto corra bem.
1: Mas poderá não ser o tal muro na mesa que seria necessário? Quando eu digo isto é porque se tem falado muito da gestão de Carlos Vaz, estamos a falar de uma gestão que já tem 10 anos.
3: Sim,
1: 2016,
3: eu ainda me recordo do antigo administrador ser do Dr. Américo e, entretanto, ser substituído pelo Dr. Carlos Vaz. Assim, esteve lá bastantes anos, é verdade, não foi perfeito, não, mas dentro das condições que temos com as pandemias que foram vividas, com tudo aquilo que se tem vivido, com uma Ministra da Saúde que, de facto, também deixa um bocadinho a desejar, penso que fez o possível. Agora, o Miguel, vamos esperar para ver. Vamos, de facto, estar aqui e vamos, de certeza, falar mais sobre o assunto.
1: Uhum. Paulo Pinto, o que é que tem a dizer? Foi ou não, no vosso entendimento, uma nomeação correta ou temos aqui mais o cartão partidário à frente da meritocracia?
0: Dar os parabéns ao Miguel.
1: Pode ser as duas
0: coisas. Dar os parabéns ao Miguel pela esta nomeação. É um amigo. E tenho como uma pessoa bastante competente. Para já, porque esteve na Câmara Municipal de Bragança e constituiu-se como um dos principais braços direitos de Hernani Dias, enquanto Presidente da Câmara Municipal de Bragança, ao ponto de lhe dar esta confiança. Era um político variador na Câmara de Bragança que desempenhou com mérito as funções e as competências que lhe foram atribuídas, ao ponto de merecer por parte do Presidente da Distrital e do Governo a sua indicação agora para administrador da OLS, tanto mais que é um funcionário da Casa.
1: É quadro.
0: É um quadro da Casa. Portanto, ele é economista, salvo erro, portanto, é da área, é um gestor. Conhece os meandros da política e sabe perfeitamente como se movimentar neste ambiente. Agora, claro, que uma vez chegado ao lugar, além da sua experiência, vai ter que gerir um orçamento, certamente com muitas limitações, pelo que temos vindo a observar todos os dias, num contexto em que a saúde está a passar por grandes convulsões, sobretudo com a falta de recursos humanos, mas quero pensar que traz ideias novas e projetos, até porque não está sozinho, tem uma vasta equipa que o acompanha, e estamos em crer que o distrito, mas sobretudo também Mirandela, encontrará nele uma oportunidade para resolver alguns problemas pendentes que nos afligem e que queremos ver resolvidos.
1: Por exemplo, a questão da urgência?
0: Por exemplo, claro, vamos ter que abordar o assunto, numa reunião que teremos que agendar e abordar este assunto, perceber, dar conta das dificuldades, das nossas preocupações, o quanto estamos desiludidos, que temos sido protraídos. Fomos preteridos no passado em relação a outros hospitais e equipamentos, dar-lhe conta da nossa centralidade, da mais-valia da OLS ter no Hospital de Mirandela um equipamento capaz, até porque serve mais de 42 mil utentes do Sistema Nacional de Saúde nesta ala sul do concelho, portanto, espero que o Miguel Abrunhosa faça um bom trabalho, que a saúde sirva melhor a esta área geográfica e que, enfim, possamos trabalhar em conjunto a bem daqueles que mais precisam dos hospitais e dos centros de saúde.
1: Teremos cá, não é?
3: Sim, é o que eu digo.
0: Então, uma palavra de esperança e também de felicitá-lo uma vez mais pela eleição.
1: Numa altura em que havia uma autêntica convulsão em Mirandela contra a saúde, não é?
0: Pois.
1: Vamos lá ver. António, vamos aos mais e menos da semana. O que é que traz?
2: Eu trago para o desporto, na Serra dos Praços.
1: Ah, o Skyrunning.
2: Skyrunner. E no ténis de mesa também.
1: Que sim, com dois mirandelenses no Mundial.
2: E o negativo, não posso deixar, por causa da sensibilidade que cria, as mortes de crianças que têm havido na guerra, além de já havia na fome, e agora ainda mais na guerra, isso é o aspecto negativo que está a aumentar em vez de ter diminuído há décadas.
1: Uhum. Cecília.
3: Pronto, é assim, o meu ponto negativo foi mesmo para a insolvência do complexo agroindustrial do Caixão. A falha de estratégia política que deixando estes 23 trabalhadores sem a resposta. Pronto, aguardamos que se resolva por bem. Os pontos mais fortes, vou também para a área de desporto, trago os últimos resultados do desporto em Mirandela. Continuam a afirmar-se grandes atletas, em várias modalidades tivemos bons resultados, por isso deixar aqui um reconhecimento e uma gratidão a estes atletas e aos seus clubes. E deixá-los, pronto, com uma mensagem de parabéns, pronto, pelos resultados que demonstraram nestes últimos dias.
1: Muito bem.
3: Foram vários, nem vou nomear.
1: Claro. Paulo Pinto.
0: Vou começar pelo mais, o facto da OLS ter novo administrador, nova equipa, estão renovadas as expectativas e os anseios. Espero que esta equipa traga novos projetos.
1: Está registado,
3: Paulo.
0: Há uma renovação de uma equipa e queriam-se expectativas. Em relação, uma menos, vai para a prestação de contas do município de Mirandela. Um executivo que usou o orçamento de Mirandela para servir a si e à sua candidatura, a favor da sua eleição, descurando o desenvolvimento do Conselho de Mirandela. Sem projetos e ideias novas, porque também não, repito mais uma vez, há muito tempo que não vemos uma grande grua em Mirandela a fazer uma grande obra.
1: Muito bem, com os mais e menos da semana, terminamos também o programa por hoje, regressaremos dentro de 15 dias. Até lá.
0: Boa noite, muito obrigado. Muito obrigado.

0: Let's go.
1: Formação SOS Animal. Mirandela, 3 anos de novas festas e o caldo Luís Neves. É por aqui que andará esta reunião de condomínio especial.
0: Então, não vejo a reunião.
1: Reunião de condomínio muito especial. Estamos, de resto, reunidos hoje fora de estúdio. Já deram conta porque Mirandela está em festa, tal como a vizinhança, já com a cabeça nas férias. Bruna Costa, Carlos Carvalho e Ricardo Garcia estão confortáveis?
2: Olá, viva!
3: Está um bocadinho de calor.
1: Um bocadinho.
0: Está ótimo.
1: Hoje viemos à Princesa, emblemático espaço no centro da cidade, centro das festas de Nossa Senhora do Amparo. Por estes dias, dias quentes que se vivem também na política nacional, há assunto levezinho nesta reunião. Falo do caso Luís Neves, o ministro da Administração Interna, que deixamos para mais daqui a pouco. Daqui a pouco também as festas da cidade, já no seu terceiro ano de novo formato, também será assunto por cá. Mas para começar, a Bruna Costa quer sublinhar uma ação que decorreu por cá há uns dias, uma formação em primeiros socorros. Mas para animais, Bruna, um assunto que sei que lhe é muito caro. Acertei?
0: Exatamente. Eu acho que, pronto, decidi trazer aqui hoje à nossa reunião de condomínio este tema em específico, precisamente porque faço parte da Associação Animal e acho que nunca tinha visto uma iniciativa desta natureza. Pronto, acredito que para pessoas haja, até mesmo mais ligada à equipa de enfermeiros e médicos aqui, acredito que sim, mas realmente aqui direcionado aos animais. Já tinha ouvido falar que havia esta iniciativa e que havia este interesse, mas até estar concretizado sabemos que muitas vezes leva o seu tempo. E de facto isto aconteceu neste fim de semana, dia 25 e 26, por uma associação que eu desconhecia, mas que adorei saber o trabalho deles. Que eles
1: não
0: estão,
1: tem a ver com a SOS Animal, não?
0: Não tem a ver com esse ou esse animal, eu só disse isso como tema porque de facto tinha a ver, é um curso de primeiros socorros direcionado a animais, mais até animais de estimação, mas que também se aplicam neste caso para nós enquanto associação e membros da associação que trabalham com animais errantes. Foi muito útil e a formação deu-se por 2 dias. Isto é mais para também dar a conhecer às pessoas e também dizer que estou bastante satisfeita pela adesão das pessoas aqui da cidade, porque nos 2 dias sei que as inscrições estiveram esgotadas e por isso é que abriram até a possibilidade de fazer 2 sessões, sendo que a segunda era um segundo nível, ou seja, era uma coisa muito mais prática, mais direcionada sobretudo às forças de intervenção, neste caso, e de resgate e salvamento, neste caso os bombeiros, a polícia, a PSP, a GNR.
1: Porque sei, é de resto uma ação que está a correr o país.
0: Exatamente,
1: não é?
0: Sei que também esta associação em específico, que basicamente eles, é a mesma associação nas próprias redes sociais de busca e salvamento, eles estão resididos no Porto e estão agora aqui também a percorrer um bocadinho o país para também dar a conhecer algumas novas de intervenção e até mesmo outras curiosidades sobre como até podemos falar agora aqui da praga, das pragas nesta altura do ano, de carraças, piolhos, como é que nós podemos combater isso, que é uma coisa muito interessante, e também saber os perigos que são para nós. Estamos a falar de uma questão de saúde pública e que achei mesmo que a iniciativa foi muito boa. Claro, também acabo por abrir aqui também uma ressalva para as pessoas que estiveram presentes, neste caso muitos membros da nossa associação, muitas pessoas também de cá de Mirandela que estiveram presentes, que me deixou satisfeita, mas ao mesmo tempo também o Corpo de Bombeiros esteve presente, porque acho que faz todo o sentido. Confesso que fiquei um bocadinho decepcionada porque não houve uma única figura da PSP, nem sequer da GNR, que eu acho que também fazia todo o sentido eles estarem, e isto enquanto membro da associação, se calhar para pessoas que não estejam tão por dentro do assunto acham que é irrelevante, mas enquanto membro de uma associação que só surge precisamente porque existe a necessidade de haver associações para trabalharem com os animais que andam por aí, acho que se nós pudéssemos ter uma articulação muito mais consistente e concisa entre todos, acho que a nossa cidade teria sem dúvida um outro aspecto em relativamente aos animais de rua. E acho que é muito triste chegarmos a uma formação desta, que inclusive foi de graça, e não termos uma única pessoa a representar, nem a PSP, nem a GNR, e que acho que logo aí se vê onde é que está a cerne do problema quando queremos trabalhar todos em equipa.
1: Estarão certamente a fiar-se, enfim, na disponibilidade dos bombeiros,
0: inclusive,
1: têm essa responsabilidade mais direta.
0: Exatamente, ou seja, é um bocadinho este empurrar, tipo, sim, mas muitas vezes também nos temos de ver com ele. Inclusive, nós sabemos perfeitamente que temos o CRO e temos o Canil de São Salvador, em que existe uma equipa, e que eu acho que era muito importante eles próprios, que não têm formação, aproveitarem estas coisas para poderem obter uma certa formação que não fazia mal.
2: O CROE não é só para o Conselho de Mirandela, não é?
0: Precisamente. Ou seja,
2: intermunicipal.
0: A única pessoa que eu sei que esteve presente foi a própria veterinária da Câmara, que lá está, eu sei que foi ela até que esteve à frente dessa iniciativa, acho muito bem que estivesse presente, mas realmente, pronto, gostaria de ter visto mais pessoas.
1: Carlos, dessa, qual é que é o seu nível de conhecimento função. Para, enfim, no caso de emergência, no resgate de um animal, por exemplo?
2: Muito reduzido, confesso, e também confesso que só soube desta iniciativa, já ela tinha decorrido quando a Bruna também trouxe este assunto aqui à discussão da nossa reunião de condomínio. Mas efetivamente, depois daquilo que eu conseguia pesquisar e procurar, efetivamente foi uma ação inédita, e ao ser inédita traz os seus benefícios e consegue logo efetivamente mostrar a diferença junto da nossa sociedade a curto prazo. Logo, e era esse o ponto positivo que eu trouxe, não é só a sociedade individualmente, mas efetivamente os bombeiros já... Quando nós temos um resgate, seja de um gato, em cima de uma árvore, seja de um incêndio...
1: Esse é um clássico, não é?
2: E, efetivamente, são os bombeiros aqueles que são os primeiros socorros, seja das pessoas, seja dos animais. E eu aqui também, se a Bruna me permite, também quero trazer aqui também à nossa discussão aquilo que são os ADS, que são as associações da defesa sanitária, que normalmente são mais, não são dos animais de companhia, mas sim os animais de campo, os ovinos, caprinos, os bovinos, etc. Que também já têm esse trabalho de anos, e que agora efetivamente esta atividade veio trazer-nos um know-how e um conhecimento para os animais de companhia, que assim havia, essa sim, havia uma carência, e que estávamos aqui...
1: Aqui um complemento, não é?
2: Exatamente, e que estávamos aqui completamente reféns, no melhor sentido da palavra, não tirem conotação negativa àquilo que eu estou a dizer, das clínicas veterinárias que nós tínhamos, ou seja, que muitas delas tínhamos que obviamente pagar, porque é o trabalho delas que está em causa. Mas efetivamente trazemos aqui um conhecimento para a sociedade civil, que já peca por tardio, porque cada vez mais temos gente a trocar, obviamente no sentido...
1: Pertencemos às famílias.
2: Exatamente, sentem-se mais pertença nos animais do que às vezes até nos próprios familiares, e efetivamente... Portanto, precisamos deste conhecimento também para saber tratar e dar dignidade aos nossos melhores amigos.
1: Uma ação positiva. Ricardo, não sei se tem animais de estimação.
3: Por acaso tenho, sim. Claro que este tipo de formações são sempre bem-vindas. Também só tive conhecimento depois da Bruna trazer o assunto em tema. Concordo com tudo aquilo que os meus vizinhos disseram. Isto salvo, obviamente, a importância da... cada vez mais termos atenção a este tipo de questões, até porque, como o Carlos disse bem, cada vez mais vemos mais pessoas a adotar animais e ter animais de estimação como pertences da família, e como tal é bom estarmos todos instruídos nesse sentido. Poderá ser uma iniciativa, obviamente, a ser repetida, até pelo bom sucesso que esta teve, e por que não também alargar às restantes freguesias, onde muitas vezes também este tipo de sensibilização, de cuidados com os animais, está enraizado de forma diferente ou tem outro tipo de conhecimento, e muitas das vezes nem sequer vai ao encontro daquilo que nós conhecemos enquanto lei de momento, e obviamente com envolvente todas as forças, incluindo as policiais, até porque eles mais do que ninguém estão na proximidade e também poderão ajudar sempre nesse sentido.
1: Sim. Muito bem, Bruna, para fechar este assunto, não sei, últimos detalhes ou alguma coisa que só para dizer.
0: Talvez só deixar mesmo aqui a ressalva de que acho que, e os meus colegas já referiram, que acho que é muito importante continuar a promover este tipo de iniciativas, até mesmo a questão, eu sei que nem sempre é fácil proporcionar isto também de uma forma acessível ao ponto de ser grátis, mas de forma a que seja apelativa, que toda a gente, independentemente também das condições financeiras, possa fazer parte, até porque às vezes muita da desinformação, nós sabemos bem que também estão nas pessoas, às vezes, que não têm outras formas de aceder e ter esse conhecimento e essa instrução, e por isso acho que estas questões, até mesmo o facto de ser grátis, ajuda muito até a desconstruir certos conceitos, certas ideias erradas sobre esterilizações, sobre primeiros cios e tudo.
1: Portanto,
0: isto
1: mesmo para quem não tem animais, isto é uma questão até de cultura geral, não é?
0: Exatamente, sem dúvida. Por isso eu só digo que acho que pronto, é este o caminho, acho que sim.
2: Também deixar só aqui a nota que, no seguimento daquilo que a Bruna disse, a questão de não ter estado ninguém da GNR nem da PSP, que a organização pode perfeitamente fazer um tipo de formação um bocadinho mais especializada, onde consiga agregar essas forças vivas, são os bombeiros, a PSP, a GNR, nas suas vertentes todas, que a GNR tem o CEPNA, tem os antigos verdes, estas valências que certamente também trazem alguma informação adicional, e todos juntos podem efetivamente reformar a proteção civil que nós normalmente conhecemos e que também possam servir melhor às nossas populações.
0: Atenção, eles na segunda fase do curso, ou seja, a fase mais avançada, que foi no domingo, que foi o dia todo, ou seja, foram dois dias intensivos, sábado o dia todo, domingo desde as 8 da manhã. Sei que a segunda fase seria mais direcionada especificamente para equipas que faziam sentido, exatamente, ou seja, por isso é que era um curso já mais físico. Estiveram no, penso que no Inatel, e eu nesse, infelizmente, formação no domingo prática. Não pude estar, exatamente, e foi mesmo aplicada a formação prática. Muitas das minhas colegas da associação também estiveram, porque abriram esta exceção, uma vez que nós também vamos muitas vezes para o terreno, apesar de não sermos da polícia, nem sermos dos bombeiros, mas sei que, também pelas fotos, sei que os bombeiros estiveram os dois dias. A polícia, sei que pelo menos no primeiro IGNR não estiveram, não sei, se calhar também agora pela logística da festa, mas era realmente importante que houvesse mais essa partilha, até mesmo falarmos uns com os outros e comunicarmos uns com os outros, porque muitas vezes quando acontece este caso, nós próprias não sabemos a quem acabamos de contactar. Ligamos à GNR com um animal atropelado na estrada, é a PSP, esperamos pela Câmara na segunda-feira porque o canil está fechado ao sábado e ao domingo. Pronto, ou seja, acho que é importante esta articulação entre estas forças.
1: Pelo menos o primeiro passo foi dado.
0: Sim, não é?
1: E nós fazemos
0: agora...
1: também aqui,
0: sim,
1: também nós aqui
0: sim.
1: O nosso papel nesta
0: exatamente.
1: Reunião de condomínio. Já deu conta, antecipámos as férias e viemos até à rua numa reunião de condomínio muito especial. Estamos desta vez numa esplanada pelo centro da cidade que festeja por estes dias a Nossa Senhora do Amparo como uma componente de espetáculos assinalável, todos gratuitos, claro, como tem sido o hábito. Nomes como Herman José, Dilas, Afonso do Brás, Bia Cabós, Kim Barreiro, João Pedro Paes ou Kiko Isrote, aqui claramente mais ao gosto do Carlos Carvalho, mas, dizia eu, são cerca de 450 mil euros investidos, avança Vítor Correia, o Presidente da Câmara, Câmara que, em conjunto com a Junta de Freguesia e com a Confraria de Nossa Senhora do Amparo, realizam as festas este ano pela terceira vez consecutiva, Carlos. Já teve a oportunidade de manifestar o seu desagrado quanto ao modelo de organização, mas há mais.
2: Há mais, exatamente, e não, nós, ou seja, isto é quase um tema 2.0, porque deixamos ainda muita coisa a meio desde o último programa, que tínhamos uma convidada e portanto também tivemos menos tempo para dizer algumas coisas. E efetivamente, dou uma nota negativa naquilo que diz respeito à avaliação geral do novo modelo. Porquê? Porque nada mudou. E podíamos ter aproveitado tanta coisa, visto que existe um novo modelo, para podermos mudar, seja ao nível da própria estrutura das festas, que em nada mudou, ou seja, daquilo que era a organização civil levada a cabo pela confraria da Nossa Senhora do Amparo, pro bono faziam as coisas em pós-laboral, para uma gestão um bocadinho mais profissional, tem que o ser obrigatoriamente, embora às vezes não o pareça, que é da Câmara Municipal que fazem isto, com dinheiros públicos, com contratação pública, com tempo ao longo do ano para se prepararem as coisas, temos visto que efetivamente essa organização ou esse modelo não mudou. E portanto eu deixo aqui algumas sugestões que efetivamente podem ser feitas, seja ao nível da gestão dos terrados, que é da competência da Junta de Freguesia, e nota-se pelo menos um ar mais fresco que deram à gestão dos terrados, porém alguns vícios antigos mantêm-se.
1: Essa parte já mais ligada ao seu domínio, neste caso, da Junta de Freguesia.
2: Da Junta de Freguesia, exatamente. Quer naquilo que diz respeito aos espetáculos em si, nós estamos reféns daquilo que era a tradição, que já vem de alguns anos, que as festas iniciam ao 25 de julho e terminam no primeiro domingo de agosto, o que nos leva a ter, por vezes, ou em anos, 6 dias, noutros 13. E isto é incomportável para um orçamento que é de todos nós. Eu ainda há bocado, nós em OFA, eu dizia antigamente, nós contribuímos para a festa que queríamos, agora somos obrigados a contribuir porque somos contribuintes líquidos deste concelho. E é este concelho que põe o dinheiro nas festas.
1: Enfim, quanto mais caprichoso for o calendário, mais estamos a pagar.
2: Mais estamos a pagar, naturalmente. E, portanto, se antigamente a Câmara Municipal, como participava de forma monetária, 100 mil euros, mais os meios humanos, que chegasse aos 150 mil euros. Agora, investe 450 mil euros. A Câmara, que é o principal financiador das festas, porque, por outro lado, depois também temos a Junta de Freguesia, que é sabido, eu tenho fartado de dizer.
1: Falamos de logística também.
2: Que suporta alguns custos, mas que são residuais face ao retorno que a Junta de Freguesia tem com as festas de Mirandela ao nível dos terrados. E, portanto, aqui é preciso que o modelo das festas também seja reorganizado, quer na sua qualidade, quer na sua duração, porque é incomportável umas festas como as de Mirandela. Depois, também temos a questão dos espaços, temos falado muitas vezes. Nós ou melhor, quem critica não critica só o facto das coisas terem mudado, porque às vezes critica só os... Mas, efetivamente, não veio beneficiar ninguém esta alteração da Zona Verde para o Santuário da Nossa Senhora do Amparo. Não beneficiaram.
1: Portanto, a crítica não é só do modelo de organização, mas sim, e também a organização dos
2: espaços. A organização, ou seja, e é importante que, à semelhança daquilo que a Junta de Freguesia fez, e bem, aí é um aspecto positivo que eu tenho a assinalar, no primeiro e no segundo ano fizeram um questionário de satisfação aos terrados, aos agentes económicos da festa de Mirandela, aos agentes económicos diretamente, porque aos comerciantes da nossa cidade ninguém lhe fez esse inquérito de satisfação.
1: O próprio Presidente Vitor Coleia, já agora, numas declarações recentes que fez aqui à Terra Quente, veio-nos dizer que será um passo a dar a preocupação com, enfim, arranjar uma maneira de estudar mais a fundo, quer o número de visitantes, quer o impacto mais...
2: Obviamente,
1: impacto
2: económico, e podemos aproveitar...
1: Mais, enfim, com um
2: saber o que
1: maior,
2: realmente
1: é?
2: o que é que nós temos. Tal como temos a própria envolvência com a cidade, muito descurada, se repararem, nós neste momento, eu não querendo entrar no, na simplicidade, na simplória de falar nas ruas, mas reparem neste momento onde é que estão os arcos da cidade. Resume-se a estas três ou quatro vias, e nós estamos numa delas, está ornamentada, efetivamente, mas a cidade não está ligada com as festas de Mirandela neste momento. E é preciso, efetivamente, passar isso. E aproveito, eu esperava que na altura, quando a Câmara Municipal e a Junta de Freguesia, por diversas razões, assumiram a gestão das festas, do programa das festas de Mirandela, que também tivessem trazido isso. Temos uma zona antiga para aproveitar, temos um mercado municipal

0: sim, efetivamente, ou seja, não passa disso. E nós precisamos envolver muito mais a cidade com as festas de Mirandela.
1: Ricardo Garcia, temos sugestões para melhorar as festas? Contributos positivos são sempre bons e penso que até a organização tem isso em mente e espera isso da população, não é?
2: Claro que sim. Vamos começar aqui pela mudança. Eu não sou adverso à mudança, aliás, eu sempre achei que as festas se deviam modernizar e obviamente se encaixar num outro tipo de modelo. Agora, tudo menos isto. Eu compreendo que o primeiro ano, e até dou a tolerância, e fui um dos que fui bastante crítico, tanto à repartida ou tirar as competências, neste caso à confraria, e eu já antevia que isto iria correr mal, porque as festas é uma... É uma gestão que tem de ser feita de uma forma muito rigorosa e muito fechada para que, e mesmo assim há sempre os contratempos, quanto mais com três organizações, onde temos pelo menos três cabeças à cabeça a mandar, fora todos os outros que mandam pelos corredores.
1: Mas assim também será mais fácil, enfim, repartir as responsabilidades e as áreas de atuação de cada uma.
2: É mais fácil o desleixo. Agora, obviamente, persiste neste erro, que dá revolta neste momento. Porque já foi tempo suficiente para percebermos que o modelo foi alterado no primeiro ano, piorou do primeiro para o segundo, piorou do segundo para o terceiro e há de piorar do terceiro para o quarto se nada for,
1: está pessimista, obrigado.
2: For feito. É sermos à rua e percebermos que quebrou completamente a dinâmica da cidade. Em primeiro lugar, porque retirar as festas da Zona Verde, no conceito que existia em termos de barracas e espetáculo, mais até do que o próprio espetáculo, era o espaço em si, era um espaço de convívio onde as famílias à noite passeavam.
1: Mas isso já lá vai há 3 anos, Ricardo.
2: Sim, e se olharmos o que se passava há 4 anos, neste caso, e olharmos hoje para a realidade, basta sermos à noite e percebermos que isso quebrou a dinâmica, sim, daquilo que era o espírito da cidade. Eu compreendo a parte quando diz o Carlos na parte dos terrados, obviamente havia ali muito trabalho a ser melhorado, mas também passámos do 8 para 80, sim, porque sim, de 30 ou 40 euros que muitos feirantes, pequenos feirantes acabavam por pagar, os pedem se calhar 300 ou 400, e isso faz muita diferença. Como também poderia ser pensada alternativas para que esses feirantes pudessem igual integrar as festas num conceito ou numa forma completamente diferente. Agora, basta pensarmos ao modelo que tínhamos de festa em que queremos o Carnão, criava-se uma dinâmica entre a Zona Verde, centro, sim, da cidade e à volta do santuário, e hoje a festa está resumida ao espaço do santuário, um espaço que não é adequado e que não traz... É que se o espaço tivesse sido para melhor e se viesse trazer algum acréscimo positivo e económico à cidade, tudo bem, o problema é que não veio, pelo contrário, esteticamente é horrível o espaço, em termos de questões é horrível. Sorte que ainda não se passou nada de grave, porque quero ver no momento em que se passar ali alguma coisa, e esperemos bem que não de grave, por onde é que aquela gente toda
1: bem,
2: vai...
1: Uma das valias já agora ditas, enfim, pelas autoridades que organizam as festas, é precisamente a segurança, que diz que melhorou muito.
2: Mas melhorou em que
1: aspecto? É mais fácil operacionalizar a segurança. Eu não sou agente de segurança, não lhe sei dizer mais que isto.
2: A questão aqui é que o problema é que se misturava na Zona Verde tudo no mesmo conceito. Uma coisa é as festas, outra coisa é o que continua-se a passar o resto do ano na Zona Verde, existam lá festas ou não existam. Porque se formos por aí...
3: Como
2: então,
3: nos motores?
2: E outras...
1: Sim, é só lembrarmos que há 3 semanas atrás estiveram
3: lá. Estávamos lá, exatamente.
2: Agora, estamos a perder qualidade, estamos a perder gente, e estamos neste momento a gravar numa das principais ruas de Mirandela, e se calhar há 4 ou 5 anos atrás, neste momento, era muito gente aqui a passar, neste momento está a rua.
1: Bem, agora também.
2: Mais calmo.
1: E também é preciso aquilo dizer que estamos para aí com mas 40 graus debaixo dos pés, certo?
2: Também é verdade. Não, mas acho que em si o espírito foi efetivamente quebrado, e é pena depois que ver que não existe ou não se refaz este modelo, porque quem decidiu está a fazer fincapé nesta decisão, quando cá está aos olhos de toda a gente que não funciona.
1: Muito bem. Eu já sei que, enfim, não é propriamente atraída, não se sente atraída pelas atuações e pelos grupos que vamos ter, é o que vamos ter aqui pela festa, mas, enfim, há outros
4: já
1: aspectos.
4: Nos concertos.
1: A festa é um bocadinho mais que isto, não é? Bruna Costa.
3: Então, eu pela primeira vez vou concordar praticamente em tudo com... Deve ser do calor.
1: É das férias,
3: eu
1: é
3: acho
1: calor,
3: que é do calor. Não, mas vou concordar, começando aqui pela questão do espaço da Zona Verde, e vou até dar aqui um exemplo pessoal, e eu noto isso até por familiares meus, inclusive os meus avós, que é só um pequeno exemplo, mas eu acho que isso se repercute para outras pessoas.

0: pessoas já de alguma idade, que é precisamente o espaço da Zona Verde. O facto de nós termos a capacidade de ter esplanadas a noite toda e tudo promovia muito mais o convívio, as pessoas a estarem confortáveis, estarem à fresca. Ou seja, isso mantinha as pessoas e mantinha as pessoas não obrigatoriamente ali de pé a assistir ao concerto ou então estão cansados e vão embora. Eu vejo pelos meus avós, desde, eu sei que já lá vão 3 anos, mas lá está. E isso mostra que se nós vemos que as coisas não melhoram, aí é que está realmente o problema. Porque pegando aqui no que o Ricardo diz, o primeiro ano uma pessoa ainda dá de barato, ok, vamos experimentar, pode ser que corra bem e acho que toda a gente estava um bocadinho desiludida, porque acho que toda a gente é mais adepta da Zona Verde e é estranho, mas lá está, somos abertos à mudança, eu acho que sim, vamos experimentar.
1: Mas de qualquer forma, Bruno, uma das, enfim, até promessas eleitorais do atual executivo foi a tentativa, enfim, de adquirir os terrenos que estão ali à volta da Zona Verde para poder aumentar o espaço e poder acomodar aquilo.
0: Sim, eu também já ouvi essa história. Agora,
1: não sei exatamente em que ponto é que são,
0: primeiro,
1: é que estarão essas
0: negociações. Primeiro, eu não acredito nisso. Segundo, eu acho que se algum dia... Exatamente, era isso que eu ia dizer. Se algum dia isso acontecer, não será para tão breve de certezinha absoluta e se calhar nem com este executivo, muito provavelmente.
1: Entretanto, os avós ficam mais velhos e nós também, não é?
0: Exatamente. Agora, eu vejo é que muita gente, e é o que eu digo, estou a dar um exemplo muito específico, mas eu acredito que isso acontece em maior parte das famílias e das pessoas mais velhas, até pessoas que têm filhos, bebés, e que estão ali que em vez de estar, eu ainda ontem, por acaso lá está o caso diz que já me viu, eu ontem fui sair um bocadinho, porque eu não era para sair, os meus amigos já têm, eu fui, sim, porque eu vou, lá está, não vou ficar em casa, mas o que é
2: Mirandolense, vai...
0: Exatamente, vai à festa e está com os amigos que estão cá e que vieram à festa, que já não os vi há um ano, mas o que é facto é que até estávamos ali na esplanada e é ridículo, chega àquela hora, temos de levantar o rabo da cadeira, que é mesmo assim arrumar a esplanada para as pessoas poderem caber. Isto não acontece em mais lado nenhum e eu
2: embora
0: acho que...
2: Embora que não fosse preciso, digamos, já que também que o balanço que neste, ao dia de hoje estamos a gravar o balanço dos concertos é que efetivamente os idosos podem perfeitamente ir e levar o seu banquinho, até podem levar uma poltrona maior porque cabem todas que não há...
0: Veja, este... mas o ridículo
1: bom,
0: é que...
1: mas o melhor ainda está para ver.
0: Ou seja, nós temos essa dificuldade... Não sei, eu já não concordo com isso, mas lá está, isso já são os meus gostos. E depois, falando um bocadinho disso, eu acho que aqui o que está em falta, apesar de ser muita coisa que está em falta, eu sou sincera, a festa tem-me vindo a desiludir cada vez mais. E sinto que, como o Ricardo e o Carlos dizem, acho que não somos só nós, acho que isto se sente a toda a volta e eu acho que depois o grande mal é quando nós olhamos para a nossa volta e outras festas das redondezas estão a fazer-nos sombra.
1: O problema das comparações.
0: E é preciso, porque inevitavelmente vamos fazer comparações, sempre se fez. Agora o problema é que estas comparações realmente são reconhecidas, que à nossa volta temos festas com outro cartaz, com outra qualidade. E é o que eu digo, quando nós não temos nem sequer um espaço apelativo, nem um espaço em que possa ir mantendo as pessoas, o convívio, porque às vezes não é só a música, lá está, às vezes é o estar bem.
1: Sim, aquele
0: o estar
1: espaço era mais multiuso,
0: quando nós já
1: daria
0: não temos isso.
1: Estão quando lá nós, pessoas que queriam concertos, pessoas que queriam escaladas.
0: Quando nós já não temos isso, quando depois também o cartaz não é apelativo, porque lá está, vai só um certo nicho e fica muito aquém. E depois a questão da organização, o que é certo é que eu noto também, e é inevitável.
1: Pessimista aqui no que diz respeito
0: ao que faz as festas. Fico triste e gostava de ver uma festa, pronto, com outra dinâmica.
1: Carlos, agora tem que ser mais
0: fresco. Muito rápido. Eu queria que roubasse o fogo de artifício e aplicar. É verdade, sou sincera, mas sem dúvida.
2: O desafio que eu deixo, efetivamente, é que... mantendo e acredito que não vá alterar muito o modelo, pelo menos da gestão tripartida das festas, custa muito acreditar que isto retorne à sociedade civil, mas que, de uma maneira ou de outra, o município, a junta de freguesia, a confraria, envolvam a sociedade civil naquilo que diz respeito às coletividades e que as chamem a fazerem parte daquilo que é a orgânica e a estrutura do modelo das festas. Podemos poupar muito dinheiro com a prata da casa, e quando digo a prata da casa é os torneios das associações esportivas, a banda que dinamiza, uma série de coisas
0: que
2: efetivamente deixam do pedestal todos, e os mirandolenses, inclusive, é o comum dos mirandolenses, que deixamos do pedestal, que não queiramos tanto os jantares dos amigos de Mirandela, mas que sim, efetivamente, sejamos do povo, porque é isso que deu o ser às festas de
1: Mirandela. E eu deixo também já agora aqui o meu repto.
0: Os meus amigos são melhores, de esquerda, só não querem ver isso.
1: Um dos melhores tubistas da cidade que retorna ao dele de estar na sua...
2: Vou pensar.
0: Muito discurso de esquerda.
3: Eu termino só dizendo que, efetivamente, estas más decisões políticas, isto passou para a esfera política, começa a ser uma decisão política com impacto, obviamente, ou deveria ter impacto sobre quem as toma, e está a comprometer o futuro, porque destruir uma dinâmica de uma festa é fácil, voltar a reconstruir demora imenso tempo, e cada ano que está a passar estamos a perder mais economicamente.
1: Muito bem, de 15 em 15 dias, na Terra Quente FM, hoje em edição especial, estamos numa emblemática esplanada do centro da cidade de Mirandela, na Princesa, em festa, em honra de Nossa Senhora do Amparo, como já se aperceberam aí por casa. Será também o último encontro antes das merecidas férias de agosto. Assim, deixamos para o fim a atualidade política nacional. O caso Luís Neves, o ministro da Administração Interna, ainda não encontrou o momento exato e certo para esclarecer algumas polémicas em que se viu envolvido nas últimas semanas. Primeiro, o tanque construído numa das suas propriedades, pelo amigo empreiteiro, a quem recorria à própria polícia no tempo em que Neves era diretor. Mais tarde, o reboque apreendido numa operação de combate ao tráfico e que traficado à guarda do tal amigo. Enfim, parece que todos os dias aparece mais qualquer coisa na comunicação social, Ricardo. Explicações até agora é que nada. Será que ainda vamos ter ministro quando regressarmos de férias?
0: Mas era um tanque para lavar a roupa.
3: O tanque é discutível.
0: Era para lavar a roupa, eu acho que sim.
3: Eu penso que sim, porque Luís Montenegro, quando...
2: Luís
3: Montenegro, quando... ainda acho que ainda é Luís Montenegro que...
2: Deixa
3: que
2: o Luís trabalhar.
3: Toma uma decisão, não é fácil ele voltar atrás. No que toca ao ministro, o problema é que cada vez mais a política está a elevar pessoas. Ou melhor, socialmente nós estamos a construir ideias perfeitas de políticos perfeitos, não entendo porquê, já tivemos o Gobei Melo, agora seria o Luís Neves o modelo ideal de político, em depois acaba por ser uma pessoa comum.
4: Permite-me só, quem é que criou o modelo político perfeito? Quem é que levou às costas o Gobei Melo e quem é que tem levado às costas o Luís Neves? A mesma, exatamente, quem também tem andado com a Ventura? É
3: comunicação social?
4: Então,
3: se aí quer chegar...
4: Uma parte da comunicação social.
3: Uma parte da comunicação social. Não tiro a razão, até acho que neste momento passa mais informação a comunicação social do que propriamente as redes sociais. Mas pronto, continuando. A questão é que tenta-se criar este tipo de figura ideal em que, no fundo, como qualquer pessoa pode errar, e isso acho que ninguém mete em questão, o problema é depois quando os erros já passam para a esfera profissional, onde ele administra uma instituição e que efetivamente há aqui muitas questões que ficam por esclarecer. É pena que o ministro não esclareça logo isto em nada beneficia nem o governo, nem a Assembleia da República, muito menos a democracia, porque como eu comecei com esta ascensão rápida de hipotéticos bons políticos, com quedas tão acentuadas, aí efetivamente leva a que o povo se comece a se calhar a tomar decisões muito mais radicais, porque isto está a ser o fim do sistema. Como é que um caminhão apreendido sai da instituição da PJ, ainda por cima com químicos supostamente
1: ainda
3: para...
1: Ainda não sabemos.
3: Ou alegadamente, mas é aquilo,
0: mas
3: que...
0: Fortes indícios,
3: há fortes indícios que isso aconteceu. Ou a questão da piscina, eu até brinco que isso todo barato, acho que isso depende mais do que o juiz decide ser um tanque ou uma piscina do que propriamente uma questão legal. E depois é a famosa declaração de interesse ou de património, que mais uma vez não foram entregues em tempo útil. É mau para quem não as entrega. Acho que ainda pior e péssimo é para quem fiscaliza, porque o que é que andaram este tempo todo então a fazer? Agora, acho que num todo é um ministro que, por mais inocente que se possa vir a provar, acho que já está com uma reputação, pelo menos manchada, não digo totalmente queimada, mas bastante manchada, e custa-me um bocado, depois ao mesmo tempo, nesta onda mediática, de como o tempo nos leva a pensar e a reagir às coisas, no final não seja, por exemplo, também o Miguel Macedo que se veio a provar que era inocente. E como... E aí sim... Há pouco rigor, pelo menos nos canais generalistas, ou nos canais de informação, pelo menos falemos dos a nível nacional, da forma como, até a forma como a notícia às vezes está a ser apresentada ao espectador, leva o próprio espectador a tirar deduções erradas. E acho que é mau nesse sentido e ninguém fica a ganhar, e acho que quanto mais tempo o ministro ficar, sem dúvida alguma, mais a sua cova está a acabar, porque também não vejo que
1: ficar isto... sem dar explicações, entende?
3: Não, ficar mesmo no cargo, porque
1: acho que vai ser sempre,
3: isto vai ser sempre agora, permitam uma expressão, está no assador, há-se lento ou há-se mais rápido, é passar.
1: Daí o caldo de Luís Neves. Bruna Costa, não sei se tem exatamente a mesma opinião, pelo menos, será que o fator agosto, incêndios, está a criar aqui, por parte do Governo, alguma resistência para, enfim, tentar manter um, enfim, muito importante ministro da Administração Interna, numa altura dos fogos?
0: Olha, eu sou sincera, eu de todos deste governo, e pegando aqui um bocadinho no que o Ricardo disse, era aquele que eu considerava mais sério na sua posição.
1: Então já mudou a opinião, ainda não sabemos nada.
4: Ministro da Educação.
0: Não, tu dizes, mais falando. Sério. Ministro da Educação, né? Vamos lá. E eu já vou aí, porque no outro programa nós demos um prazo ao menino. E que o menino cumpriu, não cumpriu. Já vamos aí. Mas era aquele que eu considerava mais sério e até mais competente naquilo que estava a fazer. E isto para dizer que
1: mas
0: tanto
1: ainda nada
0: eu...
1: está decidido, ainda não tenho opinião formada, presumo.
0: Sim. Mas é o que o Ricardo diz, e é como tantos outros políticos que ainda estão a ser investigados, que, querendo ou não, ficam com a reputação e deixam o povo em dúvida, obviamente, e é assim, há fortes indícios. E quando há fortes indícios, minha avó sempre disse, onde há fumo há fogo, não é? Por isso, e já não é só uma coisa, não é? Não é só uma coisa, lá está, é o tanque, não é um tanque de lavar a roupa, não, é também essa questão do outro lado, é essa questão do outro lado, das declarações, ou seja, depois também há, claro que obviamente, isto é como um novelo, vais puxando e vais descobrindo a careca também. Agora, o que eu quero dizer com isto é que eu até era daqueles que eu mais considerava em condições para estar ali no governo, e no entanto, se calhar, tal como eu, muitos outros ficaram assim, nunca na vida diria. Isto mostra também o reflexo daquilo que o Ricardo disse, que é, eu acho que cada vez mais a população começa a desacreditar nos políticos, sejam eles de esquerda, sejam eles de direita. Sim, e aqui não vou estar não vou estar aqui a partir para lados de direita nem esquerda, eu estou a falar mesmo do modo geral, e não é só política, não são só os que estão no governo, nem no parlamento, nem na assembleia, é inclusive até outras forças, e já falámos também de PSPs e não sei o quê, são forças que nós devíamos ter um máximo de admiração e que cada vez mais nos desiludem e cada vez mais perdem o respeito. E eu acho que isto, até mesmo questões de justiça, da forma como a justiça é feita, e eu ainda há pouco tempo falei isto com um amigo meu, que é, eu acho que realmente nós temos de começar a ver estes conceitos, temos de começar a perceber realmente quem são as pessoas que estão à nossa frente, porque senão eu acho que isto vai ser cada vez pior e as pessoas começam, é verdade, começam a desacreditar cada vez mais, e em verdade por lados radicais, e acho que quem tem de estar no poder tem de nos transmitir confiança. Agora, eu como Ministro da Educação, agora pegando aqui um bocado o que o Carlos disse, foi outra situação, e eu sei que não tem nada a ver com o que estamos aqui a falar.
1: Enfim, já discutimos na semana passada.
0: Exatamente, mas foi outra situação que eu própria disse, eu não creio que, e como vimos do início ao fim, ele continuou-se a mostrar orgulhoso, não reconheceu o erro, arranjou mil e uma estratégias de pôr o erro no outro.
1: E a vida segue.
0: Não segue, para muita gente não seguiu, aliás, para ele segue. E ele deve dormir descansado, mas é isto que nos preocupa enquanto cidadãos.
1: Muito bem, voltando aqui ao caso que agora temos em cima da mesa, Carlos Carvalho, agora nós, 15 dias depois, é tempo, enfim, é aceitável para um ministro, talvez o mais promissor ou o mais popular do governo, manter a coisa ali em banho-maria? Será, não será prejudicial até a começar por ele próprio?
2: Nós temos visto, não só nos governos da AD, como nos governos do PS, os partidos que têm governado Portugal, a popularidade é inversamente proporcional ao tempo que eles estão no governo, ou seja, a popularidade vai-se desgastando. E este ministro entrou...
1: Mas assim, de uma forma tão rápida?
2: Foi o último a entrar e entrou, obviamente, com num pedestal, que era o seu diretor da PJ, que tinha desmantelado todas as redes de tráfico que se podiam ser possíveis, tinha estado no combate ao crime informático também com bastante firmeza.
1: Conseguiu descobrir o rendeiro.
2: Exato. E, portanto, veio para o governo com uma reputação acima da média. Agora aqui a questão é, vamos lá, eu quero que os nossos ouvintes também reflitam várias coisas. É tão só agora, passados 6 meses de ele estar, agora nem sei bem o tempo que ele esteve, de ele estar no governo e ter saído da PJ, é que alguém, o tipo Cava Cancela do parque da PJ, é que se lembrou que tinha um atrelado desaparecido e estava lá no empreiteiro?
1: Bem,
2: só agora
1: isto,
2: é que os técnicos
1: diz,
2: lá
1: exemplo,
2: da Câmara lá de baixo...
1: Deve ter tantos inimigos como amigos. Lá.
2: Óbvio. Só agora é que os técnicos da Câmara lá de baixo é que se lembraram que existe uma propriedade lá no seu conselho que tinha um tanque, afinal não era um tanque. E por falar em tanques desses, nós não podemos, não precisamos de passar o Franco para baixo. Na, no nosso concelho, o que não falta para aí são tanques.
3: Ah, sim.
2: E, portanto, é melhor também as pessoas terem calma, porque também há muitos telhados de vidro.
1: Há ministros no nosso território,
2: óbvio,
1: não é?
2: Se, para já, exato.
1: Não, mas esse é que é o problema. De facto, aquilo que está em discussão facto, e o que se fala nesta altura dizer, é, enfim, são, enfim,
2: idoneidade,
1: ou falta delas
2: a idoneidade,
1: por parte de quem tem responsabilidade.
2: Eu ia lá chegar. A idoneidade nível, não é? De um ministro, de um primeiro-ministro, não, tem que ser à prova de bala. E o que temos visto é que efetivamente não tem acontecido nem de agora nem de há muito tempo.
1: Ou pelo menos ainda não sabemos, não é?
2: O que vamos chegar a outra coisa que nós estamos fartos de falar aqui na nossa reunião de condomínio, que é, neste momento, estamos a ter aquilo que nós sonhamos, que é, estamos a ficar efetivamente com o que sobra.
1: É uma
2: acontece, seja no poder central, seja no poder local, e nós, enquanto cidadão, temos de saber o que é que queremos. Queremos ter bons gestores a governar-nos ou queremos ter efetivamente aquilo que sobra? Porque senão vamos continuar a ter mais destes casos. E obviamente depois também temos o sensacionalismo dos órgãos de comunicação social, alguns.
1: Pois alguns.
2: De alguns, sim. Obviamente. Que realmente andam ao sabor daquilo que são as audiências. E por isso é que eu disse há bocado que efetivamente o BML.
1: E depois no fim da linha faz crescer os tais extremismos, não é?
2: Sim. Exatamente. Forças, sim. É uma pescadinha de rabo na boca.
0: Sem dúvida.
2: Que são eles também que se alimentam destes casos, não é?
0: Sim, sim.
1: Ricardo.
3: Aqui a questão é que. Agora, neste momento,
2: o Ricardo até está meio abananado quando eu falei dos tanques.
3: Foi.
2: No nosso concelho.
3: Estava a pensar onde é que estava o meu, mas não tinha nenhum.
2: Tens é daqueles plásticos, não é?
3: Nem desse.
1: Aquilo é só para pôr o patinho amarelo.
3: Não sei nadar. Não, aqui a questão é que Luís Neves, até na forma como se apresentava ao país, na sua imagem quase à general, que normalmente isso até tem bastante impacto junto de uma larga maioria da população, conseguiram descredibilizar, ou hipoteticamente descredibilizaram toda essa imagem, com coisas que depois vamos ao pequeno pormenor. É natural que ele não saiba tudo no momento, quer dizer, a forma como muitas das vezes as pessoas são apanhadas de surpresa sobre os assuntos, e até acredito que se calhar muita coisa possa nem ter passado pela mão dele. Quantas vezes nós compramos coisas
2: e
3: dos pais e metemos noutro contribuinte. Acredito que efetivamente nesse momento ele não tenha ali matéria para justificar. A questão é que foi o próprio que convocou, ou fez parecer uma hora para uma declaração formal em Lisboa para todos os jornalistas, para dizer ao fim e ao cabo.
2: Que ia explicar ponto a ponto, e é o ponto a ponto aqui que efetivamente eu queria tocar nesse tema, que é o ponto a ponto. Das duas, uma, vai ser muito bem explicado e não tem.
3: Ou seja, só no relatório
2: ele vai efetivamente resolver todos estes imbróglios, ou então, para continuar a assar, como está a dizer efetivamente o Ricardo, e como
1: mas aqui neste caso concreto, o fator tempo joga contra ele, não é?
2: Claro, sim, obviamente, claro. Porque vai degradando ainda mais a imagem dele perante a sociedade civil.
0: Na altura. Demorou a apresentar também documentos.
2: E portanto, a coisa passou.
0: Mas demorou.
2: Agora, efetivamente, também é um mau período para se estar a levantar estes aspectos, porque nós precisávamos de um Ministro da Administração Interna que estivesse focado, pelo menos à data que nós estamos a gravar, graças a Deus, que temos tido um verão pacífico a nível dos incêndios na nossa região, mas que tem que estar completamente focado naquilo que é a proteção civil do nosso território nacional.
3: Os números, por acaso, comparados no mesmo período, comparados com o ano passado, até já estão acima da média, não sei precisar os números, mas estão acima da média. De qualquer forma, eu compreendo que, obviamente, o tempo poderá não ser o mais oportuno, mas também Luís Neves continuar no cargo, acho que também nada oportuno vai acontecer. Porque,
2: mas há férias políticas agora, por isso.
3: Se calhar a questão é mais um bocadinho por aí, porque se os desastres tiverem que acontecer, tanto acontecem com Luís Neves como sem Luís Neves. Isto é aquilo que nós não controlamos.
1: Mas com o Luís
3: ministro.
1: Montenegro, que já vai dizer que não vai tirar férias.
3: O Luís não vai, não vai trabalhar. Com isto tudo, acho que, efetivamente, a lei dos políticos tem que levar uma discussão mais aprofundada e mais séria. porque se queremos ter efetivamente, ou se queremos atrair pessoas, sem termos que andar a recorrer de diretor da PJ para ministro ou de ministro para o Banco de Portugal, temos que arranjar aqui uma forma de trazer mais qualidade à política.
1: Tudo sim, mas já com a cabeça nas férias, e o que seria de uma qualquer reunião de condomínio sem a bela da discussão? Outros assuntos ainda, e para fechar, a Bruna Costa abandona o seu T1, é verdade, este foi o seu último programa. E até já entregou as chaves, Bruno, é mesmo? É desta?
3: Não te esqueças de limpar a casa.
0: É desta, eu deixo tudo limpinho, é verdade, meus queridos. Estou de saída e claro que não podia deixar de passar este meu outro assunto aqui na rádio para agradecer o convite, dizer que foi uma experiência fantástica, que até já aprendi a gostar de me ouvir, que eu nunca gostei de me ouvir falar, então até para isso foi bom. E foi uma experiência, eu sempre quis ir à rádio, foi uma coisa que eu sempre quis fazer, por isso eu agradeço muito a oportunidade, por vos ter conhecido, por ter conhecido pessoas novas, por ter explorado também outras questões que nem nunca se calhar tinha pensado que algum dia viria a falar, nem ouvir-me falar, e foi realmente uma experiência muito boa e é com o coração partido que largo o T1.
1: Obrigado,
0: mas também...
1: Bruno, já sabe, entretanto, o código do videoporteiro vai se manter.
0: Sim, eu ia dizer isso, por isso eu espero mesmo que me voltem a receber assim que eu puder, mas pronto, esta vida continua e tenho uma nova fase à minha espera e espero que vocês...
3: E vai correr bem.
0: Espero que aqui esteja tudo bem também.
1: Também de partida. Obrigado. Para a parte incerta, o Carlos Carvalho só vai regressar lá para outubro, mas entretanto deixa uma palavra de solidariedade.
5: Sem dúvida, aos nossos irmãos espanhóis e também franceses que estão a passar e vindo aqui um bocadinho daquilo que terminamos neste último tema, que são os incêndios, nós temos tido a sorte de não termos tido, ter ainda tido desgraças no nosso país, desgraças a sério, como aconteceram em 2017, mas efetivamente os nossos irmãos espanhóis e franceses estão a tê-las, e temos tido portugueses também que estão a sofrer com isso, também temos tido equipas portuguesas de bombeiros e de proteção civil que têm estado no terreno a acompanhá-los, e por isso é para eles também que eu desejo a maior força e que rápido se resolva o problema.
1: Muito bem, e entretanto, antes de outubro, se arrepender de alguma coisa, sabe que pode contar com os seus vizinhos. A sair o Ricardo Garcia, alerta para uma burla modernizada.
3: É verdade, se antigamente tínhamos a burla do... Não. Era nos jornais, nos classificados, que era o de dobrar folhetos. Isso é uma das burlas mais antigas que existe. Agora já se modernizaram, estão na internet para montar canetas. É alertar que isto efetivamente não acontece, não é trabalho nenhum, e é uma forma de ganharem do outro lado entre 20 a 50 euros, em que são valores, pois nunca mais, obviamente, as pessoas os conseguem ter.
6: Fazem falta para a festa de
3: dela. Ora, sempre é possível pagar finas.
1: Fica aqui o ponto. Pronto, está feita mais uma reunião de condomínio, a última antes das férias. O nosso encontro quinzenal foi, por isso, feito hoje a partir do exterior, da Esplanada da Princesa, mesmo do centro da cidade, que está em festa por estes dias. Em setembro, quando voltarmos, vai haver novidades, nova vizinhança para conhecer e a bela discussão do costume. Muito obrigado, Vizes. Deixa-me dirigir um especial agradecimento à Bruna Costa, que parte agora para outras paragens. Votos de muitos sucessos para os novos desafios que aí vêm. Muito obrigado pela dedicação e empenho. 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Comente, subscreva e recomende, por favor. Muito obrigado pela paciência de nos ouvir. Boas férias para todos.
0: Obrigado.
5: Pois é, Bruna, paga a fartura.

0: Opinião Independente, na Terra Quente FM, como é habitual com Alexandre Pacheco, todas as quintas.
1: Olá.
0: Bem-vindo mais uma vez.
1: Como estão?
0: Para mais um programa e para mais dois temas. Um deles tem a ver com a atualidade política, que não tem sido muita, a não ser porque agora tem-se falado muito de incêndios, não é? Mas, nesta altura, é sempre a questão das Round 3, não é? As tais reentradas políticas, como na Festa do Pontal, neste caso o PSD, e depois, em Olhão, o Partido Socialista. Alexandre Pacheco, sobre estas duas situações, no fundo estamos a falar de alguém que falou primeiro, Luís Montenegro, certo. E depois veio a falar o secretário-geral do Partido Socialista, José Luís Carneiro, que no fundo veio também repostar e responder, no fundo, a algumas das coisas que foram ditas. Mas, grosso modo, em termos de conteúdo, tivemos uma mensagem inicial do Presidente do PSD e Primeiro-Ministro também, a anunciar aqui até algumas medidas, assim, avulsas, e depois houve as tais críticas de José Luís Carneiro, dizendo até que o rei vai nu, é a expressão que foi utilizada.
1: Sim.
0: Mas, pronto, em relação ao conteúdo, alguma coisa aqui a reter interessante ou não?
1: Eu, sinceramente, pareceram-me dois momentos um pouco muito à base de uma repetição de forma e de conteúdo. Portanto, ou seja, desde as camisas brancas, que eu ainda hei de perceber porque é que há obsessão pelas camisas brancas na quarteira, até à quarteira em si, a tradição continua a ter um peso demoníaco e condiciona as próprias intervenções. Foi um discurso de, penso, 45 ou 48 minutos.
0: Sim, até convém também dizer, já agora esqueci desse ponto, que no fundo também se comemoravam os tais 50
1: Sim,
0: anos, desde,
1: 50 anos
0: desde que houvesse do Pontal,
1: destas reentradas, ou Round 3. Portanto, foi um discurso longo que eu tive a ver e a ouvir e a ver o rosto das pessoas que estavam a ouvir o discurso. Eu diria que foi um discurso desinteressante para as próprias pessoas que estavam a ouvir.
0: Aquela sensação de que estariam a adormecer.
1: Sim, portanto, claro que o verão não ajuda, o calor não ajuda e outras coisas não ajudarão àquela hora do dia, mas claramente foi um discurso um pouco monótono e eu acho que um pouco divorciado da realidade. E, inclusivamente, está a começar a ser moda haver ataques ao jornalismo. E aqui neste discurso também houve, a partir do momento que se diz que se valorizam mais algumas polémicas do que as medidas, exato, que são dadas, as medidas ditas positivas ou que resultam de uma intervenção positiva do governo, vão para uma nota de rodapé, são subalternizadas em relação às outras. Esta preocupação de ter um bode expiatório, que é sempre o jornalismo, no sentido de que ele está a ultrapassar a realidade, não colhe muito porque o próprio discurso de Luís Montenegro traçou um cenário do país que muitas pessoas, inclusive a do PSD, acham que não é o país que na realidade temos.
0: Uhum. Uma imagem de obra feita, uma economia a crescer,
1: e de reformas,
0: máximos,
1: e de reformas quando não há reforma nenhuma. E aquela que se tentou fazer correu francamente mal, como nós já aqui detalhamos com alguns pormenores no que diz respeito à reforma do MESI, portanto do Ministério da Educação e das suas estruturas, e depois há os casos, enfim, uns mais consistentes, outros menos consistentes, e eu continuo a dizer que o caso do Luís Neves para mim é menos gravoso do que aquele que se passou no Ministério da Educação, mas é um caso, e sobre isso Não se disse nada. Aliás, houve poucos ministros presentes no discurso do Pontal, e nomeadamente estes dois não estiveram, enfim, sobre a desculpa de que não serão militantes do partido, e, portanto, mas já no passado houve outros que não eram e estiveram presentes. Portanto, tentou salientar um lado popularucho do Partido Social Democrata, dizendo que é o Partido do Povo. Era o partido um partido de todos, um partido de gente de trabalho, mas eu não sei se isto colhe muito com medidas que o governo tomou e que se destinam a incentivar ou a promover ainda mais a riqueza de um grupo muito restrito de portugueses, os tais 1% da população que concentra uma parte importante da riqueza nacional. Uhum. Portanto, há aqui um contrassenso. E depois diz que o Hospital do Algarve está a caminho, mas também já está uma porrada de anos a caminho, mas lá está, o Algarve é longe de
0: pois coisas... foi a tal situação que me recebeu bastantes críticas e muitas dúvidas, que a entrada do Estado no capital da REN, que estamos a falar aqui, confirmando a aquisição de 13,7% da empresa, mas enfim, foi tudo feito assim de uma forma fugaz,
1: não é? E é curioso que sobre isso que está a falar da REN, quando o Luís Montenegro era responsável da bancada do Partido Social Democrata, argumentava que não era preciso ter participação direta na REN para poder ter uma opinião e condicionar de alguma forma a intervenção da REN. E agora, curiosamente, vamos comprar uma participação, mas vamos comprar a quem? O que é que nós sabemos sobre isso? Vamos comprar aos acionistas? Compramos a quem? A quem é que nós vamos comprar? Porque há participações diferentes de vários detentores. A quem é que o Estado vai comprar? Sobre isso já foram pedidas várias explicações e ainda não foram dadas pelo Dr. Luís Montenegro.
0: Foi claramente um discurso já tendo em perspectiva o orçamento do Estado, ou seja, para que haja aqui um ambiente mais cativador, mas que se calhar não cativa a classe política. Percebemos que toda a classe política criticou. Portanto, aí,
1: Mas sobre isso, o Partido Socialista, no meu entender muito bem, na sua reentrada, na sua rentrée, disponibilizou-se para um diálogo com o Governo sobre duas questões essenciais. O orçamento e a reforma da Constituição. A revisão da Constituição. E desafiou o PSD a dialogar com o PS sobre esses dois temas maiores. Que serão aqueles que poderão ter um maior impacto na própria organização do país. E, portanto, aqui eu diria que a rentrée do PS é...
0: Como
1: mais...
0: Como é que a pode classificar?
1: É mais acutilante, é mais factual, entra e entronca naquelas que são as questões maiores e tenta ler o país que efetivamente temos. Eu acho que a rentrée do PSD é mais conservadora, no sentido em que recupera um discurso que é muito do Luís Montenegro, que é: não avança, não discute, não esclarece, não clarifica, não define uma orientação quanto àquilo que vai ser o futuro. E depois tem medidas como, por exemplo, a Fórmula 1 e o Grande Prémio do Algarve, mas não se diz nada sobre a precariedade das pessoas que trabalham no Algarve, de contratos, enfim, de qualquer forma, sem segurança, sem conteúdo, sem perspectiva, e também não disse nada sobre isso. É que uma parte importante da população ativa portuguesa ganha 1.000 ou menos de 1.000 euros.
0: Portanto, no entendimento do Alexandre Pacheco, esta rentrée do PSD para o povo em geral não trouxe nada de novo e não augura também nada de novo, porque não há aqui grandes...
1: Para mim,
0: as promessas que existem têm a ver só com questões, enfim...
1: Sim. Faltaram respostas.
0: Avulsas, não é?
1: Faltaram respostas sobre a educação, faltaram respostas sobre a justiça, faltaram respostas sobre a saúde, e veja-se o que aconteceu esta semana na saúde, faltaram respostas sobre a reforma, a putativa reforma do INEM, que vai retirar meios...
0: Sim, que o próprio PS anunciou que iria ter uma apreciação parlamentar a este decreto,
1: e que vai retirar meios de socorro efetivo às pessoas, e se as coisas já não estão a funcionar bem, como é que vão
0: ficaram
1: funcionar
0: pior,
1: depois?
0: Não é?
1: E depois aquele tiro no pé daquele elogio ao Pedro, que foi secretário-geral do PS.
0: Nuno Santos.
1: Pedro Nuno Santos. A propósito da TAP, quer dizer, acabou por dizer que vamos reaver todo o dinheiro que o Partido Socialista enterrou na TAP. Na altura foi muito criticado por isso, mas afinal vamos reaver tudo.
0: Pois.
1: Será? Eu por acaso tenho dúvidas. E não sei, de facto, como responder a isso. O que caiu esta semana de chofre, e que está a agitar muita gente em Portugal, nomeadamente pessoas que estão ainda com a sua carreira contributiva, mas que vão mais tarde ou mais cedo chegar a uma situação de reforma, é o relatório que foi publicado
0: sobre
1: a Segurança Social. Nós teremos que vir a isto, Anani. Se calhar ao dia 9...
0: Pode ser a próxima, sim senhor. Fica já aqui.
1: Esse relatório é preocupante, porque para todos os efeitos o que se diz, o que está ali é um exercício de contabilidade artística, que na realidade nós estamos a ter déficits anuais na Segurança Social.
0: Portanto, que mistura aqui a Caixa Geral de Aposentações e é isso?
1: Exatamente. E a Segurança Social.
0: Okay.
1: E, portanto, haverá aí uma história mal contada, e que, se é verdade, eu acho que estamos todos com uma enorme dor de cabeça e precisamos de ver atentamente isso. E esse relatório não passou.
0: Nem sequer houve qualquer alusão a ele.
1: Nem foi sequer uma referência.
0: Apesar de ter sido posteriormente divulgado, já se conhecia com certeza.
1: O governo sabia, tinha
0: mais de uma semana, exatamente. Pronto, só uma leve pincelada sobre a questão. Não analisamos muito aqui o discurso de José Luís Carneiro. Digamos que, no seu conteúdo, houve aqui as tais críticas ao PSD. Há também esta expedida apreciação da reorganização do IREM, não é?
1: Há dois traços que eu diria. Por um lado, procura acentuar as questões que neste momento são mais críticas para o país e, por outro lado, disponibiliza-se para um entendimento político nas duas grandes questões que vamos ter aí pela frente, que é o Orçamento de Estado, o próximo Orçamento de Estado.
0: Já não falta tudo, outubro,
1: exatamente,
0: não é?
1: Não falta tudo, vamos, e já está a começar a ser construído de certeza absoluta, e a questão da revisão constitucional, que é outra questão ponderosa, e ele disponibiliza-se para isso, que para mim encerra uma noção de responsabilidade e de serviço ao país que muitas vezes falta em alguns políticos.
0: Bom, o segundo tema tem a ver com um artigo que saiu na Visão sobre a falácia do grande líder, explorada por especialistas como Arménio Rego e Miguel Pina e Cunha, que no fundo desmistifica a ideia de que uma única figura providencial resolve os problemas de uma instituição. Isto tem a ver com um livro que tem precisamente este título, Falácia da Grande Líder. Portanto,
1: traremos também esse livro a 9 de setembro.
0: Isto é uma crítica ao culto da personalidade, não é? Certamente.
1: Claro. Claro, o culto de personalidade que temos por aí, este simplismo de acharmos que vem um homem providencial e que traz as soluções todas e as respostas todas que nós precisamos, encerra um pouco esta noção de angústia que existe nas pessoas e de falta de paciência para esperar por soluções. Temos tido políticos incompetentes, temos tido políticos que prometem e não cumprem, temos tido um conjunto de pessoas que nos têm retirado a seriedade que devemos ter em relação a estas coisas. E é fácil para nós, até por preguiça cognitiva, como o artigo diz e o livro também, é fácil nós esperarmos uma solução milagrosa, um líder messiânico, alguém que se pareça quase como Deus, como tendo as respostas todas para os problemas que afetam as pessoas. E aquilo que os autores dizem é que há perigos terríveis nesta visão, que todos nós podemos ter, mas que não devemos ter, que é, podem concentrar poder excessivo numa só pessoa, que muitas vezes serve de uma espécie de legalismo autoritário para reformular o contexto.
0: E aqui tínhamos que falar novamente no seu amigo, não é?
1: No nosso amigo. Eu acho que também já é um pouco seu amigo.
0: Já.
1: Reduz o líder tende a reduzir o espaço para o contraditório, portanto, todas as pessoas que o contrariam são vistas como traidores, como pessoas que estão contra a vontade do líder em resolver os problemas do país. Veja se isto não lhe parece alguma coisa
0: familiar,
1: ouvir,
0: não é? Familiar.
1: Tende a tomar decisões precipitadas porque são emocionais, porque ele próprio é um líder emocional, e como não é freado pelas instituições, porque ele, entretanto, acha que elas funcionam mal e tende a acabar com todas ou controlá-las à sua maneira. E, portanto, tudo isto significa falar de Viktor Orbán, significa falar de Donald Trump, significa falar de Nayib Bukele, do São Salvador, significa falar de Putin, de muita gente que tem chegado ao poder e depois de estar no poder perpetua-se com prazos. Veja o caso de Putin.
0: Portanto,
1: eram só
0: chamadas
1: mandados
0: de atenção destes dois elementos que, no fundo, vêm no tal livro, não é?
1: Exatamente. E, portanto, alerta-nos para isso, no sentido em que não há líder sem liderados, não há liderança sem servidança, como eles dizem, e, portanto, o que significa que um bom líder não é sozinho, ele trabalha com outros, e se os outros são também líderes, embora com menor responsabilidade, é bom que o sejam, porque podem dizer ao líder, atenção, que essa medida corre riscos. Porque o que está hoje a acontecer nos Estados Unidos e noutros sítios, é que as pessoas rodeiam-se de pessoas que só dizem sim, e ninguém alerta para nada. Ninguém chama a atenção para os perigos que aquela posição pode ter. Portanto,
0: ou seja, aqui a massa crítica não interessa, não é?
1: E eles, não interessa. E eles falam, por exemplo, da questão do BES, como nenhum Conselho de Administração do BES, ninguém do Conselho de Administração do BES, se atrevia a contrariar as decisões do Ricardo Salgado. sabendo que estavam a ser cometidos erros, mas não tinham coragem de assumir essa posição.
0: Portanto, fica essa chamada de atenção.
1: Fica essa chamada de atenção.
0: Tem a frase da semana que tem a ver com...
1: Não, a frase tem a ver com, okay, com este artigo.
0: Ora, o livro que traz esta semana é o Compêndio da Doutrina Social, sim, da Igreja, não é? Já vamos falar sobre isso, mas em relação à frase, então, da semana.
1: A frase é retirada desse
0: tem
1: artigo.
0: Tem a ver do tal artigo.
1: Com, okay, tal, da visão, tal artigo, não é? Que, exatamente. E diz, na política, na economia e em muitos setores da sociedade, a má liderança não radica exclusivamente em maus líderes. Ela só é possível porque existem seguidores oportunistas, coniventes ou passivos. E os maus exemplos de salvadores que se acham infalíveis estão por todo o lado. É importante saber reconhecê-los. É essa lógica dos avisos.
0: Quanto à sugestão, já o disse, então, Compêndio da Doutrina Social da Igreja.
1: Exatamente.
0: É um livro que já há algum tempo que o Alexandre Pacheco andava para trazer, não é? Como sugestão.
1: Eu tinha, enfim, trazido este tinha feito referência a este livro porque a ideia de um compêndio de doutrina social da Igreja, e neste caso é de 2004, o Conselho Pontifício de Justiça e Paz elabora-o sob pedido do João Paulo II. Isto pretende ser uma bússola para os cristãos. Portanto, os cristãos têm aqui um conjunto de princípios, de valores, de referências maiores para orientarem a sua vida. Mas a sua vida enquanto professores, enquanto engenheiros, enquanto médicos, enquanto profissionais. Não é a vida do cristão apenas no sentido dos formalismos da Igreja. E, portanto, este compêndio acaba por ser uma linha de orientação que todos nós devíamos, nós cristãos, devemos seguir. Não sei se assim é. Agora, propõe um humanismo integral e solidário, define a dignidade da pessoa humana como um princípio fundamental, o bem comum, a subsidiariedade e a solidariedade. E eu pergunto, onde é que estão estes valores? Onde é que estão estes valores? Quer dizer, afirma que cada ser humano possui uma dignidade inviolável e direitos inalienáveis. Estou a ler partes do livro. Independentemente da sua condição social, raça, género ou capacidades. Isto está a ser aplicado? Pergunto. Em
0: Portanto,
1: Portugal?
0: No fundo tem aqui as linhas orientadoras, não é?
1: Que exatamente. Valores seguir. Essenciais. Olha, destinação universal dos bens. Destinação universal dos bens. Os bens da terra, recursos naturais, riquezas, foram criadas por Deus para o sustento de toda a humanidade. A propriedade privada é legítima e necessária, mas traz consigo uma função social, devendo servir ao bem de todos. Veja como isto é muito mais amplo do que aquelas concepções habituais que nós temos. Outro valor essencial que aí é referido, opção preferencial pelos pobres. Onde é que isto é aplicado? E estamos a falar, isto obriga os políticos, isto obriga os empresários, isto obriga os profissionais, obriga-nos a todos. A paz e a justiça. A paz não é apenas a ausência de guerra, mas o fruto da ordem, da justiça, enfim. E depois, temas clássicos, a família, que é considerada fundamental, o trabalho humano tem um valor central porque expressa a dignidade da pessoa. O compêndio defende que o capital deve estar ao serviço do trabalho e não o contrário.
0: Ou seja, não o trabalho ao serviço.
1: A vida económica deve colocar o ser humano no centro, combatendo tanto o economicismo desenfreado quanto o estatismo rígido. A comunidade política e internacional, o Estado existe para servir a sociedade civil, salvaguardar o ambiente, ecologia integral. Tem uma visão ecológica. Portanto, os bens da terra existem para o homem, mas o homem não os deve degradar.
0: Portanto, necessariamente, para ter este tipo de linhas orientadoras, deve ler o compêndio da Doutrina Social da Igreja.
1: Aliás, se queremos ter, enfim, aplicar a nossa fé, acho que devemos
0: ler. E aqui ficam essas notas. Sim. Bom, regressaremos então dia 10 de setembro. Até lá.
1: Até lá.
2: 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E. Letra E. Eurásia. Na geografia, é um nome proposto por alguns geógrafos para designar o espaço continental formado pela Europa e pela Ásia. Euro, unidade monetária dos países da União Europeia que aderiram ao Sistema Monetário Europeu desde 1 de julho de 2002. As moedas nacionais foram progressivamente substituídas pela nova moeda a partir de janeiro de 1999, à altura da fixação das taxas de conversão. Manobras ABC até ao Z. Dicionário enciclopédico. E, letra E, Europa. Nome masculino. Na astronomia, o segundo maior satélite natural de Júpiter, descoberto por Galileu e alvo de interesse científico por estar recoberto de gelo, criando um ambiente propício à existência de vida, sob a forma de extremófilas. Segundo a mitologia grega, Europa era uma princesa fenícia. Foi raptada por Zeus e transformada em touro que a levou para Creta e a fez mãe de Minos, Radamanto e Sarpedon. Manobras ABC até ao Z. Dicionário enciclopédico. E, letra E. Édipo. Na mitologia, rei lendário grego, tendo um oráculo anunciado que haveria de matar o pai, Laio, e casar com a mãe, Jocasta, foi exposto no monte Citeron. Encontrado por um pastor, foi recolhido pelo rei de Corinto, que o protegeu como filho. Já crescido, sabendo da profecia, fugiu de Corinto. A figura trágica de Édipo constitui a personagem central dos célebres dramas de Sófocles. Manobras ABC até ao Z. Dicionário enciclopédico. S, letra S. Surriada, nome feminino. Descarga de artilharia. Espuma das ondas que se quebram, em sentido popular, assoada, troça, zombaria, escárnio. Supiráculo, lugar onde mal se respira. Suspicaz, adjetivo que tem suspeita, suspeito. Suspensoide, adjetivo, na química, coloide de um líquido, a fase dispersa, no outro líquido, a fase dispersante. Manobras ABC até ao Z. Dicionário enciclopédico. H, letra H. Urra, interjeição. Como nome masculino, é o grito de guerra dos soldados russos, alemães e ingleses. É o grito de saudação dos marinheiros, especialmente ingleses. Grito com que se acompanham brindes em branquetes, grito de saudação ou vitória entre desportistas. Usa-se geralmente precedido de hip.
3: Mais uma vez, estamos juntos, nós e Santo António. Vamos hoje continuar a aprender sobre Santo António na devoção no mundo. E porque o Vietnã é um país ateu, onde prima o budismo, o confucionismo e o taoísmo. Mas os católicos têm um altar em casa, e mesmo as outras religiões têm um altar em casa, adoram em casa, falam em casa com os seus santos, pedem proteção. A devoção a Santo António no Vietnã é de uma fé profunda, que vem do início da evangelização do país no século XVI e com uma forte incidência da devoção à Virgem Maria. Mas Santo António ocupa um lugar muito especial no coração dos fiéis vietnamitas. As tradições de devoção a Santo António são muito semelhantes às ocidentais, portanto quase às do nosso país. Realizam missas, novenas, participam pedindo ajuda. Também distribui o pão aos pobres como uma forma de agradecimento, de graças alcançadas, ato muito respeitado no país. E também, aquelas pessoas que têm mais dificuldade em ter as suas culturas de arroz ou que têm problemas de saúde, a essas pessoas é-lhe dado arroz. É também o protetor das causas impossíveis e dos objetos perdidos. Existem inúmeras paróquias com capelas, altares, dedicados a Santo António. têm uma imagem de Santo António em tamanho grande. Na Catedral de Notre-Dame de Saigão, em que o altar de Santo António de Pádua é um dos locais mais procurados pelos fiéis para fazerem as suas orações silenciosas e acenderem velas. Eles trabalham muito com o sincretismo, com o silêncio, com a introspeção. A estátua é em tudo semelhante às que temos nas nossas igrejas, com o menino, a açucena e a veste franciscana. Mas às terças-feiras vêm todos os que têm necessidade de pedir ou agradecer. Os fiéis tocam nos pés da imagem de Santo António e rezam em sussurro. É muito comum a recolha de donativos e envelopes da Ação de Graças, deixados junto ao altar do santo neste dia. Os estudantes vietnamitas católicos também costumam ir, antes dos exames, junto do altar de Santo António falar com ele. O Vietnã foi colonizado pelos franceses e foram os franceses que construíram a Catedral de Notre-Dame, como é em França também, em Saigão. Todos os materiais foram de França e as imagens sacras, incluindo a de Santo António, foram feitas em oficinas especializadas de arte sacra francesas e falo de 1870. E é considerado um milagre terem resistido até aos dias de hoje intactos, sobrevivido à Segunda Guerra e à Guerra do Vietnã. Tanto as estátuas como as estruturas dos altares laterais. Até para a semana. 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
4: Crises e inutilidades democráticas. A frustração dos portugueses com o regime político vigente, não com o sistema democrático, note-se bem, aumenta a olhos vistos. Só não vê quem não quer ou a quem não interessa ver. As crises sucedem-se a ritmo acelerado, indício de que nos poderemos estar a aproximar de uma perigosa desordem democrática. Há a crise crónica do Serviço Nacional de Saúde, que justificou a recente criação de uma Comissão de Combate à Fraude, presidida pelo conhecido juiz Carlos Alexandre. Juntou-se agora a crise da Polícia Judiciária, que ganhou gravidade inesperada com a promoção a ministro do seu anterior diretor. Para completar este dramático ramalhete de casos políticos, acaba de vir a público a discussão em torno da segurança social, que lançou sérias preocupações sobre os milhares de beneficiários atuais e futuros. Provas mais que claras e suficientes de que as reformas do regime político vigente, que muito bons democratas têm vindo a reclamar, se tornam cada vez mais urgentes. Lamentavelmente, o poder político instalado, corporizado nos partidos que se têm revezado nas altas instâncias do Estado, continua cego, surdo e mudo e a olhar mais para o seu umbigo do que para a defesa dos reais interesses da nação. E o que mais grave ainda é o diálogo democrático em torno destes casos, que deveria ser transparente e conducente a consensos construtivos, tem-se resumido a xistes e insultos de parte a parte. Particularmente grave é o que se vai sabendo em torno da Polícia Judiciária, cuja imagem de eficiente corpo superior de polícia criminal que apoia as autoridades judiciárias, tribunais e Ministério Público se tem degradado a ponto de muitos já a olharem como uma polícia política de manipulação e acobertamento de falcatruas de conhecidas figuras públicas. Havemos de concluir que a causa profunda de tudo isto reside, de facto, no regime político, que comporta grandes inutilidades institucionais, à cabeça das quais está a Presidência da República, no seu atual figurino, seja qual for o titular em causa, Henrique António Pedro.
5: Os tertulianos nacionais e os de Mirandela. Uma tertúlia é uma reunião informal de pessoas que se juntam habitualmente para conversar, conviver ou debater temas de interesse comum, como literatura, arte, política ou atualidades. Havia tertúlias que utilizavam as mesas dos cafés, como a Brasileira e do Nicola, onde as suas sessões acolhiam grandes vultos da cultura portuguesa, como Fernando Pessoa e Bocage. O propósito era um espaço de debate livre, que muitas vezes moldavam movimentos artísticos e ideias de liberdade. Claro que estas tertúlias em Mirandela tiveram as suas réplicas em grupos que se juntavam principalmente no Café Mira, tinham acesas discussões sobre o momento político, o papel da oposição no combate à ditadura, a troca de livros que acabavam por ser proibidos pela censura, mas acima de tudo, de informação e dos avanços e recuos dos grupos que contestavam a política do Estado Novo. Aos mais velhos, que tinham uma ação mais discreta, muitas vezes mercê de perseguição, se juntavam outros que, sem rebuço, apresentavam e discutiam a realidade nacional. Tinha um papel preponderante o Roger, o Vicente, o Manuel Salazar, o Rocha e tantos outros que, sem a coragem destes, também comungavam destas ideias de progresso, renovação e liberdade. Estas tertúlias apenas mudavam de tema quando entrava o comandante da Legião, poucos entravam no café que não fosse devidamente identificado. Mesmo a tertúlia de cidadãos que existia em Mirandela já nessa altura, também muitas vezes tinham de se abster de tecer comentários junto de outros elementos que pertenciam também ao grupo, mas sempre precisavam de falar de situações mais complicadas, o faziam a meio da ponte românica, não sendo apanhados de surpresa, conversando sobre matérias que poderiam ser utilizadas como libelo acusatório. Estas mesmas tertúlias também souberam criar os seus anticorpos contra aqueles que apenas passavam a vida a ouvir e transmitir. Os matérias poderiam ser utilizadas como libelo acusatório. Estas mesmas tertúlias também souberam criar os seus anticorpos contra aqueles que apenas passavam a vida a ouvir e transmitir. Os bufos. E o engraçado disto tudo é que depois de uma tertúlia havia muitos que tinham as suas funções políticas

0: Dias de Rotaries, de Lions, mas no fundo não passam de atos de tertúlias. A grande ameaça para estas instituições ad hoc que apareciam foi a televisão e atualmente as redes sociais, que tiraram toda a possibilidade de convívio, dado que cada um com um telemóvel na mão se julga alguém que está acima de todos os demais e que os seus débitos de prosa estão acima de tudo e de todos. Perdeu-se a cultura do contacto pessoal, sendo substituída por um conjunto de sabores e de mistura de componentes que muitas vezes nada têm a ver com cozinha mediterrânica, mas sim de amálgamas alimentares, que pela sua mistura apenas serve para pagar mais caro por elementos cozinhados de maneira diferente. Eu, por mim, continuo a gostar das confrarias gastronómicas que continuam a celebrar a cozinha tradicional e são os guardiões das nossas tradições. Eduardo Botelho.
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2: Olá, caro consumidor. Hoje vamos falar sobre o regresso às aulas. O começo do mês de setembro é financeiramente difícil para as famílias com jovens em idade escolar, já que vêm a aumentar os seus gastos regulares com o início do ano letivo. Por isso, é essencial que toda a família prepare antecipadamente esta etapa do ano. Para isso, a DECO deixa-lhe aqui alguns passos básicos para preparar o início do ano letivo. Comece por fazer uma lista de compras detalhada dos artigos, desde o material escolar até mochila e lancheira, indispensáveis, mas estabelecendo prioridades, de forma a que possa, se for necessário, realizar reajustes. Defina o montante disponível para gastar. Estabeleça, de acordo com o orçamento familiar e a lista de artigos fundamentais, o valor que terá para gastar. Assim, conseguirá ter a percepção da sua realidade financeira. Verifique o estado do material escolar já existente. Reutilize materiais que tenha de anos anteriores ou coloque em prática a partilha desses mesmos materiais com familiares e amigos. Para além de permitir poupar algum dinheiro, ajuda ao meio ambiente. Para além disso, pondere utilizar artigos em segunda mão. Esta poderá ser uma opção mais económica, principalmente quando falamos em vestuário ou calçado. Compare preços, analise e avalie descontos e promoções. É importante que realize uma pesquisa prévia com alguma antecedência dos preços dos artigos que pretende comprar em lojas físicas e online. Verifique se as campanhas promocionais do regresso às aulas são efetivamente vantajosas. Avaliar cuidadosamente o recurso ao crédito. Utilizar crédito, seja cartão de crédito ou crédito pessoal, para adquirir material escolar ou outros produtos, é uma decisão que deverá ser bem analisada, ponderada e tomada conscientemente. A realidade financeira da família terá de ser criteriosamente avaliada e é essencial que a família tenha presente que o recurso ao crédito pressupõe sempre o pagamento de juros elevados. Por fim, não se esqueça de pedir fatura com o número de contribuinte, para que possa deduzir essas despesas em sede de IRS. Para estas e mais informações, consulte o nosso site em deco.pt. Obrigada por estar desse lado e até breve.
3: Olá, meu nome é César Joaquim Lisandro Cresce, já tenho idade para ter juízo e venho de Valda Fife, ali do Nordeste Transmontano.
4: Para tudo, para tudo, para tudo. Então a Europa abriu a porta sem saber quem tinha a chave. E agora então anda toda a mocidade a pôr trancas à pressa nas portas. Olha, segundo as notícias, alguns dos que entraram em Ceuta já estão a regressar a Marrocos. Porque dizem que não têm comida, dinheiro nem alojamento. E Portugal, que viu o filme do outro lado da fronteira, anunciando um reforço por terra e por ar e por mar, então no sul do país. Isto parece uma caixa transmontana depois de desaparecer um presunto. Ninguém sabe quem entrou, ninguém viu nada. Mas de repente aparecem três cadeados e um primo da Gênesis. Ré ao ginelo, olho, e atenção, isto não é gozar com quem foge da miséria, é gozar com os governos que primeiro deixam andar e depois fingem que estão surpresos. Fronteiras controladas ou continuamos a governar a Europa com a peneira? Olha, esta coisa na manicais que eu nunca via.
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6: Ao início da tarde desta quarta-feira, um homem de 68 anos morreu na sequência do despiste do trator agrícola que manobrava num terreno privado na aldeia de Pereiro, concelho de Chavas. De acordo com o comando dos bombeiros voluntários de Vidago, Bruno Henriques, a vítima foi encontrada debaixo da máquina agrícola já em paragem cardiorrespiratória. O óbito acabou por ser declarado no local pela equipa da Vmer de Chavas. O alerta foi dado por volta das 13 horas. A GNR investiga as causas. Recorde-se que já no passado sábado, num outro acidente envolvendo este tipo de veículo agrícola em Águas Revés, Valparaíso,

0: Assos, um outro homem perdeu a vida em circunstâncias semelhantes. É a segunda vítima mortal com tratores agrícolas esta semana no distrito de Vila Real. Um homem de 79 anos morreu ao final da tarde desta terça-feira na sequência do despiste do automóvel que conduzia. O acidente ocorreu à entrada da localidade de Val das Fontes, no concelho de Vinhais. A vítima era o único ocupante da viatura. O óbito foi declarado no local pela equipa médica do ELI do INEM. Para o socorro foram igualmente mobilizados 20 operacionais, 7 viaturas dos bombeiros de Vinhais, do INEM e da GNR, que tomou conta da ocorrência. Entrou em fase de vigilância o incêndio que deflagrou na manhã de ontem em zona de mato junto à Nacional 314 em Aveiro, no concelho de Mirandela. O fogo chegou a ser dado como dominado, mas a meio da tarde, com o aumento das temperaturas, ganhou força, o que levou ao reforço dos bombeiros no terreno. A operação de combate chegou a envolver 70 bombeiros, 20 viaturas e 4 meios aéreos. O arranque do ano letivo na EPA, Escola Profissional de Agricultura de Carvalhais, em Mirandela, está em risco por falta de funcionários. Da parte do Ministério da Educação, Marcelino Martins, o diretor da instituição, só tem recebido silêncio e avisa que a logística de uma escola agrícola, que inclui trato de animais, não pode esperar pela burocracia dos concursos. Faltam assistentes operacionais e administrativos. É este o cenário crítico que a EPA Carvalhais enfrenta há poucas semanas do início das aulas. A direção propôs a contratação de tarefeiros em agosto para garantir o arranque do ano, já dentro de dias, mas as respostas do Ministério da Educação teimam em não chegar. Marcelino Martins recorda que uma escola agrícola tem uma carga de trabalho incomparável. Para além das normais salas de aula, há uma residência, um refeitório e, acima de tudo, explorações agropecuárias com animais que precisam de cuidados diários.
1: É uma escola diferente. Estamos a falar de uma área de 57 hectares, de lagar de vinho, de lagar de azeite, de queijaria, de uma pecuária com estufas. E depois temos aquilo que uma escola tem, os edifícios onde são acionadas as aulas. Um refeitório que serve 4 refeições diárias, porque temos alunos que estão connosco 365 dias por ano. Residências que são necessárias ser limpas e higienizadas diariamente. Tem neste momento um rácio de menos 15 funcionários. E até o momento ainda não tivemos uma palavra por parte do Ministério da Educação como é que vamos solucionar este problema. Eu não sei como é que vai ser. E outras coisas vão ter que ficar para trás. Eu tenho sérias dúvidas que a escola possa pôr a laborar o seu lagar de azeite, se isto continuar assim.
0: Marcelino Martins não esconde o descontentamento e revela o impacto imediato que este atraso representa. O diretor lamenta que o ensino agrícola continua a ser tratado como o parente pobre por parte do Ministério da Educação, ignorando o retorno económico que dá à região, tendo em conta a forte procura de mão de obra qualificada no setor.
1: O Ministério da Educação tem que urgentemente que solucionar, que diga que sim ou que não, que diga realmente o que é que quer fazer das escolas agrícolas, porque, repare, a maior riqueza do nosso território é o setor primário, é a agricultura, é o olival, é o amendoal, é a grande riqueza. São técnicos que saem da escola, que têm emprego, portanto, são áreas que o mercado automaticamente absorve, ao contrário de outras, onde foram aplicadas verbas financeiras de elevadas quantias, e se calhar não são relevantes para a nossa região. Tenho sérias dúvidas que nos outros cursos que se consigam fixar na região.
0: A falta de pessoal ameaça travar o papel da EPA Carvalhais como uma âncora contra a desertificação em Trás-os-Montes. A escola tem sido crucial para fixar os jovens no território, ligando-os às empresas locais. Marcelino Martins continua à espera da resposta da tutela a uns dias do recomeço das aulas. Sem funcionários suficientes para manter a estrutura aberta e funcional, a Escola Profissional de Agricultura de Carvalhais corre o risco de perder algumas valências da sua produção. A Autoridade Nacional da Aviação Civil suspendeu a totalidade das atividades da Lusofly Academy, em Bragança. A Escola de Formação de Pilotos tem agora 6 meses para regularizar a situação. Em Bragança há uma escola de aviação sem aviões nem instrutores suficientes e que ao fim de quase 4 anos não formou um único piloto. A ANAC, a Autoridade Nacional da Aviação Civil, deu agora um ultimato de 6 meses para que a empresa corrija as falhas que considera graves, sob pena de ver o seu certificado aeronáutico cancelado em definitivo. Até lá, a escola fica totalmente proibida de avançar com aulas teóricas, práticas ou sessões de simuladores, avança o Diário de Notícias na sua edição online, citando a agência Lusa. O caso ficou conhecido no verão do ano passado, quando foi revelado que a escola cobrava cerca de 70 mil euros a cada um dos 36 alunos inscritos, entre 2022 e 2025, e de não ter conseguido formar nenhum. Para além de falhar na formação, a Lusofly Academy acumula dívidas de milhares de euros a antigos instrutores, fornecedores e até ao próprio município de Bragança, escreve o DN. Para salvaguardar os proponentes a pilotos afetados, a ANAC está a dar prioridade aos pedidos de transferência para outras escolas aeronáuticas. Dos 17 pedidos formais já registados, 13 já estão concluídos. O final do mês de agosto é sinónimo de despedida para muitos imigrantes. Depois de uma temporada em Portugal, chega o momento de regressar aos países onde vivem e trabalham. Fazer as malas e deixar para trás a família, amigos e a terra natal continua a ser uma das partes mais difíceis do período de férias. O Filipe Ventura Alves falou com alguns na hora do adeus.
2: Francisco Fernandes, natural de Moraes, no concelho de Macedo Cavaleiros, vive em França há 36 anos. Está reformado, mas ainda mantém alguma atividade profissional. Apesar de viver há várias décadas no estrangeiro, diz que o regresso à França continua a ser difícil.
3: Nervosismo. Já me custa ir para a França, pronto. O meu país é aqui e vou estar aqui. Pelo menos para mim é muito complicado, porque diz que há coisa como eu adoro, são meus pais. O meu pai tem 90 anos, a minha mãe tem 87 e é doente. Pronto, é isso que me custa mais.
2: A despedida prolonga-se também durante a viagem. Francisco Fernandes conta que nos primeiros quilómetros depois da fronteira quase não fala com a mulher. Também Lourdes Gregório vive fora de Portugal há várias décadas. Está no Brasil há mais de 40 anos, país para onde emigrou aos 16. Ainda assim, mantém uma ligação próxima à terra onde nasceu, em Jebelim, no concelho de Alfândega da Fé.
4: Eu não posso reclamar do Brasil, que graças a Deus eu sou muito feliz lá e o Brasil me deu uma vida muito boa, que eu tenho certeza que se eu ficasse em Portugal eu não teria a vida que eu tenho lá, mas eu sinto muita tristeza, tristeza de deixar a aldeia. Claro que eu gosto de ir lá, não posso ser ingrata, né? Mas é muito doído. Eu me emociono sempre que eu vou embora.
2: A ligação a Portugal mantém-se também através dos produtos e das tradições que leva na mala.
4: Azeite, queijo, lembrancinhas, saudade. Principalmente saudade, né? Mas leva bastantes coisas, né? Mas a saudade mesmo. Que a gente tenta levar para comer lá, para levar para os amigos, para matar a saudade também, né? A gente mora fora, pelo menos eu, né? Eu moro no Brasil, mas com o coração, o pensamento em Portugal sempre. Amo minha terra.
2: Entre França e o Brasil são histórias diferentes, mas com um ponto em comum. Décadas depois da partida, Portugal continua presente na vida destes imigrantes.
0: O momento do regresso ao país de residência continua a ser, para muitos, uma das partes mais difíceis das férias. 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
7: Ora viva, minha boa gente. Sejam muito bem-vindos a mais uma edição dos Novos Parodiantes. Este é o único programa da rádio onde a atualidade não nos dá choro. Dá-nos uma enorme vontade de rir.
8: É verdade. Olhamos para o mundo à nossa volta e pensamos: ou a gente se ri disto, ou temos todos diplomas, é um subsídio de paciência.
9: Sabes, a minha cabeça anda um caco. Fui ao médico e ele disse que eu estava com sintomas graves de burnout digital e alguma falta de memória.
8: Ah, bolas. E ele receitou-te algum tratamento inovador?
9: Receitou, olha, inscreveu-me numa aplicação de mindfulness e meditação no telemóvel. Disse que era a melhor coisa para limpar os pensamentos.
8: E tem resultado? Sentes mais relaxado?
9: Se tem resultado? Agora, em vez de esquecer-me, por exemplo, onde deixo as chaves de casa, esqueço-me todos os meses de cancelar o trial gratuito. E pago 29,99€ sem saber de quê.
8: Ah, então a aplicação não te limpou a cabeça. Limpou-te foi um pouco a carteira, não é?
9: Pois foi. Mas olha, na última atualização até mandaram uma notificação muito atenciosa. A sua mente está em paz. A sua mensalidade foi renovada com sucesso.
10: Olha, o meu João decidiu que esta semana ia ser radical e trocou o nosso carro para um cesto de supermercado, veja lá.
7: trocou o carro por um cesto, mas ele perdeu o juízo. Um cesto de compras não vale nada.
10: Pois não, mas quando ele saiu da caixa e o cesto vinha com um pacote de azeite, dois bifes e um quilo de bacalhau, o stand disse que dava perfeitamente para pagar a entrada do carro novo.
7: Ah, bom, então no fundo não fez um crédito, fez um paga pronto com gorduras e proteína.
6: Os reformados e os pensionistas nunca foram tão felizes. Nem sabem o que é que hão de fazer ao dinheiro. Ah, pois é. É para rir, é?

0: Ai, dá-me licença, dona Filó.
1: Ah, lá está o senhor Gervásio com os seus salamandrinhos. Não tem que pedir licença, porque isto é o banco deste nosso jardim. E por enquanto eles ainda não venderam nem privatizaram os bancos do jardim, pois não?
0: Que eu saiba ainda não, dona Filó. Apesar deste banco ter aqui um grande buraco.
1: É, seu malandreco.
0: A partir de agora, isso já pouco nos importa. O importante é virmos aqui a arejar um bocadinho.
1: Ah, pois é, senhor Gervásio, pois é. Agora com estes aumentos, até já podemos ir para ali, para o salão de chá, com o ar-condicionado. Olha, se calhar ainda vamos sentir saudades aqui do nosso banco de jardim.
0: Ora. Quando for realmente verão, podemos vir cá matar saudades, sim. Claro que viremos com os nossos empregados, que nos trarão bebidas fresquinhas e uma salva de prata com biscoitos e bolachinhas.
1: O senhor Gervásio, diga uma coisa. Soube que já houve um baile no casino para a Idade de Ouro em que participaram 900 reformados e pensionistas.
0: Ai, já começaram a gastar, mesmo antes de terem recebido os aumentos, foi o que foi. Mas vá lá, que para já passaram a tratar-nos com melhores maneiras. Antes do anúncio dos aumentos das pensões, chamavam-nos a terceira idade. Agora, depois dos aumentos, passamos a ser a idade de ouro e até nos organizam bailes.
1: Estava tudo previsto, senhor Gervásio. Porque é que, de repente, mesmo em tempo de crise, começaram a abrir casinos por aí a cada esquina?
0: Pois foi, dona Filó, pois foi. Agora é que eu entendi o verdadeiro fundamento da história dos novos casinos.
1: Pois é.
0: Pois está claro. Eles já sabiam que os reformados e os pensionistas iam ser grandiosamente aumentados e prontos. Toca de abrir casinos para nos apanhar o dinheiro. Ai, olha, dona Filó, a senhora, quando receber um novo aumento, também vai passar a frequentar os casinos, vai?
1: Pois vou, está claro que vou, mas não é para jogar. É só para sentir o aumento.
0: Com que então a dona Filó vai passar a ir assistir ao aumento no casino?
1: Pois vou. Pode ser que me saia a grande. A grande, senhor Gervásio. Ai, ai.
2: Transmitimos seguidamente mais um episódio da nossa série de Núpcias Falhadas. Há quem case com bom gosto, outros borram a pintura.

0: Oh, senhora Milcar, estou cá desconfiada de que o casal que foi para a suíte nupcial vai acabar mal.
1: Essa agora, com franqueza. Porquê é que a menina Carmen tem essa desconfiança?
0: Porque o noivo é aquela fraca figura que viu.
1: E a noiva é cá uma brasa que até deitava fumo. Se calhar até deve estar proibida de se aproximar das matas e florestas.
0: Oh, e não é tudo, senhora Milcar. Olhe, eu estive a ajudar a noiva com as malas e quando abri uma mala dela, saltou de lá um chicote, uma mascarilha, lingerie de cabedal, olha, eu sei lá que mais. Ou é propagandista de uma sexy shop ou é mesmo depravada de todo.
1: Coitado do rapaz! Vou recomendar à cozinha que de manhã, quando lhe levarem o pequeno almoço, incluam umas boas madas.
0: Ah, isso no caso da noiva ainda não ter mudado de estado e passar ao estado de viúva. Porque o marido não deve ficar em muito bom estado, não.
2: A Cajemas é maluca. Passem-me aí a conta, porque eu vou-me embora para procurar um advogado.
0: Mas o senhor é o noivo que está em noite de núpcias na suíte nupcial, não é?
2: Estava, mas já não estou. Ela nunca me revelou que era assim, porque afinal casou comigo só por interesse. O rei da mulher é ninfomaníaca.
1: O senhor vai-me desculpar, mas se a sua noiva é ninfomaníaca, casou consigo por interesse em quê?
2: É que eu sou fabricante de enchidos e as especialidades da casa são chouriços, morcelas, salpicão, paio, todo o género de enchidos.
1: Quer dizer, sendo assim, compreende-se, não é?
2: Mas eu não compreendo nem quero compreender. Vou-me embora e vou divorciar-me enquanto ainda estou vivo.
0: E não pensa voltar a casar-se?
2: Sei lá, talvez, mas olha lá, porquê?
0: Ah, porque eu sou vegetariana, sabe? Eu contento-me com umas bananas e umas cenouras. Topa!
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5: Ai, Rica, o meu namorado novo é uma coisa fabulosa. 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
3: 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E o que é que eu costumo ler nesse aparelho? 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
8: Olha lá, minha senhora, tem nabos?
9: Nabos? Ai, não me diga que o senhor vai entrar para o governo.
10: Não é qualquer um que pode ser militante do Chaga. É que para exercer certas funções não bastam talentos e vocações.
11: Secretária, como é sabido, nem todos se podem alistar no Chaga. Porque isto pode ser muito bonito, mas não é fácil, não. Por exemplo, Na prova escrita, em que se pedia para se escreverem todos os palavrões e expressões ofensivas que conhecessem, os resultados foram uma desilusão, não é verdade?
9: Pode crer, chefe. Alguns dos candidatos nem duas páginas de palavrões conseguiram preencher.
11: Na linguagem gestual, a maioria também é bastante fraquita, não é verdade?
9: Ah, uma vergonha! Uma vergonha! Há para aí um menino que levou mais de 10 segundos para fazer um manguito seguido de uma saudação nazi.
11: No lançamento de objetos, a média foi baixíssima, não é verdade?
9: Ah, é verdade, sim. Os resultados foram absolutamente lastimáveis. Alguns dos candidatos não conseguiram atirar uma garrafa de cerveja nem sequer a meia dúzia de metros. E a pontaria? Ainda é pior quando estão mais próximos do alvo. Não conseguem acertar nem numa abóbora. Pô, se fosse para acertar na cabeça de um comuna, esse comuna tinha que ser um cabeçudo mais cabeçudo do que o Costa.
11: Quer-se dizer, de todos, só apurámos um que vai ter ainda que passar por uma entrevista para ver se realmente serve. E o apurado entre os 1.669 candidatos foi o Malaquias Matias Maluco.
12: É mim, ganho o cauzi. Viva!
11: Aguenta aí! Que ainda há umas perguntas a que tens que responder.
12: Perguntas para responder para quê? Eu não quero ser habilidade de nem fechar nenhum negócio. Eu só quero é entrar cá para o grande chaga. A minha mãezinha sempre disse que eu sou uma chaga desde pequenino.
9: Isso não interessa. O que interessa é que sejas um verdadeiro terrorista.
11: A propósito, sabes atirar morteiros e disparar mísseis?
12: Na maior. Kauji é atirador especial.
11: Artes marciais. Sabes karaté e tudo o resto, incluindo cabeçadas no céu da boca.
12: Ai, tenho os cinturões todos e até alguns suspensórios. Aquele triplo salto por cima de qualquer comuna para lhe dar assim um pontapé atrás da orelha é a minha especialidade. Eu só tenho um problema, confesso.
11: Que problema é esse?
12: É que, bem, a verdade é que não percebo nada de política e até nem sei o que é isso da democracia.
9: E quem é que está interessado em que percebas alguma coisa de democracia? Isso não interessa a ninguém.
11: Pois claro, o que é importante para pertencer ao Chaga é saber ser sempre uma valente besta quadrada.
12: A besta quadrada? Ora, bolas, sendo assim não vou poder entrar para o Chaga. É que eu não vou conseguir ser uma verdadeira besta quadrada porque, por acaso... Ui, sou bem redondo. A minha mãezinha diz que eu como sempre como uma besta.
10: Os pais do Betinho andam muito preocupados com o hábito que o Betinho tem e não consegue largar de maneira nenhuma. Vai daí, resolveram levar o Betinho ao psicólogo. Amigos ouvintes, venham daí connosco ouvir a consulta do Betinho.
9: Pois é, senhor doutor Rosca Moída. O meu filho, por mais que eu tente, não há meio de perder este maldito vício. É que eu já não sei o que é que é de fazer.
13: Mas, minha senhora, há pessoas muito mais velhas que o Betinho e a única coisa que sabem fazer é mamar.
9: Pois é, senhor doutor. O Betinho não larga a Xuxa de maneira nenhuma. O senhor doutor Rosca Moída já viu a vergonha que é o Betinho andar sempre com a Xuxa pendurada ao pescoço para todos os lados que vai.
13: Mas o Betinho é uma criança e é natural as crianças gostarem de Xuxa. Minha senhora, nestes tempos que correm, quem não gosta de mamar?
9: Mas eu gostava que o senhor doutor lhe arranjasse qualquer coisa para ele perder esta vontade. É que é uma vontade constante de mamar.
13: Talvez eu consiga um tratamento eficaz, mas duvido. Olha que aqui há tempo esteve cá um político que também tinha esse costume. Mas a única coisa que eu consegui foi que ele mudasse de teta.
9: Mas o meu Betinho não mama na teta. Ele mama na Xuxa.
13: Sabe, minha senhora, para mim é igual. Xuxa ou teta é a mesma coisa. Como lhe estava a dizer, este político mudou de teta, pois deixou a teta do governo e passou a mamar na teta de uma empresa pública.
9: E apesar de tudo, o Dr. Rosca Moída acha que eu posso ter esperança num tratamento para o meu Betinho?
13: Talvez, minha senhora, talvez. Mas o seu menino tem estado muito calado. Então, Betinho, podemos conversar um bocadinho?
12: Vocês, os adultos, são muito complicados. Porque é que nós, as crianças, não podemos mamar descansados sem vocês virem logo com essas coisas dos traumas e mais isto e mais aquilo?
13: Mas tu, Betinho, já és um menino crescidinho. Não és nenhum bebê.
12: Oh, senhor doutor, se eu, por causa de chupar na Xuxa, tenho que vir ao psicólogo, então a minha mãe tinha que ser internada e era do hospital dos doidos.
9: Oh, Betinho! gatinho. Então, mas eu chucho.
14: Ah, deixa-me rir. Porquê que os adultos são tão mentirosos? A mãe chucha, sim, senhor.
9: Eu, Betinho? Mas onde é que tu me viste chucha na boca?
14: Ora, toda a gente sabe que a mãe é xuxialista. E anda sempre com o xuxialismo na boca.
15: O quê? Não há nada para inaugurar hoje? Homem, não estraga o dia, está bem?
8: Um momento, Sr. Primeiro-Ministro. Deixe-me aqui fazer uma ligação, está bem? Está... Está lá. É a Dona Hilda das Hortaliças. Olha, já vendeu alguma coisa hoje? É, ainda não? Ótimo. Espere-me mais um bocadinho só. Sim, sim. É que o Sr. Ministro vai já aí.
15: Mas qual é a sua ideia?
8: Ai, pode avisar as televisões, porque o Sr. Ministro já tem uma inauguração para fazer. É no mercado. A Hilda das Hortaliças ainda não se estreou hoje. E o Sr. Ministro vai lá estreá-la.
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9: Ai, ai, enfim, sós.
7: Mas cais sós. Eu casei, foi para estar acompanhado.
9: Senhor, desculpe. Eu vou bem por aqui para a baixa.
1: Precisamente. A menina mete aqui por esta descida. Vai descendo. Vai dar à baixa, não é?
16: Amor à italiana. Lembram-se da entrada da Juve? Toda a gente queria o jovem Ronaldo. Futebolista de fama, realmente. Aí estava ele na Juventus.

0: Senhor Presidente, chegou o grande Ronaldo.
1: Ronaldo? Ele que entra, ele que entra.
0: Faça favor, Ronaldo. O Senhor Presidente vai já recebê-lo. À saída, há de dar um autógrafo aqui no SEI, está bem? O meu marido vai ficar muito feliz. Você já está no SEI da minha família, Ronaldo.
2: É para já. Dou-lhe um autógrafo e até escrevo nas duas mamas. Eu gosto é de quem me der mais mama.
1: Entre, Ronaldo, entre. Já conhecia aqui o Mister Treinador da Juventus, não é verdade?
2: Quem é que não conhece o grande Massimiliano Allegri? Mais alegre que ele, só a alegria dos novos parodiantes. É um prazer conhecer você.
3: Ah, o prazer é todo meu. Já está a morar em Turim?
2: Não, não. Por enquanto ainda não moro, porque ainda não arranjei casa. Estou num hotel de luxo com uma vista fantástica para o lixo.
1: Bem, bem. Vamos lá, mas é tratar de negócios. Ronaldo, você sabe porque é que o convidei para cá vir, não é verdade?
2: Claro que sei, Presidente. Todos me querem, todos me amam, todos andam atrás do grande Ronaldo.
1: É isso mesmo. Vamos lá fechar o contrato.
2: Ora bem, vocês pagam 100 milhões ao Real Madrid e dão-me 500 milhões de euros de entrada e 1 bilhão por mês, ok?
1: O quê? Só? Você está contratado, homem. Isso para mim são trocos.
2: Isso é que é falar. Eu também gosto muito de trocas e baldrocas.
1: Por isso é que você é um ás a trocar a bola. Mas adiante, que o nosso negócio aqui é você, Ronaldo. O Mister acha que o Ronaldo é mesmo imprescindível cá para a nossa equipa?
3: Olha, Presidente, o problema é o jogo de cabeça. Nós temos ótimos atacantes, bons rematadores e todos a jogar bastante bem. O problema é o jogo de cabeça. Se eles soubessem usar a testa com a força e a direção do grande Ronaldo, tínhamos o assunto resolvido.
1: Infelizmente, precisamos mesmo do Ronaldo.
2: Desde que estejam dispostos a pagar o que for preciso...
1: Fique descansado, homem. Apesar do valor que nos pede ser o orçamento da população mundial.
2: Estou a ver. Mas também quero uma adjunta.
1: O quê? Uma adjunta?
2: Sim. Quero que vocês contratem uma das minhas namoradas.
1: Uma das suas namoradas? Mas que conversa é essa, homem?
2: Olhe, Presidente. Só lhe digo que tenho uma namorada que é um verdadeiro fenómeno. Vocês podiam contratá-la como treinadora do jogo de cabeça para os vossos avançados. Ela faz isso por 500 mil euros mais IVA.
3: Treinadora para o jogo de cabeça, Ronaldo.
2: Isso mesmo. Quem é que vocês pensam que fez de mim aquilo que eu sou? Eu sou um jogador com muita cabecinha.
4: Assim se constrói um clube português, mesmo nacional e à maneira. Ora, oiçam.

0: está aberta a confidência de imprensa para a apresentação do novo reforço para o Sport Clube Ora Bolas. Alguma pergunta?
1: Lulu Fofó, do Diário Futebolístico Duas Bolas.
0: Duas bolas, mas duas bolas porquê?
1: Que o meu jornal é um tabloide atualizado e para a Frentex, dedicado ao futebol de hoje em dia. E o futebol agora tem quase sempre duas bolas em campo para a bola rolar mais rapidamente.
0: Bem visto, sim senhora. Ora bem, eu quero aproveitar esta entrevista para apresentar a última, mas não a derradeira aquisição do nosso clube. Aqui está o Driblovi Pontapenovits.
1: Mas assim continuam sem dar qualquer oportunidade aos jovens jogadores portugueses.
0: Mas quem é que lhe disse isso? Fique sabendo que o Driblovi Pontapenovits acaba agora mesmo de se naturalizar português de Portugal.
2: Dá, senhor Vernilza, vizinha Portugália.
3: Maria Vaicas Ostras, do jornal A Pitadela, pretende saber de onde veio o Driblovi Pontapenovits.
0: Da Ucrânia. É que assim o Driblovi Pontapenovits, além de vir reforçar a nossa equipa, está uma atração muito atrativa para os muitos imigrantes da Ucrânia que cá estão. Ah, não é verdade, Driblovi Pontapenovits?
2: Dá, vizinha de Ucrânia.
0: Faça a favor de traduzir, senhor intérprete.
4: O Driblovi Pontapenovits diz que está muito contente por estar em Portugal porque as portuguesas são muito dadas, o sol é maravilhoso e os frangos no espeto são uma maravilha. Adora Portugal.
3: Senhor Presidente, agora com a contratação do Driblovi Pontapenovits para o Sport Clube Ora Bolas, considera o plantel já completo?
0: Não, de modo nenhum. Como há portugueses espalhados pelos quatro cantos do mundo, há necessidade de incluir na nossa equipa chineses de Macau, indianos de Goa, cubanos de Angola, sul-africanos de Moçambique, japoneses do Brasil, indonésios de Timor, franceses da Guiné, etc, etc. Só esperamos que eles se naturalizem porque queremos ter uma equipa 100% portuguesa. Só se admitem estrangeiros que forem mesmo naturalizados ao natural em Portugal. Não é assim, Driblovits Pontapenovits?
5: Dá, nem vos ouvirinho do vinho, zubanho.
0: Traduza, por favor.
4: O Driblovi Pontapenovits diz que se sente português desde muito pequenino, pois 9 meses antes de nascer já era mais português do que outra coisa e mesmo quando foi amamentado sempre gostou mais de bagaço do que vodka.
5: E nem gosto de vodka.
3: Senhor Presidente, para terminar, diga-nos o que é que o Driblovi Pontapenovits tem de especial para vir jogar no Desportivo Sport Clube.
0: Bem, achei imprescindível mandar naturalizar alguém da Ucrânia para contrariar a ideia de que não havia ninguém com cabeça no nosso clube. Agora, com um da Ucrânia, pelo menos temos um crânio. E assim se acaba com todos os traumatismos cranianos.
5: Avando de avadida Driblonovits.
6: Bolas, nesta loja as coisas estão sempre a subir.
7: Perdão, minha cara senhora. Tem ali aquela escada que vai para o andar de baixo. É sempre a descer.
6: Já sei que o seu filho nasceu. A propósito, com quanto é que ele nasceu?
8: Com quanto? Bem, olhe, para já a cesariana ficou-me por 2.000 euros. Fora a clínica e o anestesista, que são pagos à parte.
9: Olá, sejam bem-vindos a mais uma edição dos Parodiantes para este mês de agosto. E depois da chuva, das trovoadas, este mês está com um cara de outono. O melhor é mesmo afiar no tempo e garantir que a única coisa a trovejar por aqui são as vossas gargalhadas. Vamos à paródia! Começa!

0: Bom, Hugo, ouvi dizer que o nosso clube gastou uma fortuna para contratar um avançado estrangeiro para a nova época.
1: Pois que estou, mas descansa que ele veio com uma cláusula de contrato muito especial.
0: Uma cláusula especial? Qual é? Ele só recebe se marcar golos?
1: Não, olha, ficou decidido que ele recebe para aí uns 10 mil euros por cada passo certo. O que significa que o clube este mês não vai gastar um tostão.
0: Ah, bom, então no fundo não contrataram um jogador. Contrataram um plano de poupança para a direção.
2: Ai, Rica, nem imagino o drama. O meu marido chegou a casa ontem à noite, olhou-me nos olhos com um ar profundíssimo e disse que o nosso casamento precisava de uma experiência extrema de sobrevivência.
3: Ai, credo, Rica, e levou-a para onde? Para um acampamento no meio da floresta, sem rede no telelé.
2: Pior, Rica. Pior! Levou-me para o meio daquela loja grande de móveis que se monta aos bocadinhos, está a ver, em puzzle, e num sábado à tarde. E deu uma planta do armário para a mão e disse: se sairmos daqui sem nos divorciarmos, renovamos os votos.
3: Ai, que horror, querida! E conseguiram sobreviver, ah?
2: Sobreviver, sobrevivemos, Rica! Mas tive de deixar o meu marido atrás na secção das prateleiras, porque... porque ele recusou-se a pedir direções ao apoio ao cliente.
4: No jornal Parada da Paródia, ninguém quer perder pitada sobre a Operação Marquês.
5: Hugo?
1: Diga, diretora.
5: Segue imediatamente para o Parque Eduardo VII, porque acabaram de telefonar para aqui a dizer que há, por lá, uma conferência de imprensa relacionada com a Operação Marquês.
1: Quem é que telefonou, diretora? Foi uma das marquesas, foi?
5: Não foi, não, não. Pela voz, pareceu-me um pombo. Fazia assim, co-corrupto, co-corrupto.
1: Sendo assim, a conferência de imprensa não foi convocada pelo Marquês, mas sim por uma pombalina.
5: Uma pombalina?
1: Sim, diretora. É como chamam as secretárias do Marquês de Pombal.
6: Nada de confusões, está bem? O meu nome é Sebastião José de Carvalho e Melo, ouviram? Nada tenho a ver com a Operação Marquês. E muito menos com um tal José Chocas-me. Porque eu não vou em filosofias bacocas. Não sou nenhum ministro, nem sequer um ex-primeiro-ministro. Fui ministro, mas foi do rei Dom José I, perceberam?
1: Estimados ouvintes, estou à entrada do Parque Eduardo VII em Lisboa, que se diz ser a capital de Portugal, onde se inicia agora uma conferência de imprensa convocada pelo Marquês de Pombal, que está neste momento no uso da palavra.
6: Está calado, gorila.
7: Gorila? Senhor Marquês, desculpe, mas esse animal não é um gorila, é um leão.
6: É o meu guarda-costas. Eu disse costas? Bem, o que eu queria dizer é que sei muito bem que ele é um leão porque é do Sporting. Mas o nome dele é Gorila. Adiante. Alguém quer perguntar alguma pergunta?
1: Zé da Laracha, do jornal Parada da Paródia. Diga-nos, Senhor Marquês, qual foi a razão que o levou a convocar esta conferência de imprensa escrita, falada e televisionada?
6: Foi para informar que vou processar quem anda para aí a dizer que o Marquês fez uma operação. Ora, eu posso jurar pela saúde dos meus pombinhos que não fiz nenhuma operação. Nem sequer fui operada à caspa, e muito menos aos piolhos dos pombos. O que se passa é que me estão usando a mim, o Marquês de Pombal, para me pôr para aí a fazer publicidade ao estado em que as coisas estão.
1: E o Sr. Marquês pretende o quê ao pôr um processo a essa gente?
6: Pretendo o que todos pretendem. Milho.
1: Milho?
6: Pois está claro. Quando se pede uma indenização, o que se pretende é milho, não é verdade? Mais razão tenho eu para pedir milho, porque tenho um pombal para sustentar. Está calado, gorila. Eu sei muito bem que vem aí um terremoto, mas não há perigo, porque Portugal já está esburacado, que mais um terremoto não há de ser nada.
8: O crime e a prostituição chegam a todo lado, até à aldeia de Val de Cabras. A junta, para resolver o problema, decidiu meter câmaras em tudo o que são ruas e estradas.
9: Olá, compadre Juventino!
10: Olá, comadre Jacinta! Então,
9: Então onde é que vai assim toda bem vestida num dia de semana?
10: Então vou aparecer na televisão, sim senhora. Venha a vossemecê também, compadre.
9: Oh, porra! Mas eu estou todo sujo, passei o dia ali na horta.
10: Ora, ora, ora, venha daí, porra, caramba.
9: Pois então, compadre e compadres, aqui de Valdecabras, eu declaro oficialmente aberto o sistema de videovigilância aqui na nossa aldeia.
11: Sistema de quem?
9: Vidrovigilância, ou videovigilância, ou lá o que o rei que parta, o nome que ele tem esta porra, pá,
10: então... Mas então, isto não era para aparecer na televisão.
11: Oh, compadre, se tem câmaras, é porque é.
9: Oh, rapaziada, tenham lá calma que eu explico. Estas câmaras que aqui estão são para vigiar só os criminosos que estão entrando na nossa aldeia e fazendo assaltos.
10: Ora esta, então anda eu a vestir a roupinha de domingo pensando que ia aparecer no telejornal e agora dizem-me que a câmara é para apanhar gatunos.
9: Gatunos e não só, gatunos e não só. Também é para apanhar prostituta.
11: Ah, presidente, então agora vossemecê vai às prostitutas com uma câmara de videovigilância.
9: Nada disso, homem, nada disso. Então, a câmara é para gravar imagens das prostitutas e levá-las à guarda.
11: Arras-me a parte de ser percebo. Então, e a guarda, se quer prostitutas, venha cá falar com elas. Não é preciso levar lá a cassete.
10: Pois é verdade, é verdade, sim, senhor. Então, se querem cassetes com mulheres, que vejam aqueles canais da TV por cabo. Ou vou alugar um filme ao Clube da Vídeo.
9: Ai, ai, que porra, ai, que porra, que estou perdendo a paciência. Ai, que estou perdendo a paciência. Até não é verdade que as nossas ruas estão a ser invadidas por criminosos, drogados e prostitutas. Ai, olha o que é.
11: Sim, senhor, sim, senhor. No outro dia estava eu muito descansadinho a dormir em casa e veio uma magana dessas brasileiras bater-me à porta.
10: Ah, arreita, miúda. Então queria festa com o compadre Jesuvino.
11: Não queria nada. Ela queria era que eu lhe alugasse um quartito. É que a pensão estava cheia. Era só isso.
10: Mas esperem lá, há aqui uma coisa que está muito mal feita.
11: O que é, madre? Então, o que é que eu fiz de mal em não ter alugado o quarto às prostitutas?
10: Não, nada disso. O que eu acho é que esta coisa de ter câmaras a filmar é o que as pessoas fazem é uma grave violação dos direitos de imagem das prostitutas e vândalos.
11: Ai, caco, madre. Da parte das prostitutas, não se preocupe.
10: Ai, não.
11: Não. A maioria já foi violada tanta vez e em tantos sítios... Cá às tantas nem se importa que lhe violem os tais direitos de imagem.
10: Mas anda, o pior não é isso.
11: Ah, então o que é que é?
10: Não. O pior é que no dia em que as prostitutas se apercebessem que a gente as estava a filmar, ainda pensavam que era para um desses filmes pornográficos.
11: Pornográficos?
10: Só isso.
11: E depois... Então, qual era o problema?
10: Então, o problema é que ainda nos vinham pedir que lhe pagássemos o cachê por ter entrado no filme, ora essa.
11: Ah, compadre presidente, isto por acaso até me está dando umas belas de boas ideias. E se a gente agarrasse nas cassetes...
9: Mas diga lá de que fizéssemos
11: umas sessões de cinema para a rapaziada às sextas à noite, além na tasca?
9: Mas isso é falar, compadre. Assim é falar.
10: Oh, compadres, lá estão vossemecês a desconfessar. Eu só gostava era saber qual foi a ideia do presidente de comprar umas câmaras tão pequeninas que ninguém as vê.
9: Até não se vê, Mieri. Até está ali em cima do poste, ô diabo. Então, ainda agora, lá as fui pendurar e...
11: Em cima daquele poste?
9: Sim, senhor, em cima daquele poste.
11: Rasparta, eu vi agora um desses toques independentes lá em cima. Pensei que estava a apanhar ar. Mas afinal...
9: Ah, roubaram as câmaras!
10: Olha, se calhar foi algum gatuno que não queria aparecer na televisão.
12: Ao
5: Ao cair do pano, ainda temos tempo para ouvir as tias à hora do chá.
12: Olha, conte-me tudo sobre a sua relação com esse tal Xavier milionário também.
13: Nem queira saber, Rica. Estávamos nós na maior quando apareceu a mulher dele.
12: Que horror! Oh. E depois?
13: Olha, Rica, depois ela quis ter uma conversa comigo e fomos falar as duas no quarto.
12: Oh, não me diga, Rica! Olha, como é que isso acabou?
13: Só lhe digo uma coisa, Rica. Foi um fim de semana de loucura.
12: Oh, com ele?
13: Não, com ela! Com ela, Rica!
14: O início da emissão de hoje pode parecer, mas não é nenhum parlamento. É só uma dupla de primeira que cacareja com alento como numa capoeira. Passarinho.

0: Pois é, Rica, o meu marido. Ai, tem andado muito preocupado com esta coisa das listas nas offshores. Ai, querida, antigamente nós punhamos lá o dinheiro e era um descanso, porque até ficava mal desconfiar do capital.
1: Precisamente, Rica. Nós podemos não ser nenhuns anjos, mas até os anjos merecem mais crédito.
0: Ah, pois, pois, mais crédito, mais crédito. Olhe, o do meu marido era no Espírito Santo, Rica. Ai, Rica, ai, tanto dinheiro mal gasto, credo, Jesus, ah, que horror! Que ideia é aquela de construírem outra linha ferroviária entre Cascais e Lisboa? Mas para quê, posso saber?
1: Para nós, querida, ora essa. Ficava a linha velha lá para as pessoas que cheiram como cheiram. E a nova linha era para nós, que usámos perfume francês. Percebe, querida?
2: Os inspectores Pastilhas e Amendoinha vão hoje desvendar o caso da Esmeralda desaparecida. Este é mais um Rádio Mistério.

0: Amendoinha, telefonou a Viscondessa das Alcagoitas. Vamos investigar o caso da Esmeralda desaparecida.
1: Então é melhor levar o detector de joias, chefe?
0: Sim. Leva os apetrechos de modo a irem bem apatrechados, hein?
1: Mas não leve nenhum extra.
0: Porquê, Amendoinha?
1: Para não ficar o caso extra gado.
0: Fecha a loja da Asneira e abre os olhos. Temos que procurar pistas.
1: Para não ficarmos despistados, né, chefe?
0: Amendoinha, let's go.
1: Ok, chefe. Contrariado, mas vou.
0: Diz a senhora Viscondessa das Alcagoitas que lhe desapareceu a Esmeralda.
2: Ai, é verdade, Inspetor Pastilhas. E faz-me tanta falta, sabe? Ela é uma joia.
0: Pois é.
2: Preciso que a encontrem depressa.
1: É para já, senhora Viscondessa das Alcagoitas.
0: Vamos proceder às investigações necessárias e esperamos trazer-lhe a Esmeralda dentro de pouquíssimo tempo.
1: Ou mesmo antes de pouco tempo.
0: Amendoinha, andam a dizer que houve vida em Marte há milhões de anos. Se calhar também lá houve estupidez e ela chegou até aos nossos dias através de ti.
1: Chefe, essa é de Marte.
0: Não. É de Marte.
1: Mas eu nunca estive em Marte. Só estive na Lua, com os pés de fora, mas estive num quarto minguante.
0: Amendoinha, let's go.
1: Ok, chefe. Contrariado, mas vou.
0: Temos uma boa notícia a dar-lhe, senhora Viscondessa das Alcagoitas.
2: Que grande alegria, Inspetor Pastilhas. Sempre pensei que conseguisse encontrar essa joia.
0: Imagine só onde a fomos descobrir. No prego.
2: No prego? O que é isso?
0: Prego é o nome que se dá a uma prestamista, ou seja, uma casa de penhores. Ela aqui está, senhora Viscondessa das Alcagoitas.
2: Aqui?
0: Sim. Nesta caixa.
2: Mas esta é uma das muitas joias da minha coleção. Não era esta joia que eu procurava.
0: Então, mas a esmeralda que desapareceu não é esta pedra preciosa?
2: Bem, preciosa é ela, mas não é nenhuma pedra. A minha empregada doméstica até é bem inteligente, não desfazendo em vocês os dois, que também dariam uns bons criados de servir.
1: Quer dizer, então, que quem desapareceu foi a sua empregada?
2: Que se chama Esmeralda.
0: E desapareceu com a sua outra esmeralda que foi parar ao prego, está visto.
1: E agora o que é que fazemos, Inspetor Pastilhas?
0: Agora temos que aprender a andar com esta pedra no sapato, Amendoinha.
1: Bolas, que grande pedrada.
3: O professor Júlio Manchado Novaes vai hoje dar uma lição à maneira que é mesmo de primeira.
4: Ai, filho, ainda vais na primeira? Que seca!

0: Oh, professor Júlio Machado Novaes, está ali aquele casalinho que vem à consulta pré-matrimonial.
1: Eles que entrem, eles que entrem.
0: Sim, senhora. Façam favor, façam favor. O senhor professor está à vossa espera.
2: Com sua licença, senhor professor.
3: Ah, muito prazer.
1: Muito prazer. Quem me dera, quem me dera.
3: Nós gostamos tanto do senhor professor que resolvemos marcar esta consulta pré-matrimonial em vez de estarmos a consultar um padre.
1: Lindo casalinho, sim, senhor. Fizeram muito bem em vir à minha consulta, porque não há bom casamento sem bom ensinamento. É um slogan muito giro, não é? Fui eu que inventei e assim só pago direitos de autor a mim mesmo. Ora bem, pretendem casar um com o outro e vice-versa, não é verdade?
2: Pois é, pois é. A gente vai casar-se mutuamente um com o outro.
3: Eu com ele. E ele comigo.
2: Pois é.
1: Ora, para começar, devem saber quanto pretendem gastar, porque um casamento custa o que custa, conforme o que se possa gastar. Se os noivos forem em cuecas e o copo de água for mesmo da torneira, custa menos do que se a noiva for vestida pelo Augustus ou despida pela Fátima Lopes, além dos comes e bebes serem a 100 euros por cabeça, embora ninguém consiga meter nem metade no estômago. Recomenda-se, por isso, que não se esqueçam dos tupperwares de plástico para trazer o restante para comer durante o resto do ano.
3: Olha, professor Júlio Machado Novaes, nós não sabemos quanto é que vamos gastar.
2: Não sabemos, porque quem vai pagar tudo é o pai dela. Para já gastou umas massas na compra de duas caixas de cartuchos para a caçadeira que ele tem pronta para mim, no caso de eu me recusar a casar com a filha dele, que é a Mariazinha.
3: Ah, pois é, sabe? O meu pai é muito antiquado.
2: Ah.
3: E quer mesmo que a gente se case. E faz questão em pagar tudo, incluindo aqueles dois guarda-costas que andam a guardar aqui o Jorginho, para que ele não fuja nem lhe aconteça nada antes de nós nos casarmos.
1: Compreendo. Convém, com bastante antecipação, reservar e encomendar a viagem de núpcias.
2: Viagens? Porque nós somos dois e o pai dela é que paga, não é? Ela vai à Disneylandia ver o Pateta, porque ela adora patetas. E eu vou para o Japão a comer umas geishas.
3: O quê? O que é isso que vais comer lá no Japão? Filho, tem cuidado com a comida. Porque os japoneses têm a mania de comer tudo cru, principalmente o peixe. É lá, Jorginha. Isso das geixas, o que é que é?
2: São fanecas. Comem-se cruas. Mas eu já estou habituado, não te preocupes.
3: Professor Júlio Machado Novaes, tem mais algum conselho assim útil para nos dar?
1: Bem, não se esqueçam de arranjar as unhas, porque quem tem unhas é que toca viola.
3: Arranjar as unhas?
2: Sim. Este é um conselho bastante útil. Não te esqueças de arranjar as unhas, porque eu já estou farto de andar para aqui com as minhas costas todas esfoladas e arranhadas. Ouviste?
4: Ih, olha aqui. Agora até para comprar um teaser em ruínas pedem 500 mil euros.
5: Olha, pois é. E eu no outro dia fui ver um apartamento tão pequeno, mas tão pequeno, que, olha, o mediador, em vez de me mostrar a sala e o quarto, limitou-se a rodar a minha cabeça a 180 graus. Ai, ontem fui à urgência do hospital porque tinha uma dor de dentes insuportável.
4: Uma dor de dentes? E foste atendida depressa?
5: Oh, uma rapidez exemplar. Quando a médica finalmente me chamou pelo nome, o dente já tinha caído de velho e eu já nem precisava do tratamento.

0: Manobras ABC até ao Z. Dicionário Enciclopédico. E. Letra E. Eurásia. Na geografia, é um nome proposto por alguns geógrafos para designar o espaço continental formado pela Europa e pela Ásia. Euro. Unidade monetária dos países da União Europeia que aderiram ao Sistema Monetário Europeu desde 1 de julho de 2002. As moedas nacionais foram progressivamente substituídas pela nova moeda a partir de janeiro de 1999, à altura da fixação das taxas de conversão. Manobras ABC até ao Z. Dicionário Enciclopédico. E. Letra E. Europa. Nome masculino. Na astronomia, o segundo maior satélite natural de Júpiter, descoberto por Galileu e alvo de interesse científico por estar recoberto de gelo, criando um ambiente propício à existência de vida, sob a forma de extremófilas. Segundo a mitologia grega, Europa era uma princesa fenícia. Foi raptada por Zeus e transformada em touro que a levou para Creta e a fez mãe de Minos, Radamanto e Sarpedon. Manobras ABC até ao Z. Dicionário Enciclopédico. E. Letra E. Édipo. Na mitologia, rei lendário grego, tendo um oráculo anunciado que haveria de matar o pai, Laio, e casar com a mãe, Jocasta, foi exposto no monte Citerone. Encontrado por um pastor, foi recolhido pelo rei de Corinto, que o protegeu como filho. Já crescido, sabendo da profecia, fugiu de Corinto. A figura trágica de Édipo constitui a personagem central dos célebres dramas de Sófocles. Manobras ABC até ao Z. Dicionário Enciclopédico. S. Letra S. Surriada. Nome feminino. Descarga de artilharia. Espuma das ondas que se quebram, em sentido popular, assoada, troça, zombaria, escárnio. Supiráculo. Lugar onde mal se respira. Suspicaz. Adjetivo que tem suspeita. Suspeito. Suspensoide. Adjetivo, na química, coloide de um líquido, a fase dispersa, no outro líquido, a fase dispersante. Manobras ABC até ao Z. Dicionário Enciclopédico. H. Letra H. Urra. Interjeição. Como nome masculino, é o grito de guerra dos soldados russos, alemães e ingleses. É o grito de saudação dos marinheiros, especialmente ingleses. Grito com que se acompanham brindes em banquetes, grito de saudação ou vitória entre desportistas. Usa-se geralmente precedido de hip.
1: Mais uma vez, estamos juntos, nós e Santo António. Vamos hoje continuar a aprender sobre Santo António na devoção no mundo. E porque o Vietnã é um país ateu, onde prima o budismo, o confucionismo e o taoísmo. Mas os católicos têm um altar em casa, e mesmo nas outras religiões têm um altar em casa, adoram em casa, falam em casa com os seus santos, pedem proteção. A devoção a Santo António no Vietnã é de uma fé profunda, que vem do início da evangelização do país no século XVI e com uma forte incidência da devoção à Virgem Maria. Mas Santo António ocupa um lugar muito especial no coração dos fiéis vietnamitas. As tradições de devoção a Santo António são muito semelhantes às ocidentais, portanto, quase às do nosso país. Realizam missas, novenas, participam pedindo ajuda. Também distribui o pão aos pobres como uma forma de agradecimento, de graças alcançadas. Ato muito respeitado no país. E também, aquelas pessoas que têm mais dificuldade em ter as suas culturas de arroz ou que têm problemas de saúde, a essas pessoas é-lhe dado arroz. É também o protetor das

0: causas impossíveis e dos objetos perdidos. Existem inúmeras paróquias com capelas, altares, dedicados a Santo António. Tem uma imagem de Santo António em tamanho grande. Na Catedral de Notre-Dame de Saigão, em que o altar de Santo António de Pádua é um dos locais mais procurados pelos fiéis para fazerem as suas orações silenciosas e acenderem velas. Eles trabalham muito com o sincretismo, com o silêncio, com a introspeção. A estátua é em tudo semelhante às que temos nas nossas igrejas, com o menino, a açucena e a veste franciscana. Mas às terças-feiras vêm todos os que têm necessidade de pedir ou agradecer. Os fiéis tocam nos pés da imagem de Santo António e rezam em sussurro. É muito comum a recolha de donativos e envelopes da Ação de Graças, deixados junto ao altar do santo neste dia. Os estudantes vietnamitas católicos também costumam ir, antes dos exames, junto do altar de Santo António falar com ele. O Vietnã foi colonizado pelos franceses e foram os franceses que construíram a Catedral de Notre-Dame, como é em França também, em Saigão. Todos os materiais foram de França e as imagens sacras, incluindo a de Santo António, foram feitas em oficinas especializadas de arte sacra francesas e falo de 1870. E é considerado um milagre terem resistido até aos dias de hoje intactos, sobrevivido à Segunda Guerra e à Guerra do Vietnã. Tanto as estátuas como as estruturas dos altares laterais. Até para a semana.
1: Crises e inutilidades democráticas. A frustração dos portugueses com o regime político vigente, não com o sistema democrático, note-se bem, aumenta a olhos vistos. Só não vê quem não quer ou a quem não interessa ver. As crises sucedem-se a ritmo acelerado, indício de que nos poderemos estar a aproximar de uma perigosa desordem democrática. Há a crise crónica do Serviço Nacional de Saúde, que justificou a recente criação de uma Comissão de Combate à Fraude, presidida pelo conhecido juiz Carlos Alexandre. Juntou-se agora a crise da Polícia Judiciária, que ganhou gravidade inesperada com a promoção a ministro do seu anterior diretor. Para completar este dramático ramalhete de casos políticos, acaba de vir a público a discussão em torno da segurança social, que lançou sérias preocupações sobre os milhares de beneficiários atuais e futuros. Provas mais que claras e suficientes de que as reformas do regime político vigente, que muito bons democratas têm vindo a reclamar, se tornam cada vez mais urgentes. Lamentavelmente, o poder político instalado, corporizado nos partidos que se têm revezado nas altas instâncias do Estado, continua cego, surdo e mudo e a olhar mais para o seu umbigo do que para a defesa dos reais interesses da nação. E, o que mais grave ainda é o diálogo democrático em torno destes casos, que deveria ser transparente e conducente a consensos construtivos, tem-se resumido a xistes e insultos de parte a parte. Particularmente grave é o que se vai sabendo em torno da Polícia Judiciária, cuja imagem de eficiente corpo superior de polícia criminal que apoia as autoridades judiciárias, tribunais e Ministério Público se tem degradado a ponto de muitos já a olharem como uma polícia política de manipulação e acobertamento de falcatruas de conhecidas figuras públicas. Havemos de concluir que a causa profunda de tudo isto reside, de facto, no regime político, que comporta grandes inutilidades institucionais, à cabeça das quais está a Presidência da República, no seu atual figurino, seja qual for o titular em causa, Henrique António Pedro.
2: Os tertulianos nacionais e os de Mirandela. Uma tertúlia é uma reunião informal de pessoas que se juntam habitualmente para conversar, conviver ou debater temas de interesse comum, como literatura, arte, política ou atualidades. Havia tertúlias que utilizavam as mesas dos cafés, como a Brasileira e do Nicola, onde as suas sessões acolhiam grandes vultos da cultura portuguesa, como Fernando Pessoa e Bocage. O propósito era um espaço de debate livre, que muitas vezes moldavam movimentos artísticos e ideias de liberdade. Claro que estas tertúlias em Mirandela tiveram as suas réplicas em grupos que se juntavam principalmente no Café Mira, tinham acesas discussões sobre o momento político, o papel da oposição no combate à ditadura, a troca de livros que acabavam por ser proibidos pela censura, mas acima de tudo, de informação e dos avanços e recuos dos grupos que contestavam a política do Estado Novo. Aos mais velhos, que tinham uma ação mais discreta, muitas vezes mercê de perseguição, se juntavam outros que, sem rebuço, apresentavam e discutiam a realidade nacional. Tinha um papel preponderante o Roger, o Vicente, o Manuel Salazar, o Rocha e tantos outros que, sem a coragem destes, também comungavam destas ideias de progresso, renovação e liberdade. Estas tertúlias apenas mudavam de tema quando entrava o comandante da Legião, poucos entravam no café que não fosse devidamente identificado. Mesmo a tertúlia de cidadãos que existia em Mirandela já nessa altura, também muitas vezes tinham de se abster de tecer comentários junto de outros elementos que pertenciam também ao grupo, mas sempre precisavam de falar de situações mais complicadas, o faziam a meio da ponte românica, não sendo apanhados de surpresa, conversando sobre matérias que poderiam ser utilizadas como libelo acusatório. Estas mesmas tertúlias também souberam criar os seus anticorpos contra aqueles que apenas passavam a vida a ouvir e transmitir. Os bufos. E o engraçado disto tudo é que depois de uma tertúlia havia muitos que tinham as suas funções políticas e que as desempenhavam sem conhecimento de mais alguém que não aqueles a quem se dedicavam. E estas tertúlias passam pelos tempos e continuam a ser uma forma de encontro, ainda que muitos o façam sem saber que estão em plena ação tertuliana. Mas também o nome passou de moda e hoje são chamados de confrarias, de rotários, de lions, mas no fundo não passam de atos de tertúlias. A grande ameaça para estas instituições ad hoc que apareciam foi a televisão e atualmente as redes sociais, que tiraram toda a possibilidade de convívio, dado que cada um com um telemóvel na mão se julga alguém que está acima de todos os demais e que os seus débitos de prosa estão acima de tudo e de todos. Perdeu-se a cultura do contacto pessoal, sendo substituída por um conjunto de sabores e de mistura de componentes que muitas vezes nada têm a ver com cozinha mediterrânica, mas sim de amálgamas alimentares, que pela sua mistura apenas serve para pagar mais caro por elementos cozinhados de maneira diferente. Eu, por mim, continuo a gostar das confrarias gastronómicas, que continuam a celebrar a cozinha tradicional e são os guardiões das nossas tradições. Eduardo Botelho.
3: Olá, caro consumidor! Hoje vamos falar sobre o regresso às aulas. O começo do mês de setembro é financeiramente difícil para as famílias com jovens em idade escolar, já que vêm a aumentar os seus gastos regulares com o início do ano letivo. Por isso, é essencial que toda a família prepare antecipadamente esta etapa do ano. Para isso, a DECO deixa-lhe aqui alguns passos básicos para preparar o início do ano letivo. Comece por fazer uma lista de compras detalhada dos artigos, desde o material escolar até mochila e lancheira, indispensáveis, mas estabelecendo prioridades de forma a que possa, se for necessário, realizar reajustes. Defina o montante disponível para gastar. Estabeleça, de acordo com o orçamento familiar e a lista de artigos fundamentais, o valor que terá para gastar. Assim, conseguirá ter a percepção da sua realidade financeira. Verifique o estado do material escolar já existente. Reutilize materiais que tenha de anos anteriores ou coloque em prática a partilha desses mesmos materiais com familiares e amigos. Para além de permitir poupar algum dinheiro, ajuda ao meio ambiente. Para além disso, pondere utilizar artigos em segunda mão. Esta poderá ser uma opção mais económica, principalmente quando falamos em vestuário ou calçado. Compare preços, analise e avalie descontos e promoções. É importante que realize uma pesquisa prévia com alguma antecedência dos preços dos artigos que pretende comprar em lojas físicas e online. Verifique se as campanhas promocionais do regresso às aulas são efetivamente vantajosas. Avaliar cuidadosamente o recurso ao crédito. Utilizar crédito, seja cartão de crédito ou crédito pessoal, para adquirir material escolar ou outros produtos, é uma decisão que deverá ser bem analisada, ponderada e tomada conscientemente. A realidade financeira da família terá de ser criteriosamente avaliada e é essencial que a família tenha presente que o recurso ao crédito pressupõe sempre o pagamento de juros elevados. Por fim, não se esqueça de pedir fatura com o número de contribuinte para que possa deduzir essas despesas em sede de IRS. Para estas e mais informações, consulte o nosso site em deco.pt. Obrigada por estar desse lado e até breve.
4: Olá, meu nome é César Joaquim Lisandro Cresce, já tenho idade para ter juízo e venho de Val da Fife, ali do Nordeste Transmontano.
5: Para tudo, para tudo, para tudo. 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

0: 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Ao início da tarde desta quarta-feira, um homem de 68 anos morreu na sequência do despiste do trator agrícola que manobrava num terreno privado na aldeia de Pereiro, concelho de Chavas. De acordo com o comando dos bombeiros voluntários de Vidago, Bruno Henriques, a vítima foi encontrada debaixo da máquina agrícola já em paragem cardiorrespiratória. O óbito acabou por ser declarado no local pela equipa da VMER de Chavas. O alerta foi dado por volta das 13 horas. A GNR investiga as causas. Recorde-se que já no passado sábado, num outro acidente envolvendo este tipo de veículo agrícola em Águas Revés, Valpaços, um outro homem perdeu a vida em circunstâncias semelhantes. É a segunda vítima mortal com tratores agrícolas esta semana no distrito de Vila Real. Um homem de 79 anos morreu ao final da tarde desta terça-feira na sequência do despiste do automóvel que conduzia. O acidente ocorreu à entrada da localidade de Val das Fontes, no concelho de Vinhais. A vítima era o único ocupante da viatura. O óbito foi declarado no local pela equipa médica do ELI do INEM. Para o socorro foram igualmente mobilizados 20 operacionais, 7 viaturas dos bombeiros de Vinhais, do INEM e da GNR, que tomou conta da ocorrência. Entrou em fase de vigilância o incêndio que deflagrou na manhã de ontem em zona de mato junto à Nacional 314 em Abreiro, no concelho de Mirandela. O fogo chegou a ser dado como dominado, mas a meio da tarde, com o aumento das temperaturas, ganhou força, o que levou ao reforço dos bombeiros no terreno. A operação de combate chegou a envolver 70 bombeiros, 20 viaturas e 4 meios aéreos. O arranque do ano letivo na EPA, Escola Profissional de Agricultura de Carvalhais, em Mirandela, está em risco por falta de funcionários. Da parte do Ministério da Educação, Marcelino Martins, o diretor da instituição, só tem recebido silêncio e avisa que a logística de uma escola agrícola, que inclui trato de animais, não pode esperar pela burocracia dos concursos. Faltam assistentes operacionais e administrativos. É este o cenário crítico que a EPA Carvalhais enfrenta há poucas semanas do início das aulas. A direção propôs a contratação de tarefeiros em agosto para garantir o arranque do ano, já dentro de dias, mas as respostas do Ministério da Educação teimam em não chegar. Marcelino Martins recorda que uma escola agrícola tem uma carga de trabalho incomparável. Para além das normais salas de aula, há uma residência, um refeitório e, acima de tudo, explorações agropecuárias com animais que precisam de cuidados diários.
1: É uma escola diferente. Estamos a falar de uma área de 57 hectares, de lagar de vinho, de lagar de azeite, de queijaria, de uma pecuária com estufas. E depois temos aquilo que uma escola tem, os edifícios onde são acionadas as aulas. Um refeitório que serve 4 refeições diárias, porque temos alunos que estão connosco 365 dias por ano. Residências que são necessárias ser limpas e higienizadas diariamente. Tem neste momento um rácio de menos 15 funcionários. E até o momento ainda não tivemos uma palavra por parte do Ministério da Educação como é que vamos solucionar este problema. Eu não sei como é que vai ser. E outras coisas vão ter que ficar para trás. Eu tenho sérias dúvidas que a escola possa pôr a laborar o seu lagar de azeite, se isto continuar assim.
0: Marcelino Martins não esconde o descontentamento e revela o impacto imediato que este atraso representa. O diretor lamenta que o ensino agrícola continua a ser tratado como o parente pobre por parte do Ministério da Educação, ignorando o retorno económico que dá à região, tendo em conta a forte procura de mão de obra qualificada no setor.
1: O Ministério da Educação tem que urgentemente que solucionar, que diga que sim ou que não, que diga realmente o que é que quer fazer das escolas agrícolas, porque, repare, a maior riqueza do nosso território é o setor primário, é a agricultura, é o olival, é o amendoal, é a grande riqueza. São técnicos que saem da escola, que têm emprego, portanto, são áreas que o mercado automaticamente absorve, ao contrário de outras, onde foram aplicadas verbas financeiras de elevadas quantias, e se calhar não são relevantes para a nossa região. Tenho sérias dúvidas que nos outros cursos que se consigam fixar na região.
0: A falta de pessoal ameaça travar o papel da EPA Carvalhais como uma âncora contra a desertificação em Trás-os-Montes. A escola tem sido crucial para fixar os jovens no território, ligando-os às empresas locais. Marcelino Martins continua à espera da resposta da tutela a uns dias do recomeço das aulas. Sem funcionários suficientes para manter a estrutura aberta e funcional, a Escola Profissional de Agricultura de Carvalhais corre o risco de perder algumas valências da sua produção. A Autoridade Nacional da Aviação Civil suspendeu a totalidade das atividades da Lusofly Academy, em Bragança. A Escola de Formação de Pilotos tem agora 6 meses para regularizar a situação. Em Bragança há uma escola de aviação sem aviões nem instrutores suficientes e que, ao fim de quase 4 anos, não formou um único piloto. A ANAC, a Autoridade Nacional da Aviação Civil, deu agora um ultimato de 6 meses para que a empresa corrija as falhas, que considera graves, sob pena de ver o seu certificado aeronáutico cancelado em definitivo. Até lá, a escola fica totalmente proibida de avançar com aulas teóricas, práticas ou sessões de simuladores, avança o Diário de Notícias na sua edição online, citando a agência Lusa. O caso ficou conhecido no verão do ano passado, quando foi revelado que a escola cobrava cerca de 70 mil euros a cada um dos 36 alunos inscritos, entre 2022 e 2025, e de não ter conseguido formar nenhum. Para além de falhar na formação, a Lusofly Academy acumula dívidas de milhares de euros a antigos instrutores, fornecedores e até ao próprio município de Bragança, escreve o DN. Para salvaguardar os proponentes a pilotos afetados, a ANAC está a dar prioridade aos pedidos de transferência para outras escolas aeronáuticas. Dos 17 pedidos formais já registados, 13 já estão concluídos. O final do mês de agosto é sinónimo de despedida para muitos imigrantes. Depois de uma temporada em Portugal, chega o momento de regressar aos países onde vivem e trabalham. Fazer as malas e deixar para trás a família, amigos e a terra natal continua a ser uma das partes mais difíceis do período de férias. O Filipe Ventura Alves falou com alguns na hora do adeus.
2: Francisco Fernandes, natural de Moraes, no concelho de Macedo Cavaleiros, vive em França há 36 anos. Está reformado, mas ainda mantém alguma atividade profissional. Apesar de viver há várias décadas no estrangeiro, diz que o regresso à França continua a ser difícil.
3: Nervosismo. Já me custa ir para a França, pronto. O meu país é aqui e vou estar aqui. Pelo menos para mim é muito complicado, porque diz que a coisa que eu mais adoro são os meus pais. O meu pai tem 90 anos, a minha mãe tem 87 e é doente. Pronto, é isso que me custa mais.
2: A despedida prolonga-se também durante a viagem. Francisco Fernandes conta que nos primeiros quilómetros depois da fronteira quase não fala com a mulher. Também Lourdes Gregório vive fora de Portugal há várias décadas. Está no Brasil há mais de 40 anos, país para onde emigrou aos 16. Ainda assim, mantém uma ligação próxima à terra onde nasceu, em Jebelim, no concelho de Alfândega da Fé.
4: Eu não posso reclamar do Brasil, que graças a Deus eu sou muito feliz lá e o Brasil me deu uma vida muito boa, que eu tenho certeza que se eu ficasse em Portugal eu não teria a vida que eu tenho lá, mas eu sinto muita tristeza, tristeza de deixar a aldeia. Claro que eu gosto de ir lá, não posso ser ingrata, né? Mas é muito doído. Eu me emociono sempre que eu vou embora.
2: A ligação a Portugal mantém-se também através dos produtos e das tradições que leva na mala.
4: Azeite, queijo, lembrancinhas, saudade. Principalmente saudade, né? Mas leva bastantes coisas, né? Mas a saudade mesmo. Que a gente tenta levar para comer lá, para levar para os amigos, para matar a saudade também, né? A gente mora fora, pelo menos eu, né? Eu moro no Brasil, mas com o coração, o pensamento em Portugal sempre. Amo minha terra.
2: Entre França e o Brasil são histórias diferentes, mas com um ponto em comum. Décadas depois da partida, Portugal continua presente na vida destes imigrantes.
0: O momento do regresso ao país de residência continua a ser, para muitos, uma das partes mais difíceis das férias. Formação SOS Animal. Mirandela, 3 anos de novas festas. E o caldo Luís Neves. É por aqui que andará esta reunião de condomínio especial.
5: Então, não vejo a reunião.
0: Reunião de condomínio muito especial. Estamos, de resto, reunidos hoje fora de estúdio. Já deram conta porque Mirandela está em festa, tal como a vizinhança, já com a cabeça nas férias. Bruna Costa, Carlos Carvalho e Ricardo Garcia estão confortáveis?
6: Olá, viva!
7: Está um bocadinho de calor.
0: Um bocadinho.
8: Está ótimo.
0: Hoje viemos à Princesa, emblemático espaço no centro da cidade, centro das festas de Nossa Senhora do Amparo. Por estes dias, dias quentes que se vivem também na política nacional. Há assunto levezinho nesta reunião. Falo do caso Luís Neves, o ministro da Administração Interna, que deixamos para mais daqui a pouco. Daqui a pouco também as festas da cidade, já no seu terceiro ano de novo formato, também será assunto por cá, mas para começar a Bruna Costa quer sublinhar uma ação que decorreu por cá há uns dias, uma formação em primeiros socorros, mas para animais, Bruna, um assunto que sei que lhe é muito caro. Acertei?
6: Exatamente. Eu acho que, pronto, decidi trazer aqui hoje à nossa reunião de condomínio este tema em específico, precisamente porque faço parte da Associação Animal e acho que nunca tinha visto uma iniciativa desta natureza, pronto, acredito que para pessoas haja, até mesmo mais ligada à equipa de enfermeiros e médicos aqui, acredito que sim, mas realmente aqui direcionado aos animais, já tinha ouvido falar que havia esta iniciativa e que havia este interesse, mas até estar concretizado sabemos que muitas vezes leva o seu tempo. E de facto isto aconteceu neste fim de semana, dia 25 e 26, por uma associação que eu desconhecia, mas que adorei saber o trabalho deles, que eles
0: não têm a ver com a SOS Animal, não?
6: Não tem a ver com a SOS Animal, eu só disse isso como tema porque de facto tinha a ver, é um curso de primeiros socorros direcionado a animais, mais até animais de estimação, mas que também se aplicam neste caso para nós enquanto associação e membros da associação que trabalham com animais errantes, foi muito útil e a formação deu-se por 2 dias, isto é mais para também dar a conhecer às pessoas e também dizer que estou bastante satisfeita pela adesão das pessoas aqui da cidade, porque nos 2 dias sei que as inscrições estiveram esgotadas e por isso é que abriram até a possibilidade de fazer 2 sessões, sendo que a segunda era um segundo nível, ou seja, era uma coisa muito mais prática, mais direcionada sobretudo às forças de intervenção, neste caso, e de resgate e salvamento, neste caso os bombeiros, a polícia, a PSP, a GNR.
0: Porque isso é de resto uma ação que está a correr o país.
6: Exatamente,
0: não é?
6: Sei que também esta associação em específico, que basicamente eles, é a mesma associação nas próprias redes sociais de busca e salvamento, eles estão resididos no Porto e estão agora aqui também a percorrer um bocadinho o país para também dar a conhecer algumas manobras de intervenção e até mesmo outras curiosidades sobre como até podemos falar agora aqui da praga, das pragas nesta altura do ano, de carraças, piolhos, como é que nós podemos combater isso, que é uma coisa muito interessante, e também saber os perigos que são para nós, estamos a falar de uma questão de saúde pública, e que achei mesmo que a iniciativa foi muito boa. Claro, também acabo por abrir aqui também uma ressalva para as pessoas que estiveram presentes, neste caso muitos membros da nossa associação, muitas pessoas também de cá de Mirandela que estiveram presentes, que me deixou satisfeita, mas ao mesmo tempo também o Corpo de Bombeiros esteve presente, porque acho que faz todo o sentido. Confesso que fiquei um bocadinho decepcionada porque não houve uma única figura da PSP, nem sequer da GNR, que eu acho que também fazia todo o sentido eles estarem, e isto enquanto membro da associação, se calhar para pessoas que não estejam tão por dentro do assunto acham que é irrelevante, mas enquanto membro de uma associação que só surge precisamente porque existe a necessidade de haver associações para trabalharem com os animais que andam por aí, acho que se nós pudéssemos ter uma articulação muito mais consistente e concisa entre todos, acho que a nossa cidade teria sem dúvida um outro aspecto relativamente aos animais de rua. E acho que é muito triste chegarmos a uma formação destas, que inclusive foi de graça, e não termos uma única pessoa a representar, nem a PSP, nem a GNR, e que acho que logo aí se vê onde é que está a cerne do problema quando queremos trabalhar todos em equipa.
0: Estarão certamente a fiar-se, enfim, na disponibilidade dos bombeiros.
6: Inclusive,
0: têm essa responsabilidade mais direta.
6: Exatamente, ou seja, é um bocadinho este empurrar, tipo de... sim, mas muitas vezes também nos temos de ver com ele. Inclusive, nós sabemos perfeitamente que temos o CRO e temos o Canil de São Salvador, em que existe uma equipa, e que eu acho que era muito importante eles próprios, que não têm informação, aproveitarem estas coisas para poderem obter uma certa formação que não fazia mal.
7: O CROE não é só para o Conselho de Mirandela, não é?
6: Precisamente.
7: Estamos,
6: ou seja,
7: intermunicipal.
6: A única pessoa que eu sei que esteve presente foi a própria veterinária da Câmara, que lá está, eu sei que foi ela até que esteve à frente dessa iniciativa, acho muito bem que estivesse presente, mas realmente, pronto, gostaria de ter visto mais pessoas.
0: Carlos,
6: dessa,
0: qual é que é o seu nível de conhecimento para, enfim, no caso de emergência, no resgate de um animal, por exemplo?
7: Muito reduzido, confesso, e também confesso que só soube desta iniciativa, já ela tinha decorrido quando a Bruna também trouxe este assunto aqui à discussão da nossa reunião de condomínio. Mas, efetivamente, depois daquilo que eu conseguia pesquisar e procurar, efetivamente, foi uma ação inédita. E ao ser inédita, traz os seus benefícios e consegue logo efetivamente mostrar a diferença junto da nossa sociedade a curto prazo. Logo, e era esse o ponto positivo que eu trouxe, não é só a sociedade individualmente, mas efetivamente os bombeiros, quando nós temos um resgate, seja de um gato, em cima de uma árvore, seja num incêndio...
0: Esse é um clássico, não é?
7: E, efetivamente são os bombeiros aqueles que são os primeiros socorros, seja das pessoas, seja dos animais. E eu aqui também, se a Bruna me permite, também quero trazer aqui também à nossa discussão aquilo que são os ADS, que são as associações da defesa sanitária, que normalmente são mais, não são os animais de companhia, mas sim os animais de campo, os ovinos, caprinos, os bovinos, etc., que também já têm esse trabalho de anos. E que agora, efetivamente, esta atividade veio trazer-nos um know-how e um conhecimento para os animais de companhia, que assim havia, essa sim havia uma carência, e que estávamos aqui...
0: Aqui um complemento, não é?
7: Exatamente, e estávamos aqui completamente reféns, e no melhor sentido da palavra, não tirem conotação negativa àquilo que eu estou a dizer, das clínicas veterinárias que nós tínhamos, ou seja, que muitas delas tínhamos que obviamente pagar, porque é o trabalho delas que está em causa. Mas efetivamente trazemos aqui um conhecimento para a sociedade civil, que já peca por tardio, porque cada vez mais temos
0: gente a trocar,
7: obviamente no sentido...
0: Pertencemos às famílias.
7: Exatamente, sentem-se mais pertença nos animais do que às vezes até nos próprios familiares, e efetivamente... Portanto, precisamos deste conhecimento também para saber tratar e dar dignidade aos nossos melhores amigos.
0: Uma ação positiva. Ricardo, não sei se tem animais de estimação.
8: Por acaso tenho, sim. Claro que este tipo de formações são sempre bem-vindas. Também só tive conhecimento depois da Bruna trazer o assunto em tema. Concordo com tudo aquilo que os meus vizinhos disseram. Isto salvo, obviamente, a importância da... cada vez mais termos atenção a este tipo de questões, até porque, como o Carlos disse bem, cada vez mais vemos mais pessoas a adotar animais e ter animais de estimação como pertences da família, e como tal é bom estarmos todos instruídos nesse sentido. Poderá ser uma iniciativa, obviamente, a ser repetida, até pelo bom sucesso que esta teve, e por que não também alargar às restantes freguesias, onde muitas vezes também este tipo de sensibilização, de cuidados com os animais, está enraizado de forma diferente ou tem outro tipo de conhecimento, e muitas das vezes nem sequer vai ao encontro daquilo que nós conhecemos enquanto lei de momento, e obviamente com envolvente todas as forças, incluindo as policiais, até porque eles mais do que ninguém estão na proximidade e também poderão ajudar sempre nesse sentido.
0: Muito bem, Bruna, para fechar este assunto, não sei, últimos detalhes ou alguma coisa que sobre dizer.
6: Talvez ainda. Só deixar mesmo aqui a ressalva de que acho que, e os meus colegas já referiram, que acho que é muito importante continuar a promover este tipo de iniciativas, até mesmo a questão, eu sei que nem sempre é fácil proporcionar isto também de uma forma acessível ao ponto de ser grátis, mas de forma a que seja apelativa, que toda a gente, independentemente também da, obviamente, das condições financeiras, possa fazer parte, até porque às vezes muita da desinformação nós sabemos bem que também estão nas pessoas, às vezes, que pronto, que não têm outras formas de aceder e ter esse conhecimento e essa instrução, e por isso acho que estas questões, até mesmo o facto de ser grátis, ajuda muito até a desconstruir certos conceitos, certas ideias erradas sobre esterilizações, sobre primeiros cios e tudo.
0: Portanto,
6: isto
0: mesmo para quem não tem animais, isto é uma questão até de cultura geral, não é?
6: Exatamente, sem dúvida. Por isso eu só digo que acho que pronto, é este o caminho, acho que sim.
7: Também deixar só aqui a nota que, no seguimento daquilo que a Bruna disse, a questão de não ter estado ninguém da GNR nem da PSP, que a organização pode perfeitamente fazer um tipo de formação um bocadinho mais especializada, onde consiga agregar essas forças vivas, são os bombeiros, a PSP, a GNR, nas suas vertentes todas, que a GNR tem o CEPNA, tem os antigos verdes, estas valências que certamente também trazem alguma informação adicional, e todos juntos podem efetivamente formar a proteção civil que nós normalmente conhecemos e que também possa servir melhor às nossas populações.
6: Atenção, eles na segunda fase do curso, ou seja, a fase mais avançada, que foi no domingo, que foi o dia todo, ou seja, foram dois dias intensivos, sábado o dia todo, domingo desde as 8 da manhã, sei que a segunda fase seria mais direcionada especificamente para equipas que faziam sentido, exatamente, ou seja, por isso é que era um curso já mais físico. Estiveram no, penso que foi no Inatel, e eu nesse, infelizmente,
8: formação
6: no domingo
8: prática.
6: Não pude estar, exatamente. E foi mesmo aplicada a formação prática. Muitas das minhas colegas da associação também estiveram, porque abriram esta associação, uma vez que nós também vamos muitas vezes para o terreno, apesar de não sermos da polícia, nem sermos dos bombeiros, mas sei que, até mesmo pelas fotos, sei que os bombeiros estiveram os dois dias. A polícia sei que pelo menos no primeiro, a GNR não estiveram, não sei, se calhar também agora pela logística da festa, mas era realmente importante que houvesse mais essa partida, até mesmo falarmos uns com os outros e comunicarmos uns com os outros, porque muitas vezes quando acontece este caso, nós próprias não sabemos a quem acabamos de contactar. começar, ligamos à GNR com um animal atropelado na estrada, é a PSP, esperamos pela Câmara na segunda-feira porque o canil está fechado ao sábado e ao domingo. Pronto, ou seja, acho que é importante esta articulação entre estas forças.
9: Pelo menos o primeiro passo foi dado.
6: Sim.
9: E nós fazemos
6: agora...
9: também aqui,
6: sim,
9: também nós aqui
6: sim.
9: O nosso papel nesta
6: exatamente.
9: Reunião de condomínio. Já deu conta, antecipámos as férias e viemos até à rua numa reunião de condomínio muito especial. Estamos desta vez numa esplanada pelo centro da cidade que festeja por estes dias a Nossa Senhora do Amparo como uma componente de espetáculos assinalável, todos gratuitos, claro, como tem sido o hábito. Nomes como Herman José, Dilaz, Afonso do Brás, Bia Cabos, Kim Barreiro, João Pedro Paes ou Kiko Isrote, aqui claramente mais ao gosto do Carlos Carvalho, mas dizia eu, são cerca de 450 mil euros investidos, avança Vítor Correia, o Presidente da Câmara, Câmara que em conjunto com a Junta de Freguesia e com a Confraria de Nossa Senhora do Amparo realizam as festas este ano pela terceira vez consecutiva, Carlos. Já teve a oportunidade de manifestar o seu desagrado quanto ao modelo de organização, mas há mais.
7: Há mais, exatamente, e não, nós, ou seja, isto é quase um tema 2.0, porque deixamos ainda muita coisa a meio desde o último programa, que tínhamos uma convidada e, portanto, também tivemos menos tempo para dizer algumas coisas. E, efetivamente, dou uma nota negativa naquilo que diz respeito à avaliação geral do novo modelo. Porquê? Porque nada mudou. E podíamos ter aproveitado tanta coisa, visto que existe um novo modelo, para podermos mudar, seja ao nível da própria estrutura das festas, que em nada mudou, ou seja, daquilo que era a organização civil levada a cabo pela confraria da Nossa Senhora do Amparo, pro bono faziam as coisas em pós-laboral, para uma gestão um bocadinho mais profissional, tem que o ser obrigatoriamente, embora às vezes não o pareça, que é da Câmara Municipal que fazem isto, com dinheiros públicos, com contratação pública, com tempo ao longo do ano para se prepararem as coisas, temos visto que efetivamente essa organização ou esse modelo não mudou. E portanto eu deixo aqui algumas sugestões que efetivamente podem ser feitas, seja ao nível da gestão dos terrados, que é da competência da Junta de Freguesia, e nota-se pelo menos um ar mais fresco que deram à gestão dos terrados, porém alguns vícios antigos mantêm-se.
9: Essa parte nomeadamente, já mais ligada ao seu domínio, neste caso, da Junta de Freguesia.
7: Da Junta de Freguesia, exatamente. Quer naquilo que diz respeito aos espetáculos em si, nós estamos reféns daquilo que era a tradição, que já vem de alguns anos, que as festas iniciam ao 25 de julho e terminam no primeiro domingo de agosto, o que nos leva a ter, por vezes, ou em anos, 6 dias, noutros 13. E isto é incomportável para um orçamento que é de todos nós. Eu ainda há bocado, nós em off, eu dizia antigamente, nós contribuímos para a festa se queríamos, agora somos obrigados a contribuir porque somos contribuintes líquidos deste concelho. E é este concelho que põe o dinheiro nas festas.
9: Enfim, quanto mais caprichoso for o calendário, mais estamos a pagar.
7: Mais estamos a pagar, naturalmente. E, portanto, se antigamente a Câmara Municipal, como participava de forma monetária, 100 mil euros, mais os meios humanos, que chegasse aos 150 mil euros. Agora, investe 450 mil euros. A Câmara, que é o principal financiador das festas. Por outro lado, depois também temos a Junta de Freguesia, que é sabido, eu tenho fartado de o dizer.
9: Falamos de logística também.
7: Que suporta alguns custos, mas que são residuais face ao retorno que a Junta de Freguesia tem com as festas de Mirandela ao nível dos terrados. E, portanto, aqui é preciso que o modelo das festas também seja reorganizado, quer na sua qualidade, quer na sua duração, porque é incomportável umas festas como as de Mirandela. Depois, também temos a questão dos espaços, temos falado muitas vezes. Nós, ou melhor, quem critica não critica só o facto das coisas terem mudado, porque às vezes critica só os... Mas, efetivamente, não veio beneficiar ninguém esta alteração da Zona Verde para o Santuário da Nossa Senhora do Amparo. Não beneficiaram.
9: A crítica não é só do modelo de organização, mas sim, também a organização dos espaços.
7: A organização estão, ou seja, e é importante que, à semelhança daquilo que a Junta de Freguesia fez, e bem, aí é um aspecto positivo que eu tenho a assinalar, no primeiro e no segundo ano fizeram um questionário de satisfação aos terrados, aos agentes económicos da festa de Mirandela, aos agentes económicos diretamente, porque aos comerciantes da nossa cidade ninguém lhe fez esse inquérito de satisfação.
9: O próprio Presidente Vítor já agora, numas declarações recentes que fez aqui à Terra Quente, veio-nos dizer que será um passo a dar a preocupação com, enfim, arranjar uma maneira, uma maneira de estudar mais a fundo, quer o número de visitantes, quer o impacto mais...
7: Obviamente, impacto económico, e podemos aproveitar...
9: Mais, enfim, com um fim, com um
7: saber o que
9: maior,
7: realmente é? o que é que nós temos. Tal como temos a própria envolvência com a cidade, muito descurada, se repararem, nós neste momento, eu não querendo entrar no, na simplicidade, na simplória de falar nas ruas, mas reparem neste momento onde é que estão os arcos da cidade. Resume-se a estas três ou quatro vias, e nós estamos numa delas, está ornamentada, efetivamente, mas a cidade não está ligada com as festas de Mirandela neste momento. E é preciso, efetivamente, passar isso. E aproveito, eu esperava que na altura, quando a Câmara Municipal e a Junta de Freguesia, por diversas razões, assumiram a gestão das festas, do programa das festas de Mirandela, que também tivessem trazido isso. Temos uma zona antiga para aproveitar, temos um mercado municipal que só é um ponto central na Noite dos Bombos por necessidade estrutural, porque senão nem o mercado municipal tinha a centralidade que lhe é devida. Temos tantas outras, temos a Avenida das Amoreiras, temos a Rua da República, que vai além do mercado municipal.
9: As Amoreiras também têm já agora iluminação, ao que sei.
7: Sim, efetivamente, mas, ou seja, não passa disso. E nós precisamos envolver muito mais a cidade com as festas de Mirandela.
9: Ricardo Garcia, temos sugestões para melhorar as festas? Contributos positivos são sempre bons e penso que até a organização tem isso em mente e espera isso da população, não é?
8: Claro que sim. Vamos começar aqui pela mudança. Eu não sou adverso à mudança, aliás, eu sempre achei que as festas se deviam modernizar e obviamente se encaixar num outro tipo de modelo, agora, tudo menos isto. Eu compreendo que o primeiro ano, e até dou a tolerância, e fui um dos que fui bastante crítico, tanto à repartida ou tirar as competências, neste caso à confraria, e eu já antevia que isto iria correr mal, porque as festas é uma gestão que tem de ser feita de uma forma muito rigorosa e muito fechada para que, e mesmo assim há sempre os contratempos, quanto mais com três organizações onde temos pelo menos três cabeças à cabeça a mandar, fora todos os outros que mandam pelos corredores.
9: Mas assim também será mais fácil, enfim, repartir as responsabilidades e as áreas de atuação de cada uma.
8: É mais fácil o desleixo. Agora, obviamente, persiste neste erro, é que dá revolta neste momento. Porque já foi tempo suficiente para percebermos que o modelo foi alterado no primeiro ano, piorou do primeiro para o segundo, piorou do segundo para o terceiro e há de piorar do terceiro para o quarto se nada for,
9: está pessimista,
8: for feito. É sermos à rua e percebermos que quebrou completamente a dinâmica da saidada. Em primeiro lugar, porque retirar as festas da Zona Verde, no conceito que existia em termos de barracas e espetáculo, mais até do que o próprio espetáculo, era o espaço em si, era um espaço de convívio onde as famílias à noite passeavam.
9: Mas isso já lá vai há 3 anos, Ricardo.
8: Sim, e se olharmos o que se passava há 4 anos, neste caso, e olharmos hoje para a realidade, basta sermos à noite e percebermos que isso quebrou a dinâmica, sim, daquilo que era o espírito da cidade. Eu compreendo a parte quando diz o Carlos na parte dos terrados, obviamente havia ali muito trabalho a ser melhorado, mas também passámos do 8 para 80,
7: sim,
8: de 30 ou 40 euros que muitos feirantes, pequenos feirantes acabavam por pagar, os pedem se calhar 300 ou 400, e isso faz muita diferença. Como também poderia ser pensada alternativas para que esses feirantes pudessem igual integrar as festas num conceito ou numa forma completamente diferente. Agora, basta pensarmos ao modelo que tínhamos de festa em que queremos o Carnão, criava-se uma dinâmica entre a Zona Verde, centro, sim, da cidade e à volta do santuário, e hoje a festa está resumida ao espaço do santuário, um espaço que não é adequado e que não traz... É que se o espaço tivesse sido para melhor e se viesse trazer algum acréscimo positivo e económico à cidade, tudo bem, o problema é que não veio, pelo contrário, esteticamente é horrível o espaço, em termos de questões é horrível. Sorte que ainda não se passou nada de grave, porque quero ver no momento em que se passar ali alguma coisa, esperemos bem que não de grave, por onde é que aquela gente toda
9: vai... Uma das valias já agora ditas, enfim, pelas autoridades que organizam as festas, é precisamente a segurança, que diz que melhorou muito.
8: Mas melhorou em que
9: aspecto? É mais fácil operacionalizar a segurança. Eu não sou agente de segurança, não lhe sei dizer mais que isto.
8: A questão aqui é que o problema é que se misturava na Zona Verde tudo no mesmo conceito. Uma coisa é as festas, outra coisa é o que continua-se a passar o resto do ano na Zona Verde, existam lá festas ou não existam. Porque se formos por aí...
10: Como
8: então
10: motores?
8: E outras...
9: Sim, é só lembrarmos que há Três semanas atrás
10: estávamos lá, exatamente.
8: Agora, estamos a perder qualidade, estamos a perder gente e estamos neste momento a gravar numa das principais ruas de Mirandela e se calhar há 4 ou 5 anos atrás, neste momento, era muito gente aqui a passar neste momento da rua.
9: Bem, agora também.
8: Mais calmo.
9: E também do que aquilo dizer, que estão os pés com 40 graus debaixo dos pés, certo?
8: Também é verdade. Não, mas acho que em si o espírito foi efetivamente quebrado e é pena depois que ver que não existe ou não se refaz este modelo, porque quem decidiu está a fazer fincapé nesta decisão, quando cá está aos olhos de toda a gente que não funciona.
9: Muito bem. Eu já sei que, enfim, não é propriamente atraída, não se sente atraída pelas atuações e pelos grupos que vamos ter, ou que vamos ter aqui pela festa, mas, enfim, há outros
11: já
9: aspectos.
11: Nos concertos.
9: A festa é um bocadinho mais que
8: trabalho.
9: Isto, é? Bruna Costa.
10: Então, eu pela primeira vez vou concordar praticamente em tudo com... Deve ser do calor.
9: É das férias,
10: eu
9: é
10: acho
9: calor,
10: que é do calor. Não, mas vou concordar, começando aqui pela questão do espaço da Zona Verde, e vou até dar aqui um exemplo pessoal, e eu noto isso até por familiares meus, inclusive os meus avós, que é só um pequeno exemplo, mas eu acho que isso se repercute para outras pessoas já de alguma idade, que é precisamente o espaço da Zona Verde. O facto de nós termos a capacidade de ter esplanadas a noite toda e tudo promovia muito mais o convívio, as pessoas a estarem confortáveis, estarem à fresca. Ou seja, isso mantinha as pessoas e mantinha as pessoas não obrigatoriamente ali de pé a assistir ao concerto ou então estão cansados e vão embora. Eu vejo pelos meus avós, eu sei que já lá vão 3 anos, mas lá está. Isso mostra que se nós vemos que as coisas não melhoram, aí é que está realmente o problema. Porque pegando aqui no que o Ricardo diz, o primeiro ano uma pessoa ainda dá de barato, ok, vamos experimentar, pode ser que corra bem, e acho que toda a gente estava um bocadinho desiludida, porque acho que toda a gente é mais adepta da Zona Verde e é estranho, mas lá está, somos abertos à mudança, eu acho que sim, vamos experimentar.
9: Mas de qualquer forma, Bruno, uma das, enfim, até promessas eleitorais do atual executivo foi a tentativa, enfim, de adquirir os terrenos que estão ali à volta da Zona Verde para poder aumentar o espaço e poder acomodar aquilo.
10: Sim, eu também já ouvi essa história. Agora,
9: não sei exatamente em que ponto é que são,
10: primeiro,
9: é que estarão essas
10: negociações. Eu não acredito nisso. Segundo, eu acho que se algum dia... Exatamente, era isso que eu ia dizer. Se algum dia isso acontecer, não será para tão breve de certezinha absoluta e se calhar nem com este executivo, muito provavelmente.
9: Entretanto, os avós ficam mais velhos e nós também, não é?
10: Exatamente. Agora, eu vejo é que muita gente, e é o que eu digo, estou a dar um exemplo muito específico, mas eu acredito que isso acontece em maior parte das famílias e das pessoas mais velhas, até pessoas que têm filhos, bebés, e que estão ali que em vez de estar, eu ainda ontem, por acaso lá está o caso, diz que já me viu, eu ontem fui sair um bocadinho, porque eu não era para sair, os meus
9: apanhada.
10: Amigos chateiam, eu fui, sim, porque eu vou, lá está, eu não vou ficar em casa, mas o que é
11: mirandelense, vai...
10: Exatamente, vai à festa, e está com os amigos que estão cá e que vieram à festa, que já não os vi há um ano, mas o que é facto é que até estamos ali na esplanada e é ridículo, chega àquela hora, temos de levantar o rabo da cadeira, que é mesmo assim arrumar a esplanada para as pessoas poderem caber. Isto não acontece em mais lado nenhum e eu
11: embora
10: acho que...
11: Embora que não fosse preciso, digamos, já que também que o balanço
10: pois,
11: que neste, ao dia de hoje estamos a gravar o balanço dos concertos é que efetivamente os idosos
10: não é?
11: Podem perfeitamente ir e levar o seu banquinho, até podem levar uma poltrona maior porque cabem todas que não há...
10: Veja, mas o ridículo
9: bom,
10: é que...
9: mas o melhor ainda está para vir,
10: ou seja,
9: certamente.
10: Nós temos essa dificuldade... Não sei, eu já não, também não concordo com isso, mas lá está, isso já são os meus gostos. E depois falando um bocadinho disso, eu acho que aqui o que está em falta, apesar de ser muita coisa que está em falta, eu sou sincera, a festa tem-me vindo a desiludir cada vez mais. E sinto que, como o Ricardo e o Carlos dizem, acho que não somos só nós, acho que isto se sente a toda a volta e eu acho que depois o grande mal é quando nós olhamos para a nossa volta e outras festas das redondezas estão a fazer-nos sombra.
9: O problema das comparações.
10: E é preciso, porque inevitavelmente vamos fazer comparações, sempre se fez. Agora o problema é que estas comparações realmente são reconhecidas, que à nossa volta temos festas com outro cartaz, com outra qualidade, e é o que eu digo, quando nós não temos nem sequer um espaço apelativo, nem um espaço em que possam ir mantendo as pessoas, o convívio, porque às vezes não é só a música, lá está, às vezes é o estar bem.
9: Sim, aquele
10: o estar
9: espaço era mais multiuso,
10: quando nós já
9: daria
10: não temos
9: para tudo.
10: Isso
9: estão lá pessoas que não concertos, pessoas que vêm escaladas.
10: Quando nós já não temos isso, quando depois também o cartaz não é apelativo, porque lá está, vai só um certo nicho e fica muito aquém. E depois a questão da organização, o que é certo é que eu noto também, é inevitável.
9: Pessimista aqui no que diz respeito
10: fico triste e gostava de ver uma festa pronto, com outra dinâmica.
9: Carlos, agora tem que ser mais
10: preciso.
9: Queria
10: que roubassem ao fogo de artifício e aplicar. É verdade, sou sincera, mas sem dúvida.
11: O desafio que eu deixo efetivamente é que
7: mantendo, e acredito que não vá alterar muito o modelo, pelo menos da gestão tripartida das festas. Custa muito acreditar que isto retorne à sociedade civil, mas que, de uma maneira ou de outra, o município, a Junta de Freguesia, a Confraria, envolvam a sociedade civil naquilo que diz respeito às coletividades e que as chamem a fazerem parte daquilo que é a orgânica e a estrutura do modelo das festas. Podemos poupar muito dinheiro com a prata da casa, e quando digo prata da casa é os torneios das associações esportivas, a banda que dinamiza, uma série de coisas
10: que
7: efetivamente deixam do pedestal todos. E os mirandelenses, inclusive, o comum dos mirandelenses, que sejamos do pedestal, que não queiramos tanto jantares dos amigos de Mirandela, mas que sim, efetivamente, sejamos do povo, porque é isso que deu ser às festas de Mirandela.
9: E eu deixo também já agora aqui o meu reto.
10: Os meus amigos são de esquerda, só não querem ver isso.
9: Um dos melhores turistas da cidade que retorna onde ele devia estar na sua.
7: Vou pensar.
10: Muito discurso de esquerda.
8: Eu termino só dizendo que, efetivamente, estas más decisões políticas, isto passou para a esfera política, começa a ser uma decisão política com impacto, obviamente, ou deveria ter impacto sobre quem as toma, e está a comprometer o futuro, porque destruir uma dinâmica de uma festa é fácil, voltar a reconstruir demora imenso tempo, e cada ano que está a passar estamos a perder mais economicamente.
9: Muito bem, de 15 em 15 dias, na Terra Quente FM, hoje em edição especial estamos numa emblemática esplanada do centro da cidade de Mirandela, na Princesa, em festa, em honra de Nossa Senhora do Amparo, como já se aperceberam aí por casa. Será também o último encontro antes das merecidas férias de agosto. Assim, deixamos para o fim a atualidade política nacional. O caso Luís Neves, o ministro da Administração Interna, ainda não encontrou o momento exato e certo para esclarecer algumas polémicas em que se viu envolvido nas últimas semanas. Primeiro, o tanque construído numa das suas propriedades, pelo amigo empreiteiro, a quem recorria à própria polícia no tempo em que Neves era diretor. Mais tarde, o reboque apreendido numa operação de combate ao tráfico e que terá ficado à guarda do tal amigo. Enfim, parece que todos os dias aparece mais qualquer coisa na comunicação social, Ricardo. Explicações até agora é que nada. Será que ainda vamos ter ministro quando regressarmos de férias?
10: Mas era um tanque para lavar a roupa.
8: O tanque é discutível.
10: Era para lavar a roupa, eu acho que sim.
8: Eu penso que sim, porque Luís Montenegro, quando...
9: Luís
8: Montenegro, quando... ainda, acho que ainda é Luís Montenegro que
7: comanda. Deixa o Luís trabalhar.
8: Toma uma decisão, não é fácil ele voltar atrás. No que toca ao ministro, o problema é que cada vez mais a política está a elevar pessoas. Ou melhor, socialmente nós estamos a construir ideias perfeitas de políticos perfeitos. Não entendo porquê. Já tivemos o Boba e Melo, agora seria o Luís Neves o modelo ideal de político, em depois acaba por ser uma pessoa comum.
7: Permite-me só. Quem é que criou o modelo político perfeito? Quem é que levou às costas o Boba e Melo e quem é que tem levado às costas o Luís Neves? A mesma, exatamente. Quem também tem andado com a Ventura? É
8: comunicação social?
7: Então,
8: se aí quer chegar...
7: Uma parte da comunicação social.
8: Uma parte da comunicação social. Não tiro a razão, até acho que neste momento passa mais de informação a comunicação social do que propriamente as redes sociais. Mas pronto, continuando. A questão é que tenta-se criar este tipo de figura ideal em que, no fundo... como qualquer pessoa pode errar, e isso acho que ninguém mete em questão, o problema é depois quando os erros já passam para a esfera profissional, onde ele administra uma instituição, e que efetivamente há aqui muitas questões que ficam por esclarecer. É pena que o ministro não esclareça logo isto em nada beneficia nem o governo, nem a Assembleia da República, muito menos a democracia, porque como eu comecei com esta ascensão rápida de hipotéticos bons políticos, com quedas tão acentuadas, aí efetivamente leva a que o povo se comece a se calhar a tomar decisões muito mais radicais, porque isto está a ser o fim do sistema. Como é que um caminhão apreendido sai da instituição da PJ, ainda por cima com químicos supostamente
9: ainda
8: para...
9: Ainda não sabemos.
8: ou alegadamente, mas é aquilo,
10: mas há
8: que
10: fortes indícios,
8: há fortes indícios que isso está, que isso aconteceu. Ou a questão da piscina, eu até brinco que isso todo barato, acho que isso depende mais do que o juiz decide se é um tanque ou uma piscina do que propriamente uma questão legal. E depois é a famosa declaração de interesse ou de património, que mais uma vez não foram entregues em tempo útil. É mau para quem não as entrega. Acho que ainda pior e péssimo é para quem fiscaliza, porque o que é que andaram este tempo todo então a fazer? Agora, acho que num todo é um ministro que, por mais inocente que se possa vir a provar, acho que já está com uma reputação, pelo menos manchada, não digo totalmente queimada, mas bastante manchada, e custa-me um bocado, depois ao mesmo tempo, nesta onda mediática de como o tempo nos leva a pensar e a reagir às coisas, no final não seja, por exemplo, também o Miguel Macedo e que se veio a provar que era inocente. E como, e aí sim, há pouco rigor, pelo menos nos canais generalistas, ou nos canais de informação, ou pelo menos falemos dos a nível nacional, da forma como, até a forma como a notícia às vezes está a ser apresentada ao espectador, leva o próprio espectador a tirar deduções erradas. E acho que é mau nesse sentido e ninguém fica a ganhar, e acho que quanto mais tempo o ministro ficar, sem dúvida alguma, mais a sua cova está a acabar, porque também não vejo que
9: ficar sem dar explicações,
8: não, ficar mesmo no cargo, porque
9: acho que vai ser sempre,
8: isto vai ser sempre agora, permitam uma expressão, está no assador, asse lento ou asse mais rápido é passar.
9: Daí o caldo de Luís Neves. Bruna Costa, não sei se tem exatamente a mesma opinião, pelo menos, será que o fator agosto, incêndios, está a criar aqui por parte do Governo alguma resistência para, enfim, tentar manter um, enfim, muito importante ministro da Administração Interna numa altura dos fogos?
10: Olha, eu sou sincera, eu de todos deste Governo, e pegando aqui um bocadinho no que o Ricardo disse, era aquele que eu considerava mais sério na sua posição.
9: Então já mudou a opinião, ainda não sabemos nada.
12: Da Educação.
10: Não, estou a dizer, mais sério. Ministro da Educação, né? Vamos lá. E eu já vou aí, porque no outro programa nós demos um prazo ao menino. E que o menino cumpriu, não cumpriu. Mas já vamos aí. Mas era aquele que eu considerava mais sério e até mais competente naquilo que estava a fazer. E isto para dizer que,
9: mas
10: tanto
9: ainda nada
10: eu...
9: está decidido, ainda não tenho opinião formada, presumo.
10: Sim. Mas é o que o Ricardo diz, e é como tantos outros políticos que ainda estão a ser investigados, que, querendo ou não, ficam com a reputação e deixam o povo em dúvida, obviamente, e assim, há fortes indícios. E quando há fortes indícios, minha avó sempre disse, onde há fumo há fogo, não é? Por isso, e já não é só uma coisa, não é? Não é só uma coisa, lá está, é o tanque, não é um tanque de lavar a roupa, não, é também essa questão do outro lado, é essa questão do outro lado, das declarações, ou seja, depois também há, claro que obviamente, isto é como um novelo, vais puxando e vais descobrindo a careca também. Agora, o que eu quero dizer com isto é que eu até era daqueles que eu mais considerava em condições para estar ali no governo, e no entanto, se calhar, tal como eu, muitos outros ficaram assim, nunca na vida diria. Isto mostra também o reflexo daquilo que o Ricardo disse, que é, eu acho que cada vez mais a população começa a desacreditar nos políticos, sejam eles de esquerda, sejam eles de direita. Sim, e aqui não vou estar aqui a partir para lados de direita nem esquerda, eu estou a falar mesmo do modo geral, e não é só política, não são só os que estão no governo, nem no parlamento, nem na assembleia, é inclusive até outras forças, e já falámos também de PS e não sei o quê, são forças que nós devíamos ter um máximo de admiração e que cada vez mais nos desiludem e cada vez mais perdem o respeito. E eu acho que isto, até mesmo questões de justiça, da forma como a justiça é feita, e eu ainda há pouco tempo falei isto com um amigo meu,

0: como Ministro da Educação, agora pegando aqui um bocado que o Carlos disse, foi outra situação, e eu sei que não tem nada a ver com o que estamos aqui a falar, mas foi outra situação que eu própria disse, eu não creio que, e como vimos do início ao fim, ele continuou-se a mostrar orgulhoso, não reconheceu o erro, arranjou mil e uma estratégias de pôr o erro no outro,
1: e isto
0: não segue, para muita gente não seguiu, aliás, para ele segue. E ele deve dormir descansado, mas é isto que nos preocupa enquanto cidadãos.
1: Muito bem, voltando aqui ao caso que agora temos em cima da mesa, Carlos Carvalho, agora nós, 15 dias depois, é tempo, enfim, é aceitável para um ministro, talvez o mais promissor ou o mais popular do governo, manter a coisa ali em banho-maria? Será, não será prejudicial até a começar por ele próprio?
2: Nós temos visto, não só nos governos da AD, como nos governos do PS, os partidos que têm governado Portugal, a popularidade é inversamente proporcional ao tempo que eles estão no governo, ou seja, a popularidade vai-se gastando. E este ministro entrou...
1: Mas assim, de uma forma tão rápida?
2: Foi o último a entrar e entrou, obviamente, com num pedestal, que era o senhor diretor da PJ, que tinha desmantelado todas as redes de tráfico que se podiam ser possíveis, tinha estado no combate ao crime informático também com bastante firmeza.
1: Conseguiu descobrir o rendeiro.
2: Exato. E, portanto, veio para o governo com uma reputação acima da média. Agora aqui a questão é, vamos lá, eu quero que os nossos ouvintes também reflitam várias coisas. Então só agora, passados 6 meses de ele estar, agora nem sei bem o tempo que ele esteve, de ele estar no governo e ter saído da PJ, é que alguém, o tipo Caba Cancela do parque da PJ, é que se lembrou que tinha um atrelado desaparecido e estava lá no empreiteiro?
1: Bem,
2: só agora que os técnicos lá,
1: exemplo,
2: da Câmara lá de baixo...
1: Deve ter tantos inimigos como amigos, lá.
2: Óbvio. Só agora é que os técnicos da Câmara lá de baixo é que se lembraram que existe uma propriedade lá no seu concelho que tinha um tanque, afinal não era um tanque. E por falar em tanques desses, nós não precisamos passar o Franco para baixo. No nosso concelho, o que não falta para aí são tanques.
1: Ah, sim.
2: E, portanto, é melhor também as pessoas terem calma, porque também há muitos telhados de vidro.
1: Ministros no nosso território,
2: óbvio,
1: não é?
2: Para já, exato.
1: Não, mas esse é que é o problema, aquilo que está em discussão,
2: facto, sem dúvida.
1: E que se fala nesta altura,
2: dizer,
1: a idoneidade, falta delas, por parte de quem tem responsabilidade.
2: Eu ia lá chegar, a idoneidade de um ministro, de um primeiro-ministro, tem que ser à prova de bala. E o que temos visto é que efetivamente não tem acontecido nem de agora nem de há muito tempo.
1: Ou pelo menos ainda não sabemos, não é?
2: O que vamos chegar a outra coisa que nós estamos fartos de falar aqui na nossa reunião de condomínio, que é, neste momento, estamos a ter aquilo que nós sonhamos, que é, estamos a ficar efetivamente com o que sobra. Acontece, seja no poder central, seja no poder local, e nós, enquanto cidadão, temos de saber o que é que queremos. Queremos ter bons gestores a governar-nos ou queremos ter efetivamente aquilo que sobra? Porque senão vamos continuar a ter mais destes casos. E obviamente depois também temos o sensacionalismo dos órgãos de comunicação social,
1: alguns,
2: obviamente, que realmente andam ao sabor daquilo que são as audiências. E por isso é que eu disse há bocado que efetivamente...
1: E depois, no fim da linha, faz crescer os tais extremismos, não é?
2: Sim, exatamente. É uma pescadinha de rabo na boca.
3: Sem dúvida.
2: Que são eles também que se alimentam destes casos, não é?
3: Sim, sim.
1: Ricardo.
4: Aqui a questão é que... Agora, neste momento, mais...
2: O Ricardo até está meio abananado quando eu falei dos tanques.
4: Foi.
2: No nosso conselho.
4: Estava a pensar onde é que estava o meu, mas não tenho nenhum.
2: Pois é, daqueles de plástico, não é?
4: Nem desse.
1: Aquilo é só para pôr o patinho amarelo.
4: Não sei nadar. Não, aqui a questão é que Luís Neves, até na forma como se apresentava ao país, na sua imagem quase à general, que normalmente isso até tem bastante impacto junto de uma larga maioria da população, conseguiram descredibilizar, ou hipoteticamente descredibilizaram toda essa imagem, com coisas que depois vamos ao pequeno pormenor. É natural que ele não saiba tudo no momento, quer dizer, a forma como muitas das vezes as pessoas são apanhadas de surpresa sobre os assuntos, e até acredito que se calhar muita coisa possa nem ter passado pela mão dele. Quantas vezes nós compramos coisas dos pais e metemos no outro contribuinte. Acredito que efetivamente nesse momento não tenha ali matéria para justificar.

0: A questão é que foi o próprio que convocou ou fez parecer uma hora para uma declaração formal em Lisboa para todos os jornalistas para dizer ao fim e ao cabo.
1: Que ia explicar ponto a ponto, e é o ponto a ponto aqui que efetivamente eu queria tocar nesse tema, que é o ponto a ponto. Das duas, uma, vai ser muito bem explicado e não tem.
2: Ou sim, seja, ele vai
1: efetivamente resolver todos estes imbróglios, ou então, para continuar a assar, como está a dizer efetivamente o Ricardo, e como
3: mas aqui neste caso concreto, o fator tempo joga contra ele, não é?
1: Claro, sim, obviamente, claro. Porque vai degradando ainda mais a imagem dele perante a sociedade civil.
4: Demorou a apresentar também documentos.
1: E, portanto, e a coisa passou.
4: Mas demorou.
1: Agora, efetivamente, também é um mau período para se estar a levantar estes aspectos, porque nós precisávamos de um Ministro da Administração Interna que estivesse focado, pelo menos à data que nós estamos a gravar, graças a Deus, que temos tido um verão pacífico a nível dos incêndios na nossa região, mas que tem que estar completamente focado naquilo que é a proteção civil do nosso território nacional.
0: Os números, por acaso, comparados no mesmo período, comparados com o ano passado, até já estão acima da média. Não sei precisar os números, mas estão acima da média. De qualquer forma, eu compreendo que, obviamente, o tempo poderá não ser o mais oportuno, mas também Luís Neves continuar no cargo, acho que também nada oportuno vai acontecer. Porque,
1: mas há férias políticas agora, por isso.
0: Se calhar a questão é mais um bocadinho por aí, porque se os desastres tiverem que acontecer, tanto acontecem com Luís Neves como sem Luís Neves. Isto é aquilo que nós não controlamos.
3: Mas com o Luís Montenegro, que já vai dizer que não vai tirar férias.
0: O Luís não vai trabalhar. Com isto tudo, acho que, efetivamente, a lei dos políticos tem que levar uma discussão mais aprofundada e mais séria, porque se queremos ter, efetivamente, ou se queremos atrair pessoas sem termos que andar a recorrer de diretor da PJ para ministro ou de ministro para o Banco de Portugal, temos que arranjar aqui uma forma de trazer mais qualidade à política. Então,
3: tudo sim, mas já com a cabeça nas férias. E o que seria de uma qualquer reunião de condomínio sem a bela da discussão? Outros assuntos ainda, e para fechar, a Bruna Costa abandona o seu T1, é verdade. Este foi o seu último programa. E até já entregou as chaves, Bruno, é mesmo? É desta?
0: Não te esqueças de limpar a casa.
4: É desta, eu deixo tudo limpinho, é verdade, meus queridos. Estou de saída e claro que não podia deixar de passar este meu outro assunto aqui na rádio para agradecer o convite, dizer que foi uma experiência fantástica, que até já aprendi a gostar de me ouvir, que eu nunca gostei de me ouvir falar, então até para isso foi bom. E foi uma experiência, eu sempre quis ir à rádio. Foi uma coisa que eu sempre quis fazer, por isso eu agradeço muito a oportunidade, por vos ter conhecido, por ter conhecido pessoas novas, por ter explorado também outras questões que nem nunca se calhar tinha pensado que algum dia viria a falar, nem ouvir-me falar, e foi realmente uma experiência muito boa e é com o coração partido que largo o T1.
3: Obrigado,
4: Bruna. Também...
3: Já sabe, entretanto, o código do videoporteiro vai se manter.
4: Sim, eu ia dizer isso, por isso eu espero mesmo que me voltem a receber assim que eu puder, mas pronto, esta vida continua e tenho uma nova fase à minha espera e espero que vocês...
0: E vai correr bem.
4: Espero que aqui esteja tudo bem também.
3: Também de partida. Obrigado. Para a parte incerta, o Carlos Carvalho só vai regressar lá para outubro, mas entretanto deixa uma palavra de solidariedade.
1: Sem dúvida, aos nossos irmãos espanhóis e também franceses que estão a passar e... vindo aqui um bocadinho daquilo que terminamos neste último tema, que são os incêndios. Nós temos tido a sorte de não termos tido, ter ainda tido desgraças no nosso país, desgraças a sério, como aconteceram em 2017, mas efetivamente os nossos irmãos espanhóis e franceses estão a tê-las, e temos tido portugueses também que estão a sofrer com isso. Também temos tido equipas portuguesas de bombeiros e de proteção civil que têm estado no terreno a acompanhá-las, e por isso é para eles também que eu desejo a maior força e que rápido se resolva o problema.
3: Muito bem, e entretanto, antes de outubro, se arrepender de alguma coisa, sabe que pode contar com os seus vizinhos. A sair o Ricardo Garcia, alerta para uma burla modernizada.
0: É verdade, se antigamente tínhamos a burla do...
1: Olá, mãe, olá, pai.
0: Não. Era nos jornais, nos classificados, que era o de dobrar folhetos. Isso é uma das burlas mais antigas que existe. Agora já se modernizaram, estão na internet para montar canetas. É alertar que isto efetivamente não acontece, não é trabalho nenhum, e é uma forma de ganharem do outro lado entre 20 a 50 euros, em que são valores, pois nunca mais, obviamente, as pessoas os conseguem ter.
1: Fazem falta para a festa de Mirandela.
0: Ora, sempre é possível pagar finas.
3: Fica aqui o ponto. pronto, está feita mais uma reunião de condomínio, a última antes das férias. O nosso encontro quinzenal foi, por isso, feito hoje a partir do exterior, da Esplanada da Princesa, mesmo no centro da cidade, que está em festa por estes dias. Em setembro, quando voltarmos, vai haver novidades, nova vizinhança para conhecer e a bela discussão do costume. Muito obrigado, Vizes. Deixa-me dirigir um especial agradecimento à Bruna Costa, que parte agora para outras paragens. Votos de muitos sucessos para os novos desafios que aí vêm. Muito obrigado pela dedicação e empenho. 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Comente, subscreva e recomende, por favor. Muito obrigado pela paciência de nos ouvir. Boas férias para todos.
4: Obrigada.
1: Pois é, Bruna, paga a fartura.
2: Opinião Independente na Terra Quente FM, como é habitual, com Alexandre Pacheco, todas as quintas. Olá. Bem-vindo mais uma vez.
5: Como estão?
2: Para mais um programa e para mais dois temas. Um deles tem a ver com a atualidade política, que não tem sido muita, a não ser porque agora tem-se falado muito de incêndios, não é? Mas, nesta altura, é sempre a questão das Round 3, não é? As tais reentradas políticas, como na Festa do Pontal, neste caso o PSD, e depois, em Olhão, o Partido Socialista. Alexandre Pacheco, sobre estas duas situações, no fundo estamos a falar de alguém que falou primeiro, Luís Montenegro, certo. E depois veio a falar o secretário-geral do Partido Socialista, José Luís Carneiro, que no fundo veio também repostar e responder, no fundo, a algumas das coisas que foram ditas. Mas, grosso modo, em termos de conteúdo, tivemos uma mensagem inicial do Presidente do PSD e Primeiro-Ministro também, a anunciar aqui até algumas medidas, assim, avulsas, e depois houve as tais críticas de José Luís Carneiro, dizendo até que o rei vai nu, é a expressão que foi utilizada.
5: Sim.
2: Mas, pronto, em relação ao conteúdo, alguma coisa aqui a reter interessante ou não?
5: Eu, sinceramente, pareceram-me dois momentos muito à base de uma repetição de forma e de conteúdo. Portanto, ou seja, desde as camisas brancas, que eu ainda hei de perceber porque é que há obsessão pelas camisas brancas na quarteira, até à quarteira em si, a tradição continua a ter um peso demoníaco e condiciona as próprias intervenções. Foi um discurso de, penso, 45 ou 48 minutos.
2: Sim, até convém também dizer, já agora esqueci desse ponto, que no fundo também se comemoravam os tais 50
5: Sim,
2: anos, desde,
5: 50
2: que,
5: anos
2: desde que houvesse do Pontal,
5: destas reentradas, ou o RAN 3. Portanto, foi um discurso longo que eu tive a ver e a ouvir e a ver o rosto das pessoas que estavam a ouvir o discurso. Eu diria que foi um discurso desinteressante para as próprias pessoas que estavam a ouvir.
2: Aquela sensação de que estariam a adormecer.
5: Sim, portanto, claro que o verão não ajuda, o calor não ajuda e outras coisas não ajudarão àquela hora do dia, mas claramente foi um discurso um pouco monótono e eu acho que um pouco divorciado da realidade. E, inclusivamente, está a começar a ser moda haver ataques ao jornalismo. E aqui neste discurso também houve, a partir do momento que se diz que se valorizam mais algumas polémicas do que as medidas, exato, que são dadas, as medidas ditas positivas ou que resultam de uma intervenção positiva do governo, vão para uma nota de rodapé, são subalternizadas em relação às outras. Esta preocupação de ter um bode expiatório, que é sempre o jornalismo, no sentido de que ele está a ultrapassar a realidade, não colhe muito porque o próprio discurso de Luís Montenegro traçou um cenário do país que muitas pessoas, inclusive do PSD, acham que não é o país que na realidade temos.
2: Uhum. Uma imagem de obra feita, uma economia a crescer,
5: e de reformas,
2: máximos,
5: e de reformas,
2: é
5: de reformas quando não há reforma nenhuma. E aquela que se tentou fazer correu francamente mal, como nós já aqui detalhamos com alguns pormenores no que diz respeito à reforma do MESI, portanto do Ministério da Educação e das suas estruturas, e depois há os casos, enfim, uns mais consistentes, outros menos consistentes, e eu continuo a dizer que o caso do Luís Neves para mim é menos gravoso do que aquele que se passou no Ministério da Educação, mas é um caso, e sobre isso Não se disse nada, aliás, houve poucos ministros presentes no discurso do Pontal, e nomeadamente estes dois não estiveram, enfim, sobre a desculpa de que não serão militantes do partido, e, portanto, mas já no passado houve outros que não eram e estiveram presentes. Portanto, tentou salientar um lado popularucho do Partido Social Democrata, dizendo que é o Partido do Povo. Era o partido um partido de todos, um partido de gente de trabalho, mas eu não sei se isto colhe muito com medidas que o governo tomou e que se destinam a incentivar ou a promover ainda mais a riqueza de um grupo muito restrito de portugueses, os tais 1% da população que concentra uma parte importante da riqueza nacional. Uhum. Portanto, há aqui um contrassenso. E depois diz que o Hospital do Algarve está a caminho, mas também já está uma porrada de anos a caminho, uhum. Mas lá está, o Algarve é longe de umas
6: pois
5: coisas...
6: Pois, foi a tal situação que me recebeu bastantes críticas e muitas dúvidas, que a entrada do Estado no capital da REN, que estamos a falar aqui, confirmando a aquisição de 13,7% da empresa, mas, enfim, foi tudo feito assim de uma forma fugaz, não é?
5: E é curioso que sobre isso que está a falar da REN, quando o Luís Montenegro era responsável da bancada do Partido Social Democrata, argumentava que não era preciso ter participação direta na REN para poder ter uma opinião e condicionar de alguma forma a intervenção da REN. E agora, curiosamente, vamos comprar uma participação, mas vamos comprar a quem? O que é que nós sabemos sobre isso? Vamos comprar aos acionistas? Compramos a quem? A quem é que nós vamos comprar? Porque há participações diferentes de vários detentores. A quem é que o Estado vai comprar? Sobre isso já foram pedidas várias explicações e ainda não foram dadas pelo Dr. Luís Montenegro.
6: Foi claramente um discurso já tendo em perspectiva o orçamento do Estado, ou seja, para que haja aqui um ambiente mais cativador, mas que se calhar não cativa a classe política. Percebemos que toda a classe política criticou. Portanto, aí, mas, por aí não
5: mas,
6: vai...
5: Mas sobre isso, o Partido Socialista, no meu entender muito bem, na sua reentrada, na sua rentrée, disponibilizou-se para um diálogo com o Governo sobre duas questões essenciais. O orçamento e a reforma da Constituição.
6: Uhum.
5: A revisão da Constituição. E desafiou o PSD a dialogar com o PS sobre esses dois temas maiores, que serão aqueles que poderão ter um maior impacto na própria organização do país. E, portanto, aqui eu diria que a rentrée do PS é
6: como
5: mais...
6: Como é que pode classificar?
5: É mais acutilante,
6: okay.
5: É mais factual, entra e entronca naquelas que são as questões maiores e tenta ler o país que efetivamente temos. Eu acho que a rentrée do PSD é mais, mais conservadora, no sentido em que recupera um discurso que é muito do Luís Montenegro, que é não avança, não discute, não esclarece, não clarifica, não define uma orientação quanto àquilo que vai ser o futuro. E depois tem medidas como, por exemplo, a Fórmula 1 e o Grande Prémio do Algarve, mas não se diz nada sobre a precariedade das pessoas que trabalham no Algarve, de contratos, enfim, de qualquer forma, sem segurança, sem conteúdo, sem perspectiva, e também não disse nada sobre isso. É que uma parte importante da população ativa portuguesa ganha 1.000 ou menos de 1.000 euros.
6: Portanto, no entendimento do Alexandre Pacheco, esta rentrée do PSD para o povo em geral não trouxe nada de novo e não augura também nada de novo, porque não há aqui grandes...
5: Para mim,
6: as promessas que existem têm a ver só com questões, enfim...
5: Sim. Faltaram respostas.
6: Avulsas, não é?
5: Faltaram respostas sobre a educação, faltaram respostas sobre a justiça, faltaram respostas sobre a saúde, e veja-se o que aconteceu esta semana na saúde, faltaram respostas sobre a reforma, a putativa reforma do INEM, que vai retirar meios...
6: Sim, que o próprio PS anunciou que iria ter uma apreciação parlamentar a este decreto,
5: e
6: não é?
5: Que vai retirar meios de socorro efetivo às pessoas, e se as coisas já não estão a funcionar bem, como é que vão
6: ficarão
5: funcionar
6: bem,
5: depois?
6: Não é?
5: E depois aquele tiro no pé daquele elogio ao Pedro do PS, ao Pedro, que foi secretário-geral do PS.
6: Nuno Santos.
5: Do Pedro Nuno Santos. A propósito da TAP, quer dizer, acabou por dizer que vamos reaver todo o dinheiro que o Partido Socialista enterrou na TAP. Na altura foi muito criticado por isso, mas afinal vamos rever tudo. Vamos reaver tudo.
6: Pois.
5: Será? Eu por acaso tenho dúvidas. E não sei, de facto, Como responder a isso? O que caiu esta semana de chofre e que está a agitar muita gente em Portugal, nomeadamente pessoas que estão ainda com a sua carreira contributiva, mas que vão mais tarde ou mais cedo chegar a uma situação de reforma, é o relatório que foi publicado sobre a Segurança Social. Nós teremos que vir a isto, Anani. Se calhar, claro, ao dia 9...
6: Pode ser a próxima, sim, senhor. Fica já aqui.
5: Esse relatório é preocupante, porque para todos os efeitos o que se diz, o que está ali é um exercício de contabilidade artística que, na realidade, nós estamos a ter déficits anuais na Segurança Social.
6: Portanto, que mistura aqui a Caixa Geral de Apresentações e é isso?
5: Exatamente, uhum. E a Segurança Social.
6: Okay.
5: E, portanto, haverá aí uma história mal contada e que, se é verdade, eu acho que estamos todos com uma enorme dor de cabeça e precisamos de ver atentamente isso. E esse relatório não passou.
6: Nem sequer houve qualquer alusão a ele.
5: Nem foi sequer uma referência.
6: Apesar de ter sido posteriormente divulgado, já se conhecia com certeza.
5: O governo sabia, tinha
6: mais de uma semana, exatamente. Pronto, só uma leve pincelada sobre a questão. Não analisamos muito aqui o discurso de José Luís Carneiro. Digamos que, no seu conteúdo, houve aqui as tais críticas ao PSD. Há também este pedido de apreciação da reorganização do IREM, não é?
5: Há dois traços que eu diria. Por um lado, procura acentuar as questões que neste momento são mais críticas para o país e, por outro lado, disponibiliza-se para um entendimento político nas duas grandes questões que vamos ter aí pela frente, que é o Orçamento de Estado, o próximo Orçamento de Estado.
6: Já não falta tudo. Outubro,
5: exatamente.
6: Não é?
5: Não falta tudo. Vamos, e já está a começar a ser construído, de certeza absoluta, e a questão da revisão constitucional, que é outra questão ponderosa, e ele disponibiliza-se para isso, para mim encerra uma noção de responsabilidade e de serviço ao país que muitas vezes falta em alguns políticos.
6: Bom, o segundo tema tem a ver com um artigo que saiu na Visão sobre a falácia do grande líder, explorada por especialistas como Arménio Rego e Miguel Pina e Cunha, que no fundo desmistifica a ideia de que uma única figura providencial resolve os problemas de uma instituição. Isto tem a ver com um livro que tem precisamente este título, Falácia da Grande Líder. Portanto,
5: traremos também esse livro em 9 de setembro.
6: Isto é uma crítica ao culto da personalidade, não é? Certamente.
5: Claro. Claro, o culto de personalidade que temos por aí, este simplismo de acharmos que vem um homem providencial e que traz as soluções todas e as respostas todas que nós precisamos, encerra um pouco esta noção de angústia que existe nas pessoas e de falta de paciência para esperar por soluções. Temos tido políticos incompetentes, temos tido políticos que prometem e não cumprem, temos tido um conjunto de pessoas que nos têm retirado a seriedade que devemos ter em relação a estas coisas. E é fácil para nós, até por preguiça cognitiva, como o artigo diz e o livro também, é fácil nós esperarmos uma solução milagrosa, um líder messiânico, alguém que se pareça quase como Deus, como tendo as respostas todas para os problemas que afetam as pessoas. E aquilo que os autores dizem é que há perigos terríveis nesta visão, que todos nós podemos ter, mas que não devemos ter, que é, podem concentrar poder excessivo numa só pessoa, que muitas vezes serve de uma espécie de legalismo autoritário para reformular o contexto.
6: E aqui tínhamos que falar novamente no seu amigo, não é?
5: No nosso amigo. Eu acho que também já é um pouco seu amigo.
6: Já.
5: O líder tende a reduzir o espaço para o contraditório, portanto, todas as pessoas que o contrariam são vistas como traidores, como pessoas que estão contra a vontade do líder em resolver os problemas do país. Veja se isto não lhe parece alguma coisa...
6: Familiar,
5: ouvir,
6: não é?
5: Ouvir.
6: Familiar.
5: Tende a tomar decisões precipitadas porque são emocionais, porque ele próprio é um líder emocional, e como não é freado por as instituições, porque ele, entretanto, acha que elas funcionam mal e tende a acabar com todas ou controlá-las à sua maneira... E, portanto, tudo isto significa falar de Viktor Orbán, significa falar de Donald Trump, significa falar de Nayib Bukele, do São Salvador, significa falar de Putin, de muita gente que tem chegado ao poder e depois de estar no poder perpetua-se com prazos. Veja o caso de Putin.
6: Portanto,
5: eram só
6: chamadas
5: mandatos
6: de atenção destes dois elementos que, no fundo, vêm no tal livro, não é?
5: Exatamente. É, e, portanto, alerta-nos para isso, no sentido em que não há líder sem liderados, não há liderança sem servidança, como eles dizem, e, portanto, o que significa que um bom líder não é sozinho, ele trabalha com outros, e se os outros são também líderes, embora com menor responsabilidade, é bom que o sejam, porque podem dizer ao líder, atenção, que essa medida corre riscos. Porque o que está hoje a acontecer nos Estados Unidos e noutros sítios é que as pessoas rodeiam-se de pessoas que só dizem sim e ninguém alerta para nada. Ninguém chama a atenção para os perigos que aquela posição pode ter. Portanto,
6: ou seja, aqui a massa crítica não interessa, não é?
5: E eles, não interessa. E eles falam, por exemplo, da questão do BES. Como nenhum Conselho de Administração do BES, ninguém do Conselho de Administração do BES se atrevia a contrariar as decisões do Ricardo Salgado, sabendo que estavam a ser cometidos erros, mas não tinham coragem de assumir essa posição.
6: Pronto, fica essa chamada de atenção.
5: Fica essa chamada de atenção.
6: Tem a frase da semana que tem a ver com...
5: Não, a frase tem a ver com este artigo.
6: Ora, o livro que traz esta semana é o Compêndio da Doutrina Social da Igreja, não é? Já vamos falar sobre isso, mas em relação à frase, então, da semana.
5: A frase é retirada desse
6: tem
5: artigo.
6: Tem a ver do tal artigo.
5: Da visão, não é? Artigo que, exatamente. E diz, na política, na economia e em muitos setores da sociedade, a má liderança não radica exclusivamente em maus líderes. Ela só é possível porque existem seguidores oportunistas, coniventes ou passivos. E os maus exemplos de salvadores que se acham infalíveis estão por todo o lado. É importante saber reconhecê-los.
6: Bem, é
5: dessa lógica dos avisos.
6: Quanto à sugestão, já disse então, Compêndio da Doutrina Social da Igreja.
5: Exatamente.
6: É um livro que já há algum tempo que o Alexandre Pacheco andava para trazer, não é? Como sugestão.
5: Eu tinha enfim, trazido este tinha feito referência a este livro porque a ideia de um compêndio de doutrina social da Igreja, e neste caso é de 2004, o Conselho Pontifício de Justiça e Paz elabora-o sob pedido do João Paulo II. Isto pretende ser uma bússola para os cristãos. Portanto, os cristãos têm aqui um conjunto de princípios, de valores, de referências maiores para orientarem a sua vida. Mas a sua vida enquanto professores, enquanto engenheiros, enquanto médicos, enquanto profissionais. Não é a vida do cristão apenas no sentido dos formalismos da Igreja. E, portanto, este compêndio acaba por ser uma linha de orientação que todos nós devíamos, nós cristãos, devemos seguir. Não sei se assim é. Agora, propõe um humanismo integral e solidário, define a dignidade da pessoa humana como um princípio fundamental, o bem comum, a subsidiariedade e a solidariedade. E eu pergunto, onde é que estão estes valores? Onde é que estão estes valores? Quer dizer, afirma que cada ser humano possui uma dignidade inviolável e direitos inalienáveis. Estou a ler partes do livro. Independentemente da sua condição social, raça, género ou capacidades. Isto está a ser aplicado? Pergunto. Em Portugal?
6: No fundo tem aqui as linhas orientadoras, não é?
5: Que deveríamos valores seguir. Essenciais. Olha, destinação universal dos bens. Destinação universal dos bens. Os bens da terra, recursos naturais, riquezas, foram criadas por Deus para o sustento de toda a humanidade. A propriedade privada é legítima e necessária, mas traz consigo uma função social, devendo servir ao bem de todos. Veja como isto é muito mais e muito mais amplo do que aquelas concepções habituais que nós temos. Outro valor essencial que aí é referido, opção preferencial pelos pobres. Onde é que isto é aplicado? E estamos a falar, isto obriga os políticos, isto obriga os empresários, isto obriga os profissionais, obriga-nos a todos. A paz e a justiça. A paz não é apenas a ausência de guerra, mas o fruto da ordem, da justiça, enfim. E depois, temas clássicos, a família, que é considerada fundamental, o trabalho humano tem um valor central porque expressa a dignidade da pessoa. O compêndio defende que o capital deve estar ao serviço do trabalho e não o contrário.
6: Ou seja, não o trabalho ao serviço.
5: A vida económica deve colocar o ser humano no centro, combatendo tanto o economicismo desenfreado quanto o estatismo rígido. A comunidade política e internacional, o Estado existe para servir a sociedade civil, salvaguardar o ambiente, ecologia integral. tem uma visão ecológica. Portanto, os bens da terra existem para o homem, mas o homem não os deve degradar.
6: Portanto, necessariamente, para ter este tipo de linhas orientadoras, deve ler o compêndio da doutrina social da Igreja.
5: Eu acho que sim, aliás, se queremos ter, enfim, aplicar a nossa fé, acho que devemos
6: ler. E aqui ficam essas notas. Sim. Bom, regressaremos então dia 10 de setembro. Até lá.
5: Até lá.
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9: Escolas agrícolas em risco de falhar o arranque do novo ano letivo por falta de funcionários. Temos reportagem nesta edição. Ao início da tarde desta quarta-feira, um homem de 68 anos morreu na sequência do despiste do trator agrícola que manobrava num terreno privado na aldeia de Pereiro, concelho de Chavas. De acordo com o comando dos bombeiros voluntários de Vidago, Bruno Henriques, a vítima foi encontrada debaixo da máquina agrícola já em paragem cardiorrespiratória. O óbito acabou por ser declarado no local pela equipa da VMER de Chavas. O alerta foi dado por volta das 13 horas. A GNR investiga as causas. Recorde-se que já no passado sábado, num outro acidente envolvendo este tipo de veículo agrícola em Águas Revés, Valpaços, um outro homem perdeu a vida em circunstâncias semelhantes. É a segunda vítima mortal com tratores agrícolas esta semana no distrito de Vila Real. Um homem de 79 anos morreu ao final da tarde desta terça-feira na sequência do despiste do automóvel que conduzia. O acidente ocorreu à entrada da localidade de Val das Fontes, no concelho de Vinhais. A vítima era o único ocupante da viatura. O óbito foi declarado no local pela equipa médica do ELI do INEM. Para o socorro foram igualmente mobilizados 20 operacionais, 7 viaturas dos bombeiros de Vinhais, do INEM e da GNR, que tomou conta da ocorrência. Entrou em fase de vigilância o incêndio que deflagrou na manhã de ontem em zona de mato junto à Nacional 314 em Aveiro, no concelho de Mirandela. O fogo chegou a ser dado como dominado, mas a meio da tarde, com o aumento das temperaturas, ganhou força, o que levou ao reforço dos bombeiros no terreno. A operação de combate chegou a envolver 70 bombeiros, 20 viaturas e 4 meios aéreos. O arranque do ano letivo na EPA, Escola Profissional de Agricultura de Carvalhais, em Mirandela, está em risco por falta de funcionários. Da parte do Ministério da Educação, Marcelino Martins, o diretor da instituição, só tem recebido silêncio e avisa que a logística de uma escola agrícola, que inclui trato de animais, não pode esperar pela burocracia dos concursos. Faltam assistentes operacionais e administrativos. É este o cenário crítico que a EPA Carvalhais enfrenta há poucas semanas do início das aulas. A direção propôs a contratação de tarefeiros em agosto para garantir o arranque do ano, já dentro de dias, mas as respostas do Ministério da Educação teimam em não chegar. Marcelino Martins recorda que uma escola agrícola tem uma carga de trabalho incomparável. Para além das normais salas de aula, há uma residência, um refeitório e, acima de tudo, explorações agropecuárias com animais que precisam de cuidados diários.
10: É uma escola diferente. Estamos a falar de uma área de 57 hectares, de lagar de vinho, de lagar de azeite, de queijaria, de uma pecuária com estufas. E depois temos aquilo que uma escola tem, os edifícios onde são acionadas as aulas. Um refeitório que serve 4 refeições diárias, porque temos alunos que estão connosco 365 dias por ano. Residências que são necessárias ser limpas e higienizadas diariamente. Tem neste momento um rácio de menos 15 funcionários. E até o momento ainda não tivemos uma palavra por parte do Ministério da Educação como é que vamos solucionar este problema. Eu não sei como é que vai ser. E outras coisas vão ter que ficar para trás. Eu tenho sérias dúvidas que a escola possa pôr a laborar o seu lagar de azeite, se isto continuar assim.
9: Marcelino Martins não esconde o descontentamento e revela o impacto imediato que este atraso representa. O diretor lamenta que o ensino agrícola continua a ser tratado como parente pobre por parte do Ministério da Educação, ignorando o retorno económico que dá à região, tendo em conta a forte procura de mão de obra qualificada no setor.
10: O Ministério da Educação tem que urgentemente que solucionar, que diga que sim ou que não, que diga realmente o que é que quer fazer das escolas agrícolas, porque, repare, a maior riqueza do nosso território é o setor primário, é a agricultura, é o olival, é o amendoal, é a grande riqueza. São técnicos que saem da escola, que têm emprego, portanto, são áreas que o mercado automaticamente absorve, ao contrário de outras, onde foram aplicadas verbas financeiras de elevadas quantias, e se calhar não são relevantes para a nossa região. tenho sérias dúvidas nos outros cursos que se consigam fixar na região.
9: A falta de pessoal ameaça travar o papel da EPA Carvalhais como uma âncora contra a desertificação em Trás-os-Montes. A escola tem sido crucial para fixar os jovens no território, ligando-os às empresas locais. Marcelino Martins continua à espera da resposta da tutela a uns dias do recomeço das aulas. Sem funcionários suficientes para manter a estrutura aberta e funcional, a Escola Profissional de Agricultura de Carvalhais corre o risco de perder algumas valências da sua produção. A Autoridade Nacional da Aviação Civil suspendeu a totalidade das atividades da Lusofly Academy, em Bragança. A Escola de Formação de Pilotos tem agora 6 meses para regularizar a situação. Em Bragança há uma escola de aviação sem aviões nem instrutores suficientes e que ao fim de quase 4 anos não formou um único piloto. A ANAC, a Autoridade Nacional da Aviação Civil, deu agora um ultimato de 6 meses para que a empresa corrija as falhas que considera graves, sob pena de ver o seu certificado aeronáutico cancelado em definitivo. Até lá, a escola fica totalmente proibida de avançar com aulas teóricas, práticas ou sessões de simuladores, avança o Diário de Notícias na sua edição online, citando a agência Lusa. O caso ficou conhecido no verão do ano passado, quando foi revelado que a escola cobrava cerca de 70 mil euros a cada um dos 36 alunos inscritos, entre 2022 e 2025, e de não ter conseguido formar nenhum. Para além de falhar na formação, a Lusofly Academy acumula dívidas de milhares de euros a antigos instrutores, fornecedores e até ao próprio município de Bragança, escreve o DN. Para salvaguardar os proponentes a pilotos afetados, a ANAC está a dar prioridade aos pedidos de transferência para outras escolas aeronáuticas. Dos 17 pedidos formais já registados, 13 já estão concluídos. O final do mês de agosto é sinónimo de despedida para muitos imigrantes. Depois de uma temporada em Portugal, chega o momento de regressar aos países onde vivem e trabalham. Fazer as malas e deixar para trás a família, amigos e a terra natal continua a ser uma das partes mais difíceis do período de férias. O Filipe Ventura Alves falou com alguns na hora do adeus.
7: Francisco Fernandes, natural de Moraes, no concelho de Macedo Cavaleiros, vive em França há 36 anos. Está reformado, mas ainda mantém alguma atividade profissional. Apesar de viver há várias décadas no estrangeiro, diz que o regresso à França continua a ser difícil.
11: Nervosismo. Já me custa ir para a França, pronto. O meu país é aqui e vou estar aqui. Pelo menos para mim é muito complicado, porque diz que a coisa que eu mais adoro são meus pais. O meu pai tem 90 anos, a minha mãe tem 87 e é doente. Pronto, é isso que me custa mais.
7: A despedida prolonga-se também durante a viagem. Francisco Fernandes conta que nos primeiros quilómetros depois da fronteira quase não fala com a mulher. Também Lourdes Gregório vive fora de Portugal há várias décadas. Está no Brasil há mais de 40 anos, país para onde emigrou aos 16. Ainda assim mantém uma ligação próxima à terra onde nasceu em Jebelim, no concelho de Alfândega da Fé.
12: Eu não posso reclamar do Brasil, que graças a Deus eu sou muito feliz lá e o Brasil me deu uma vida muito boa, que eu tenho certeza que se eu ficasse em Portugal eu não teria a vida que eu tenho lá, mas eu sinto muita tristeza, tristeza de deixar a aldeia. Claro que eu gosto de ir lá, não posso ser ingrata, né? Mas é muito doído. Eu me emociono sempre que eu vou embora.
7: A ligação a Portugal mantém-se também através dos produtos e das tradições que leva na mala.
12: Azeite, queijo, lembrancinhas, saudade. Principalmente saudade, né? Mas leva bastantes coisas, né? Mais a saudade mesmo. Que a gente tenta levar para comer lá, para levar para os amigos, para matar a saudade também, né? A gente mora fora, pelo menos eu, né? Eu moro no Brasil, mas com o coração, o pensamento em Portugal sempre. Amo minha terra.
7: Entre França e o Brasil são histórias diferentes, mas com um ponto em comum. Décadas depois da partida, Portugal continua presente na vida destes imigrantes.
9: O momento do regresso ao país de residência continua a ser, para muitos, uma das partes mais difíceis das férias.

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4: 7 horas.

0: Terra Quente FM, muito bom dia, são 7 horas e 3 minutos. Vamos lá, minha gente, acordar em mais um dia de trabalho. Ou de férias, tanto dá. É quinta-feira, dia 3 de setembro, 278-200-600, 278-200-601, para falar aqui para a Terra Quente. Obrigado por estar desse lado em 105.2, 105.5 e também terraquentefm.net. 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
0: Nós vamos em frente, já temos a primeira participação. Vamos saber quem está do outro lado. Bom dia.
3: Buenos dias, guapo.
0: Zulmira, bom dia. Quem é Vera de ser? Se não a Zulmira, logo de manhã, logo a primeira.
3: Não, era perdê-la.
0: Que era para não perder a vez, não é? Claro que sim.
3: Claro.
0: Muito bem, então Zulmira.
3: Não, eu acordo sempre cedo.
0: Claro que sim, faz muito bem.
3: De maneira que, pronto.
0: É assim mesmo.
3: Então, os teus, está tudo bem?
0: Tudo, felizmente. Vocês também.
3: Tudo bem, graças a Deus.
0: É o mais importante. É, haja saúde.
3: É verdade.
0: E o resto, pela creche, não vem, não é?
3: Tendo saúde, já somos ricos.
0: É verdade, sem dúvida.
3: É verdade.
0: E então, Zulmira, bom dia para quem, minha amiga?
3: Ora, bom dia para todos os colaboradores aí da rádio, não esquecendo os nossos Fernandes e os deles, a nossa Júlia e os dela e todos em geral. Vai para os nossos Ventinhos, para a Margarida, para o João Pedro, para a Lara, para a Luzes, para a Nela, para a Ana Camusa e para a Filhota, para a Elvira, para a Lourinha e para o Nelson, para a nossa Júlia de Valpassos, um beijinho e tudo bom e muita saúde. E para todos os Ventinhos em geral. Vai para os nossos imigrantes, para o Carlos da Suíça, para a Fató, para a Elisete e para todos em geral também. Vai para as nossas avós, para a Valíria, com rápidas melhoras, para a avó Amélia, para a avó Gina e para todos os delas. Vai para a dona Lourdes, para a dona Jacinta, para a dona Quinhas, para a dona Agostinha, para a dona Bernardete, para a Luísa de Bragança, para a Lúcia e para o Vino, para a Nazarei e para a família, para o seu Fernando da Palorca e para a família, isto é para a esposa e para a mãe, as melhoras da mãe. Vai para a minha veia, para a minha soninha, vai para todos os sonequinhos, o meijinho e tudo bom, está para o Sr. Amílcar, para o Sr. Mário, para o Sr. Freitas e para todos em geral. Vai para quem me ouve e me conhece pela voz, vai um beijinho para a minha sobrinha Paula, Vai para os parabéns para quem estiver de parabéns, um beijinho e tudo bom, muita saúde, muitas felicidades, um dia feliz. Vai para todos os ouvintes, todos os participantes, vai para ti, para os teus, não esquecer do teu marido João, o teu Mateus, os teus manos, os teus pais, os teus sogros, especial a tua sogra e a tua mãe, um beijinho para elas e tudo bom. Para ti aquele beijinho, aquele seu coração e até amanhã, se Deus quiser.
0: Certíssimo, muito obrigado, beijinho grande também, até amanhã, Zulmira. Muito obrigado. Mais uma participação. Bom dia.
4: Bom dia, Sr. José.
0: Olha o Walter. Bom dia, Walter. Estás bom, amigo?
4: Está tudo bem.
0: Sempre a rolar, não é?
4: Pois, tem que ser.
0: Tem que ser, meu amigo. Temos de trabalhar.
4: É verdade. Não sabemos fazer mais nadinha, de toda a maneira.
0: É, mas pronto. Às vezes, ao fim de semana, sabemos fazer outras coisas. Que não só trabalho, não é?
4: Encher bem a blusa.
0: Principalmente.
4: Exatamente.
0: Se a gente come, é sinal de saúde. É sinal que temos de apetite, não é?
4: É verdade.
0: Claro que sim. Ora então, Walter, o bom dia para quem vai, amigo?
4: Oh, para a nossa família de parte a parte, para todos os amigos e participantes, para toda a gente. Aí não esquecem do nosso amigo Ruizinho e o BT.
0: Bom rapaz, os dois.
4: Nossa senhora.
0: Olha, eles os dois e nós os dois fazíamos ali um... Hã?
4: Fazíamos um torneio de sueca só os quatro.
0: Certo. Hã? E de... E pronto, com alguns presuntos e tal, assim ao lado, era o prémio.
4: E um bocadinho de água de leite.
0: Certo, também. Muito bem. Meu amigo, um abraço grande. Tudo de bom. Muito obrigado. O nosso Walter também já está de balada para o dia de trabalho. E há quem ande já a trabalhar. Atenção. Quem é que anda aí? Bom dia.
5: Bom dia.
0: Olha, é o Mário. Já soube os sininhos.
5: Já ouvi os risos.
0: Ah, pois, claro. Os risos e não sou. E andei um cãozinho e ia atrás de alguém.
5: Ah, tá. Este está preso, tô Zé. Porque se não tenho um preso, os outros não param cá. E se está um preso, já param aqui os outros.
0: Muito bem.
5: Está sempre ao ar, o gajo.
0: É verdade. E então, Mário, está tudo bem, amigo?
5: Está tudo bem, graças a Deus, estás aí com você também.
0: Tudo bem, felizmente tudo bem. É quinta-feira, dia de feira, hoje.
5: Ah pá, hoje é quinta-feira, é verdade.
0: Hoje é dia de feira. E então a Soledade também está bem?
5: Também está bem, ela ficou a descansar.
0: Claro. Muito bem. Amílcar.
5: Ela descansa mais do que eu.
0: É, Mário, alguém tem que fazer alguma coisa, não é?
5: Exatamente, mas eu gosto disto por dias, já quando era novo, muito novo, eu não parava na cama há muito tempo. Não sei se foi dos meus pais me puxarem as orelhas para me levantar cedo, ou amanhecer, olha, só se tiver com as pernas partidas. Sempre para levantar, mesmo doente e tudo, Zé, não sei que fosse uma doença que atirasse comigo mesmo ao chão, não é?
0: Claro,
5: pronto.
0: Claro.
5: Eu arrancá-lo, para mim, eu acho que é uma alegria. Amanhã é muito amiga de um gajo, pá, amiga dos pastores.
0: Claro que sim, claro que sim. Tem que se trabalhar,
5: amigo.
0: Tem que se trabalhar, meu amigo. E de manhã, pronto, aproveitar a frescura da manhã, porque... Atenção,
5: é
0: que as temperaturas estão aí bastante altas para...
5: Não, está ótimo, está ótimo.
0: Pois, cada um lá está. Eu, se tivesse um comando daqueles comandos do ar-condicionado...
5: É mais para o hora do dia e é que aperta um bocadinho. Pronto.
0: É, de manhã anda-se bem. À tarde, depois aquece. Aquece bem, atenção.
5: É, depois mais à noitinha também já se anda bem.
0: É, Mário, 38 graus para hoje, 38.
5: Ontem era o quê? 33?
0: 5.
5: À noite estava 33, quase à noite.
0: Pois, quase à noite, mas no pico esteve 35.
5: Quase à noite.
0: Pois. Agora, okay, no pico de hoje, vamos ter 38. Pico de hoje.
5: Olha, ele não está, se esta noite já esteve quente.
0: É, exatamente. Enfim. Então, meu amigo, vamos lá saber. Bom dia para quem?
5: Olha, vai já para vós, trazer um grande abraço para a família, para a equipa da rádio, a nossa amiga Zulmeirinha também, tudo bom para ela e para os dela. Vai para o Walter também, um abraço para a família. Vai para mim e para os meus, é claro. Vai para o Fernando da Palorca e toda a família, para Nazaré, para Barcelos, para os dela. Vai para o Milker, para o Freire e toda a família dele. Vai para o Marco da Sobreira e família. Vai para a Dona Quinhas e família. Vai para o Zé dos Reis e toda a família. Vai para a Dona Gina, um beijinho para ela, para as netinhas e para toda a família. Depois vai para quem mais? Vai para o nosso amigo Freitas e família. Vai para quem mais? Ora, deixa-me ver. Ai, caramba. Vai para a Lúcia Povino. Vai para a Ana de Cantoso e família. Ai, ai, ai. Vai para toda a gente que está na nossa companhia. Eu não tenho a memória como o Freitas. Vai.
0: Uhum.
5: Toda a gente que está na nossa companhia. Ah, para a Bolívia, um beijinho para ela e as melhoras. Está tudo por hoje.
0: Muito bem, certíssimo, muito obrigado, um abraço grande. Bom trabalho, Mário.
5: E para vós também, bom trabalho também.
0: Muito obrigado, muito obrigado. Mais uma participação, bom dia.
6: Bom dia.
0: Olha, o Milker, bom dia. Como é que é, meu amigo?
6: Já estamos.
0: Já tomou um pequeno almoço ou não?
6: Estou de volta dele.
0: Dá para notar aí, hein? Sim senhor, tem que ser. Antes de ir para o trabalho, tem que tomar um pequeno almoço. É assim, um homem sem comida, num trabalho, não rende.
6: Pois não.
0: Ora, isso é que é. E então, amigo, bom dia para quem?
6: Vai para os dois, toda a família, parte a parte. Vai para a minha prima Teresa, para o marido, para o meu sogro, as melhoras dele, para aquele pessoal do lar. Para a Bolívia, as melhoras dela, para a Dona Amparo. Para a Dona Agostinha, para a Dona Júlia de Alpassos, para a Bojina. Para a Dona Maria da África do Sul e família, para a Maria Lúcia, para o Adriano, para o Marco, para a Sobreira, para toda a família, para o Fernando, e família, o pessoal da Paróquia, para a irmã Nazaré e família, para o pessoal aqui da aldeia, parabéns para quem está de parabéns, para o Mário, que ele estava todo aspirado hoje, para ele, para a família, para o Freitas e família, para o Zé Manuel Sousães, para o Zé Grilo, para o Joãozinho, para toda a gente, para a Luzinda, para a Zumirinha, e até logo, até amanhã.
0: Muito bem, um abraço grande, até depois, cumprimentos também a Dona Aldina. Obrigado, mais uma participação, bom dia. Olha o Freitas. Então, Freitas, como é que vai a viola?
7: Riginho para o aço, vai bem a viola.
0: Sim, assim está bem. Assim já gosto, mais nada. Isso mesmo. Olha, andou aqui assim meio fom, com este tempo.
7: Bom, então, quando vier inverno ainda é pior.
0: Não, o problema é esse. O problema é que eu no inverno ando bem e depois nesta altura... É que, pronto, a gente abusa um bocadinho do ar-condicionado. Sim. E tal, pois olha, acontece. Meu amigo, vamos então saber o bom dia para quem vai.
7: Vai para a mulher, para os filhos, para os netos, para os gêneros, para a Bolívia, para a Cristina, para a Maria José e para o Adriano, para a Dona Maria da África do Sul e para toda a família, para a Elisete Mosquita e para as netinhas com o Egídio, para o Carlos e para toda a família, para a Soledade e para o Mário, para São Pedro de Trás da Serra, esquece o nome, para a
0: Cidália. Cidália, sim.
7: E para o marido, e para as filhas, e para toda a família.

0: 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As melhores para ele e para os filhos, para a Lúcia e para o Albino, e para, para a Ana da Pova de Lila, para ela, para os pais, para o neto, para a filha e para o genro, para a Dona Duzinda e para o marido, as melhores para o marido, para os Abenel de Sucês e para toda a família e as melhores para o pai. Para a Lucinda e para toda a família, para o Zé Grelo, para o Tosé, para o Mateus, para a Maria João, para os seus pais, para os seus sogros e para todos que estão na nossa companhia. Isto está tudo.
1: Mais nada, isso mesmo, muito bem. Então, olha, um abraço grande para si também, cumprimento já a Dona Beatriz.
0: Outro para o Tosé.
1: Muito obrigado, muito obrigado. Ora, temos aqui uma mensagem que nos chega do nosso João Tendeiro. É verdade, o homem mandou-nos para aqui uma mensagem. Bom dia, João. Um abraço grande e boa vindima. Penso eu que anda por lá. Então ele diz, bom dia, meu amigo Tosé. Sou o João Tendeiro. Quero mandar um abraço para todos os meus amigos e um bom dia de vindima para os meus colegas. Ora, isso mesmo, é vindima mesmo. Muito bem, João, aquele abraço para ti. Tudo de bom. Cumprimentos lá para casa. E também para a Clarinha, pois claro. Ora, então, vamos em frente nesta manhã de quinta-feira. Já lhe dissemos 38 graus. Hoje são esperados. Portanto, isto quer dizer que para o pessoal que anda a vindima, bem, andam de manhã. Porque depois do almoço, começa a temperatura a subir. Ui. Para trabalhar não é fácil. Para trabalhar não é fácil. Ora bem, vamos em frente. Parece-me a mim que temos mais uma participação. Quem será? Bom dia.
2: Bom dia, temos.
1: Olha, o nosso Fernando. Temos, sim, senhor. Ora, Fernando, bom dia.
2: Bom dia, amigo.
1: E então, como é que está o meu amigo? Está tudo bem?
2: Está tudo ótimo.
1: Estava aqui a mandar um abraço para o João Tendeiro, pois claro, ele não tem tempo de ligar.
2: E eu também mando outros a seguir. É. Um abraço para ele e para o pessoal que anda lá a vandima com ele.
1: Pois tem que ser, então. É lá, o louro anda por aí. É que é um papagaio ou não?
2: São papagaios.
1: Ah, temos ok.
2: Temos aqui e já estão cá há 4 ou 5 anos, nunca tiveram filhos. E este ano puseram 4 ovos e saiu um filho.
1: Ah, está a ver. Olha que espetáculo. Foi do calor, de certeza.
2: Foi. E está bem bonito. Já está quase como eles.
1: Então, mas esses não estudam? Esses não vão a... Não falam?
2: Falam.
1: Ok.
2: Não é assim muito ainda, mas falam. Ah. Eles falavam bem quando estavam lá em casa.
1: Uhum. Depois, mudaram.
2: Para não estar a fazer lixo, fizemos aqui um coberto.
1: Exato.
2: Estarem, estão aqui à entrada. Uhum. E de vez em quando falam por uma Hugo, estão sempre a chamar.
1: Pois, exatamente, eles à medida que vão ouvindo mais gente, não é?
2: E
1: depois vão-se habituando e vão estando sempre a chamar por alguém. Muito bem, amigo Fernando, bom dia para quem?
2: Olha, bom dia vai para mim, vai para ti, vai para a minha esposa, para a minha mãe, para a minha irmã Nazaré, para o resto da minha família. Vai para o Zé Grilo, para o João Sota e para a família, para o Mário Solidar, um abracinho para ele, vai para o Amílcar e a esposa, para o seu Freitas de família, para a Dona Agostinha, para a Dona Elisa, para a Dona Elisa de Valpasso, para a Dona Júlia de Valpasso, para a Dona Amparo, Dona Alice, para a Duzinda Milhares de família, para o Marcos da Sobreira e família, para a Lucinda e família, para o Zé Manelo e para os pais, para a avó Lídia e as melhoras para ela, esteja tudo bem com ela, para a Ana de Candoso e família, para a Lúcia e para o Alvino, olha, para toda a gente, para não esquecer mais ninguém, para toda a gente que escuta a rádio, que eu falo todos os dias, e para quem, para

0: Sim, os pastores, está tudo. E até logo.
1: Muito bem, certíssimo, meu amigo. Um abraço grande também, Fernando. Cumprimentos à Dona Maria das Dores e até mais logo.
0: Obrigado.
1: Muito obrigado, até mais logo então. Mais uma participação, bom dia.
2: Olá, bom dia.
1: Olha a Nazaré! Oh,
2: Então, tudo
1: Nazaré,
2: bem?
1: que já se lhe pode perguntar pela saúde, minha amiga.
2: É verdade, é verdade.
1: Então, como é que vai? Como é que vão as coisas por aí, por Barcelos?
2: Não, está tudo bem, graças
1: É?
2: a Deus.
1: Pronto,
2: É,
1: a gente.
2: está, está.
1: Nós ficamos contentes quando assim é.
2: É, está tudo bem, só com o trabalho, pronto,
1: Pois,
2: é
1: a
2: que.
1: Nazaré também disse que, pronto, agora não era fácil, muito
2: Pois
1: trabalho, não é?
2: é, depois férias dos colegas e tudo, é
1: Pronto,
2: complicado.
1: porque alguém estava a dizer, ai tal, a Nazaré também tem que pagar as multas. Disse, calma, então a rapariga tem que trabalhar. Então, como é que é?
2: Claro,
1: Vós, não é? Vocês
2: tem
1: não,
2: que
1: vocês
2: ser.
1: não. Porque diz a Verónica, ai, já que eu pago 5 presuntos, a Nazaré tem que pagar 10. Disse,
2: Pois.
1: Verónica, tu não, porque tu vais para as festas, não é? E a
2: Agora
1: Nazaré.
2: eu não,
1: Pois,
2: vou
1: a Nazaré
2: trabalhar.
1: não, que a Nazaré foi para trabalhar, exatamente.
2: Claro.
1: Um beijinho grande para a Verónica e para a família. Eu bem me meto com ela, quer ver se ela liga, mas pronto. Muito bem,
2: Parabéns.
1: então, Nazaré, mas está
2: Então.
1: tudo bem de saúde, não está?
2: Está tudo bem de
1: Pronto,
2: saúde, tá,
1: ainda
2: obrigada.
1: bem, ainda bem. Então, Nazaré, bom dia para quem vai.
2: Hoje o meu bom dia vai para si, para o meu irmão, que eu acho que era ele que estava do outro lado.
1: Sim.
2: E vai para toda a gente que durante estes 2 meses continuaram a falar em mim e nunca se esqueceram de mim. Um beijinho para todos, com um abracinho para todos. E vai um abracinho muito grande para a boa Gina, que ela está a passar um momento muito difícil. E com um abracinho para ela, com tudo de bom. E um beijinho também para a avó Lídia, com as melhoras. E para todos os dentinhos, e por aí está tudo.
1: Muito bem, então para a Bogina, um beijinho grande também da nossa parte. Lá
2: É.
1: está, a tal ausência. A ausência preocupa-nos, porque depois a gente não
2: Pois.
1: sabe e vamos pensando que bah, se calhar não está a ligar porque ou tem que fazer ou pronto. E
2: Sim,
1: afinal as
2: não,
1: coisas não.
2: mas ela semana passada faleceu o irmão dela e ela está a
1: Ah,
2: passar por um
1: ok.
2: momento muito
1: Pois.
2: complicado. É
1: Então,
2: muita gente, a falecer em pouco tempo na família dela também.
1: sim. Infelizmente
2: E
1: é verdade.
2: pronto,
1: Este
2: é verdade.
1: 2026.
2: É, ela tem sido muito massacrada ultimamente.
1: Pois.
2: Um
1: Então, para.
2: beijinho para ela, que
1: É
2: tem
1: isso
2: tudo de
1: mesmo.
2: bom e com
1: Isso
2: muita
1: mesmo.
2: força.
1: Isso
2: E
1: mesmo.
2: para toda a gente que te falou em mim durante este tempo todo, que nos esqueceu, um beijinho para todos, está bem?
1: Muito bem, Nazaré, beijinho grande. E quando quiser, já sabe, é sempre bem-vinda aqui ao nosso programa, está bem?
2: Tá, obrigada.
1: Beijinho grande,
2: Tchau,
1: obrigado nós.
2: beijinho, já, tchau.
1: Ora, muito bem, para a Bogina, um beijinho grande e muita força, minha amiga, muita força e sentidas condolências em torno da família da Terra Quente para si e força também para toda a família. Ora, vamos em frente nesta manhã de quinta-feira. Hoje é dia de feira na cidade, é verdade. Hoje é dia de feira, é quinta-feira, pois claro, a feira é à quinta e depois temos o rancho também e tal. Pronto. Ora, então, vamos falar com mais alguém que está do outro lado. Bom dia. Alô, bom dia. Será que é deste lado? Deixa-me cá ver. Ora,
2: Bom
1: é.
2: dia.
1: Ah, bom dia. Oh, Tomás. Estás bom, Tomás? Ou não é o Tomás? Alô? Alô?
2: Bom dia.
1: Bom dia. Então não és o Tomás? Ele não. Não, pois. É isso mesmo, é Lourdes está a dizer e está a dizer bem. O telefone não está a funcionar, mas o Tomás vai-me ouvir e pelo rádio, de certeza absoluta.
2: Bom
1: Estás?
2: dia.
1: Bom dia, Tomás, estás bom?
2: Sim.
1: Ah, sim, pronto. Já percebi que o teu rádio não está, que o telefone não está a funcionar, vais ter que me ouvir e pela rádio, está bem?
2: Tá bem.
1: Ora, então hoje levantaste cedo, Tomás?
2: Sim.
1: Vais passear? Vais,
2: Não.
1: ai não, ah pronto, ok. Ora, então olha, Tomás, já sei que esta ligação não está assim muito boa. Queres mandar um beijinho para alguém? Manda então para quem é que vai o bom dia, diz-me.

0: para a família do Juan e para a Joana.
1: Muito bem, é Joana. A Joana é a tua amiga?
0: É.
1: Não é namorada? Não é namorada, pois não? Ah, pronto, está bem. É, então ela está de parabéns hoje?
0: Sim.
1: Então se calhar vamos pôr aqui uma música de parabéns, não é?
0: É.
1: Pronto, está certo. E já está, olha, já estou aqui a procurá-la. Olha, então, e os teus avós também estão bons?
0: Estão.
1: Eu já os ouvi aí, estive a ouvi-los. Um beijinho aí para a Lourdes e um abraço grande ao teu avô também, da minha parte.
0: Está bem.
1: Tá? Olha, Tomás, e aquele abraço grande para ti? E ele, olha que eu logo fico à espera de uma chamadinha tua.
0: Está bem.
1: Então, um abraço grande. Ora, muito bem, o nosso Tomás a falar connosco. E a Joana está de parabéns, a pequena Joana. Acho eu que é mais pequena, não é? Digo eu. Ora, então para a Joana, um beijinho grande da Terra Quente. É a amiga do nosso amigo Tomás. Muito bom dia para si que está desse lado aí, sempre com a Terra Quente.

0: Muito bem, vamos em frente. Mais participações. Ora, quem será que está do outro lado? Bom dia.
1: Bom dia.
0: Bom dia, Ana. Viva, como está?
1: Vai-se andando, graças a Deus.
0: Vai-se andando, graças a Deus. Já começou a trabalhar e tal.
1: É verdade, é verdade.
0: Já estava com saudades do trabalhinho.
1: Ah, já tinha saudades, realmente.
0: Oh, pois claro, estão a gente a trabalhar, porque depois também as férias depois também aborrecem.
1: É verdade. Está bem que é bom também para descansar, mas também,
0: ora. Está certo. Imagine que é um mês de férias. Imagina, Ana. A gente descansa uma semaninha. A segunda já estamos fartos de estar descansados, não é? Queremos nos cansar.
1: É verdade, é verdade.
0: Oh, pois claro.
1: Mas que nos torna mais cansados do que se andássemos também a trabalhar.
0: Tem razão, sim, senhor.
1: Uma pessoa também não para.
0: Claro que sim. Ora, muito bem. Então, Ana, a Lara, um beijinho grande para a Lara, está bem?
1: Ai, obrigado.
0: Um beijinho grande para ela. Muito bem. Então, o nosso amigo Joaquim também está bom?
1: Ah, também vai indo
0: pois,
1: também.
0: Claro, tem que ser, pois, com a pele às costas, como qualquer um, não é?
1: Andamos aqui três, aqui para morrermos uns dos outros.
0: Ah, muito bem. Oh, Ana, então, e quais é que são, quem é que está consigo, diga-me lá?
1: Agora, neste momento, estou sozinha.
0: Ah, ok, mas são três, não é?
1: Tenho uma colega, só que o meu colega tem andado agora em Carvalho de Egas.
0: Ah,
1: e
0: ok.
1: Eu tenho andado aqui em Candoso.
0: Aham, sim, Candoso. E como é que chama o colega que está em Carvalho de Egas?
1: É o Zé Carlos.
0: O Zé Carlos, ele se calhar anda lá a ouvir a Terra Quente. Zé Carlos,
1: não, ele não costuma ouvir.
0: Não, pronto, mas tem que lhe dizer assim, olha, o Tozé disse que para correr melhor o trabalho tem que subir a música. E ouvir a rádio. É isso. Ana, bom dia para quem? Vamos saber.
1: Olha, bom dia, vai para o meu marido, para as minhas filhas, vai para a minha netinha, para o meu genro, vai para si, para os seus, vai para a Julinha e para os dela, vai para a Valíria, vai para a Zomirinha, vai para a Lúcia, para o marido, para a Cidade e Família, Solidariedade e Família, vai para a Jacinta, para a Xa Margarida, para a Xaraquinhas, para a José, para a Xa Agostinha, vai para a Xa Fernanda e Família, para a Xa Nazaré e Família, um grande beijinho para a mãe, vai para a Lisete e Família, vai para a Xa Freitas e Família, vai para todos os participantes ouvintes, vai para toda para a equipa da rádio, vai para todos os doentinhos, boas melhores para eles todos com rápidas melhoras, vai para quem esteja de parabéns, tudo bom e muitas felicidades e muita saúde, vai para todos os migrantes, pastores, e para si, olha, um beijinho e até logo, ou até amanhã, se quiserem, continuação de bom dia e bom trabalho.
0: Está certo. Pronto, muito obrigado, beijinho grande para si também, até depois.
1: Até depois.
0: Muito obrigado. Não, bem.
1: Bem.
0: Isso
1: obrigado,
0: mesmo.
1: Bom dia.
0: Muito obrigado. Vamos obrigado. Falar com mais alguém. Bom dia.
2: Bom dia, Tozé. Como está? Passou bem? Bem, muito obrigada.
0: Estamos bem. Estive a falar aí com a vizinha.
2: Ah, eu sei. O Zé Carlos é meu vizinho também.
0: Pronto, tem que dizer ao Zé Carlos que é para andar com transistor, que é para ouvir a Terra Quente.
2: Oh, ele anda com a roçadora, como é que ele vai ouvir?
0: Oh, não interessa. Anda com a roçadora, para a roçadora, ouve a Terra Quente, liga a roçadora, se liga a Terra Quente, faz assim.
2: Ah, está bem, pronto. Pronto, era que lhe passe o comunicado, porque, olha, é tudo boa gente. Não é para serem meus vizinhos, mas é muito boa gente. Um beijinho para eles e tudo de bom. E para a nossa Iana, pronto.
0: Claro que sim.
2: É a nossa Iana. Não há nada mais a acrescentar àquilo que ela diz, porque realmente a Iana é a nossa Iana. E o Kim é o nosso Kim.
0: Está certo. Olha, e a nossa Lúcia é a nossa Lúcia.
2: Ah, claro, isso é.
0: Nós somos assim, claro. Então, é assim mesmo.
2: Então, a Lúcia, mesmo. Não há mais Lúcias, é, sou eu,
0: é? Havia uma, cada
2: sou
0: estava
2: única,
0: lá em baixo.
2: Já viu, é?
0: É verdade. Não é um nome
2: sou
0: muito
2: única.
0: Comum. Não é como António José. António José, já António já há muitos, José também.
2: Exato, mas assim, então, Zé, só há um que eu pimentei, é?
0: Ah, está certo, pronto, muito bem. Ora, minha amiga,
2: ai, meu Deus.
0: Bom dia para quem?
2: Ora, meu bom dia, estou a começar entupida, não é? Como é o costume, mas isso enche, desenche e passa e a gente usa o desentupidor e lá vamos em frente. Vai já para si, para João, para o Mateus, para os seus pais, para os seus sogros, tanto de família, para a Julinha, para os dela, vai para a Zulmirinha, para a Paula, um beijinho também especial para elas, vai para o meu Vino, para o Mário e família, para a Luz e família, para o seu Fernando da Palorca, para a Dona Ana, Um beijinho muito grande para ela, rápidas melhoras, para a Nazaré. Desta hora da ótica transmontana do Dr. Rui Santos, família Assentos e Colaboradores, vai para o Miguel, vai para o Peixinho, para a nossa Piedade, para as nossas Cristinas, para a Verónica, para o Dr. Façanha. As melhoras para a nossa Glorinha, para a nossa Isabelinha, para a Dona Júlia, para a Margarida e para o Filhote. Vai também um beijinho também para a Dona... olha, barreu-se-me agora. Pronto. Posso ser freitas para a Dona Beatriz, participantes e ouvintes. Para a Dona, a Dona Agostinha, para a Dona Adelaide, para a Dona Rita, posso ser freitas para a Dona Beatriz, participantes e ouvintes. Para todos quantos aí trabalham, colaboradores. Parabéns para quem está de parabéns. Um beijinho muito grande para todos. Saúde para todos. Para todos, para os nossos imigrantes. Um beijinho muito especial, então, Zé. E até logo, se Deus quiser. De tarde está aí ou não, é?
0: Não,
2: aí
0: não
2: na
0: estou.
2: Rádio, depois não. Das duas não está.
0: Não, não.
2: Não, não está no Taminé?
0: Não estou, não. Vou para fora.
2: Ah, que pena. Que eu ia pedir para nos pagar o lanche.
0: E pagava com todo o gosto, mas não. Vou visitar Sampaio, Águas Frise.
2: Ai, vai! Olha, não, olha, o Alvino hoje não vai para lá, porque se fosse era capaz de me encontrar lá.
0: É, exatamente, é verdade.
2: Não vai.
0: Vou visitar aquela boa gente.
2: É. Nem todos, já adianto. Beijinho, Tolzé, até logo.
0: Até logo, muito obrigado. Muito obrigado.
2: Até logo, tchau.
0: Mais uma participação do outro lado. Bom dia.
3: Bom dia, Tolzé.
0: Olha a nossa Lucinda. Bom dia, como está?
3: Está tudo bem.
0: Acordou agora?
3: Foi. Agora
0: pois, dá para notar. Dá para notar, olha, está a ver?
3: Foi. Agora estão fresquinhas, mas chega-se um bocadinho melhor.
0: É, exato, sabe tão bem.
3: Já sabe um bocadinho melhor, a cama.
0: É, ainda bem que a gente assim também dorme melhor, não é? Mais descansado.
3: Sim. Já se dorme melhor, já.
0: Porque a gente anda lá à luta com a almofada e vai para aqui, vai para além, e diz, epá, sinceramente. Enfim. Sim. Então, minha amiga, vamos saber, bom dia para quem?
3: Olha, bom dia vai para vocês e da Rádio Terra Quente, vai para todos e para toda a família. Vai para o Zé Manuel e para os pais, vai para o Zé dos Reis, vai para o São Freitas e família, vai para o São Fernando do Paulo, para toda a família, vai para toda a equipa da Padaria Barreira, vai para as minhas irmãs e sobrinhos e cunhados que estão na França, vai para mim para a filhota, vai para o Mário que está na família dos Passos, vai para todos os ouvintes e participantes e para fazer com um bom dia, um bom ter almoço, uma boa feira e até logo se Deus quiser, um beijinho.
0: Muito bem, certíssimo, muito obrigado. Beijinho grande também. Lucinda, até mais logo.
3: Até logo.
0: Muito obrigado. Bem, temos aqui os comerciais, tem que ir primeiro.
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0: Ora, muito bem, são 7h39. 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E agora quem será que está do outro lado? Bom dia. Alô, bom dia. Alô, bom dia. Pois, está alguém do outro lado que eu já ouvi, mas... Alô, bom dia. Pois, olha, vamos saber quem é que está deste lado. É verdade, bom dia.
8: Olá, bom dia.
0: Olha o nosso Paulinho Teixeira, que não é o camionista, mas sim o homem de Valdégua.
8: Sim.
0: Então, como é que é, Paulo? Está tudo bem, meu amigo?
8: Está tudo bem, olha, tenho andado ocupado, a amêndoa, sabes como é que é?
0: Hoje, eu imagino, eu sei. Eu imagino, pronto, das duas uma. Quando a ausência começa a acentuar, digo assim, alto, ou é trabalho, ou então alguma coisa está a passar, não é?
8: Claro, mas está tudo bem.
0: Pronto, muito bem. Ou seja, é fácil de saber se eu estou bem ou não. É só ligar ao rádio de manhã ou à tarde. Olha, está lá o rapaz.
8: Ora, pois,
0: está porreiro. Está porreiro. Dói-lhe a cabeça. Olha, não dá para notar. Pois, às vezes a gente deste lado também estamos... Também temos os nossos quês, não é?
8: Claro, claro.
0: Agora imagina, nós temos que vir para aqui. Temos que vir bem dispostos, porque tem que ser, não é? E às vezes sabe Deus. Sepa.
8: E às vezes sabe Deus.
0: Ai, que me dói tanto a cabeça. Mas a gente aqui diz, está tudo bem. Então, como é que é? Está tudo bem, Tozé? Tudo bem? Tudo. 5 estrelas. Riginho como o aço, digo eu. Está bem. O Freitas é que é riginho como o aço. Muito bem, Paulo. Bem. Então, meu amigo, para quem é que vai bom dia?
8: Olha, vai já para ti uma boa quinta-feira. Para todos os ouvintes participantes. Para quem está de parabéns. As melhores para quem está doente, para os bombeiros, para os carteiros. Para quem anda na estrada, olha, até logo, até amanhã, um abraço.
0: Muito bem, muito bem. Da minha parte, obrigado. Um abraço grande também. E tudo de bom, hein?
8: Obrigado, até logo.
0: Tudo de bom. Muito obrigado. Alguém mais do outro lado, bom dia.
9: Bom dia, Sr. Tozé. Como é que vamos?
0: Oh, Sr. João Tendeira, então eu li a sua mensagem e o Sr. João Tendeira, o homem da Bindima, já está aí a falar comigo outra vez. Boa.
9: Já dei aqui um colega meu já estava, que é muito fanático por si. Se deixa estar que eu vou ligar para o Tozé.
0: Alto, então é assim mesmo. Então como é que chamei o meu amigo?
9: Chama-se Guilherme.
0: Guilherme. Oh, Guilherme, um grande abraço, hein? E obrigado por gostar da Terra Quente. Um dia desses.
9: Quem é que não gosta da Terra Quente?
0: Pois, claro.
9: Só alegria logo pela manhã.
0: Tem que ser, meu amigo. E a música que eu tenho aqui preparadinha, que até as ruas vão dar lá para cima. Isto é tipo malabarista, assim, vai ser assim. Esta música que está aqui pronta, João, nem te digo, nem te digo, nem te conto. Meu amigo, para quem é que vai bom dia?
9: Bom dia para todos os meus amigos, aqui para os colegas da Bendima. Bem, e é hoje que o Tozé me ajuda, não?
0: Meio-dia e um quarto.
9: É, meio-dia e um quarto, mesmo cá ajudar, pronto, então ficamos até combinado.
0: Meio-dia e um quarto, está a dizer o Guilherme. É. Bom, então, como é que é? E outro, então o tubo lá atrás, mas traga na balha. Não há problema, eu levo, não há problema nenhum.
10: Está tudo bem, Tozé?
0: Ora, viva, quem está desse lado?
10: A senhora Clara.
0: Oh, Clarinha. Beijinho grande, minha amiga.
10: Tudo bem?
0: Tudo bem, um beijinho grande para ti, está bem?
9: Ela está a ouvir. Tozé, olha.
0: Um abraço,
9: tudo
0: então.
9: Tudo bom e um grande abraço, sim?
0: Muito obrigado, um abraço grande.
10: Para todos.
0: Deus, muito obrigado. Até logo, João. Adeus, um abraço grande. Muito obrigado. 7h43, agora vou dançar. Deixem-me cá ver se vou dançar. Não, não posso, que tenho aqui alguém deste lado. Ou será? Bom dia.
11: Bom dia, Tozé. Está tudo bem contigo?
0: Ó, Zé Manel, olha que já ia pôr aqui a chinesa a cantar. Ela já quer cantar. Olha. Alto. Depois. Então, Zé Manel, está tudo bem, não está, meu amigo?
11: Está tudo bem.
0: Pronto, então olha, a chinesa quer cantar, eu sei que está tudo bem contigo, com a tua mãe também, o teu pai lá está, um abraço grande para ele.
11: Claro,
0: não é?
11: Está, coitado, estive lá ontem mesmo.
0: Pronto, isso mesmo.
11: E agora estamos lá amanhã, se Deus quiser.
0: Claro que sim.
11: É assim, é vida.
0: É vida, meu amigo, é vida, é isso mesmo.
11: É vida.
0: Então vamos ficar com o bom dia para quem?
11: Olha, o bom dia vai para os meus pais, vai para todo o pessoal de sucesso, vai para todos os amigos aqui da Rádio Terra Quente, vai um bom dia para ti, para o teu filho Mateus, para a tua esposa João, para a tua esposa Maria João, vai para os teus pais, vai para o teu irmão Jorge e para toda a tua família. Vai também para o Fernando Pires e para ele, para toda a sua família, com as boas férias para ele. Vai para a Júlia e para toda a sua família. Vai também ali para o Zé Grilo dos Reis para ele e para toda a sua família. Vai aqui para o Sr. Freitas de Sucesos e para ele e para toda a sua família. Vai para a Lucinda, aqui de Sucesos para ele e para toda a sua família e para a sua filha, a Janeta. Vai também para o Paulo Teixeira de Curtins para ele e para toda a sua família. Vai para o Tocai para toda a sua família. Vai para a Maria João, vai para a Maria José e para toda a Maria José Pauziano e para toda a sua família. Vai para o seu amigo de Pereira para toda a sua família. Vai para o senhor Fernando da Palorte para toda a sua família. Vai para a Suza da Princesa Pontes para ela e para toda a sua família. Vai para a Rita Beira para toda a sua família. Vai também ali para a Brigalila, para o Chico Bento, para toda a sua família, para o Ricardo Fidalgo, para toda a sua família. Vai também para a Vónica do Cadouço, para ela e para toda a sua família. E vai também para a Padaria Barreiras e para a Padaria Vieira. E vai para toda a equipa aqui da Rádio Terra Quente, com os votos de uma quinta-feira para vocês todos. E um grande abraço do amigo Zé Manel para ti e tudo bom para ti, é o que eu desejo.
0: Isso mesmo, Zé Manel, um abraço grande e para Sucens. Muito obrigado, um abraço grande. Vamos à música, prontinha. Olha a uva, João, olha a uva.

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1: Ora, muito bem, estamos a 10 minutos do sinal das 8 da manhã. E nós vamos em frente nesta manhã de quinta-feira. Mais uma participação. Bom dia.
2: Bom dia, alegria.
1: Ora, bom dia. E é sempre uma alegria. Sempre, sempre, sempre. Mais nada. E quem será que está desse lado?
2: Isso agora.
1: Isso agora. Ora, agora.
2: A Verónica.
1: A Verónica. A nossa amiga Verónica.
2: Será?
1: Será que é a Gina? Ai, então pensava que eu não... Não, isso foi no início, que eu me enganava na voz. Está tudo bem, Gina? Bem disposta?
2: Sempre, sempre bem disposta, todos.
1: É? Pronto, então. O marido também, que eu já o estou a ouvir, já ouvi atrás.
2: Claro.
1: É? Então. Pois claro. Já andam... Claro. Então a lenha, como é que é? A lenha vai ou não vai?
2: Tem
1: que, pois, eu sei que vocês não param, tem que ser, é verdade, é verdade. É preciso trabalhar.
2: É muita luta, amigos. Muita luta, muito trabalho.
1: Tem que ser, tem que ser.
2: Graças a Deus.
1: Ah, também a mulher que tem gasto para a lenha, ui, que isto tem estado quente. É preciso, pois, fornecer a mulher, então, mulher do forno.
2: Claro, claro. Senão claro que
1: sim. Ora, nem mais, nem mais. Muito bem. Então, e um bom dia para quem vai?
2: Vai para toda a família da Terra Quente. Um beijinho especial ao Tosé. Temos de terem uma conversa em privado.
1: É lá, é? Mas vou levar nas orelhas ou o quê?
2: Claro. Está em dívida comigo.
1: A sério?
2: É sério.
1: Pronto.
2: Já se esqueceu?
1: Já me esqueci mesmo. Foi algum presunto que prometi e não levei, não me diga.
2: Ah, claro, eu levo o pão, trago lá o presunto.
1: Pronto, pronto, está certo. Muito bem. Temos que combinar então.
2: Temos que combinar uma merendada.
1: Isso está mesmo.
2: Ok.
1: Muito bem. Um beijinho grande para... também.
2: Um bom dia para vocês e um beijinho especial para toda a família da Terra Quente.
1: Isso mesmo, muito obrigado. Beijinho grande, um abraço grande aí para o maridão e bom trabalho.
2: Obrigada, Tosé.
1: Obrigado, obrigado eu. Obrigado. Muito obrigado, muito obrigado. Muito bem. É assim mesmo. Nós temos sempre muita gente a ligar para a Terra Quente, muita gente para falar connosco. 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
1: Ora, muito bem, estou-me a rir aqui com uma mensagem. É verdade, estamos mesmo no final desta edição. Eu vou regressar à antena logo a partir da 1 da tarde. Deixem-me cá ver se por acaso não ficou para aqui alguém. Não, não. Ora, se não, pode dizer, ah, e tal, deixou-me em linha para falar comigo e tal, não sei o quê. Pronto, não temos ninguém. Estamos mesmo a terminar esta edição do programa da manhã. Eu e a Ótica Transmontana, amanhã regressamos para a qual edição? Qual? É, exatamente, é aquela edição de fim de semana que eu tanto gosto. Ora, muito bem, a gente, fiquem bem, um bom dia para todos. Tudo de bom.

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9: 8 horas.
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Manhã de quinta-feira, 3 de setembro. Bom dia. Vamos aos destaques de imprensa. Antes, as efemérides do dia. Em 1939, o início oficial da Segunda Guerra Mundial, dois dias após a invasão da Polónia, o Reino Unido e a França declaram guerra à Alemanha nazi. O conflito que mudaria para sempre a geografia e a história do século XX tornava-se inevitável. Mais tarde, em 1976, a conquista espacial, sonda norte-americana Viking 2 a Terra com sucesso em Marte, enviando para a Terra imagens nítidas e dados sobre a superfície do planeta vermelho. Mais tarde, em 1950, no automobilismo, Giuseppe Farina vence o primeiro campeonato mundial da Fórmula 1 ao conquistar o Grande Prémio de Monza ao volante de um Alfa Romeo. Em 1976, e no capítulo Conquista Espacial, a sonda norte-americana Viking 2 a Terra com sucesso em Marte, enviando para o planeta Terra imagens nítidas e dados sobre a superfície do planeta vermelho. Mais tarde, em 1967, o Dragon Age. Facto curioso na Suécia, às 5 da manhã deste dia, a Suécia mudou o sentido do trânsito do lado esquerdo para o lado direito das faixas de rodagem, um caos logístico perfeitamente planeado que marcou o país. Agora, os destaques de imprensa. O Público escreve esta manhã em manchete: queixa de assédio laboral contra autodirigente causa agitação no Parlamento. Denúncia anónima contra o adjunto da secretária-geral mencionava casos de perseguição e ilegalidades. Arquivamento, por proposta do auditor jurídico, motivou consternação entre funcionários, escreve o Público em manchete. Destaque fotográfico para os centros educativos. 4 em cada 5 jovens internados são reincidentes. Chega, apresenta moção de censura contra o governo. Agora o JN escreve aqui na primeira página: metade das câmaras já oferece pré-escolares e primária alargados até às 19 horas. Também há casos em que abrem mais cedo para ajudar a conciliar a vida profissional com a familiares. O ciclismo fecha época com elite do pelotão nacional, destaque fotográfico para o Grande Prémio TSF JN. Aqui ao lado, Vizela, jovem atingido na cabeça por disparo acidental de um amigo, também escreve no capítulo Habitação: o aumento das rendas é o segundo maior da década, para ler no JN desta manhã, e também a emergência: surdos estão sem acesso direto ao 112 há quase 5 anos. É a capa do JN desta manhã de quinta-feira. Passando agora para o Correio da Manhã: menina de 4 anos vê pai matar a mãe com tesoura. A criança também foi ferida, está internada no hospital de Faro, a manchete do Correio da Manhã. A fotografia principal traz a contratação de Tomás Araújo até 2031. A Benfica aposta em Tomás Araújo, é assim o título que está em cima da fotografia, com Tomás Araújo com Rui Costa, o destaque fotográfico do Correio da Manhã. Aqui ao lado, sem justiça, um ano depois da tragédia do elevador da Glória. Outros títulos: Ministério Público, procurador pistoleiro foi promovido. Cá em baixo, BCE é pressionado para subir os juros e altas temperaturas, mais 10 dias de calor e noites tropicais. Destaques do Correio da Manhã. O DN traz em manchete: fogos florestais, área ardida cai 74% face ao ano passado em Portugal. Os dados disponíveis mostram que após os 254 mil hectares consumidos nos primeiros 8 meses do ano passado, no mesmo período em 2026 terão sido atingidos 67 mil hectares. A chuva ajudou à redução dos incêndios. Destaque fotográfico para o Chega: André Aventura em destaque, moção de censura. Chega, avança com o Montenegro e PS na mira. O Jornal Económico traz em manchete: mercado do petróleo, com o Brent a voltar a ultrapassar os 90 dólares devido à subida da tensão geopolítica no Estreito de Hormuz. Em destaque está também o negócio em que a dona da Glovo aceitou a compra por parte da Uber por 12,8 mil milhões de euros. Imprensa desportiva: a bola recorde e jogo domina o fecho do mercado de transferências, com a oficialização dos mais recentes reforços, com a chegada, por exemplo, de Gabriel Mek ao Futebol Clube do Porto e a saída do ex-benfiquista Enzo Fernandes para o Manchester City. Pela manhã informativa da Terra Quente FM, temos a reportagem 4 meses depois da revelação das más condições de higiene e segurança, incluindo infiltrações, maus odores, falta de limpeza e presença de baratas na morgue do Hospital de Macedo Cavaleiros. A ULS do Nordeste deu conta numa publicação nas suas redes sociais de que o espaço foi alvo de uma intervenção. Toda a história ao longo da manhã informativa desta quinta-feira. 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

0: Olá, caro consumidor. Hoje vamos falar sobre o regresso às aulas. O começo do mês de setembro é financeiramente difícil para as famílias com jovens em idade escolar, já que vêm aumentar os seus gastos regulares com o início do ano letivo. Por isso, é essencial que toda a família prepare antecipadamente esta etapa do ano. Para isso, a DECO deixa-lhe aqui alguns passos básicos para preparar o início do ano letivo. Comece por fazer uma lista de compras detalhada dos artigos, desde o material escolar até mochila e lancheira, indispensáveis, mas estabelecendo prioridades, de forma a que possa, se for necessário, realizar reajustes. Defina o montante disponível para gastar. Estabeleça, de acordo com o orçamento familiar e a lista de artigos fundamentais, o valor que terá para gastar. Assim, conseguirá ter a percepção da sua realidade financeira. Verifique o estado do material escolar já existente. Reutilize materiais que tenha de anos anteriores ou coloque em prática a partilha desses mesmos materiais com familiares e amigos. Para além de permitir poupar algum dinheiro, ajuda ao meio ambiente. Para além disso, pondere utilizar artigos em segunda mão. Esta poderá ser uma opção mais económica, principalmente quando falamos em vestuário ou calçado. Compare preços, analise e avalie descontos e promoções. É importante que realize uma pesquisa prévia com alguma antecedência dos preços dos artigos que pretende comprar em lojas físicas e online. Verifique se as campanhas promocionais do regresso às aulas são efetivamente vantajosas. Avaliar cuidadosamente o recurso ao crédito. Utilizar crédito, seja cartão de crédito ou crédito pessoal, para adquirir material escolar ou outros produtos, é uma decisão que deverá ser bem analisada, ponderada e tomada conscientemente. A realidade financeira da família terá de ser criteriosamente avaliada e é essencial que a família tenha presente que o recurso ao crédito pressupõe sempre o pagamento de juros elevados. Por fim, não se esqueça de pedir fatura com o número de contribuinte para que possa deduzir essas despesas em sede de IRS. Para estas e mais informações, consulte o nosso site em deco.pt. Obrigada por estar desse lado e até breve!
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5: Quatro meses depois das denúncias de más condições de higiene e segurança na morgue do Hospital de Macedo, a Unidade Local de Saúde do Nordeste avançou mesmo com as obras. Ao início da tarde desta quarta-feira, um homem de 68 anos morreu na sequência do despiste do trator agrícola que manobrava num terreno privado na aldeia de Pereiro, concelho de Chaves. De acordo com o comando dos bombeiros voluntários de Vidago, Bruno Henriques, a vítima foi encontrada debaixo da máquina agrícola já em paragem cardiorrespiratória. O óbito acabou por ser declarado no local pela equipa da VMER de Chaves. O alerta foi dado por volta das 13 horas. A GNR investiga as causas. Recorde-se que já no passado sábado, num outro acidente envolvendo este tipo de veículo agrícola em Águas Revés, Valpaços, um outro homem perdeu a vida em circunstâncias semelhantes. É a segunda vítima mortal com tratores agrícolas esta semana no distrito de Vila Real. Bragança e Vila Real estão esta quinta e sexta-feira sob aviso amarelo emitido pelo IPMA, tal como em boa parte do país. O Instituto Português do Mar e da Atmosfera alerta para temperaturas que podem ultrapassar os 40 graus em alguns locais da região. O calor extremo e a baixa umidade deste início de setembro colocam assim a maioria dos concelhos do Nordeste Transmontano em risco máximo ou muito elevado de incêndio rural. As autoridades apelam, por isso, à tolerância zero ao uso do fogo, a cuidados redobrados ao manusear maquinaria em espaço rural, ao reforço da hidratação e cuidados especiais para com idosos e crianças. É desaconselhada a exposição solar nas horas mais críticas. 4 meses depois de termos revelado as más condições de higiene e segurança, incluindo infiltrações, maus odores, falta de limpeza e presença de baratas na morgue do Hospital de Macedo de Cavaleiros, a Unidade Local de Saúde do Nordeste deu conta, numa publicação nas suas redes sociais, de que o espaço foi alvo de uma intervenção. Temos reportagem de Jody Pinto.
6: A ULS do Nordeste afirma que, assim que tomou conhecimento da situação, o Conselho de Administração diligenciou as obras necessárias para resolver os problemas existentes no espaço. As melhorias são também relatadas por um profissional do setor funerário que tinha denunciado anteriormente as condições existentes. Entre as intervenções realizadas está a colocação de um novo teto falso e a resolução de problemas relacionados com canalizações e esgotos, como explica a fonte.
7: Atualmente as condições estão muito melhores. A limpeza é diária. Troca de sacos de lixo também tem sido diária. Já não tem havido tubos de esgoto nem de água, saída de água a pingar para o chão. Já levou o teto falso novo também. Falta lá só no interior mesmo da morgue, mas também já estão a tratar disso. Por isso foi uma grande mudança na morgue. Os olores desapareceram também.
6: Também a presença de baratas, uma das situações anteriormente denunciadas, terá deixado de se verificar, segundo o profissional.
7: Nas vezes que eu fui à morgue do Hospital de Macedo, não têm aparecido baratas, não se têm visto baratas. Por isso foi uma mudança radical mesmo.
6: Apesar das melhorias, continuam a existir necessidades ao nível dos equipamentos utilizados no trabalho das agências funerárias.
7: É preciso uma bancada de preparação de corpos, de cadáveres, porque existe lá uma bancada, mas é uma bancada na parte já exterior à secção das arcas frigoríficas e é uma bancada que já não está atualizada para se fazer o trabalho. Era importante o hospital colocar uma bancada com água, e de inox, que é muito importante, não é? Uma pessoa não pode lavar um corpo ou tratar de um corpo se não houver uma saída depois das águas sujas, não é? Não podemos lavar também um corpo e tratar um corpo em cima de uma bancada de madeira.
6: Ainda assim, o profissional considera que a intervenção trouxe uma melhoria significativa às condições da morgue.
7: Agora, em termos de limpeza, que era o mais importante, higiene mesmo, e o rosto está impecável, uma mudança muito grande.
5: Tentámos uma vez mais, sem sucesso, o contacto com a ULS Nordeste para obter esclarecimentos adicionais. 4 meses depois das denúncias sobre as más condições de higiene e segurança da morgue do Hospital de Macedo, o espaço foi intervencionado e são notadas melhorias, como ouvimos das palavras de um profissional do setor funerário que preferiu manter o anonimato. O final do mês de agosto é sinónimo de despedida para muitos imigrantes. Depois de uma temporada em Portugal, chega o momento de regressar aos países onde vivem e trabalham. Fazer as malas e deixar para trás a família, amigos e a terra natal continua a ser uma das partes mais difíceis do período de férias. O Filipe Ventura Alves falou com alguns na hora do adeus.
8: Francisco Fernandes, natural de Moraes, no Conselho de Macedo de Cavaleiros, vive em França há 36 anos. Está reformado, mas ainda mantém alguma atividade profissional. Apesar de viver há várias décadas no estrangeiro, diz que o regresso à França continua a ser difícil.
9: Nervosismo. Já me custa ir para a França, pronto. O meu país é aqui e vou estar aqui. Pelo menos para mim é muito complicado, porque diz que a coisa que eu mais adoro são meus pais. O meu pai tem 90 anos, a minha mãe tem 87 e é doente. Pronto, é isso que me custa mais.
8: A despedida prolonga-se também durante a viagem. Francisco Fernandes conta que nos primeiros quilómetros depois da fronteira quase não fala com a mulher. Também Lourdes Gregório vive fora de Portugal há várias décadas. Está no Brasil há mais de 40 anos, país para onde emigrou aos 16. Ainda assim mantém uma ligação próxima à terra onde nasceu em Jebelim, no concelho de Alfândega da Fé.
10: Eu não posso reclamar do Brasil, que graças a Deus eu sou muito feliz lá e o Brasil me deu uma vida muito boa, que eu tenho certeza que se eu ficasse em Portugal eu não teria a vida que eu tenho lá. Mas eu sinto muita tristeza. Tristeza de deixar a aldeia. Claro que eu gosto de ir lá, não posso ser ingrata, né? Mas é muito doído. Eu me emociono sempre que eu vou embora.
8: A ligação a Portugal mantém-se também através dos produtos e das tradições que leva na mala.
10: Azeite, queijo, lembrancinhas, saudade. Principalmente saudade, né? Mas leva bastantes coisas, né? Mais a saudade mesmo. Que a gente tenta levar para comer lá, para levar para os amigos, para matar a saudade também, né? A gente mora fora, pelo menos eu, né? Eu moro no Brasil, mas com o coração, o pensamento em Portugal sempre. Amo minha terra.
8: Entre França e o Brasil são histórias diferentes, mas com um ponto em comum. Décadas depois da partida, Portugal continua presente na vida destes imigrantes.
5: O momento do regresso ao país de residência continua a ser, para muitos, uma das partes mais difíceis das férias. Mónica Silva foi convocada para o Campeonato do Mundo de Estrada. O encontro vai reunir os melhores do mundo na Dinamarca e a atleta de 42 anos espera estar ao mais alto nível competitivo. Maria João Canadas.
11: Atleta que representa o Clube Atlético de Macedo Cavaleiros há mais de 2 anos, foi convocada para representar Portugal no Campeonato do Mundo de Estrada que se realiza em Copenhaga, na Dinamarca, nos dias 19 e 20 de setembro. A atleta natural de Águeda mostra-se orgulhosa com a chamada à seleção nacional, que considera ser mais um reconhecimento do trabalho desenvolvido ao longo do seu percurso.
12: E agora estar a representar a seleção, principalmente no Campeonato do Mundo, só tenho que estar orgulhosa mesmo comigo, de todo o trabalho, de todas as pessoas envolvidas que estão ao meu lado.
11: Mónica Silva adianta que participar num Campeonato do Mundo de Estrada aos 42 anos é sinal de muito trabalho e dedicação.
12: Também faço por isso, tentar dar sempre o meu melhor e garantir que posso estar nas grandes competições. Sabia que era, o limite era 3 atletas, mas não sabia se ia ser selecionado ou não. Pronto, fiquei super, super mesmo feliz.
11: Para já, as expectativas são positivas, mas a atleta vai ainda definir objetivos com o treinador António José Silva, depois de consultar as listas das convocadas dos outros países.
12: Sei que não vai ser fácil porque vai ter lá as equipas melhores do mundo, não é? Mas vou dar o meu melhor. Estou agora a fazer um estágio, parto dia 17 para a Dinamarca e espero estar bem, espero dar uma boa prestação para Portugal.
11: Mónica Silva está neste momento a realizar um estágio de altitude de 20 dias nos Alpes Suíços, em Overnage, e parte para a Dinamarca no próximo dia 17 de setembro.
5: O Campeonato do Mundo de Estrada decorre nos dias 19 e 20.

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0: Manobras ABC até ao Z. Dicionário Enciclopédico. S. Letra S. Surriada. Nome feminino. Descarga de artilharia. Espuma das ondas que se quebram. Em sentido popular, assoada, troça, zombaria, escárnio. Supiráculo. Lugar onde mal se respira. Suspicaz. Adjetivo que tem suspeita. Suspeito. Suspensoide. Adjetivo, na química, coloide de um líquido, a fase dispersa, no outro líquido, a fase dispersante.
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3: 10 horas.
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Manhã de quinta-feira, 3 de setembro. Bom dia. Vamos aos destaques de imprensa. Antes, as efemérides do dia. Em 1939, o início oficial da

0: Segunda Guerra Mundial, dois dias após a invasão da Polónia, o Reino Unido e a França declaram guerra à Alemanha nazi. O conflito que mudaria para sempre a geografia e a história do século XX tornava-se inevitável. Mais tarde, em 1976, a conquista espacial sonda norte-americana Viking 2 aterra com sucesso em Marte, enviando para a Terra imagens nítidas e dados sobre a superfície do planeta vermelho. Mais tarde, em 1950, no automobilismo, Giuseppe Farina vence o primeiro campeonato mundial da Fórmula 1 ao conquistar o Grande Prémio de Monza ao volante de um Alfa Romeo. Em 1976, e no capítulo Conquista Espacial, a sonda norte-americana Viking 2 aterra com sucesso em Marte, enviando para o planeta Terra imagens nítidas e dados sobre a superfície do planeta vermelho. Mais tarde, em 1967, o Dagen Age. Facto curioso na Suécia, às 5 da manhã deste dia, a Suécia mudou o sentido do trânsito do lado esquerdo para o lado direito das faixas de rodagem, um caos logístico perfeitamente planeado que marcou o país. Agora, os destaques de imprensa. O Público escreve esta manhã em manchete queixa de assédio laboral contra autodirigente causa agitação no Parlamento. Denúncia anónima contra o adjunto da secretária-geral mencionava casos de perseguição e ilegalidades. Arquivamento, por proposta do auditor jurídico, motivou consternação entre funcionários, escreve o Público em manchete. Destaque fotográfico para os centros educativos. 4 em cada 5 jovens internados são reincidentes. Chega, apresenta moção de censura contra o governo. Agora o JN escreve aqui na primeira página: metade das câmaras já oferece pré-escolares e primária alargados até às 19 horas. Também há casos em que abrem mais cedo para ajudar a conciliar a vida profissional com a familiares. O ciclismo fecha época com elite do pelotão nacional. Destaque fotográfico para o Grande Prémio TSF JN. Aqui ao lado, Vizela, jovem atingido na cabeça por disparo acidental de um amigo. Também escreve no capítulo Habitação: o aumento das rendas é o segundo maior da década, para ler no JN desta manhã. E também emergência: surdos estão sem acesso direto ao 112 há quase 5 anos. É a capa do JN desta manhã de quinta-feira. Passando agora para o Correio da Manhã: menina de 4 anos vê pai matar a mãe com tesoura. A criança também foi ferida, está internada no hospital de Faro. A manchete do Correio da Manhã. A fotografia principal traz a contratação de Tomás Araújo até 2031. A Benfica aposta em Tomás Araújo, é assim o título que está em cima da fotografia, com Tomás Araújo com Rui Costa, o destaque fotográfico do Correio da Manhã. Aqui ao lado, sem justiça, um ano depois da tragédia do elevador da Glória. Outros títulos: Ministério Público, procurador pistoleiro foi promovido. Cá embaixo, o BCE é pressionado para subir os juros e altas temperaturas, mais 10 dias de calor e noites tropicais. Destaques do Correio da Manhã. O DN traz em manchete: fogos florestais, área ardida cai 74% face ao ano passado em Portugal. Os dados disponíveis mostram que após os 254 mil hectares consumidos nos primeiros 8 meses do ano passado, no mesmo período em 2026, terão sido atingidos 67 mil hectares. A chuva ajudou à redução dos incêndios. Destaque fotográfico para o Chega. André Ventura em destaque, moção de censura. Chega, avança com o Montenegro e PS na mira. O Jornal Económico traz em manchete: mercado do petróleo, com o Brent a voltar a ultrapassar os 90 dólares devido à subida da tensão geopolítica no Estreito de Hormuz. Em destaque está também o negócio em que a dona da Glovo aceitou a compra por parte da Uber por 12,8 mil milhões de euros. Imprensa desportiva: a bola recorde e jogo domina o fecho do mercado de transferências, com a oficialização dos mais recentes reforços, com a chegada, por exemplo, de Gabriel Mac ao Futebol Clube do Porto e a saída do ex-benfiquista Enzo Fernandes para o Manchester City. Pela manhã informativa da Terra Quente FM, temos a reportagem 4 meses depois da revelação das más condições de higiene e segurança, incluindo infiltrações, maus odores, falta de limpeza e presença de baratas na morgue do Hospital de Macedo Cavaleiros. A ULS do Nordeste deu conta numa publicação nas suas redes sociais de que o espaço foi alvo de uma intervenção. Toda a história ao longo da manhã informativa desta quinta-feira.
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7: 11 horas. 4 meses depois das denúncias de más condições de higiene e segurança na morgue do Hospital de Macedo, a Unidade Local de Saúde do Nordeste avançou mesmo com as obras. Ao início da tarde desta quarta-feira, um homem de 68 anos morreu na sequência do despiste do trator agrícola que manobrava num terreno privado na aldeia de Pereiro, concelho de Chaves. De acordo com o comando dos bombeiros voluntários de Vidago, Bruno Henriques, a vítima foi encontrada debaixo da máquina agrícola já em paragem cardiorrespiratória. O óbito acabou por ser declarado no local pela equipa da VMER de Chaves. O alerta foi dado por volta das 13 horas. A GNR investiga as causas. Recorde-se que já no passado sábado, num outro acidente envolvendo este tipo de veículo agrícola em Águas Revés, Valpaços, um outro homem perdeu a vida em circunstâncias semelhantes. É a segunda vítima mortal com tratores agrícolas esta semana no distrito de Vila Real. Mirandela será o primeiro concelho das terras de Trás-os-Montes a aderir à rede de refúgios climáticos denominada Stay Cool, uma iniciativa do Turismo de Portugal criada para proteger residentes e turistas durante os picos de calor extremo. A medida foca-se no interior norte do país, uma região historicamente fustigada por temperaturas elevadas no verão. Vítor Correia, presidente da Câmara, justifica a candidatura.
8: Onde nós já integramos uma rede de refúgios climáticos, denominada Stay Cool, Mirandela faz todo sentido, tendo em conta, portanto, nós estamos aqui na presença de um concelho onde tem um clima, sobretudo no verão, muito, muito quente, muito acentuado, em riscos extremos, embora, portanto, nós durante o ano todo temos uma amplitude térmica na ordem dos 50 graus. E pronto, e temos que tomar aqui algumas medidas, né, para que possa também criar aqui o conforto térmico às pessoas, particularmente aquelas que nos visitam, mesmo aos nossos que estão por cá.
7: Para responder a este desafio, o município identificou 5 espaços que vão funcionar como abrigos temporários com sombra, frescura e áreas de descanso.
8: A Estação das Artes, a Ecoteca de Mirandela, o Parque da Ribeira de Carvalhais, o Parque Império e aquele pinhal junto à Escola Secundária Luciano Corbeiro. Onde o objetivo é nós melhorarmos, portanto, também a fauna, aquela flora, torná-la mais acessível, para que as pessoas possam estar recolhidas, sobre os pontos de vista terem também bancos.

0: confortáveis, para desfrutarem a sombra, bebedouros, enfim, darmos aqui uma melhoria àquilo que consideramos serem necessárias às nossas condições, tendo em conta estes verões tão quentes.
1: Vítor Correia, presidente da Câmara de Mirandela. Os fundos serão aplicados na qualificação destes 5 locais através do reforço da vegetação, instalação de bebedouros, melhoria do conforto térmico e colocação de sinalização própria, garantindo espaços seguros para os grupos mais vulneráveis, como crianças e idosos. Com a integração nesta rede, Mirandela avança com a candidatura ao programa Crescer com o Turismo. O aviso dispõe de 1 milhão de euros a nível nacional, com o financiamento a fundo perdido que pode chegar aos 80%, até um máximo de 75 mil euros por candidatura. Bragança e Vila Real estão esta quinta e sexta-feira sob aviso amarelo emitido pelo IPMA, tal como em boa parte do país. O Instituto Português do Mar e da Atmosfera alerta para temperaturas que podem ultrapassar os 40 graus em alguns locais da região. O calor extremo e a baixa umidade deste início de setembro colocam assim a maioria dos concelhos do Nordeste Transmontano em risco máximo ou muito elevado de incêndio rural. As autoridades apelam, por isso, à tolerância zero ao uso do fogo, a cuidados redobrados ao manusear maquinaria em espaço rural, ao reforço da hidratação e cuidados especiais para com idosos e crianças. É desaconselhada a exposição solar nas horas mais críticas. 4 meses depois de termos revelado as más condições de higiene e segurança, incluindo infiltrações, maus odores, falta de limpeza e presença de baratas na morgue do Hospital de Macedo de Cavaleiros, a Unidade Local de Saúde do Nordeste deu conta, numa publicação nas suas redes sociais, de que o espaço foi alvo de uma intervenção. Temos reportagem de Jody Pinto.
2: A ULS do Nordeste afirma que, assim que tomou conhecimento da situação, o Conselho de Administração diligenciou as obras necessárias para resolver os problemas existentes no espaço. As melhorias são também relatadas por um profissional do setor funerário que tinha denunciado anteriormente as condições existentes. Entre as intervenções realizadas está a colocação de um novo teto falso e a resolução de problemas relacionados com canalizações e esgotos, como explica a fonte.
3: Atualmente as condições estão muito melhores. A limpeza é diária. Troca de sacos de lixo também tem sido diária. Já não tem havido tubos de esgoto nem de água, saída de água a pingar para o chão. Já levou o teto falso novo também. Falta lá só no interior mesmo da morgue, mas também já estão a tratar disso. Por isso foi uma grande mudança na morgue. Os olores desapareceram também.
2: Também a presença de baratas, uma das situações anteriormente denunciadas, terá deixado de se verificar, segundo o profissional.
3: Nas vezes que eu fui à morgue do Hospital de Macedo, não tem aparecido baratas, não se tem visto baratas. Por isso foi uma mudança radical mesmo.
2: Apesar das melhorias, continuam a existir necessidades ao nível dos equipamentos utilizados no trabalho das agências funerárias.
3: É preciso uma bancada de preparação de corpos, de cadáveres, porque existe lá uma bancada, mas é uma bancada na parte já exterior à secção das arcas frigoríficas e é uma bancada que já não está atualizada para se fazer o trabalho. Era importante o hospital colocar uma bancada com água, e de inox, que é muito importante, não é? Uma pessoa não pode lavar um corpo ou tratar de um corpo se não houver uma saída depois das águas sujas, não é? Não podemos lavar também um corpo e tratar um corpo em cima de uma bancada de madeira.
2: Ainda assim, o profissional considera que a intervenção trouxe uma melhoria significativa às condições da morgue.
3: Agora, em termos de limpeza, que era o mais importante, higiene mesmo, e o rosto está impecável. Uma mudança muito grande.
1: Tentámos uma vez mais, sem sucesso, o contacto com a ULS Nordeste para obter esclarecimentos adicionais. 4 meses depois das denúncias sobre as más condições de higiene e segurança da morgue do Hospital de Macedo, o espaço foi intervencionado e são notadas melhorias, como ouvimos das palavras de um profissional do setor funerário que preferiu manter o anonimato. O final do mês de agosto é sinónimo de despedida para muitos imigrantes. Depois de uma temporada em Portugal, chega o momento de regressar aos países onde vivem e trabalham. Fazer as malas e deixar para trás a família, amigos e a terra natal continua a ser uma das partes mais difíceis do período de férias. O Filipe Ventura Alves falou com alguns na hora do adeus.
4: Francisco Fernandes, natural de Moraes, no Conselho de Macedo de Cavaleiros, vive em França há 36 anos. Está reformado, mas ainda mantém alguma atividade profissional. Apesar de viver há várias

0: As décadas no estrangeiro diz que o regresso à França continua a ser difícil.
1: Nervosismo. Já me custa ir para a França, pronto. O meu país é aqui e vou estar aqui. Pelo menos para mim é muito complicado, porque diz que a coisa que eu mais adoro são meus pais. O meu pai tem 90 anos, a minha mãe tem 87 e é doente. Pronto, é isso que me custa mais.
0: A despedida prolonga-se também durante a viagem. Francisco Fernandes conta que nos primeiros quilómetros depois da fronteira quase não fala com a mulher. Também Lourdes Gregório vive fora de Portugal há várias décadas. Está no Brasil há mais de 40 anos, país para onde emigrou aos 16. Ainda assim mantém uma ligação próxima à terra onde nasceu em Jebelim, no concelho de Alfândega da Fé.
2: Eu não posso reclamar do Brasil, que graças a Deus eu sou muito feliz lá e o Brasil me deu uma vida muito boa, que eu tenho certeza que se eu ficasse em Portugal eu não teria a vida que eu tenho lá, mas eu sinto muita tristeza, tristeza de deixar a aldeia. Claro que eu gosto de ir lá, não posso ser ingrata, né? Mas é muito doído. Eu me emociono sempre que eu vou embora.
0: A ligação a Portugal mantém-se também através dos produtos e das tradições que leva na mala.
2: Azeite, queijo, lembrancinhas, saudade. Principalmente saudade, né? Mas leva bastantes coisas, né? Mais a saudade mesmo. Que a gente tenta levar para comer lá, para levar para os amigos, para matar a saudade também, né? A gente mora fora, pelo menos eu, né? Eu moro no Brasil, mas com o coração, o pensamento em Portugal sempre. Amo minha terra.
0: Entre França e o Brasil são histórias diferentes, mas com um ponto em comum. Décadas depois da partida, Portugal continua presente na vida destes imigrantes.
3: O momento do regresso ao país de residência continua a ser, para muitos, uma das partes mais difíceis das férias. Mónica Silva foi convocada para o Campeonato do Mundo de Strata. O encontro vai reunir os melhores do mundo na Dinamarca e a atleta de 42 anos espera estar ao mais alto nível competitivo. Maria João Canadas.
4: Atleta que representa o Clube Atlético de Macedo Cavaleiros há mais de 2 anos, foi convocada para representar Portugal no Campeonato do Mundo de Estrada, que se realiza em Copenhaga, na Dinamarca, nos dias 19 e 20 de setembro. A atleta natural de Águeda mostra-se orgulhosa com a chamada à seleção nacional, que considera ser mais um reconhecimento do trabalho desenvolvido ao longo do seu percurso.
5: E agora estar a representar a seleção, principalmente no Campeonato do Mundo, só tenho que estar orgulhosa mesmo comigo, de todo o trabalho, de todas as pessoas envolvidas que estão ao meu lado.
4: Mónica Silva adianta que participar num Campeonato do Mundo de Estrada aos 42 anos é sinal de muito trabalho e dedicação.
5: Também faço por isso, tentar dar sempre o meu melhor e garantir que posso estar nas grandes competições. Sabia que era, o limite era 3 atletas, mas não sabia se ia ser selecionada ou não. Pronto, fiquei super, super mesmo feliz.
4: Para já, as expectativas são positivas, mas a atleta vai ainda definir objetivos com o treinador António José Silva, depois de consultar as listas das convocadas dos outros países.
5: Sei que não vai ser fácil porque vai ter lá as equipas melhores do mundo, não é? Mas vou dar o meu melhor. Estou agora a fazer um estágio, parto dia 17 para a Dinamarca e espero estar bem, espero dar uma boa prestação para Portugal.
4: Mónica Silva está neste momento a realizar um estágio de altitude de 20 dias nos Alpes Suíços, em Overnage, e parte para a Dinamarca no próximo dia 17 de setembro.
3: O Campeonato do Mundo de Estrada decorre nos dias 19 e 20.

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1: Olá, caro consumidor. Hoje vamos falar sobre o regresso às aulas. O começo do mês de setembro é financeiramente difícil para as famílias com jovens em idade escolar, já que vêm a aumentar os seus gastos regulares com o início do ano letivo. Por isso, é essencial que toda a família prepare antecipadamente esta etapa do ano. Para isso, a DECO deixa-lhe aqui alguns passos básicos para preparar o início do ano letivo. Comece por fazer uma lista de compras detalhada dos artigos, desde o material escolar até mochila e lancheira, indispensáveis, mas estabelecendo prioridades, de forma a que possa, se for necessário, realizar reajustes. Defina o montante disponível para gastar. Estabeleça, de acordo com o orçamento familiar e a lista de artigos fundamentais, o valor que terá para gastar. Assim, conseguirá ter a percepção da sua realidade financeira. Verifique o estado do material escolar já existente. Reutilize materiais que tenha de anos anteriores ou coloque em prática a partilha desses mesmos materiais com familiares e amigos. Para além de permitir poupar algum dinheiro, ajuda ao meio ambiente. Para além disso, pondere utilizar artigos em segunda mão. Esta poderá ser uma opção mais económica, principalmente quando falamos em vestuário ou calçado. Compare preços, analise e avalie descontos e promoções. É importante que realize uma pesquisa prévia com alguma antecedência dos preços dos artigos que pretende comprar em lojas físicas e online. Verifique se as campanhas promocionais do regresso às aulas são efetivamente vantajosas. Avaliar cuidadosamente o recurso ao crédito. Utilizar crédito, seja cartão de crédito ou crédito pessoal, para adquirir material escolar ou outros produtos, é uma decisão que deverá ser bem analisada, ponderada e tomada conscientemente. A realidade financeira da família terá de ser criteriosamente avaliada e é essencial que a família tenha presente que o recurso ao crédito pressupõe sempre o pagamento de juros elevados. Por fim, não se esqueça de pedir fatura com o número de contribuinte para que possa deduzir essas despesas em sede de IRS. Para estas e mais informações, consulte o nosso site em deco.pt. Obrigada por estar desse lado e até breve.
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1: Meio-dia. Mirandela será o primeiro concelho do país a criar uma rede de refúgios climáticos. Nesta edição vamos conhecer a iniciativa Stay Cool. Ao início da tarde desta quarta-feira, um homem de 68 anos morreu na sequência do despiste do trator agrícola que manobrava num terreno privado na aldeia de Pereiro, concelho de Chaves. De acordo com o comando dos bombeiros voluntários de Vidago, Bruno Henriques, a vítima foi encontrada debaixo da máquina agrícola já em paragem cardiorrespiratória. O óbito acabou por ser declarado no local pela equipa da VMER de Chaves. O alerta foi dado por volta das 13 horas. A GNR investiga as causas. Recorde-se que já no passado sábado, num outro acidente envolvendo este tipo de veículo agrícola em Águas Revés, Valpaços, um outro homem perdeu a vida em circunstâncias semelhantes. É a segunda vítima mortal com tratores agrícolas esta semana no distrito de Vila Real. Mirandela será o primeiro concelho das terras de Trás-os-Montes a aderir à rede de refúgios climáticos denominada Stay Cool, uma iniciativa do Turismo de Portugal criada para proteger residentes e turistas durante os picos de calor extremo. A medida foca-se no interior norte do país, uma região historicamente fustigada por temperaturas elevadas no verão. Vítor Correia, presidente da Câmara, justifica a candidatura.
2: Onde nós já integramos uma rede de refúgios climáticos, denominada Stay Cool, Mirandela faz todo sentido, tendo em conta, portanto, nós estamos aqui na presença de um concelho onde tem um clima, sobretudo no verão, muito, muito quente, muito acentuado, em riscos extremos, embora, portanto, nós durante o ano todo temos uma amplitude térmica na ordem dos 50 graus. E pronto, e temos que tomar aqui algumas medidas, né, para que possa também criar aqui o conforto térmico às pessoas, particularmente aquelas que nos visitam, mesmo aos nossos que estão por cá.
1: Para responder a este desafio, o município identificou 5 espaços que vão funcionar como abrigos temporários com sombra, frescura e áreas de descanso.
2: A Estação das Artes, a Ecoteca de Mirandela, o Parque da Ribeira de Carvalhais, o Parque Império e aquele pinhal junto à Escola Secundária Luciano Corbeiro, onde o objetivo é nós melhorarmos, portanto, também a fauna, aquela flora, torná-la mais acessível, para que as pessoas possam estar recolhidas, ou para que terem também bancos confortáveis, para desfrutarem a sombra, bebedouros, enfim, darmos aqui uma melhoria àquilo que consideramos serem necessárias às nossas condições, tendo em conta estes verões tão quentes.
1: Vítor Correia, presidente da Câmara de Mirandela. Os fundos serão aplicados na qualificação destes 5 locais através do reforço da vegetação, instalação de bebedouros, melhoria do conforto térmico e colocação de sinalização própria, garantindo espaços seguros para os grupos mais vulneráveis, como crianças e idosos. Com a integração nesta rede, Mirandela avança com a candidatura ao programa Crescer com o Turismo. O aviso dispõe de 1 milhão de euros a nível nacional, com o financiamento a fundo perdido que pode chegar aos 80%, até um máximo de 75 mil euros por candidatura. Bragança e Vila Real estão esta quinta e sexta-feira sob aviso amarelo emitido pelo IPMA, tal como em boa parte do país. O Instituto Português do Mar e da Atmosfera alerta para temperaturas que podem ultrapassar os 40 graus em alguns locais da região. O calor extremo e a baixa umidade deste início de setembro colocam assim a maioria dos concelhos do Nordeste Transmontano em risco máximo ou muito elevado de incêndio rural. As autoridades apelam, por isso, à tolerância zero ao uso do fogo, a cuidados redobrados ao manusear maquinaria em espaço rural, ao reforço da hidratação e cuidados especiais para com idosos e crianças. É desaconselhada a exposição solar nas horas mais críticas. 4 meses depois de termos revelado as más condições de higiene e segurança, incluindo infiltrações, maus odores, falta de limpeza e presença de baratas na morgue do Hospital de Macedo de Cavaleiros, a Unidade Local de Saúde do Nordeste deu conta, numa publicação nas suas redes sociais, de que o espaço foi alvo de uma intervenção. Temos reportagem de Jody Pinto.
3: A ULS do Nordeste afirma que, assim que tomou conhecimento da situação, o Conselho de Administração diligenciou as obras necessárias para resolver os problemas existentes no espaço. As melhorias são também relatadas por um profissional do setor funerário que tinha denunciado anteriormente as condições existentes. Entre as intervenções realizadas está a colocação de um novo teto falso e a resolução de problemas relacionados com canalizações e esgotos, como explica a fonte.
4: Atualmente as condições estão muito melhores, a limpeza é diária, troca de sacos de lixo também tem sido diária, já não tem havido tubos de esgoto nem de água, saída de água a pingar para o chão, já levou o teto falso novo também. Falta lá só no interior mesmo da morgue, mas também já estão a tratar disso. Por isso foi uma grande mudança na morgue. Os olores desapareceram também.
3: Também a presença de baratas, uma das situações anteriormente denunciadas, terá deixado de se verificar, segundo o profissional.
4: Nas vezes que eu fui à morgue do Hospital de Macedo, não têm aparecido baratas, não se têm visto baratas. Por isso foi uma mudança radical mesmo.
3: Apesar das melhorias, continuam a existir necessidades ao nível dos equipamentos utilizados no trabalho das agências funerárias.
4: É preciso uma bancada de preparação de corpos, de cadáveres, porque existe lá uma bancada, mas é uma bancada na parte já exterior à secção das arcas frigoríficas e é uma bancada que já não está atualizada para se fazer o trabalho. Era importante o hospital colocar uma bancada com água e de inox, que é muito importante, não é? Uma pessoa não pode lavar um corpo ou tratar de um corpo se não houver uma saída depois das águas sujas, não é? Não podemos lavar também um corpo e tratar de um corpo em cima de uma bancada de madeira.
3: Ainda assim, o profissional considera que a intervenção trouxe uma melhoria significativa às condições da morgue.
4: Agora, em termos de limpeza, que era o mais importante, higiene mesmo, e o rosto está impecável, uma mudança muito grande.
1: Tentámos uma vez mais, sem sucesso, o contacto com a ULS Nordeste para obter esclarecimentos adicionais. 4 meses depois das denúncias sobre as más condições de higiene e segurança da morgue do Hospital de Macedo, o espaço foi intervencionado e são notadas melhorias, como ouvimos das palavras de um profissional do setor funerário que preferiu manter o anonimato. Mónica Silva foi convocada para o Campeonato do Mundo de Estrada. O encontro vai reunir os melhores do mundo na Dinamarca e a atleta de 42 anos espera estar ao mais alto nível competitivo. Maria João Canadas.
5: Atleta que representa o Clube Atlético de Macedo Cavaleiros há mais de 2 anos, foi convocada para representar Portugal no Campeonato do Mundo de Estrada que se realiza em Copenhaga, na Dinamarca, nos dias 19 e 20 de setembro. A atleta natural de Águeda mostra-se orgulhosa com a chamada à seleção nacional, que considera ser mais um reconhecimento do trabalho desenvolvido ao longo do seu percurso.
6: E agora estar a representar a seleção, principalmente no Campeonato do Mundo, só tenho que estar orgulhosa mesmo comigo, de todo o trabalho, de todas as pessoas envolvidas que estão ao meu lado.
5: Mónica Silva adianta que participar num Campeonato do Mundo de Estrada aos 42 anos é sinal de muito trabalho e dedicação.
6: Também faço por isso, tentar dar sempre o meu melhor e garantir que posso estar nas grandes competições. Sabia que era o limite era 3 atletas, mas não sabia se ia ser selecionada ou não. Pronto, fiquei super, super mesmo feliz.
5: Para já, as expectativas são positivas, mas a atleta vai ainda definir objetivos com o treinador António José Silva, depois de consultar as listas das convocadas dos outros países.
6: Sei que não vai ser fácil porque vai ter lá as equipas melhores do mundo, não é? Mas vou dar o meu melhor. Estou agora a fazer um estágio, parto dia 17 para a Dinamarca e espero estar bem, espero dar uma boa prestação para Portugal.
5: Mónica Silva está neste momento a realizar um estágio de altitude de 20 dias nos Alpes Suíços, em Overnage, e parte para a Dinamarca no próximo dia 17 de setembro.
1: O Campeonato do Mundo de Estrada decorre nos dias 19 e 20. As figuras tradicionais da festa do solstício de inverno de Miranda do Douro e os pauliteiros de Palaçolo vão estar este ano no RIMA, o Festival Internacional de Máscaras Antropológicas em Itália. O jornalista Filipe Ventura Alves conversou com a presidente da Câmara de Miranda, Helena Barril, que aqui deixa os pormenores.
7: O convite foi endereçado para as figuras do solstício de inverno de Vila Chã. Mas depois também solicitaram um grupo de pauliteiros, que a velha e os bailadores precisam de gaiteiros, já vão os gaiteiros dos pauliteiros e faz-se a festa toda.
8: Esta participação junta assim diferentes expressões da cultura tradicional mirandesa num encontro internacional dedicado às máscaras, à música, à dança e aos rituais ancestrais. Para a Presidente da Câmara, a presença em Itália é também uma forma de reconhecimento da importância cultural destas tradições.
7: É algo que leva à cultura mirandesa, ou reconhece a cultura mirandesa como um valor cultural de elevado espectro. Quando saem da nossa área geográfica para outros festivais, vão para outros países, essencialmente estão a representar e a levar para esses lugares a nossa cultura e os nossos valores.
8: Os politeiros de Palazzolo e as figuras do solstício de inverno de Vila Xã de Braciosa levam desta forma até Itália uma parte da identidade cultural do Planalto Mirandês, através das máscaras, das danças, dos sons e dos mirandeses que continuam a dar vida às tradições do território.
1: O festival Rima começa já amanhã em Itália.

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1: Pode marcar na agenda, está de volta mais uma edição da Noite Branca de Mirandela. Quando a cidade se veste de branco, a magia acontece. Há noites que ficam na memória e a Noite Branca de Mirandela promete ser uma delas. Será a 12 de setembro, a partir das 19h30, no Parque do Império. Prepare o seu look branco, reúna a família e os amigos e venha viver uma noite onde a música, a animação e o espírito de convívio transformam Mirandela no ponto de encontro de milhares de pessoas. No palco estarão Sara Santini, Rafa Santos, DJ Átila, Miguel Rendeiro e Ferdi. Com ritmos para todos os gostos, a festa prolonga-se até às 4 da manhã numa celebração organizada pela Associação Comercial e Industrial de Mirandela, que reúne o comércio local e a energia única da nossa cidade. O Festival Palavrarte realiza-se na Estação das Artes, em Mirandela, de 24 a 27 de setembro, para a sua 7ª edição, reafirmando-se como um espaço de encontro entre a literatura, a narração oral e as artes performativas. Dirigido a bebés, crianças, famílias e público em geral, o festival promete gosto pela leitura e a criação artística e o diálogo entre diferentes gerações. A programação reúne desta vez autores nacionais de referência, como Francisco Moita Flores, que apresentará o seu mais recente livro Sangue e Silêncio no Poço dos Negros, Miguel Carvalho, com Por Dentro do Chega, e Manuel de Novaes Cabral, autor de Salamalex, 29 Histórias de Protocolo, numa sessão apresentada pelo jornalista Carlos Magno. O festival contará ainda com a participação do reconhecido contador de histórias galego Cuico Cadaval. A Feira do Livro reunirá papelarias e diversas instituições, proporcionando um espaço de encontro entre leitores. O evento contará também com uma iniciativa de troca de livros, incentivando a partilha de leituras e a reutilização de obras e o acesso à cultura. Ao longo de 4 dias, o Festival Palavrarte celebra a literatura e as artes em todas as suas expressões, valorizando autores nacionais e a criação literária regional, os talentos locais e o envolvimento da comunidade, afirmando Mirandela como um território de cultura, criatividade e participação. Está completa mais uma edição de Passos do Conselho. Um conselho de Mirandela.
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1: Muito boa tarde, sejam bem-vindos à primeira edição CIR desta quinta-feira, 3 de setembro. Vamos aos principais destaques desta edição. Os distritos de Bragança e Vila Real vão estar hoje e amanhã sob aviso amarelo devido à previsão de tempo quente. As autoridades apelam à tolerância zero ao uso do fogo, a cuidados redobrados ao manusear maquinaria em espaço rural, ao reforço da hidratação e a cuidados especiais com idosos e crianças. A URSS Teatro, Companhia Profissional de Vila Real, vai apresentar o espetáculo A Mãe, na Festa do Avante. As figuras tradicionais da Festa do Solstício de Inverno de Miranda de Douro e os Politeiros de Palaçol vão estar representados no RIMA 2026, Festival Internacional de Máscaras Antropológicas em Itália. São assuntos a desenvolver nesta edição CIR.
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1: Mais uma vez, muito boa tarde. Os distritos de Bragança e Vila Real vão estar hoje e amanhã sob aviso amarelo, devido à previsão de tempo quente. O aviso foi emitido pelo Instituto Português do Mar e da Atmosfera e entrou em vigor às 9 da manhã de hoje. Mantém-se até às 6 da tarde de sexta-feira. Em Portugal continental, além de Bragança e Vila Real, mais 9 distritos vão estar sob aviso amarelo, devido então às temperaturas elevadas. No que toca ao perigo de incêndio rural para esta quinta-feira, no distrito de Bragança, os concelhos de Bragança, Vimioso, Miranda do Douro, Mugador, Freixo de Espada à Cinta, Macedo Cavaleiros e Alfândega da Fé estão indicados com perigo máximo de incêndio. Os restantes 5 concelhos do distrito estão apontados com perigo muito elevado. Já no distrito de Vila Real, 6 concelhos estão sinalizados com perigo muito elevado: Valpaços, Alijó, Mursa, Chaves, Vila Pouca de Aguiar e Sabrosa. Os restantes 8 concelhos estão identificados com perigo moderado. O IPMA alerta ainda para a existência de poeiras africanas. As autoridades apelam à tolerância zero ao uso do fogo, a cuidados redobrados ao manusear maquinaria em espaço rural, ao reforço de hidratação e a cuidados especiais para com idosos e crianças. É desaconselhada a exposição solar nas horas mais críticas. E por falar em calor, Mirandela vai ser o primeiro concelho das Terras de Trás-os-Montes a aderir à rede de refúgios climáticos, denominado Stay Cool. A iniciativa do Turismo de Portugal foi criada para proteger residentes e turistas durante os picos de calor extremo. Fernando Sérgio.
3: A medida foca-se no interior norte do país, uma região historicamente fustigada por temperaturas elevadas no verão. Vítor Correia, presidente da Câmara, justifica a candidatura.
4: Nós já integramos uma rede de refúgios climáticos, denominada Stay Cool. Mirandela faz todo sentido, tendo em conta, portanto, nós estamos aqui na presença de um concelho onde tem um clima, sobretudo no verão, muito, muito quente, muito acentuado, em riscos extremos, embora, portanto, nós durante o ano todo temos uma amplitude térmica na ordem dos 50 graus. E pronto, e temos que tomar aqui algumas medidas, né, para que possa também criar aqui o conforto térmico às pessoas, particularmente aquelas que nos visitam, e mesmo aos nossos que estão por cá.
3: Para responder a este desafio, o município identificou 5 espaços que vão funcionar como abrigos temporários com sombra, frescura e áreas de descanso.
4: A Estação das Artes, a Ecoteca de Mirandela, o Parque da Ribeira de Carvalhais, o Parque Império e o Pinhal, junto à Escola Secundária Luciano Corbeiro. Onde o objetivo é nós melhorarmos, portanto, também a fauna, aquela flora, torná-la mais acessível, portanto, que as pessoas possam estar recolhidas, ou por ponto de vista terem também bancos confortáveis para desfrutarem a sombra, bebedouros, enfim, darmos aqui uma melhoria àquilo que consideramos serem necessárias às nossas condições, tendo em conta estes verões tão quentes.
3: Vítor Correia, presidente da Câmara de Mirandela. Os fundos serão aplicados na qualificação destes 5 locais através do reforço da vegetação, instalação de bebedouros, melhoria do conforto térmico e colocação de sinalização própria, garantindo espaços seguros para os grupos mais vulneráveis, como crianças e idosos.
1: Com a integração nesta rede, Mirandela avança com a candidatura ao programa Crescer com o Turismo. O aviso dispõe de 1 milhão de euros a nível nacional, com financiamento a fundo perdido, que pode chegar aos 80%, até um máximo de 75 mil euros. No ano em que a Festa do Avante celebra 50 anos, a Urze Teatro, companhia profissional de Vila Real, vai apresentar o espetáculo A Mãe, no Avante Teatro, no próximo dia 5 de setembro. Segundo o Fábio Timor, diretor artístico da companhia, o convite é um reconhecimento artístico para o grupo.
5: Nós estamos ainda a saborear esse momento que já estamos a menos de 48 horas, porque de facto é um reconhecimento muito importante para a companhia no seu percurso de trabalho artístico. Estamos a falar de um dos grandes palcos do país, a representatividade que tem e a longevidade também que o próprio evento tem. Portanto, estamos a falar de um evento para quem conhece, para quem não conhece, transmitir a ideia que é um espaço onde vemos um pouco de tudo, onde temos artistas internacionais, globais, onde temos espaço para artistas emergentes, um pouco de todo o mundo, há uma representação, estamos num espaço que é uma espécie de Nações Unidas, né, onde vemos tudo e onde vemos o que se vai fazendo por este mundo fora.
1: Fábio Timor diz que a participação da Urze também é importante por assinalar a primeira presença no Avante Teatro de uma companhia profissional sediada na região de Trás-Montes e Alto Douro.
5: No ano em que a Festa do Avante celebra 50 anos de existência, é para nós, de facto, não conseguimos encontrar as palavras, dado o convite que nos foi feito pela organização de estarmos presentes e não só representando o nosso trabalho, mas de alguma maneira também nos sentimos orgulhosos porque também representamos o trabalho que se faz aqui no interior, não é? E isto também tem essa importância acrescida pelo facto de ser a primeira vez que este interior norte, portanto que Trás-os-Montes, que vai estar presente neste grande evento, que é, como disse, é muito difícil explicar a nossa felicidade e a enorme satisfação de estarmos presentes, não é?
1: A Mãe sobe ao palco da Festa do Avante no próximo sábado às 20h30. A adaptação dramatúrgica do texto é de Vítor Nogueira e a encenação de Fábio Timor. As figuras tradicionais da Festa do Solstício de Inverno de Miranda do Douro e os Politeiros de Palaçolo vão estar representados no RIMA 2026, Festival Internacional de Máscaras Antropológicas, em Tricarico, na região italiana de Basilicata, nos dias 4 e 5 de setembro, como nos conta o jornalista Filipe Ventura Alves.
6: Segundo a Presidente da Câmara Municipal de Miranda do Douro, Helena Barril, o convite começou por ser dirigido às figuras características da aldeia mirandesa de Vila Chã de Braciosa, a velha, o bailador e a bailadeira. No entanto, o município quis também contar com o grupo de politeiros de Palaçolo.
7: Como é um festival de máscaras antropológicas, não é? O convite foi endereçado para as figuras do solstício, no caso concreto, eles pediram-nos as figuras do solstício de inverno de Vila Chã. Mas depois também solicitaram um grupo de pauliteiros, que a velha e os bailadores precisam de gaiteiros, já vão os gaiteiros dos pauliteiros e faz-se a festa toda.
6: Esta participação junta assim diferentes expressões da cultura tradicional mirandesa no encontro internacional dedicado às máscaras, à música, à dança e aos rituais ancestrais. Para a Presidente da Câmara, a presença em Itália é também uma forma de reconhecimento da importância cultural destas tradições.
7: Estamos muito na promoção da nossa cultura e fazermos parte, ou as figuras do solstício de inverno, e no caso os pauliteiros de Palaçolo, fazerem parte deste Festival Internacional de Máscaras Antropológicas em Itália, no caso concreto em Tricarico, é algo que leva à cultura mirandesa, ou reconhece a cultura mirandesa como um valor cultural de elevado espectro.
6: Helena Barril considera que levar estas manifestações para fora do território ajuda também a criar novas oportunidades para os grupos e gerar maior dinâmica em torno das tradições mirandesas.
7: As tradições, nós acreditamos e vemos e sentimos aqui no concelho que estão preservadas, que há um forte dinamismo em torno delas. Temos estado ao lado destes elementos culturais e a apoiá-los, e essencialmente também a divulgá-los e a promovê-los. Quando saem da nossa área geográfica para outros festivais, vão para outros países, essencialmente estão a representar e a levar para esses lugares a nossa cultura e os nossos valores culturais, o que é sabejamente importante, porque também cria dinâmica nos grupos que vão e desperta também a atenção dos outros grupos.
6: Os politeiros de Palaçolo e as figuras do solstício de inverno de Vila Xã de Braciosa levam desta forma até Itália uma parte da identidade cultural do Planalto Mirandês. A participação enquadra-se, segundo a autarca, numa estratégia mais ampla de valorização da cultura como elemento identitário, mas também como potencial económico para o território.
7: São elementos através dos quais muita da dinâmica do concelho tem crescido e temos que valorizar isto como um forte valor económico para o território, explorar isso nesta vertente, porque muitas das vezes vencemos a dinâmica que os politeiros trazem ao concelho.
6: Nos dias 4 e 5 de setembro, o Concelho de Miranda do Douro vai estar representado em Tricarico, através das máscaras, das danças, dos sons e dos mirandeses que continuam a dar vida às tradições do território.
1: A participação no Festival Internacional de Máscaras Antropológicas é, para o município, uma estratégia mais ampla de valorização da cultura. A terminar esta edição, CIR, recordo que os distritos de Bragança e Vila Real vão estar hoje e amanhã sob aviso amarelo devido à previsão de tempo quente. São vários os concelhos dos dois distritos que estão em perigo muito elevado ou máximo de incêndio. As autoridades apelam à tolerância zero ao uso do fogo, a cuidados redobrados ao manusear maquinaria em espaço rural, ao reforço da hidratação e a cuidados especiais para com idosos e crianças. É desaconselhada a exposição solar nas horas mais críticas. É assim o ponto final nesta primeira edição CIR de hoje. A cadeia de informação regional Trás-os-Montes está de regresso às 18h30. Continuação de uma boa tarde de quinta-feira e até logo.
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3: Uma hora.

0: Requinte FM, muito boa tarde. Estamos de regresso. Mais um programa de discos pedidos, edição de quinta-feira, dia 3 de setembro, 38 graus. É o que está então previsto, o pico mais alto do dia. É verdade, são informações do Instituto Português do Mar e da Atmosfera. 38 graus, está calor, minha gente. Ora, vamos em frente. Já sabe, então, 278-200-600 ou então 601 para pedir música. Já temos alguém à espera. Boa tarde.
1: Boa tarde, doutor Zé.
0: Dona Lourdes, boa tarde. Como está?
1: Boa tarde, estou por aqui.
0: Lá vai andando, não é?
1: É.
0: Claro. E então e a música? Qual é que vai ser?
1: Uma escolha. Não é?
0: Pois, fica à escolha. Ok, então e para quem?
1: Fica à escolha.
0: E para quem é que vai a música?
1: Pois vai para si, vai para a sua senhora, para os seus filhos, para os seus pais, para os seus sogros, vai para a dona Adelaida, para a sua dona Chama, para o marido e para os filhos, vai para a dona Margarida, muitos beijinhos para ela. Vai para toda a gente que eu costumo falar, para a dona Gina, para o marido, para o filho, para a netinha, para a nora também. Para toda a gente, para o Zé do Deixo, um beijinho para ele também. Eu não ouço. A vez para já está o rádio.
0: Pronto, temos que ver, não é, Dom Lourdes? Não é assim do dia...
1: Arranja um rádio, caramba.
0: Exato, a vez se arranja um rádio.
1: Estão em mim.
0: Acredito. Dona Lourdes, beijinho grande para si, até depois.
1: Até depois,
0: muito obrigado. Muito beijinho grande para si também, muito obrigado. Vamos à música. Para já temos o Zé Malhoa, que já almoçou, portanto já está pronto para cantar.

0: Ora, muito bem, 13 horas e 8 minutos, vamos em frente, mais uma participação. Quem será que está desse lado? Boa tarde.
1: Boa tarde, senhor, tudo bem?
0: Boa tarde, senhor João Rendeiro, como é que está o meu amigo?
1: Tudo bem? Tendeiro, Tendeiro.
0: Ai, Tendeiro, porque também há o João Rendeiro.
1: Ah, mas é João Tendeiro.
0: Ora, Tendeiro, muito bem, sim, senhor.
1: Ah, que é bom.
0: É isso mesmo. Então, meu amigo, vamos ouvir uma música de quem?
1: Bota Fogo no Terreiro.
0: Ora, pronto, já há uns dias que não toca. Desde ontem,
1: é,
0: está
1: mas
0: certo.
1: Mas toca agora.
0: E então,
1: estou para... à espera da sua ajuda para o almoço.
0: Pois, não pude, pá. Mas olha que não vais ficar sem demora. Atenção, que ainda faltam muitos dias.
1: Pô, estou à espera.
0: Acredito. Muito bem, eu agradeço-te imenso. Muito obrigado, João.
2: Tudo bem?
0: Olha, Clarinha, tudo bem, minha amiga? Tudo bem, minha querida? Estamos bem. Então queres ouvir uma musiquinha?
2: E tu? E você?
0: Também. Também estou bem. Estou muito bem. Já almoçaste, Clarinha? Já almoçaste?
2: Já!
0: Ora, e estás
2: e
0: melhor...
2: você?
0: Já estás melhor do que eu, pois. Eu ainda não.
2: Eu estou muito mal do calor.
0: É verdade, muito calor. É isso mesmo. Então, João...
2: Eu posso
0: ora, a música que esta música vai para quem, João?
1: Olha, para todos os meus amigos, é mais importante para ti, não é? E aqui para os meus colegas de trabalho.
0: Muito bem, então bom trabalho
1: e para
0: vocês.
1: Mulher, não pois fica chateada.
0: Sim, é melhor, atenção. É melhor, João, é melhor. Então, olha, um abraço grande para todos, bom trabalho e até amanhã.
1: Até amanhã, José. Forte
0: muito
1: abraço.
0: Muito obrigado. Mais uma participação. Boa tarde.
3: Boa tarde, amigo.
0: Olha o nosso Fernando. Boa tarde, Fernando. Viva, como está, meu amigo?
3: Ah, estamos preparados para estudar.
0: Isso é que é mesmo. Até eu estudava hoje, digo-lhe já.
3: Hoje está quentinho, podemos estudar mais um bocadinho.
0: Oh, também eu se pudesse, mas pois, não dá. Pois. Fica para sábado.
3: Ah, pá, mas quem tem luta tem que arrancar.
0: Tem que ser,
3: nós arrancamos
0: ser.
3: Mais cedo, tu arrancas mais tarde.
0: É verdade, nós é verdade.
3: Eu às 5 menos 5 e 20, 5 e 4, estou levanto, arremesso.
0: Claro, eu mais tarde um bocadinho, mas também não tanto, só uma hora.
3: Não é muito, porque tu também trabalhas na rádio, claro, também tens de levantar cedo.
0: Cedo, exatamente. Muito bem, Fernando, qual é a música?
3: Olha, eu sou a do Jorge Ferreira, eu sei que sou pobre.
0: Ok, para quem é que vai a música?
3: Olha, vai aí para o João, que estava a falar agora neste momento, um abraço para ele e para todo o pessoal. Olha, vai para mim, para a minha esposa, para ti, para a minha mãe, para a minha irmã Nazaré, para o resto da minha família. Vai para o João Sota, para o Zé Grilo, para o João Taveira, para o meu amigo João Taveira. Vai para o Sr. Raul, também é meu amigo. Vai para a Ana Candoso, para a família, para o Vini e para a Lúcia, para o Zé Grilo, para o João Sota. Um abraço para eles e para a família. Para o Zé Manel de Sussães e pai e mãe, para a Lucina de Sussães e para a filha e para a netinha, para o Freitas e família, para o Mário Solidário, para a minha esposa, para o Zé Cotas e família, para a Dona Agostinha, para a Dona Amparo, para a Dona Teresa do Lar dos Abidávores e o Sr. Inácio, do resto do pessoal do Lar. Olha, para toda a gente, para a Dona Margarida e filhos, para a Dona Agostinha, para a Dona Elisa, Santa Maria Demos, para toda a gente que eu costumo falar, para não esquecer de ninguém, e para toda a gente que participa e que ouve na rádio. Isto está tudo por hoje,
0: muito
3: até amanhã,
0: bem.
3: Se Deus quiser.
0: Certíssimo, pronto. Olha, o Marco mandou agora uma mensagem, o Marco é do Sobreiro, dizer que também vai estudar.
3: E para a mãe, e para o pai, para a Duzinda, para o marido e para a Melinha, está tudo bom.
0: Muito bem, Fernando, um abraço grande, até amanhã.
3: Até amanhã, um abracinho para ti também.
0: Muito obrigado.
3: Bom trabalho.
0: Muito obrigado. Vamos em frente, para já, amigos da Sobreposta.

0: Ora, muito bem, está a música de Jorge Ferreira. Vamos em frente, mais participações. Boa tarde.
1: Boa tarde.
0: Lúcia, boa tarde. Viva, como está?
1: Estou bem, graças a Deus, a lapadinha.
0: Muito bem. E qual é a música que quer ouvir?
1: Vamos ouvir o Beto.
0: Sim.
1: O rapaz comunicou comigo e diz: então, Lúcia, nunca me pedes e gostavas tanto de mim, dos meus olhos, dos meus cabelos compridos.
0: Pronto, adiante. Temos aqui memórias esquecidas, é a música que tenho aqui mais à mão, digamos.
1: É, mais pronta, exatamente, eu gosto muito dessa música. Então, olha, vai já para si, para João, para Mateus, para os seus pais, para os seus sogros, tanto família. Vai para a Julinha e para os dela, vai para a Zulmirinha, para a Paula, um beijinho também para elas. Vai para o Milvino, para o Mário Família, para a Lúcia Família. Vai para o Sr. Fernando da Palorca, para a Nazaré, para a Dona Ana, um beijinho também muito grande para eles e as melhoras da Dona Ana. Vai para o Dr. Santos Família, assente de colaboradores, vai para o Miguel, vai para o Peixinho, para a nossa Piedade, para as nossas filhas, para a Verónica, vai para o Dr. Façanha, vai as melhoras para a nossa Glorinha, para a nossa Isabelinha, vai também para a Dona Júlia, para a Margarida e para o Filhote, um beijinho também muito especial para eles, com rápidas melhoras. Vai vai para toda a gente que está na nossa companhia, para o Sr. Freitas, para a Dona Beatriz, para a Dona Rita, vai para todos quantos aí trabalham, colaboradores, um beijinho para a Dona Celeste Saborosa e para o Sr. Magalhães, para os nossos imigrantes, um beijinho muito grande, e até amanhã, se você quiser, já que não vai pagar o lanche, não vale a pena eu dizer-lhe até logo, vale mais pois, até amanhã.
0: É até amanhã mesmo, é isso. Beijinho grande para si.
1: Beijinho grande, José. Até amanhã, se você quiser.
0: Muito obrigado. Beijinho, até amanhã. Tchau. Vamos em frente. Mais uma participação. Boa tarde.
2: Boa tarde, José.
0: Olha o Marco. Boa tarde, Marco. Como é que é, meu amigo?
2: Olá.
0: A Tuti Firmino e a Dona Alexandrina, como é que estão?
2: Ah, tudo bem.
0: É? Pronto. Um abraço grande para eles da minha parte, hein?
2: Estão a ouvir.
0: Pronto. Um abraço grande. Então vamos ouvir uma música de quem, Marco?
2: Vamos ouvir uma do Quatro Manos.
0: Quatro menos, certo. Olha, a cerveja, que é aquela que está aqui mais próxima.
2: Pode ser, agora pode ser? A pequena está bem.
0: É verdade. Uma só.
2: Pois, só uma, muito
0: claro.
2: Mais mal.
0: É isso mesmo. E então a música para quem vai?
2: Vai para a minha pai, para ele, para o meu pai, vai para a família toda, vai para o amigo Fernando, um grande abraço para ele, vai para o Joãozinho, para o Zé Grilo, para a Timirca, para o Bruno, para o João São Mameda e para todos os amigos Fanetos. E para ti um grande abraço.
0: Muito obrigado, um abraço grande também da minha parte, tudo bom e bons estudos.
2: Vamos estudar um bocadinho, hoje tenho tempo, vou estudar um bocadinho.
0: É isso mesmo, um abraço grande, até amanhã, Marco. Abraço. Muito obrigado, para já temos aí o Beto com Memórias Esquecidas.

0: aqui por vocês.
1: Ora, muito bem, vamos em frente. É 1:30. Vamos saber quem está para pedir música. Boa tarde.
2: Boa tarde, Sr. José.
1: Boa tarde, amigo Zé. Qual é a música?
2: Olha, a música pode ser uma doença. Jorge Ferreira.
1: Jorge Ferreira não, que já cantou. Teve que ir almoçar então, agora, meu amigo.
2: Então pode ser uma doença. Sol Brilhante.
1: Sol Brilhante, está certo. Pronto. E para quem é que vai?
2: Olha, passa para a Dinha, para o Soraça, para a Salolinda, para a Sarguinha, para o Sadeia, para a Clónia, vai para o seu Fernandinho, vai para o Sr. Amigo, vai para o Sr. Raul, vai para o Marco da Sobreira, para o pai, para a mãe e para a filhada, vai para o João Pascoal, vai para a Dona Luz Valtelhas, para a Bolívia, para o Paulo Quintela e para a Sra. Dela, vai para o Zé Manuel Soluções e para a Sra. Lucinda e para o Feitinhas e para o senhor e até amanhã. E obrigado.
1: Muito obrigado. Um abraço grande para si também. Até amanhã. Tudo de bom. Muito obrigado. Mais uma participação. Boa tarde.
3: Boa tarde.
1: Boa tarde, Dona Adélia. Viva. Qual é a música? Quero ouvir.
3: Aquela pequenina do Malhão, do Zé das Farturas.
1: Sim, para quem vai?
3: Vai para todos vocês aí da Rádio Terra Quente FM. Vai aqui para mim e para a minha mãe e para toda a minha família em geral, não esquecendo ninguém. Vai para a Helena de Carvalhais e para a mãe dela também. E um beijinho também para a Otília e para quem estiver a ouvir e até logo, se os quiser.
1: Muito obrigado. Beijinho para a sua mãe também. Muito obrigado. Para as duas, tudo de bom e até amanhã. Para já, temos aí os comerciais.
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0: Muito bem, 22 minutos nos separam das 2 da tarde. Vamos falar com mais alguém que está do outro lado para pedir música. Boa tarde.
1: Boa tarde.
0: Ora, boa tarde. Quem é que está desse lado?
1: Aqui é a GNR.
0: É a GNR, muito bem. E então está tudo bem?
1: Está tudo, é o Fábio.
0: Oh, Fábio, já te conheci, meu amigo, já te conheci. E então, andais na Vindima ou não?
1: Ah, eu na Vindima.
0: Agora não, pois agora está calor.
1: Eu ando noutro trabalho.
0: Noutro trabalho, pronto, na Vindima, será se calhar na construção, será na, se calhar noutros sítios, não é? Tanta coisa para fazer.
1: Milho.
0: Ah, e apanhar milho, muito bem, pronto. Mais rapidamente fazer. Olha, é só metê-los ao sol que sai pipoca.
1: Olha, aproveita ainda cá por causa de meia dúzia delas.
0: É verdade, essas maçarocas dá para fazer aí umas pipocas, nem mais, nem
1: olha,
0: mais.
1: Aqui mais quantas? Já estão do saco cheio.
0: Muito bem, muito bem. Trabalho complicado, esta hora com calor não é fácil, ó Fábio.
1: Ah, também às 4 horas vamos embora.
0: Pronto, mas alguém tem que o fazer, é verdade.
1: Claro.
0: Meu amigo, vamos ouvir uma música de quem?
1: Do Dá cá um beijo, Paulo Lucas gosta muito.
0: Ah, ok. Então, ok, já percebi. Eu sei qual é que é. Já percebi.
1: E então... é do mesmo que estou também de manhã.
0: Sim, eu sei. E então, e para quem é que vai a música?
1: Olha, vai para o meu sogro, vai para o Lucas e para ti também. E o Marco tinha bom descanso. Vai dormir, não é?
0: Não, vai estudar.
1: Era muito estudioso. Os pastores agora são muito estudiosos.
0: É verdade. Então, bom, um abraço grande e tudo de bom, Fábio.
1: Ah, igualmente.
0: Muito obrigado. Ora, muito bem. Será que temos aqui alguém deste lado? Boa tarde.
2: Muito boa tarde. Está cá a beijoqueira de Portugal.
0: A nossa beijoqueira. A nossa beijoqueira que é uma guerreira. É uma guerreira a nossa beijoqueira, não é?
2: É isso mesmo. Toda a gente diz.
0: E tem que...
2: Comigo não há tristeza.
0: Exatamente. E ainda para mais o problema que tem. Claro.
2: Sim, é verdade, sim, senhor. Mas a vida continua.
0: Isso é que é falar.
2: Se eu olhar para parente, não patarás.
0: Isso é que é falar. Muito bem. Então, qual é a música que vamos ouvir? Vamos saber.
2: Viajei rumo a Fátima. Esse cara sou eu.
0: Esse cara sou eu. Está certo. Pronto. E para quem é que vai a música?
2: Para o meu marido, para os meus filhotes, para toda a minha família, para a bojina, com uma beijocadinha. Para o marido, para a Cláudia, para a Maria Joel e para a Mariana, para os pais, para o meu amigo Fernando, para toda a família dele, com uma beijocadinha, para todos que eu costumo dedicar, para todos que me dedicam a mim, muito obrigado a todos, mas esta é música é babai, para si, para a sua esposa, para os seus sogros, para os seus pais e para o seu filhote, tudo do bom é o que eu vos desejo.
0: Muito obrigado, muito obrigado.
2: Olha, hoje vai ser com um bolinho de cenoura.
0: Também é bom.
2: Gosto.
0: Oh, logo que leva açúcar, para mim é bom.
2: Pois é.
0: Isso mesmo. Alguinha, beijinho grande para si e até amanhã.
2: Muito obrigada, sempre um gosto ouvi-lo.
0: Igualmente. Muito obrigado, muito obrigado. E agora é que vai pegar isto, agora é que vai pegar. Ela. 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Vamos lá. Esse cara sou eu. O cara...

0: Ora, muito bem, vamos terminar este programa. É verdade. E quem é que vai fechar o programa hoje? Quem é? Quem é? Quem é? É o Tomás.
1: Boa tarde.
0: Olá, boa tarde, Tomás. Estás bom, amigo?
1: Sim.
0: Ora, muito bem. Agora já me estás a ouvir bem, não é?
1: É.
0: De manhã, não. De manhã tivemos aqui um problemazito aí com o telefone, mas pois está resolvido. Claro que sim. Então, olha, meu amigo, para finalizar o programa, temos o Roberto Leal com a música Traz os Montes.
1: É.
0: E a quem é que vais dedicar essa música?
1: Para a minha mãe, para o meu pai, para a Marta do Rocheio, para a minha família, para a minha avó, para o meu avô, para a Maria e para a Joana.
0: Pronto, muito bem. Então, olha, um forte abraço para ti e para os teus avós também, hein? Que estão aí ao pé de ti. Muito obrigado, Tomás. Ora, muito bem. É verdade, nós estamos mesmo no final, minha gente. Aproveito, faço aqui as despedidas. Mas atenção, que amanhã estou aí com força para a música. É verdade. E amanhã, ainda para mais amanhã, que é a edição de fim de semana. Ui, ui. Até amanhã, Roberto Leal, nas Sintra-os-Montes.

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1: Manobras ABC até ao Z. Dicionário enciclopédico. S, letra S. Surriada, nome feminino. Descarga de artilharia. Espuma das ondas que se quebram, em sentido popular, assoada, troça, zombaria, escárnio. Supiráculo, lugar onde mal se respira. Suspicaz, adjetivo que tem suspeita, suspeito. Suspensoide, adjetivo, na química, coloide de um líquido, a fase dispersa, no outro líquido, a fase dispersante.
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5: Mirandela será o primeiro concelho do país a criar uma rede de refúgios climáticos. Nesta edição vamos conhecer a iniciativa Stay Cool. A polícia judiciária deteve um homem de 42 anos fortemente indiciado pela prática do crime de incêndio florestal em Solveira, no concelho de Montalegre. A detenção foi feita fora de flagrante delito pelo Departamento de Investigação Criminal de Vila Real. O suspeito terá recorrido ao uso de chama direta, provavelmente um isqueiro, para iniciar o fogo no passado dia 18 de agosto. Avança a PJ em comunicado. As chamas consumiram cerca de 6 mil metros quadrados de vegetação e silvas travadas pela rápida intervenção dos bombeiros e de um meio aéreo, evitando que atingisse habitações, armazéns agrícolas e povoamentos de castanheiros e carvalhos na zona envolvente. O detido, residente na localidade, vai agora ser presente às autoridades judiciais para primeiro interrogatório e aplicação das medidas de coação. Mirandela será o primeiro concelho das terras de Trás-os-Montes a aderir à rede de refúgios climáticos denominada Stay Cool, uma iniciativa do Turismo de Portugal criada para proteger residentes e turistas durante os picos de calor extremo. A medida foca-se no interior norte do país, uma região historicamente fustigada por temperaturas elevadas no verão. Vítor Correia, presidente da Câmara, justifica a candidatura.
6: Onde nós já integramos uma rede de refúgios climáticos, denominada Stay Cool, Mirandela faz todo sentido, tendo em conta, portanto, nós estamos aqui na presença de um concelho onde tem um clima, sobretudo no verão, muito, muito quente, muito acentuado, em riscos extremos, embora, portanto, nós durante o ano todo temos uma amplitude térmica na ordem dos 50 graus. E pronto, e temos que tomar aqui algumas medidas, né, para que possa também criar aqui o conforto térmico às pessoas, particularmente aquelas que nos visitam, mesmo aos nossos que estão por cá.
5: Para responder a este desafio, o município identificou 5 espaços que vão funcionar como abrigos temporários com sombra, frescura e áreas de descanso.
6: A Estação das Artes, a Ecoteca de Mirandela, o Parque da Ribeira de Carvalhais, o Parque Império e aquele pinhal junto à Escola Secundária Luciano Corbeiro, onde o objetivo é nós melhorarmos, portanto, também a fauna, aquela flora, torná-la mais acessível, para que as pessoas possam estar recolhidas, ou para que terem também bancos confortáveis, para desfrutarem a sombra, bebedouros, enfim, darmos aqui uma melhoria àquilo que consideramos serem necessárias às nossas condições, tendo em conta estes verões tão quentes.
5: Vítor Correia, presidente da Câmara de Mirandela. Os fundos serão aplicados na qualificação destes 5 locais através do reforço da vegetação, instalação de bebedouros, melhoria do conforto térmico e colocação de sinalização própria, garantindo espaços seguros para os grupos mais vulneráveis, como crianças e idosos. Com a integração nesta rede, Mirandela avança com a candidatura ao programa Crescer com o Turismo. O aviso dispõe de 1 milhão de euros a nível nacional, com o financiamento a fundo perdido que pode chegar aos 80%, até um máximo de 75 mil euros por candidatura. Bragança e Vila Real estão esta quinta e sexta-feira sob aviso amarelo emitido pelo IPMA, tal como em boa parte do país. O Instituto Português do Mar e da Atmosfera alerta para temperaturas que podem ultrapassar os 40 graus em alguns locais da região. O calor extremo e a baixa umidade deste início de setembro colocam assim a maioria dos concelhos do Nordeste transmontano em risco máximo ou muito elevado de incêndio rural. As autoridades apelam, por isso, à tolerância zero ao uso do fogo, a cuidados redobrados ao manusear maquinaria em espaço rural, ao reforço da hidratação e cuidados especiais para com idosos e crianças. É desaconselhada a exposição solar nas horas mais críticas. 4 meses depois de termos revelado as más condições de higiene e segurança, incluindo infiltrações, maus odores, falta de limpeza e presença de baratas na morgue do Hospital de Macedo de Cavaleiros, a Unidade Local de Saúde do Nordeste deu conta, numa publicação nas suas redes sociais, de que o espaço foi alvo de uma intervenção. Temos reportagem de Jody Pinto.
7: A ULS do Nordeste afirma que, assim que tomou conhecimento da situação, o Conselho de Administração diligenciou as obras necessárias para resolver os problemas existentes no espaço. As melhorias são também relatadas por um profissional do setor funerário que tinha denunciado anteriormente as condições existentes. Entre as intervenções realizadas está a colocação de um novo teto falso e a resolução de problemas relacionados com canalizações e esgotos, como explica a fonte.
8: Atualmente as condições estão muito melhores, a limpeza é diária, troca de sacos de lixo também tem sido diária, já não tem havido tubos de esgoto nem de água, saída de água a pingar para o chão, já levou o teto falso novo também. Falta lá só no interior mesmo da morgue, mas também já estão a tratar disso. Por isso foi uma grande mudança na morgue. Os olores desapareceram também.
7: Também a presença de baratas, uma das situações anteriormente denunciadas, terá deixado de se verificar, segundo o profissional.
8: Nas vezes que eu fui à morgue do Hospital de Macedo, não tem aparecido baratas, não se tem visto baratas. Por isso foi uma mudança radical mesmo.
7: Apesar das melhorias, continuam a existir necessidades ao nível dos equipamentos utilizados no trabalho das agências funerárias.
8: É preciso uma bancada de preparação de corpos, de cadáveres, porque existe lá uma bancada, mas é uma bancada na parte já exterior à secção das arcas frigoríficas e é uma bancada que já não está atualizada para fazer o trabalho. Era importante o hospital colocar uma bancada com água e de inox, que é muito importante, né? Uma pessoa não pode lavar um corpo ou tratar de um corpo se não houver uma saída depois das águas sujas, né? Não podemos lavar também um corpo e tratar um corpo em cima de uma bancada de madeira.
7: Ainda assim, o profissional considera que a intervenção trouxe uma melhoria significativa às condições da morgue.
8: Agora, em termos de limpeza, que era o mais importante, higiene mesmo, e o rosto está impecável, uma mudança muito grande.
5: Tentámos uma vez mais, sem sucesso, o contacto com a ULS Nordeste para obter esclarecimentos adicionais. 4 meses depois das denúncias sobre as más condições de higiene e segurança da morgue do Hospital de Macedo, o espaço foi intervencionado e são notadas melhorias, como ouvimos das palavras de um profissional do setor funerário que preferiu manter o anonimato. Mónica Silva foi convocada para o Campeonato do Mundo de Estrada. O encontro vai reunir os melhores do mundo na Dinamarca e a atleta de 42 anos espera estar ao mais alto nível competitivo. Maria João Canadas.
9: Atleta que representa o Clube Atlético de Macedo Cavaleiros há mais de 2 anos, foi convocada para representar Portugal no Campeonato do Mundo de Estrada que se realiza em Copenhaga, na Dinamarca, nos dias 19 e 20 de setembro. A atleta natural de Águeda mostra-se orgulhosa com a chamada à seleção nacional, que considera ser mais um reconhecimento do trabalho desenvolvido ao longo do seu percurso.
10: E agora estar a representar a seleção, principalmente no Campeonato do Mundo, só tenho que estar orgulhosa mesmo comigo, de todo o trabalho, de todas as pessoas envolvidas que estão ao meu lado.
9: Mónica Silva adianta que participar num Campeonato do Mundo de Estrada aos 42 anos é sinal de muito trabalho e dedicação.
10: Também faço por isso, tentar dar sempre o meu melhor e garantir que posso estar nas grandes competições. Sabia que o limite era 3 atletas, mas não sabia se ia ser selecionada ou não. Pronto, fiquei super, super mesmo feliz.
9: Para já, as expectativas são positivas, mas a atleta vai ainda definir objetivos com o treinador António José Silva, depois de consultar as listas das convocadas dos outros países.
10: Sei que não vai ser fácil porque vai ter lá as equipas melhores do mundo, não é? Mas vou dar o meu melhor. Estou agora a fazer um estágio, parto dia 17 para a Dinamarca e espero estar bem, espero dar uma boa prestação para Portugal.
9: Mónica Silva está neste momento a realizar um estágio de altitude de 20 dias nos Alpes Suíços, em Overnage, e parte para a Dinamarca no próximo dia 17 de setembro.
5: O Campeonato do Mundo de Estrada decorre nos dias 19 e 20. As figuras tradicionais da festa do solstício de inverno de Miranda do Douro e os pauliteiros de Palaçolo vão estar este ano no RIMA, o Festival Internacional de Máscaras Antropológicas em Itália. O jornalista Filipe Ventura Alves conversou com a presidente da Câmara de Miranda, Helena Barril, que aqui deixa os pormenores.
11: O convite foi endereçado para as figuras do solstício de inverno de Vila Chã. Mas depois também solicitaram um grupo de pauliteiros, que a velha e os bailadores precisam de gaiteiros, já vão os gaiteiros dos pauliteiros e faz-se a festa toda.
12: Esta participação junta assim diferentes expressões da cultura tradicional mirandesa num encontro internacional dedicado às máscaras, à música, à dança e aos rituais ancestrais. Para a Presidente da Câmara, a presença em Itália é também uma forma de reconhecimento da importância cultural destas tradições.
11: É algo que leva à cultura mirandesa, ou reconhece a cultura mirandesa como um valor cultural de elevado espectro. Quando saem da nossa área geográfica para outros festivais, vão para outros países, essencialmente estão a representar e a levar para esses lugares a nossa cultura e os nossos valores.
12: Os pauliteiros de Palaçolo e as figuras do solstício de inverno de Vila Chã de Graciosa levam desta forma até Itália uma parte da identidade cultural do Planalto Mirandês, através das máscaras, das danças, dos sons e dos mirandeses que continuam a dar vida às tradições do território.
5: O festival RIMA começa já amanhã em Itália.

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0: 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Olá, caro consumidor. Hoje vamos falar sobre o regresso às aulas. O começo do mês de setembro é financeiramente difícil para as famílias com jovens em idade escolar, já que vêm a aumentar os seus gastos regulares com o início do ano letivo. Por isso, é essencial que toda a família prepare antecipadamente esta etapa do ano. Para isso, a DECO deixa-lhe aqui alguns passos básicos para preparar o início do ano letivo. Comece por fazer uma lista de compras detalhada dos artigos, desde o material escolar até mochila e lancheira, indispensáveis, mas estabelecendo prioridades de forma a que possa, se for necessário, realizar reajustes. Defina o montante disponível para gastar. Estabeleça, de acordo com o orçamento familiar e a lista de artigos fundamentais, o valor que terá para gastar. Assim, conseguirá ter a percepção da sua realidade financeira. Verifique o estado do material escolar já existente. Reutilize materiais que tenha de anos anteriores ou coloque em prática a partilha desses mesmos materiais com familiares e amigos. Para além de permitir poupar algum dinheiro, ajuda ao meio ambiente. Para além disso, pondere utilizar artigos em segunda mão. Esta poderá ser uma opção mais económica, principalmente quando falamos em vestuário ou calçado. Compare preços, analise e avalie descontos e promoções. É importante que realize uma pesquisa prévia com alguma antecedência dos preços dos artigos que pretende comprar em lojas físicas e online. Verifique se as campanhas promocionais do regresso às aulas são efetivamente vantajosas. Avaliar cuidadosamente o recurso ao crédito. Utilizar crédito, seja cartão de crédito ou crédito pessoal, para adquirir material escolar ou outros produtos, é uma decisão que deverá ser bem analisada, ponderada e tomada conscientemente. A realidade financeira da família terá de ser criteriosamente avaliada e é essencial que a família tenha presente que o recurso ao crédito pressupõe sempre o pagamento de juros elevados. Por fim, não se esqueça de pedir fatura com o número de contribuinte para que possa deduzir essas despesas em sede de IRS. Para estas e mais informações, consulte o nosso site em deco.pt. Obrigada por estar desse lado e até breve.
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1: Seis horas. A polícia judiciária deteve um homem de 42 anos fortemente indiciado pela prática do crime de incêndio florestal em Solveira, no concelho de Montalegre. A detenção foi feita fora de flagrante delito pelo Departamento de Investigação Criminal de Vila Real. O suspeito terá recorrido ao uso de chama direta, provavelmente um isqueiro, para iniciar o fogo no passado dia 18 de agosto. Avança a PJ em comunicado. As chamas consumiram cerca de 6 mil metros quadrados de vegetação e silvas travadas pela rápida intervenção dos bombeiros e de um meio aéreo, evitando que atingisse habitações, armazéns agrícolas e povoamentos de castanheiros e carvalhos na zona envolvente. O detido, residente na localidade, vai agora ser presente às autoridades judiciais para primeiro interrogatório e aplicação das medidas de coação. Mirandela será o primeiro concelho das terras de Trás-os-Montes a aderir à rede de refúgios climáticos denominada Stay Cool, uma iniciativa do Turismo de Portugal criada para proteger residentes e turistas durante os picos de calor extremo. A medida foca-se no interior norte do país, uma região historicamente fustigada por temperaturas elevadas no verão. Vítor Correia, presidente da Câmara, justifica a candidatura.
2: Onde nós já integramos uma rede de refúgios climáticos, denominada Stay Cool, Mirandela faz todo sentido, tendo em conta que nós estamos aqui na presença de um concelho onde tem um clima, sobretudo no verão, muito, muito quente, muito acentuado, de riscos extremos, embora, portanto, nós durante o ano todo temos uma amplitude térmica na ordem dos 50 graus. E pronto, e temos que tomar aqui algumas medidas, né, para que possa também criar aqui o conforto térmico às pessoas, particularmente aquelas que nos visitam, mesmo aos nossos que estão por cá.
1: Para responder a este desafio, o município identificou 5 espaços que vão funcionar como abrigos temporários com sombra, frescura e áreas de descanso.
2: A Estação das Artes, a Ecoteca de Mirandela, o Parque da Ribeira de Carvalhais, o Parque Império e aquele pinhal junto à Escola Secundária Luciano Corbeiro, onde o objetivo é nós melhorarmos, portanto, também a fauna, aquela flora, torná-la mais acessível, para que as pessoas possam estar recolhidas, ou para que terem também bancos confortáveis, para desfrutarem a sombra, bebedouros, enfim, darmos aqui uma melhoria àquilo que consideramos serem necessárias às nossas condições, tendo em conta estes verões tão quentes.
1: Vítor Correia, presidente da Câmara de Mirandela. Os fundos serão aplicados na qualificação destes 5 locais através do reforço da vegetação, instalação de bebedouros, melhoria do conforto térmico e colocação de sinalização própria, garantindo espaços seguros para os grupos mais vulneráveis, como crianças e idosos. Com a integração nesta rede, Mirandela avança com a candidatura ao programa Crescer com o Turismo. O aviso dispõe de 1 milhão de euros a nível nacional, com o financiamento a fundo perdido que pode chegar aos 80%, até um máximo de 75 mil euros por candidatura. Bragança e Vila Real estão esta quinta e sexta-feira sob aviso amarelo emitido pelo IPMA, tal como em boa parte do país. O Instituto Português do Mar e da Atmosfera alerta para temperaturas que podem ultrapassar os 40 graus em alguns locais da região. O calor extremo e a baixa umidade deste início de setembro colocam assim a maioria dos concelhos do Nordeste Transmontano em risco máximo ou muito elevado de incêndio rural. As autoridades apelam, por isso, à tolerância zero ao uso do fogo, a cuidados redobrados ao manusear maquinaria em espaço rural, ao reforço da hidratação e cuidados especiais para com idosos e crianças. É desaconselhada a exposição solar nas horas mais críticas. 4 meses depois de termos revelado as más condições de higiene e segurança, incluindo infiltrações, maus odores, falta de limpeza e presença de baratas na morgue do Hospital de Macedo de Cavaleiros, a Unidade Local de Saúde do Nordeste deu conta, numa publicação nas suas redes sociais, de que o espaço foi alvo de uma intervenção. Temos reportagem de Jody Pinto.
3: A ULS do Nordeste afirma que, assim que tomou conhecimento da situação, o Conselho de Administração diligenciou as obras necessárias para resolver os problemas existentes no espaço. As melhorias são também relatadas por um profissional do setor funerário que tinha denunciado anteriormente as condições existentes. Entre as intervenções realizadas está a colocação de um novo teto falso e a resolução de problemas relacionados com canalizações e esgotos, como explica a fonte.
4: Atualmente as condições estão muito melhores, a limpeza é diária, a troca de sacos de lixo também tem sido diária, já não tem havido tubos de esgoto, nem de água, saída de água a pingar para o chão. Já levou o teto falso novo também, falta lá só no interior mesmo da morgue, mas também já estão a tratar disso, por isso foi uma grande mudança na morgue. Os olores desapareceram também.
3: Também a presença de baratas, uma das situações anteriormente denunciadas, terá deixado de se verificar, segundo o profissional.
4: Nas vezes que eu fui à morgue do Hospital de Macedo, não têm aparecido baratas, não se têm visto baratas. Por isso foi uma mudança radical mesmo.
3: Apesar das melhorias, continuam a existir necessidades ao nível dos equipamentos utilizados no trabalho das agências funerárias.
4: É preciso uma bancada de preparação de corpos, de cadáveres, porque existe lá uma bancada, mas é uma bancada na parte já exterior à secção das arcas frigoríficas e é uma bancada que já não está atualizada para se fazer o trabalho. Era importante o hospital colocar uma bancada com água e de inox, que é muito importante, não é? Uma pessoa não pode lavar um corpo ou tratar de um corpo se não houver uma saída depois das águas sujas, não é? Não podemos lavar também um corpo e tratar um corpo em cima de uma bancada de madeira.
3: Ainda assim, o profissional considera que a intervenção trouxe uma melhoria significativa às condições da morgue.
4: Agora, em termos de limpeza, que era o mais importante, higiene mesmo, e o rosto está impecável, uma mudança muito grande.
1: Tentámos uma vez mais, sem sucesso, o contacto com a ULS Nordeste para obter esclarecimentos adicionais. 4 meses depois das denúncias sobre as más condições de higiene e segurança da morgue do Hospital de Macedo, o espaço foi intervencionado e são notadas melhorias, como ouvimos das palavras de um profissional do setor funerário que preferiu manter o anonimato. Mónica Silva foi convocada para o Campeonato do Mundo de Estrada. O encontro vai reunir os melhores do mundo na Dinamarca e a atleta de 42 anos espera estar ao mais alto nível competitivo. Maria João Canadas.
5: Atleta que representa o Clube Atlético de Macedo Cavaleiros há mais de 2 anos, foi convocada para representar Portugal no Campeonato do Mundo de Estrada que se realiza em Copenhaga, na Dinamarca, nos dias 19 e 20 de setembro. A atleta natural de Águeda mostra-se orgulhosa com a chamada à seleção nacional, que considera ser mais um reconhecimento do trabalho desenvolvido ao longo do seu percurso.
6: E agora estar a representar a seleção, principalmente no Campeonato do Mundo, só tenho que estar orgulhosa mesmo comigo, de todo o trabalho, de todas as pessoas envolvidas que estão ao meu lado.
5: Mónica Silva adianta que participar num Campeonato do Mundo de Estrada aos 42 anos é sinal de muito trabalho e dedicação.
6: Também faço por isso, tentar dar sempre o meu melhor e garantir que posso estar nas grandes competições. Sabia que era, o limite era 3 atletas, mas não sabia se ia ser selecionada ou não. Pronto, fiquei super, super mesmo feliz.
5: Para já, as expectativas são positivas, mas a atleta vai ainda definir objetivos com o treinador António José Silva, depois de consultar as listas das convocadas dos outros países.
6: Sei que não vai ser fácil porque vai ter lá as equipas melhores do mundo, não é? Mas vou dar o meu melhor. Estou agora a fazer um estágio, parto dia 17 para a Dinamarca e espero estar bem, espero dar uma boa prestação para Portugal.
5: Mónica Silva está neste momento a realizar um estágio de altitude de 20 dias nos Alpes Suíços, em Overnage, e parte para a Dinamarca no próximo dia 17 de setembro.
1: O Campeonato do Mundo de Estrada decorre nos dias 19 e 20. As figuras tradicionais da festa do solstício de inverno de Miranda do Douro e os pauliteiros de Palaçolo vão estar este ano no RIMA, o Festival Internacional de Máscaras Antropológicas em Itália. O jornalista Filipe Ventura Alves conversou com a presidente da Câmara de Miranda, Helena Barril, que aqui deixa os pormenores.
7: O convite foi endereçado para as figuras do solstício de inverno de Vila Chã. Mas depois também solicitaram um grupo de pauliteiros, que a velha e os bailadores precisam de gaiteiros, já vão os gaiteiros dos pauliteiros e faz-se a festa toda.
8: Esta participação junta assim diferentes expressões da cultura tradicional mirandesa num encontro internacional dedicado às máscaras, à música, à dança e aos rituais ancestrais. Para a Presidente da Câmara, a presença em Itália é também uma forma de reconhecimento da importância cultural destas tradições.
7: É algo que leva à cultura mirandesa, ou reconhece a cultura mirandesa como um valor cultural de elevado espectro. Quando saem da nossa área geográfica para outros festivais, vão para outros países, essencialmente estão a representar e a levar para esses lugares a nossa cultura e os nossos valores.
8: Os politeiros de Palazzolo e as figuras do solstício de inverno de Vila Xã de Braciosa levam desta forma até Itália uma parte da identidade cultural do Planalto Mirandês, através das máscaras, das danças, dos sons e dos mirandeses que continuam a dar vida às tradições do território.
1: O festival Rima começa já amanhã em Itália.

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2: Pode marcar na agenda, está de volta mais uma edição da Noite Branca de Mirandela. Quando a cidade se veste de branco, a magia acontece. Há noites que ficam na memória e a Noite Branca de Mirandela promete ser uma delas. Será a 12 de setembro, a partir das 19h30, no Parque do Império. Prepare o seu look branco, reúna a família e os amigos e venha viver uma noite onde a música, a animação e o espírito de convívio transformam Mirandela no ponto de encontro de milhares de pessoas. No palco estarão Sara Santini, Rafa Santos, DJ Átila, Miguel Rendeiro e Ferdi. Com ritmos para todos os gostos, a festa prolonga-se até às 4 da manhã numa celebração organizada pela Associação Comercial e Industrial de Mirandela, que reúne o comércio

0: o local e a energia única da nossa cidade. O Festival Palavrarte realiza-se na Estação das Artes, em Mirandela, de 24 a 27 de setembro, para a sua 7ª edição, reafirmando-se como um espaço de encontro entre a literatura, a narração oral e as artes performativas. Dirigido a bebés, crianças, famílias e público em geral, o festival promete gosto pela leitura e a criação artística e o diálogo entre diferentes gerações. A programação reúne desta vez autores nacionais de referência, como Francisco Moita Flores, que apresentará o seu mais recente livro Sangue e Silêncio no Poço dos Negros, Miguel Carvalho, com Por Dentro do Chega, e Manuel de Novaes Cabral, autor de Salamalex, 29 histórias de protocolo, numa sessão apresentada pelo jornalista Carlos Magno. O festival contará ainda com a participação do reconhecido contador de histórias galego Cuico Cadaval. A Feira do Livro reunirá papelarias e diversas instituições, proporcionando um espaço de encontro entre leitores. O evento contará também com uma iniciativa de troca de livros, incentivando a partilha de leituras e a reutilização de obras e o acesso à cultura. Ao longo de 4 dias, o Festival Palavrarte celebra a literatura e as artes em todas as suas expressões, valorizando autores nacionais e a criação literária regional, os talentos locais e o envolvimento da comunidade, afirmando Mirandela como um território de cultura, criatividade e participação. Está completa mais uma edição de Passos do Conselho. Um conselho de Mirandela.
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1: Muito boa tarde, sejam bem-vindos à segunda edição SIR de hoje. Vamos aos destaques para esta quinta-feira, 3 de setembro. Quase 400 quilos de uvas foram despejados à porta do Instituto dos Vinhos do Douro e do Porto, num protesto simbólico para alertar para as dificuldades dos viticultores, sobretudo no escoamento da produção. A Urze Teatro, Companhia Profissional de Vila Real, vai apresentar o espetáculo A Mãe, na Festa do Avante. A aldeia de Moraes, no concelho de Macedo Cavaleiros, vai receber a segunda edição do Trilho das Oliveiras. O evento desportivo vai juntar provas de trail running, uma caminhada e paisagens únicas para os amantes da modalidade. São estes e outros assuntos a desenvolver nesta edição SIR.
2: A ciência volta a estar em destaque em Chaves. 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
1: Mais uma vez, muito boa tarde. A Polícia Judiciária deteve um homem de 42 anos fortemente indiciado pela prática do crime de incêndio florestal em Solveira, no concelho de Montalegre. A detenção foi feita fora de flagrante delito pelo Departamento de Investigação Criminal de Vila Real. O suspeito terá recorrido ao uso de chama direta, provavelmente um isqueiro, para iniciar o fogo no passado dia 18 de agosto. As chamas consumiram cerca de 6 mil metros quadrados de vegetação e silvas, travadas pela rápida intervenção dos bombeiros e de um meio aéreo, evitando que atingisse habitações, armazéns agrícolas e povoamentos de castanheiros e carvalhos na zona envolvente. O detido, residente na localidade, vai agora ser presente às autoridades judiciais para primeiro interrogatório e aplicação das medidas de coação. Quase 400 quilos de uvas foram despejados à porta do Instituto dos Vinhos do Douro e do Porto, num protesto simbólico para alertar para as dificuldades dos viticultores, sobretudo no escoamento da produção, como nos conta a jornalista Maria João Canadas.
3: A ação foi promovida pela Associação Lutar pelo Douro, sediada em Ervedosa do Douro, que representa agricultores da região demarcada e regulamentada mais antiga do mundo. Joaquim Monteiro, da associação, explica que o principal objetivo é alertar as entidades governativas para os problemas que os viticultores atravessam.
4: Isto é para um ato simbólico, alertando efetivamente o governo e as entidades regionais, nomeadamente Cimedouro, a Comissão de Coordenação, o IVDP, a própria Casa de Ouro, que está em total inércia, para que os obradores são descontentes e poderão fazer eventos ou situações muito, muito graves. Por aquilo que eu ouço, se a coisa não for resolvida, não tiveram de pôr as uvas, isto vai...
3: Ainda com alguma esperança, o também viticultor acrescenta que o primeiro-ministro, Luís Montenegro, estará amanhã na inauguração da Vindouro e que poderá trazer novidades para o setor. A Vindouro é uma das principais feiras de vinhos do Douro. A inauguração está marcada para as 18h30 e deverá contar também com a presença do ministro da Agricultura e Mar, José Manuel Fernandes, que já adiantou que vai haver novidades. Para já, a associação considera que quaisquer medidas que venham a ser apresentadas serão vistas como uma resposta intermédia, não como uma solução ideal. Ainda assim, sublinha que qualquer apoio será bem-vindo perante a crise que o Douro atravessa.
4: Parece que amanhã vem cá o primeiro-ministro inaugurar a Vindouro e traz notícias, acho que sim.
5: Portanto, isto está expectante relativamente...
4: Sim, está expectante, nomeadamente, nada que nos ajude muito, mas pelo menos é capaz de ajudar as empresas a ficar com as uvas que eles não queriam, forçando, nomeadamente, o apoio ao aguardente para a distribuição. Não é a nossa medida, mas é uma medida intermédia que ajuda, pronto, mas nunca é o que cobra o preço do custo de produção.
3: A crise dos viticultores no Douro resulta da queda acentuada do preço das uvas, das dificuldades em escoar a produção e o aumento expressivo dos custos de produção. Joaquim Monteiro refere que os preços estão desatualizados há mais de 30 anos e exige a manutenção da qualidade.
4: É, efetivamente, os baixos preços, são preços de 30 anos, que é no benefício, que é nos mesmos meses, DOC, e é efetivamente que estão de água dentro do Douro. Eles acham que devemos arrancar vinho. Nós achamos que não, nomeadamente porque nós produzimos vinho do Porto com a água dentro espanhola, que não se sabe de que origem é que é. Origem, seja de beterraba, seja de batata, seja do que for. Nós queremos um produto genuíno do Douro e que efetivamente seja nosso, genuíno, denominação de origem, sem causa, assim como sem causa o Douro, património mundial. É isso que nós queremos. Queremos efetivamente que os preços praticados cubra os custos de produção e queremos efetivamente que o vinho seja feito com a aguardente de uvas do Douro.
3: O benefício da campanha deste ano foi fixado em 76 mil pipas de mosto com 550 litros cada. Está ainda prevista a atribuição à Casa do Douro de capacidade para estabilizar os estoques de vinho e a compra pelo Estado de pelo menos 115 mil pipas de excedentes. Ainda assim, a Associação Lutar pelo Douro considera estas medidas insuficientes.
4: Olá, esta gente pensa que os dourenses são tolinhos, são pessoas que não têm cabeça, mas têm. Olá, 75 ou 76... anos indiferente. Em 2022 ou 23 fez 104 mil e venderam. Acreditamos que efetivamente o mundo está em guerra e cada vez está pior e não se pode vender tanto, mas eles não têm feito nada. O grande problema é que no vinho do Porto, os exportadores, as grandes empresas começaram a querer ganhar dinheiro vendendo muito a baixos preços, pai. E efetivamente foi desequilibraram ou digamos prejudicaram a dominação de origem Porto. Porque as pessoas agora que bebem um vinho que não vale nada, dizem que isto não é vinho do Porto, é uma serrapa. E foram eles, com a política dos preços baixos, para ganhar muito dinheiro, vendem mais, mas ganham dinheiro, e nós pagamos sempre o mesmo. E dá um cabo da origem, que é a diminuição do Porto.
3: O benefício tem vindo a cair nos últimos anos, passando de 104 mil pipas em 2023 para 90 mil em 2024 e 75 mil em 2025. Os viticultores dizem não saber a quem vender as uvas, segundo a associação. Muitos apenas têm assegurada a venda das uvas destinadas ao benefício e, em alguns casos, há empresas que nem sequer estão a comprar as uvas beneficiadas.
1: A Associação Lutar pelo Douro espera medidas concretas do Governo para o setor, anunciadas amanhã na inauguração da Vindouro. Mirandela vai ser o primeiro concelho das terras de Trás-Montes a aderir à rede de refúgios climáticos, denominado Stay Cool. A iniciativa do Turismo de Portugal foi criada para proteger residentes e turistas durante os picos de calor extremo. Fernando Sérgio.
6: A medida foca-se no interior norte do país, uma região historicamente fustigada por temperaturas elevadas no verão. Vítor Correia, presidente da Câmara, justifica a candidatura.
7: Nós já integramos uma rede de refúgios climáticos, denominada Stay Cool. Mirandela faz todo sentido, tendo em conta, portanto, nós estamos aqui na presença de um concelho onde tem um clima, sobretudo no verão, muito, muito quente, muito acentuado, de riscos extremos, embora, portanto, nós durante o ano todo temos uma amplitude térmica na ordem dos 50 graus. E pronto, e temos que tomar aqui algumas medidas, né, para que possa também criar aqui o conforto térmico às pessoas, particularmente aquelas que nos visitam, mesmo aos nossos que estão por cá.
6: Para responder a este desafio, o município identificou 5 espaços que vão funcionar como abrigos temporários com sombra, frescura e áreas de descanso.
7: A Estação das Artes, a Ecoteca de Mirandela, o Parque da Ribeira de Carvalhais, o Parque Império e o Pinhal, junto à Escola Secundária do Centro Corbeiro. Onde o objetivo é nós melhorarmos, portanto, também a fauna, aquela flora, torná-la mais acessível, para que as pessoas possam estar recolhidas, sob o ponto de vista de terem também bancos confortáveis para desfrutarem a sombra, bebedouros, enfim, damos aqui uma melhoria àquilo que consideramos serem necessárias às nossas condições, tendo em conta estes verões tão quentes.
6: Vítor Correia, presidente da Câmara de Mirandela. Os fundos serão aplicados na qualificação destes 5 locais através do reforço da vegetação, instalação de bebedouros, melhoria do conforto térmico e colocação de sinalização própria, garantindo espaços seguros para os grupos mais vulneráveis, como crianças e idosos.
1: Com a integração nesta rede, Mirandela avança com a candidatura ao programa Crescer com o Turismo. O aviso dispõe de 1 milhão de euros a nível nacional, com financiamento a fundo perdido que pode chegar aos 80%, até um máximo de 75 mil euros. No ano em que a Festa do Avante celebra 50 anos, a Urze Teatro, companhia profissional de Vila Real, vai apresentar o espetáculo A Mãe, no Avante Teatro, no próximo dia 5 de setembro. Fábio Timor, diretor artístico da companhia, diz que a participação da Urze é importante por assinalar a primeira presença no Avante Teatro de uma companhia profissional sediada na região de Trás-os-Montes e Alto Douro.
8: No ano em que a Festa do Avante celebra 50 anos de existência, é para nós, de facto, não conseguimos encontrar as palavras, dado o convite que nos foi feito pela organização, de estarmos presentes e não só representando o nosso trabalho, mas de alguma maneira também nos sentimos orgulhosos porque também representamos o trabalho que se faz aqui no interior, não é? E isto também tem essa importância acrescida pelo facto de ser a primeira vez que este interior norte, portanto que Trás-os-Montes, que vai estar presente neste grande evento, que é, como disse, é muito difícil explicar a nossa felicidade e o nosso a enorme satisfação de estarmos presentes. Não?
1: A Mãe sobe ao palco da Festa do Avante no próximo sábado às 20h30. A adaptação dramatúrgica do texto é de Vítor Nogueira e a encenação de Fábio Timor. Tempo ainda para o desporto neste jornal. A aldeia de Moraes, no concelho de Macedo Cavaleiros, recebe no dia 11 de outubro a segunda edição do Trilho das Oliveiras. O evento desportivo vai juntar provas de trail running, uma caminhada e paisagens únicas para os amantes da modalidade. A principal novidade deste ano é a criação de um percurso de 20 km que vem reforçar a componente competitiva da iniciativa, juntando-se aos percursos de 6 e 12 km já existentes, como salienta Mariana Martins, elemento da organização da Junta de Freguesia de Moraes.
9: Pronto, primeiro para abranger umas paisagens mais bonitas que também temos na localidade, que é o Cabeça da Paixão, e para chamar também pessoas que estão habituadas a trails assim mais longos, digamos.
1: O objetivo da novidade é permitir que os participantes conheçam alguns dos pontos mais emblemáticos da aldeia, como o Cabeça da Paixão, situado a cerca de 800 metros de altitude a norte de Moraes.
9: Queremos mesmo abranger assim, digamos, os pontos mesmo importantes da nossa localidade, ou seja, o Cabeça da Paixão, que é o ponto mais alto, nós queremos mesmo, pronto, no ano passado não deu para incluí-lo numa das distâncias, mas este ano conseguimos e...
1: A edição deste ano vai contar com 4 percursos diferentes, uma corrida longa de 20 km, uma corrida de 12, um trail curto de 6 km e uma caminhada de 7.
9: Sim, estamos à espera de mais participantes, pelo menos é o nosso objetivo, e que corra tão bem ou melhor como o ano passado.
1: Os prémios são monetários e atribuídos de acordo com a classificação geral masculina e feminina, bem como por escalões. Neste momento já estão inscritos cerca de 200 participantes, mas as inscrições só terminam a 2 de outubro. O evento é organizado pela Junta de Freguesia de Moraes, com o apoio do município de Macedo Cavaleiros, do Geoparque Terras de Cavaleiros e de empresas locais. A iniciativa envolve ainda produtores locais e a população da aldeia. E é o destaque desta edição. Quase 400 quilos de uvas foram despejados à porta do Instituto dos Vinhos do Porto, do Douro e do Porto, num protesto simbólico para alertar para as dificuldades dos viticultores, sobretudo no escoamento da produção. Joaquim Monteiro, da Associação, explica que o principal objetivo é alertar as entidades governativas para os problemas que os viticultores atravessam.
4: Isto é um ato simbólico, alertando efetivamente o governo e as entidades regionais, nomeadamente a Cimedouro, a Comissão de Coordenação, o IVDP, a própria Casa de Ouro, que está em total inércia, para que os obradores estão descontentes e poderão fazer eventos ou situações muito, muito graves. Por aquilo que eu ouço, se a coisa não for resolvida, não tiveram para as uvas, isto vai correr muito mal.
1: A Associação Lutar pelo Douro espera medidas concretas do Governo para o setor, anunciadas amanhã na inauguração da Vindouro. É o ponto final nesta segunda e última edição sair desta quinta-feira. A cadeia de informação regional Trás-os-Montes está de regresso amanhã às 12h30. Continuação de uma boa quinta-feira e até amanhã.
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1: Manobras ABC até ao Z. Dicionário enciclopédico. S. Letra S. Surriada. Nome feminino. Descarga de artilharia. Espuma das ondas que se quebram, em sentido popular, assoada, troça, zombaria, escárnio. Supiráculo. Lugar onde mal se respira. Suspicaz. Adjetivo que tem suspeita. Suspeito. Suspensoide. Adjetivo, na química, coloide de um líquido, a fase dispersa, no outro líquido, a fase dispersante.
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0: Olá, caro consumidor. Hoje vamos falar sobre o regresso às aulas. O começo do mês de setembro é financeiramente difícil para as famílias com jovens em idade escolar, já que vem a aumentar os seus gastos regulares com o início do ano letivo. Por isso, é essencial que toda a família prepare antecipadamente esta etapa do ano. Para isso, a DECO deixa-lhe aqui alguns passos básicos para preparar o início do ano letivo. Comece por fazer uma lista de compras detalhada dos artigos, desde o material escolar até mochila e lancheira, indispensáveis, mas estabelecendo prioridades, de forma a que possa, se for necessário, realizar reajustes. Defina o montante disponível para gastar. Estabeleça, de acordo com o orçamento familiar e a lista de artigos fundamentais, o valor que terá para gastar. Assim, conseguirá ter a percepção da sua realidade financeira. Verifique o estado do material escolar já existente. Reutilize materiais que tenha de anos anteriores ou coloque em prática a partilha desses mesmos materiais com familiares e amigos. Para além de permitir poupar algum dinheiro, ajuda ao meio ambiente. Para além disso, pondere utilizar artigos em segunda mão. Esta poderá ser uma opção mais económica, principalmente quando falamos em vestuário ou calçado. Compare preços, analise e avalie descontos e promoções. É importante que realize uma pesquisa prévia e com alguma antecedência dos preços dos artigos que pretende comprar em lojas físicas e online. Verifique se as campanhas promocionais do regresso às aulas são efetivamente vantajosas. Avaliar cuidadosamente o recurso ao crédito. Utilizar crédito, seja cartão de crédito ou crédito pessoal, para adquirir material escolar ou outros produtos, é uma decisão que deverá ser bem analisada, ponderada e tomada conscientemente. A realidade financeira da família terá de ser criteriosamente avaliada e é essencial que a família tenha presente que o recurso ao crédito pressupõe sempre o pagamento de juros elevados. Por fim, não se esqueça de pedir fatura com o número de contribuinte para que possa deduzir essas despesas em sede de IRS. Para estas e mais informações, consulte o nosso site em deco.pt. Obrigada por estar desse lado e até breve.
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6: É o que eu vos digo! Isto está a precisar de uma limpeza geral!
7: Uma limpeza geral? Ai, é isso mesmo! Despeçam toda a gente, menos o pessoal da limpeza!
8: Oh, jeitoso. Vai um tirinho.
6: Olha lá, você sabe com quem é que está a falar? Olha que eu sou o ministro das Finanças.
8: Oh, verdade, cara. Por aqui o Estado também anda ao ataque, é?
6: Diga-me uma coisa, você desconta para a Segurança Social?
8: Ah, claro, gente. Sabe lá o que eu desconto para a compra de preservativos? Eu tenho muito respeito pela segurança sexual, moro?
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8: Entre marido e mulher, as coisas às vezes dão para o torto.

0: Oh, querida, estou a responder aqui um teste, aqui numa revista masculina.
1: Ah, pois. Lê lá a tua revistinha que isto de passar a ferro e tratar das roupas é só para mulheres.
0: Oh, vá, vá, não comeces com essas coisas. Ajuda-me lá.
1: Tá bom, vá,
0: olha,
1: sim.
0: Aqui nesta pergunta, querem saber como é que eu sou na cama? Um gatinho ou um leão feroz?
1: Ah, isso não há nada que saber. És um leão.
0: Ui, a sério? Achas mesmo que eu sou um leão na cama?
1: Ah, claro que sim. Quando abres a boca para ressonar, pareces mesmo um leão a rugir.
2: Que bom.
3: Que cheiro é este?
2: Cheiro? Não sinto nada.
3: Ah, desculpa lá, amor. Mas quando me beijaste, senti um ardor nos lábios e um cheiro forte. Parecia detergente.
2: Ah, isso é lexívia. Passei a boca por água com lexívia antes de vir ter contigo.
3: Ah, mas tu és doido.
2: Oh, querida, eu só fiz o que tu mandaste.
3: Eu?
2: Sim, quando eu te telefonei, disseste que esta noite querias que eu te beijasse com lexívia.
3: Estúpido! Eu disse para me beijares com lexívia. Não disse lexívia.
4: Miguel.
5: Diz, meu docinho.
4: Vamos sair esta noite?
5: Claro! Hoje é noite de bar aberto ali no Café do Mendes.
4: Café do Mendes? Eu estava a pensar numa coisa mais refinada.
5: Refinada? Eu cá refinado só conheço sal.
4: Que disparate! Eu queria era uma coisa diferente. Sei lá, abriu agora um bar novo, indiano.
5: Indiano? Olha, por mim pode ser, desde que sirvam chamuças.
4: Isso não sei. O que sei é que têm a música que eu gosto.
5: E que música é essa?
4: Música hindu.
5: Oh, para isso não precisas de ir ao bar.
4: Não?
5: Claro que não. Basta ouvir-me cantar. Eu cá sei muitas músicas hindu.
4: Ah, sim? Quais?
5: Olha, por exemplo, indo eu, a caminho de Viseu, encontrei o meu amor. Ai, Jesus, que lá vou eu.
1: Oh, homem, despacha-te lá a meter as compras no carro que eu ainda tenho que ir fazer o almoço.
0: Oh, mas estou a tentar, mas tens aqui tanta tralha na mala do carro que não cabem nem metade dos sacos.
1: Tralha? És cá pouco exagerado.
0: Tralha, sim. Olha, tens aqui 2 quilos de revistas, 3 pares de sapatos, 1 casaco, 4 cachecóis.
1: Oh, querido, mas isso são tudo coisas que uma mulher precisa de ter sempre à mão, para qualquer eventualidade.
0: Ah, sim?
1: Sim.
0: E este barco de borracha, também precisas de o ter à mão?
1: Ah, claro que sim. Sei lá, no caso de haver uma cheia.
0: Cheia?
1: Sim, quando se vá para à neve, levam-se correntes de neve. Quando se anda na cidade, olha, leva-se um barco insuflável.
0: Mas para quê?
1: Ai, que pergunta, Afonso. Então, se chover muito, mete-se o barco debaixo do carro, enche-se com uma bomba e já não vamos ao fundo.
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15: O namorado virtual.
16: Oh,
3: Adelaide, não achas que a gente devia arranjar uns namorados? Estamos para aqui duas cinquentonas encalhadas.
1: Olha, fala por ti, Ermelinda. Eu cá não tenho namorado porque não quero.
3: Ah, bem, tá. Eu bem vejo os pretendentes fazerem fila à tua porta.
1: Ah, pois, está bem, mulher. Eu tenho que dar o braço a torcer, que me faz falta uma companhia para me aquecer os pés, assim nas noites mais frias. Tu, nesse aspecto, até estás melhor que eu, que ainda tens o gato. Olha lá. Então, o que é que achas da gente pôr a fronha na internet, que é para ver se alguém nos pega?
3: Oh, na internet? E tu agora sabes mexer na internet?
1: Olha, então esqueceste que eu fiz um curso de computadores nas novas oportunidades.
3: Olha, não sei se gosto muito dessas coisas virtuais. Era melhor a gente voltar a ir ali ao baile do Mercado da Ribeira.
1: Ah, a gente foi durante meses ao baile no Mercado da Ribeira. E o par mais novo com quem dancei tinha 80 anos, artroses, bicos de papagaio e perguntou-me o nome 10 vezes.
3: Pois, olha, se calhar não tivemos muita sorte. Mas se a gente não arranja namorado no baile a vê-los, a tocar-lhes e a falar com eles, como é que vamos conseguir isso na internet?
1: Olha, não te preocupes em vê-los. É como dizia o Camões: amor é fogo que arde sem se ver.
3: Ah, eu cá não gosto dessas coisas. Eu sou daquelas pessoas que nunca compra a fruta sem a palpar. Eu, para arranjar um namorado, olha, tenho que vê-lo primeiro.
1: Oh. Isso é porque no tempo do Camões ainda não tinham inventado o Facebook.
3: O Face quê?
1: O Facebook, que é uma página na internet onde a gente pode conhecer pessoas. A gente põe lá umas fotos e assim os cavalheiros podem nos conhecer.
3: Ah, tá bem, mulher, olha, não custa nada tentar. Que isto está uma crise que até para arranjar namorado. Por isso mais vale rezar a todos os santos.
1: Ah, então olha, faz aí uma pose que eu vou tirar uma foto com o telemóvel.
3: Ah, tá bom, pronto. Olha lá, estou bem assim.
1: Não, vira-te, mas é de costas para mim.
3: De costas? Oh, mulher, então, mas de costas? Eu fico mal de costas.
1: Pois, mas de frente ficas pior.
3: Estás muito estúpida. Deves achar que és linda.
1: Cala-te, mulher. Toda vez estava a brincar contigo. Vá, faz lá uma pose assim de modelo, vá.
3: Pois, faço mesmo. Que eu já tenho a minha idade, mas este corpinho ainda dá para o gasto.
1: Ah, sim, mulher. Deves gastar muito. Muita tinta para encobrir os cabelos brancos, muito creme para as rugas e muita pomada para o reumático.
3: Ah, lá estás tu outra vez. Olha, fica sabendo que quando era nova fui Miss.
1: Miss? Ah, só se foi lá no teu bairro.
3: Até foi mesmo. Qual é o problema? Não havia na ajuda moça mais linda.
1: Pois, filha, mas isso já foi há muitos anos. Agora precisas de ajuda, que é para ficares mais bonita, pá. Pronto, põe-te lá em pose, que eu depois eu peço ao meu sobrinho para dar assim uns retoques no Photoshop.
3: Foto o quê?
1: Photoshop. É um programa de computador que nos tira as rugas e deixa-nos assim mais magrinhas.
3: Ah, não me digas, mulher. Ando eu para aqui a fazer dieta e basta ao computador para nos deixar magrinhas.
1: Não sejas parva, então. Deixa-nos magrinhas, mas é só nas fotografias. O meu sobrinho dá uns retoques para a gente ficar assim, mais bonita.
3: Pronto, está bem, já percebi. Vamos lá a isso, olha. Tira lá as fotografias e mete lá nas internets. Eu já estou a perceber mais ou menos a coisa. Isto é como comprar roupa por catálogo. A gente vê o catálogo, escolhe e depois encomenda.
1: Bem, também não é assim. É que a gente não é cá a mercadoria. Mas se a inteligência não te dá para mais, olha, até que seja.
3: Ah, por acaso estás-me a chamar burra? Só porque fizeste o 9º ano já achas que és doutora?
1: Não, não sou nada doutora. Sou apenas uma mulher informada.
3: Ah.
1: Vá, faz lá um sorriso agora para tirar a foto.
3: Então vá lá. Estou bem assim?
1: Estás, mulher. Pronto, já está. Agora é criar um perfil na internet.
3: Até aos depois, ó mulher, diz-me lá.
1: E aos depois, aqueles senhores que gostarem de ti vão-te mandar uma mensagem.
3: Ai, credo, mulher, ai, eu estou eufórica. Ai, eu vou ficar a rezar para arranjar um namorado.
1: Pois, reza, mulher, que isto com a crise que vá para aí, para arranjar homem, bem podes acender uma vela ao Santo António.
3: Ai, eu estou com esperança. Tenho fé que é este ano que eu desencalho. A crise de homens também não deve ser assim tão grande.
1: Oh, pois não. Qualquer dia temos que ativar o FMI dos homens.
3: Que isso, minha, do FMI?
1: É o Fundo Macho Internacional.
3: Ah, eu quero lá saber se o homem é macho português ou macho internacional. Que isto com a crise que vai, olha, não se pode escolher a marca do produto. Ai, homem, como é que eu tiro estas nódoas das tuas calças? Nem que fosse uma super mulher.
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19: Tem paciência, Gina. O rei do cão não vai dormir com a gente aqui na mesma cama. Isso nunca!
3: Ora essa!

0: O que é que os senhores fazem assim, todos nus, aqui dentro do carro, hein?
1: Olhe, senhor guarda, eu não sei, mas eu andei nas compras e agora estava aqui a provar uma coisa. Posso continuar a provar? Posso?
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2: A polícia judiciária deteve um homem de 42 anos fortemente indiciado pela prática do crime de incêndio florestal em Solveira, no concelho de Montalegre. A detenção foi feita fora de flagrante delito pelo Departamento de Investigação Criminal de Vila Real. O suspeito terá recorrido ao uso de chama direta, provavelmente um isqueiro, para iniciar o fogo no passado dia 18 de agosto. Avança a PJ em comunicado. As chamas consumiram cerca de 6 mil metros quadrados de vegetação e silvas travadas pela rápida intervenção dos bombeiros e de um meio aéreo, evitando que atingisse habitações, armazéns agrícolas e povoamentos de castanheiros e carvalhos na zona envolvente. O detido, residente na localidade, vai agora ser presente às autoridades judiciais para primeiro interrogatório e aplicação das medidas de coação. Mirandela será o primeiro concelho das terras de Trás-os-Montes a aderir à rede de refúgios climáticos denominada Stay Cool, uma iniciativa do Turismo de Portugal criada para proteger residentes e turistas durante os picos de calor extremo. A medida foca-se no interior norte do país, uma região historicamente fustigada por temperaturas elevadas no verão. Vítor Correia, presidente da Câmara, justifica a candidatura.
3: Onde nós já integramos uma rede de refúgios climáticos, denominada Stay Cool, Mirandela faz todo sentido, tendo em conta que nós estamos aqui na presença de um concelho onde tem um clima, sobretudo no verão, muito, muito quente, muito acentuado, de riscos extremos, embora, portanto, nós durante o ano todo temos uma amplitude térmica na ordem dos 50 graus. E pronto, e temos que tomar aqui algumas medidas, né, para que possa também criar aqui o conforto térmico às pessoas, particularmente aquelas que nos visitam, mesmo aos nossos que estão por cá.
2: Para responder a este desafio, o município identificou 5 espaços que vão funcionar como abrigos temporários com sombra, frescura e áreas de descanso.
3: A Estação das Artes, a Ecoteca de Mirandela, o Parque da Ribeira de Carvalhais, o Parque Império e que é o Pinhal, junto à Escola Secundária Luciano Corbeiro. Onde o objetivo é nós melhorarmos, portanto, também a fauna, a flora, torná-la mais acessível, portanto, para que as pessoas possam estar recolhidas, ou para que terem também bancos confortáveis, para desfrutarem a sombra, bebedouros, enfim, darmos aqui uma melhoria àquilo que consideramos serem necessárias às nossas condições, tendo em conta estes verões tão quentes.
2: Vítor Correia, presidente da Câmara de Mirandela. Os fundos serão aplicados na qualificação destes 5 locais através do reforço da vegetação, instalação de bebedouros, melhoria do conforto térmico e colocação de sinalização própria, garantindo espaços seguros para os grupos mais vulneráveis, como crianças e idosos. Com a integração nesta rede, Mirandela avança com a candidatura ao programa Crescer com o Turismo. O aviso dispõe de 1 milhão de euros a nível nacional, com o financiamento a fundo perdido que pode chegar aos 80%, até um máximo de 75 mil euros por candidatura. Bragança e Vila Real estão esta quinta e sexta-feira sob aviso amarelo emitido pelo IPMA, tal como em boa parte do país. O Instituto Português do Mar e da Atmosfera alerta para temperaturas que podem ultrapassar os 40 graus em alguns locais da região. O calor extremo e a baixa umidade deste início de setembro colocam assim a maioria dos concelhos do Nordeste Transmontano em risco máximo ou muito elevado de incêndio rural. As autoridades apelam, por isso, à tolerância zero ao uso do fogo, a cuidados redobrados ao manusear maquinaria em espaço rural, ao reforço da hidratação e cuidados especiais para com idosos e crianças. É desaconselhada a exposição solar nas horas mais críticas. 4 meses depois de termos revelado as más condições de higiene e segurança, incluindo infiltrações, maus odores, falta de limpeza e presença de baratas na morgue do Hospital de Macedo de Cavaleiros, a Unidade Local de Saúde do Nordeste deu conta, numa publicação nas suas redes sociais, de que o espaço foi alvo de uma intervenção. Temos reportagem de Jody Pinto.
4: A ULS do Nordeste afirma que, assim que tomou conhecimento da situação, o Conselho de Administração diligenciou as obras necessárias para resolver os problemas existentes no espaço. As melhorias são também relatadas por um profissional do setor funerário que tinha denunciado anteriormente as condições existentes. Entre as intervenções realizadas está a colocação de um novo teto falso e a resolução de problemas relacionados com canalizações e esgotos, como explica a fonte.
5: Atualmente as condições estão muito melhores, a limpeza é diária, a troca de sacos de lixo também tem sido diária, já não tem havido tubos de esgoto nem de água, saída de água a pingar para o chão. Já levou o teto falso novo também, falta lá só no interior mesmo da morgue, mas também já estão a tratar disso, por isso foi uma grande mudança na morgue. Os olores desapareceram também.
4: Também a presença de baratas, uma das situações anteriormente denunciadas, terá deixado de se verificar, segundo o profissional.
5: Nas vezes que eu fui à morgue do Hospital de Macedo, não têm aparecido baratas, não se têm visto baratas. Por isso foi uma mudança radical mesmo.
4: Apesar das melhorias, continuam a existir necessidades ao nível dos equipamentos utilizados no trabalho das agências funerárias.
5: É preciso uma bancada de preparação de corpos, de cadáveres, porque existe lá uma bancada, mas é uma bancada na parte já exterior à secção das arcas frigoríficas e é uma bancada que já não está atualizada para fazer o trabalho. Era importante o hospital colocar uma bancada com água e de inox, que é muito importante, não é? Uma pessoa não pode lavar um corpo ou tratar de um corpo se não houver uma saída depois das águas sujas, não é? Não podemos lavar também um corpo e tratar um corpo em cima de uma bancada de madeira.
4: Ainda assim, o profissional considera que a intervenção trouxe uma melhoria significativa às condições da morgue.
5: Agora, em termos de limpeza, que era o mais importante, higiene mesmo, e o rosto está impecável. Uma mudança muito grande.
2: Tentámos uma vez mais, sem sucesso, o contacto com a ULS Nordeste para obter esclarecimentos adicionais. 4 meses depois das denúncias sobre as más condições de higiene e segurança da morgue do Hospital de Macedo, o espaço foi intervencionado e são notadas melhorias, como ouvimos das palavras de um profissional do setor funerário que preferiu manter o anonimato. Mónica Silva foi convocada para o Campeonato do Mundo de Strada. O encontro vai reunir os melhores do mundo na Dinamarca e a atleta de 42 anos espera estar ao mais alto nível competitivo. Maria João Canadas.
6: Atleta que representa o Clube Atlético de Macedo Cavaleiros há mais de 2 anos, foi convocada para representar Portugal no Campeonato do Mundo de Estrada, que se realiza em Copenhaga, na Dinamarca, nos dias 19 e 20 de setembro. A atleta natural de Águeda mostra-se orgulhosa com a chamada à seleção nacional, que considera ser mais um reconhecimento do trabalho desenvolvido ao longo do seu percurso.
7: E agora estar a representar a seleção, principalmente no Campeonato do Mundo, só tenho que estar orgulhosa mesmo comigo, de todo o trabalho, de todas as pessoas envolvidas que estão ao meu lado.
6: Mónica Silva adianta que participar num Campeonato do Mundo de Estrada aos 42 anos é sinal de muito trabalho e dedicação.
7: Também faço por isso, tentar dar sempre o meu melhor e garantir que posso estar nas grandes competições. Sabia que era o limite era 3 atletas, mas não sabia se ia ser selecionada ou não. Pronto, fiquei super, super mesmo feliz.
6: Para já, as expectativas são positivas, mas a atleta vai ainda definir objetivos com o treinador António José Silva, depois de consultar as listas das convocadas dos outros países.
7: Sei que não vai ser fácil porque vai ter lá as equipas melhores do mundo, não é? Mas vou dar o meu melhor. Estou agora a fazer um estágio, parto dia 17 para a Dinamarca e espero estar bem, espero dar uma boa prestação para Portugal.
6: Mónica Silva está neste momento a realizar um estágio de altitude de 20 dias nos Alpes Suíços, em Overnage, e parte para a Dinamarca no próximo dia 17 de setembro.
2: O Campeonato do Mundo de Estrada decorre nos dias 19 e 20. As figuras tradicionais da festa do solstício de inverno de Miranda do Douro e os pauliteiros de Palaçolo vão estar este ano no RIMA, o Festival Internacional de Máscaras Antropológicas em Itália. O jornalista Filipe Ventura Alves conversou com a presidente da Câmara de Miranda, Helena Barril, que aqui deixa os pormenores.
8: O convite foi endereçado para as figuras do solstício de inverno de Vila Chã. Mas depois também solicitaram um grupo de pauliteiros, que a velha e os bailadores precisam de gaiteiros, já vão os gaiteiros dos pauliteiros e faz-se a festa toda.
9: Esta participação junta assim diferentes expressões da cultura tradicional mirandesa num encontro internacional dedicado às máscaras, à música, à dança e aos rituais ancestrais. Para a Presidente da Câmara, a presença em Itália é também uma forma de reconhecimento da importância cultural destas tradições.
8: É algo que leva à cultura mirandesa, ou reconhece a cultura mirandesa como um valor cultural de elevado espectro. Quando saem da nossa área geográfica para outros festivais, vão para outros países, essencialmente estão a representar e a levar para esses lugares a nossa cultura e os nossos valores.
9: Os politeiros de Palazzolo e as figuras do solstício de inverno de Vila Xã de Braciosa levam desta forma até Itália uma parte da identidade cultural do Planalto Mirandês, através das máscaras, das danças, dos sons e dos mirandeses que continuam a dar vida às tradições do território.
2: O festival Rima começa já amanhã em Itália.

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1: Manobras ABC até ao Z. Dicionário enciclopédico. S. Letra S. Surriada. Nome feminino. Descarga de artilharia. Espuma das ondas que se quebram. Em sentido popular, assoada, troça, zombaria, escárnio. Supiráculo. Lugar onde mal se respira. Suspicaz. Adjetivo que tem suspeita. Suspeito. Suspensoide. Adjetivo, na química, coloide de um líquido, a fase dispersa, no outro líquido, a fase dispersante.
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0: 10 horas.

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0: 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A polícia judiciária deteve um homem de 42 anos fortemente indiciado pela prática do crime de incêndio florestal em Solveira, no concelho de Montalegre. A detenção foi feita fora de flagrante delito pelo Departamento de Investigação Criminal de Vila Real. O suspeito terá recorrido ao uso de chama direta, provavelmente um isqueiro, para iniciar o fogo no passado dia 18 de agosto. Avança a PJ em comunicado. As chamas consumiram cerca de 6 mil metros quadrados de vegetação e silvas travadas pela rápida intervenção dos bombeiros e de um meio aéreo, evitando que atingisse habitações, armazéns agrícolas e povoamentos de castanheiros e carvalhos na zona envolvente. O detido, residente na localidade, vai agora ser presente às autoridades judiciais para primeiro interrogatório e aplicação das medidas de coação. Mirandela será o primeiro concelho das terras de Trás-os-Montes a aderir à rede de refúgios climáticos denominada Stay Cool, uma iniciativa do Turismo de Portugal criada para proteger residentes e turistas durante os picos de calor extremo. A medida foca-se no interior norte do país, uma região historicamente fustigada por temperaturas elevadas no verão. Vítor Correia, presidente da Câmara, justifica a candidatura.
1: Onde nós já integramos uma rede de refúgios climáticos, denominada Stay Cool, Mirandela faz todo sentido, tendo em conta que nós estamos aqui na presença de um concelho onde tem um clima, sobretudo no verão, muito, muito quente, muito acentuado, em riscos extremos, embora, portanto, nós durante o ano todo temos uma amplitude térmica na ordem dos 50 graus. E pronto, e temos que tomar aqui algumas medidas, né, para que possa também criar aqui o conforto térmico às pessoas, particularmente aquelas que nos visitam, mesmo aos nossos que estão por cá.
0: Para responder a este desafio, o município identificou 5 espaços que vão funcionar como abrigos temporários com sombra, frescura e áreas de descanso.
1: A Estação das Artes, a Ecoteca de Mirandela, o Parque da Ribeira de Carvalhais, o Parque Império e aquele pinhal junto à Escola Secundária Luciano Corbeiro, onde o objetivo é nós melhorarmos, portanto, também a fauna, aquela flora, torná-la mais acessível, para que as pessoas possam estar recolhidas, ou para que terem também bancos confortáveis, para desfrutarem a sombra, bebedouros, enfim, darmos aqui uma melhoria àquilo que consideramos serem necessárias às nossas condições, tendo em conta estes verões tão quentes.
0: Vítor Correia, presidente da Câmara de Mirandela. Os fundos serão aplicados na qualificação destes 5 locais através do reforço da vegetação, instalação de bebedouros, melhoria do conforto térmico e colocação de sinalização própria, garantindo espaços seguros para os grupos mais vulneráveis, como crianças e idosos. Com a integração nesta rede, Mirandela avança com a candidatura ao programa Crescer com o Turismo. O aviso dispõe de 1 milhão de euros a nível nacional, com o financiamento a fundo perdido que pode chegar aos 80%, até ao máximo de 75 mil euros por candidatura. Bragança e Vila Real estão esta quinta e sexta-feira sob aviso amarelo emitido pelo IPMA, tal como em boa parte do país. O Instituto Português do Mar e da Atmosfera alerta para temperaturas que podem ultrapassar os 40 graus em alguns locais da região. O calor extremo e a baixa umidade deste início de setembro colocam assim a maioria dos concelhos do Nordeste Transmontano em risco máximo ou muito elevado de incêndio rural. As autoridades apelam, por isso, à tolerância zero ao uso do fogo, a cuidados redobrados ao manusear maquinaria em espaço rural, ao reforço da hidratação e cuidados especiais para com idosos e crianças. É desaconselhada a exposição solar nas horas mais críticas. 4 meses depois de termos revelado as más condições de higiene e segurança, incluindo infiltrações, maus odores, falta de limpeza e presença de baratas na morgue do Hospital de Macedo de Cavaleiros, a Unidade Local de Saúde do Nordeste deu conta, numa publicação nas suas redes sociais, de que o espaço foi alvo de uma intervenção. Temos reportagem de Jody Pinto.
2: A ULS do Nordeste afirma que, assim que tomou conhecimento da situação, o Conselho de Administração diligenciou as obras necessárias para resolver os problemas existentes no espaço. As melhorias são também relatadas por um profissional do setor funerário que tinha denunciado anteriormente as condições existentes. Entre as intervenções realizadas está a colocação de um novo teto falso e a resolução de problemas relacionados com canalizações e esgotos, como explica a fonte.
3: Atualmente as condições estão muito melhores, a limpeza é diária, troca de sacos de lixo também tem sido diária, Já não tem havido tubos de esgoto, nem de água, saída de água a pingar para o chão. Já levou o teto falso novo também. Falta lá só no interior mesmo da morgue, mas também já estão a tratar disso. Por isso foi uma grande mudança na morgue. Os olores desapareceram também.
2: Também a presença de baratas, uma das situações anteriormente denunciadas, terá deixado de se verificar, segundo o profissional.
3: Nas vezes que eu fui à morgue do Hospital de Macedo, não tem aparecido baratas, não se tem visto baratas. Por isso foi uma mudança radical mesmo.
2: Apesar das melhorias, continuam a existir necessidades ao nível dos equipamentos utilizados no trabalho das agências funerárias.
3: É preciso uma bancada de preparação de corpos, de cadáveres, porque existe lá uma bancada, mas é uma bancada na parte já exterior à secção das arcas frigoríficas e é uma bancada que já não está atualizada para se fazer o trabalho. Era importante o hospital colocar uma bancada com água e de inox, que é muito importante, não é? Uma pessoa não pode lavar um corpo ou tratar um corpo se não houver uma saída depois das águas sujas, não é? Não podemos lavar também um corpo e tratar um corpo em cima de uma bancada de madeira.
2: Ainda assim, o profissional considera que a intervenção trouxe uma melhoria significativa às condições da morgue.
3: Agora, em termos de limpeza, que era o mais importante, higiene mesmo, e o rosto está impecável. Uma mudança muito grande.
0: Tentámos uma vez mais, sem sucesso, o contacto com a ULS Nordeste para obter esclarecimentos adicionais. 4 meses depois das denúncias sobre as más condições de higiene e segurança da morgue do Hospital de Macedo, o espaço foi intervencionado e são notadas melhorias, como ouvimos das palavras de um profissional do setor funerário que preferiu manter o anonimato. Mónica Silva foi convocada para o Campeonato do Mundo de Estrada. O encontro vai reunir os melhores do mundo na Dinamarca e a atleta de 42 anos espera estar ao mais alto nível competitivo. Maria João Canadas.
4: Atleta que representa o Clube Atlético de Macedo Cavaleiros há mais de 2 anos, foi convocada para representar Portugal no Campeonato do Mundo de Estrada que se realiza em Copenhaga, na Dinamarca, nos dias 19 e 20 de setembro. A atleta natural de Águeda mostra-se orgulhosa com a chamada à seleção nacional, que considera ser mais um reconhecimento do trabalho desenvolvido ao longo do seu percurso.
5: E agora estar a representar a seleção, principalmente no Campeonato do Mundo, só tenho que estar orgulhosa mesmo comigo, de todo o trabalho, de todas as pessoas envolvidas que estão ao meu lado.
4: Mónica Silva adianta que participar num Campeonato do Mundo de Estrada aos 42 anos é sinal de muito trabalho e dedicação.
5: Também faço por isso, tentar dar sempre o meu melhor e garantir que posso estar nas grandes competições. Sabia que era o limite era 3 atletas, mas não sabia se ia ser selecionada ou não. Pronto, fiquei super, super mesmo feliz.
4: Para já, as expectativas são positivas, mas a atleta vai ainda definir objetivos com o treinador António José Silva, depois de consultar as listas das convocadas dos outros países.
5: Sei que não vai ser fácil porque vai ter lá as equipas melhores do mundo, não é? Mas vou dar o meu melhor. Estou agora a fazer um estágio, parto dia 17 para a Dinamarca e espero estar bem, espero dar uma boa prestação para Portugal.
4: Mónica Silva está neste momento a realizar um estágio de altitude de 20 dias nos Alpes Suíços, em Overnage, e parte para a Dinamarca no próximo dia 17 de setembro.
0: O Campeonato do Mundo de Estrada decorre nos dias 19 e 20. As figuras tradicionais da festa do solstício de inverno de Miranda do Douro e os pauliteiros de Palaçolo vão estar este ano no RIMA, o Festival Internacional de Máscaras Antropológicas em Itália. O jornalista Filipe Ventura Alves conversou com a presidente da Câmara de Miranda, Helena Barril, que aqui deixa os pormenores.
6: O convite foi endereçado para as figuras do solstício de inverno de Vila Chã. Mas depois também solicitaram um grupo de pauliteiros, que a velha e os bailadores precisam de gaiteiros, já vão os gaiteiros dos pauliteiros e faz-se a festa toda.
7: Esta participação junta assim diferentes expressões da cultura tradicional mirandesa num encontro internacional dedicado às máscaras, à música, à dança e aos rituais ancestrais. Para a Presidente da Câmara, a presença em Itália é também uma forma de reconhecimento da importância cultural destas tradições.
6: É algo que leva à cultura mirandesa, ou reconhece a cultura mirandesa como um valor cultural de elevado espectro. quando saem da nossa área geográfica para outros festivais, vão para outros países, essencialmente estão a representar e a levar para esses lugares a nossa cultura e os nossos valores.
7: Os politeiros de Palaçolo e as figuras do solstício de inverno de Vila Xã de Graciosa levam desta forma até Itália uma parte da identidade cultural do Planalto Mirandês, através das máscaras, das danças, dos sons e dos mirandeses que continuam a dar vida às tradições do território.
0: O festival Rima começa já amanhã em Itália.
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tudo o que diz respeito à vida, diz respeito ao homem, diz respeito à terra, diz respeito a tudo o que existe. 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

Mirandela será o primeiro concelho do país a criar uma rede de refúgios climáticos. Nesta edição vamos conhecer a iniciativa Stay Cool. A polícia judiciária deteve um homem de 42 anos fortemente indiciado pela prática do crime de incêndio florestal em Solveira, no concelho de Montalegre. A detenção foi feita fora de flagrante delito pelo Departamento de Investigação Criminal de Vila Real. O suspeito terá recorrido ao uso de chama direta, provavelmente um isqueiro, para iniciar o fogo no passado dia 18 de agosto. Avança a PJ em comunicado. As chamas consumiram cerca de 6 mil metros quadrados de vegetação e silvas travadas pela rápida intervenção dos bombeiros e de um meio aéreo, evitando que atingisse habitações, armazéns agrícolas e povoamentos de castanheiros e carvalhos na zona envolvente. O detido, residente na localidade, vai agora ser presente às autoridades judiciais para primeiro interrogatório e aplicação das medidas de coação.